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FM 9:45.

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2: Minuto Verão. Cuidar do meio ambiente. O período do verão amazônico em nossa região traz também um perigo a mais, além do calor, o tempo seco. O órgão que acompanha os fenômenos meteorológicos identificou um perigo potencial por conta das altas temperaturas e do tempo seco. Todo esse fenômeno é resultado da falta de cuidado e de proteção ao meio ambiente. Por isso, precisamos criar a consciência de que é preciso cuidar da natureza, assim como dos rios, que são de grande importância para a cidade, para nosso lazer e para a Amazônia. Como explica Matheus do Carmo Rocha, coordenador do Departamento de Fiscalização Ambiental da SEMA.
3: A gente pede que os banhistas, eles vejam os rios de uma maneira ecologicamente viável, uma maneira que se sintam abraçados a respeito disso. São rios que são um marco turístico aqui da cidade, não é para qualquer cidade que a gente tem, né, o encontro dos rios, tanto o rio Tocantins quanto o rio Itacaiunas. A gente pede que os banhistas sempre priorizem o descarte adequado dos resíduos sólidos, as embarcações também sejam, né, referência também aos banhistas. A gente pede sempre que tenha um ambiente ecologicamente equilibrado, né, com a conservação dos rios, principalmente se tratando do manejo adequado dos resíduos sólidos.
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0: 11.3.
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0: Meia-noite 2.
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1: Perder peso costuma ser um desafio, mas manter o resultado ao longo do tempo exige uma mudança de comportamento ainda maior. Para evitar o chamado efeito sanfona, especialistas em nutrição apontam que a chave não está em dietas restritivas, mas sim na adoção de pequenos hábitos diários, que facilitam a digestão e ajudam no controle da saciedade. Pequenas atitudes durante as refeições interferem diretamente na liberação dos hormônios, que sinalizam ao cérebro quando o corpo já está satisfeito. O BNDES alcançou R$7,1 bilhões em aprovações de crédito para o Plano Safra, para 29.100 operações. O volume foi alcançado em 8 dias de operação. O maior volume aprovado foi destinado às linhas de investimentos em instalações, máquinas e demais finalidades, abertas no dia 30 em R$5,2 bilhões, em 16.900 operações. As linhas de custeio, abertas no dia 28, tiveram um total aprovado de R$1,9 bilhões, para 12.200 operações. 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
2: 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E essa música é linda, né, meu preto?
3: Demais!
2: Vambora.

0: Obrigada, obrigada.
1: Eu que agradeço.
2: Vamos falar de amor.

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1: Salve, Fernandes. Só vocês comigo, hein?

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0: 6:49.
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2: Uma ação integrada entre Polícia Militar e Polícia Civil resultou na apreensão de 450 quilos de crack. Esta semana, o entorpecente estava escondido em uma área rural localizada às proximidades da Vila Pista Branca, no município de Banaco, no sul do Pará. Durante as buscas, os militares abordaram o Lázaro Pereira da Silva. O suspeito admitiu que já havia retirado parte das drogas e carregado em seu automóvel. Por conta desse serviço de transporte, ele iria receber R$5.000. Contudo, a polícia frustrou os planos dos traficantes e prendeu Lázaro Pereira. Toda a droga foi apreendida. Um inquérito foi aberto para apurar eventuais participantes no tráfico de drogas em Banaque. Gerismar Lopes de Souza foi encontrado morto na tarde do último sábado, dia 8, às proximidades da Orla de Tucuruí, município localizado no sudeste paraense. De acordo com as poucas informações, a vítima teria se dirigido até uma estrutura conhecida como bueiro, localizada em frente ao rio Tocantins, para urinar. Nesse momento, ele teria perdido o equilíbrio e caído de uma altura estimada de 5 metros. O serviço de atendimento móvel de urgência foi acionado. Contudo, pouco se pôde fazer. Testemunhas relataram aos agentes do SAMU que o Gerismar consumia bebida alcoólica na região pouco antes do acidente fatal. 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

0: Uma e dez.
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0: 1h22. 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
1: Por 4 anos, um suboficial da Marinha usou o sistema de controle de autorizações para pilotar barcos na Amazônia como balcão clandestino de venda de carteiras de habilitação para navegação fluvial. A documentação falsa foi vendida, inclusive, para um traficante do Comando Vermelho, facção que opera as rotas Solimões e Madeira para escoamento de drogas na região. A fraude veio à tona por acaso, quando a funcionária de uma empresa de navegação decidiu conferir os dados de um colega que havia sobrevivido a um acidente fluvial ocorrido no Rio Amazonas, próximo a Óbidos, em 2017. A respeito desse esquema, na Marinha, o naufrágio registrado em 2017 foi causado pelo choque entre um navio carregado com containers e um comboio formado por um rebocador. 9 pessoas morreram no acidente. A partir de um inquérito aberto para apurar a legalidade de uma carteira de marinheiro, a investigação chegou ao suboficial Magno Alves de Almeida. Ele falsificava habilitações para promover pessoas sem qualificação a cargos de comando, com dados de pessoas mortas. Interrogado, o suboficial Almeida confessou os crimes. 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

0: 1h59.
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2: Para facilitar a experiência de eleitores e eleitoras com dificuldade visual ou sem intimidade com a tecnologia, a urna eletrônica passou por algumas mudanças para as eleições deste ano. Agora, as letras mudaram para a fonte Atkinson Hiperlegível, para facilitar a leitura de pessoas com baixa visão e idosos. Na prática, as letras ficam com mais contraste e com diferenças acentuadas entre caracteres parecidos, como o algoritmo 0 e a letra O. Outra mudança é que na parte inferior da tela vai aparecer a barra de progresso. A ideia é guiar o eleitor em tempo real sobre quais cargos já foram votados por ele e quais ainda faltam votar. A tela de votação também teve a interface renovada, com maior atuação dos intérpretes de Libras. Eles passam a sinalizar não somente o cargo disputado, mas também o voto em branco, o nulo e o de legenda. A educação pública do Marajó registrou uma evolução expressiva entre 2023 e 2025. Nos anos iniciais do ensino fundamental, 16 dos 17 municípios do arquipélago aumentaram suas notas no IDEB. Nos anos finais, 15 redes municipais avançaram e duas mantiveram os resultados da avaliação anterior. O desempenho regional acompanha um movimento mais amplo de crescimento na educação paraense. 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

0: 2:10.
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0: 2h27.
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2: A corrida de rua tem levado um número cada vez maior de pessoas em todo o Pará a encarar desafios de longa distância, entre eles a maratona, considerada o ápice da modalidade. A maratona é uma prova oficial de 42 quilômetros e 195 metros. Antes dela, os corredores costumavam passar por etapas progressivas, começando por provas de 5 quilômetros, depois 10 e a meia maratona, com 21 quilômetros. Mas atenção, cada fase exige adaptação física, técnica e mental, até que o atleta esteja preparado para enfrentar horas de esforço. O câncer de pulmão continua sendo um dos maiores desafios da saúde pública. Dados do Instituto Nacional do Câncer, o INCA, apontam cerca de 35 mil novos casos da doença por ano no Brasil, além de aproximadamente 30 mil mortes anuais. As estimativas do INCA para o triênio 2026-2028 no Pará projetam pelo menos 770 novos casos anuais de câncer de traqueia, brônquio e pulmão, com taxa bruta de incidência de 8,76 por 100 mil habitantes. Portanto, cuidar ainda continua sendo o melhor remédio, assim como evitar maus hábitos que possam causar o câncer do pulmão. 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

0: 12h55.
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2: O Ibama aprovou um pedido feito pela concessionária Norte Energia, detentora da hidrelétrica de Belo Monte, no Pará, para reduzir ao mínimo possível a liberação da água que corre pelo trecho do rio Xingu, desviado pela usina. Um trajeto de 100 quilômetros de extensão que há anos sofre com os impactos causados pela barragem. A Norte Energia pediu ao Ibama que autorizasse a redução da vazão mínima de seu reservatório intermediário de 300 metros cúbicos por segundo para 100 metros cúbicos por. Essa redução mexe diretamente com o ciclo de vida do rio Xingu e de milhares de pessoas que vivem ao longo de uma área conhecida como Volta Grande do Xingu, na região de Altamira. Dom Júlio Endi Acamini completou um ano à frente da Arquidiocese de Belém, período marcado por visitas às paróquias, acompanhamento da vida arquidiocesana e incentivo a uma igreja mais missionária, sinodal e próxima das pessoas. A passagem da data, na última quarta-feira, dia 5, foi celebrada com uma missa em Ação de Graças. 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

0: 3 e 16.
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2: 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Cuidar do meio ambiente. O período do verão amazônico em nossa região traz também um perigo a mais, além do calor, o tempo seco. O órgão que acompanha os fenômenos meteorológicos identificou um perigo potencial por conta das altas temperaturas e do tempo seco. Todo esse fenômeno é resultado da falta de cuidado e de proteção ao meio ambiente. Por isso, precisamos criar a consciência de que é preciso cuidar da natureza, assim como dos rios, que são de grande importância para a cidade, para nosso lazer e para a Amazônia. Como explica Matheus do Carmo Rocha, coordenador do Departamento de Fiscalização Ambiental da SEMA.
3: A gente pede que os banhistas, eles vejam os rios de uma maneira ecologicamente viável, uma maneira que se sintam abraçados a respeito disso. São rios que são um marco turístico aqui da cidade, não é para qualquer cidade que a gente tem, né, o encontro dos rios, tanto o rio Tocantins quanto o rio Itacaiunas. A gente pede que os banhistas sempre priorizem o descarte adequado dos resíduos sólidos, as embarcações também sejam, né, referência também aos banhistas. A gente pede sempre que tenha um ambiente ecologicamente equilibrado, né, com a conservação dos rios, principalmente se tratando do manejo adequado dos resíduos sólidos.
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0: 3h32.
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2: A área sob alerta de desmatamento caiu cerca de 26% no Pará entre agosto de 2025 e julho de 2026, segundo dados divulgados na última sexta-feira pelo Instituto Nacional de Pesquisas Espaciais, o INPE. No período, foram identificados 987 quilômetros quadrados sob alerta no território paraense, contra aproximadamente 1.325 quilômetros quadrados no ciclo anterior. O resultado representa uma redução de cerca de 338 quilômetros quadrados, o menor registrado desde 2018, e mostra a tendência da taxa anual de desmatamento. A taxa oficial será consolidada pelo projeto de monitoramento do desmatamento na Amazônia Legal por satélite, o PRODES. A inteligência artificial inaugurou uma nova corrida global por infraestrutura. Se antes a disputa era por petróleo, minério ou terras agrícolas, agora os investimentos bilionários se concentram na construção de data centers. Nos Estados Unidos, esse movimento já provoca um efeito inesperado. Milhões de hectares agrícolas passaram a ser alvo de empresas de tecnologia, enquanto produtores rurais se dividem entre aceitar propostas milionárias ou preservar propriedades construídas ao longo de gerações. 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

0: 4 e 2.
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2: O BNDES alcançou R$7,1 bilhão em aprovações de crédito para o Plano Safra, para 29.100 operações. O volume foi alcançado em 8 dias de operação. O maior volume aprovado foi destinado às linhas de investimentos em instalações, máquinas e demais finalidades, abertas no dia 30 em R$5,2 bilhões, em 16.900 operações. As linhas de custeio, abertas no dia 28, tiveram um total aprovado de R$1,9 bilhão, para 12.200 operações. A inteligência artificial inaugurou uma nova corrida global por infraestrutura. Se antes a disputa era por petróleo, minério ou terras agrícolas, agora os investimentos bilionários se concentram na construção de data centers. Nos Estados Unidos, esse movimento já provoca um efeito inesperado. Milhões de hectares agrícolas passaram a ser alvo de empresas de tecnologia, enquanto produtores rurais se dividem entre aceitar propostas milionárias ou preservar propriedades construídas ao longo de gerações. 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

0: 4h35.
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2: O BNDES alcançou R$7,1 bilhão em aprovações de crédito para o Plano Safra, para 29.100 operações. O volume foi alcançado em 8 dias de operação. O maior volume aprovado foi destinado às linhas de investimentos em instalações, máquinas e demais finalidades, abertas no dia 30 em R$5,2 bilhões, em 16.900 operações. As linhas de custeio, abertas no dia 28, tiveram um total aprovado de R$1,9 bilhão, para 12.200 operações. A inteligência artificial inaugurou uma nova corrida global por infraestrutura. Se antes a disputa era por petróleo, minério ou terras agrícolas, agora os investimentos bilionários se concentram na construção de data centers. Nos Estados Unidos, esse movimento já provoca um efeito inesperado. Milhões de hectares agrícolas passaram a ser alvo de empresas de tecnologia, enquanto produtores rurais se dividem entre aceitar propostas milionárias ou preservar propriedades construídas ao longo de gerações. 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

0: José Matheus com Leite, ao vivo.
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0: 5 e 4.
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2: Uma excelente notícia para o agronegócio brasileiro. Dados da Associação dos Criadores de Mato Grosso do Sul, o agronegócio encerrou o primeiro semestre de 2026 com crescimento nas exportações e resultados positivos em cadeias importantes para a economia estadual. Entre janeiro e junho, o setor movimentou US$ 5.680.000 em vendas externas, o que representou para o estado do Mato Grosso do Sul uma alta de 12,4% em relação ao mesmo período de 2025. O volume embarcado cresceu 7,9%, chegando a 10.150.000 toneladas. O agro respondeu por cerca de 96% das exportações do estado do Mato Grosso do Sul. A Agência Nacional de Vigilância Sanitária determinou esta semana a apreensão de 6 espécies ou produtos de sal. Os produtos, comercializados em embalagens de 250, 1 kg e 2 kg, não possuem regularização sanitária, motivo pelo qual foram apreendidos. Entre as irregularidades constatadas, há alegações como sal marinho integral com concentração elevada de magnésio, desenvolvido para atletas que precisam de reposição mineral real durante e após o esforço físico intenso. Mas, à luz da fiscalização da Anvisa, tais produtos estavam sendo comercializados de maneira irregular. 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

0: 5:23.
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2: 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Cuidar do meio ambiente. O período do verão amazônico em nossa região traz também um perigo a mais, além do calor, o tempo seco. O órgão que acompanha os fenômenos meteorológicos identificou um perigo potencial por conta das altas temperaturas e do tempo seco. Todo esse fenômeno é resultado da falta de cuidado e de proteção ao meio ambiente. Por isso, precisamos criar a consciência de que é preciso cuidar da natureza, assim como dos rios, que são de grande importância para a cidade, para nosso lazer e para a Amazônia. Como explica Matheus do Carmo Rocha, coordenador do Departamento de Fiscalização Ambiental da SEMA.
3: A gente pede que os banhistas, eles vejam os rios de uma maneira ecologicamente viável, uma maneira que se sintam abraçados a respeito disso. São rios que são um marco turístico aqui da cidade, não é para qualquer cidade que a gente tem, né, o encontro dos rios, tanto o rio Tocantins quanto o rio Itacaiunas. A gente pede que os banhistas sempre priorizem o descarte adequado dos resíduos sólidos, as embarcações também sejam, né, referência também aos banhistas. A gente pede sempre que tenha um ambiente ecologicamente equilibrado, né, com a conservação dos rios, principalmente se tratando do manejo adequado dos resíduos sólidos.
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0: 5h40.
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2: A área sob alerta de desmatamento caiu cerca de 26% no Pará entre agosto de 2025 e julho de 2026, segundo dados divulgados na última sexta-feira pelo Instituto Nacional de Pesquisas Espaciais, o INPE. No período, foram identificados 987 quilômetros quadrados sob alerta no território paraense, contra aproximadamente 1.325 quilômetros quadrados no ciclo anterior. O resultado representa uma redução de cerca de 338 quilômetros quadrados, o menor registrado desde 2018, e mostra a tendência da taxa anual de desmatamento. A taxa oficial será consolidada pelo projeto de monitoramento do desmatamento na Amazônia Legal por satélite, o PRODES. A inteligência artificial inaugurou uma nova corrida global por infraestrutura. Se antes a disputa era por petróleo, minério ou terras agrícolas, agora os investimentos bilionários se concentram na construção de data centers. Nos Estados Unidos, esse movimento já provoca um efeito inesperado. Milhões de hectares agrícolas passaram a ser alvo de empresas de tecnologia, enquanto produtores rurais se dividem entre aceitar propostas milionárias ou preservar propriedades construídas ao longo de gerações. 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

0: 5h49.
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2: O anjo do Senhor anunciou a Maria, e ela concebeu do Espírito Santo. Eis aqui a serva do Senhor. Faça-se em mim segundo a vossa palavra. O Verbo divino se fez carne e habitou entre nós. Ave Maria, cheia de graça, o Senhor é convosco. Bendita sois vós entre as mulheres, e bendito é o fruto do vosso ventre, Jesus. Santa Maria, Mãe de Deus, rogai por nós, pecadores, agora e na hora de nossa morte. Amém. Minha alma glorifica ao Senhor, e o meu espírito exulta de alegria em Deus, meu Salvador, porque olhou para a sua pobre serva. Por isso, desde agora, me proclamarão bem-aventurada todas as gerações, porque realizou em mim maravilhas aquele que é poderoso e cujo nome é santo. Sua misericórdia se estende de geração em geração sobre os que o temem. Manifestou o poder do seu braço, desconcertou os corações dos soberbos, derrubou do trono os poderosos e exaltou os humildes. Saciou de bens os indigentes e despediu de mãos vazias os ricos. Acolheu a Israel, seu servo, lembrando de sua misericórdia, conforme prometer a nossos pais, em favor de Abraão e sua posteridade para sempre. Amém.

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6: Bom dia, queridos irmãos, prezados ouvintes do programa Encontro com Maria. Nesta manhã de segunda-feira, hoje é dia 10 de agosto de 2026. Que o amor do Pai, a paz de Jesus e a comunhão do Espírito Santo esteja presente neste momento, em cada família, em cada coração, em cada lar, que nos acolhe de uma forma carinhosa, de segunda a sexta, a partir das 6 horas da manhã. Isso mesmo, eu daqui e vocês daí, e juntos, assim, fazemos o programa Encontro com Maria. Nesta manhã de segunda-feira, gostaria de partilhar com vocês um pequeno trecho do Evangelho de Lucas. Lucas capítulo 1, versículo 39 ao 56. O Senhor esteja conosco, Ele está no meio de nós. Proclamação do Evangelho de Jesus Cristo segundo Lucas. Glória a vós, Senhor. Naqueles dias, Maria se levantou, foi às preces, às montanhas, a uma cidade de Judá. Entrou em casa de Zacarias. Saudou Isabel. Ora, apenas Isabel ouviu a saudação de Maria, a criança pulou de alegria no seu ventre. Isabel ficou cheia do Espírito Santo. Exclamou em alta voz: Bendita és tu entre as mulheres, e bendito é o fruto do teu ventre. De onde me vem esta honra de vir a mim, a mãe do meu Senhor? Pois assim que a voz da tua saudação chegou aos meus ouvidos, a criança pulou de alegria no meu seio. Bem-aventurada és tu que creste, pois se hão de cumprir as coisas que da parte do Senhor te foram ditas. E Maria disse: Minha alma glorifica o Senhor. O meu espírito exulta de alegria em Deus, meu Salvador, porque olhou para sua pobre serva. Por isso, desde agora me proclamarão bem-aventurada todas as gerações, porque realizou em mim maravilhas aquele que é poderoso e cujo nome é santo. Sua misericórdia se estende de geração em geração sobre os que o temem. Manifestou o poder do seu braço, desconcertou os corações dos soberbos, derrubou do trono os poderosos e exaltou os humildes. Saciou de bem os indigentes, despediu de mãos vazias os ricos. Acolheu a Israel, seu servo, lembrando da sua misericórdia, conforme prometeram nossos pais, em favor de Abraão e sua posteridade para sempre. E Maria ficou com Isabel cerca de 3 meses, depois voltou para casa. Palavra da salvação, glória a vós, Senhor. Que as palavras do Santo Evangelho perdoem os nossos pecados. Amém. Portanto, meus irmãos e minhas irmãs, aqui está o papel de Maria. Né? Maria, serva do Senhor. Olha só. Um pouquinho antes, quando o Gabriel chegou para ela e perguntou, né? Alegra-te, ave cheia de graça, seja contigo. E Maria disse, eis aqui a serva do Senhor, faça em mim segundo a tua palavra. Assim que ela ficou sabendo que Isabel estava grávida, já numa idade avançada, não pensou duas vezes. Isso mesmo, pegou suas roupas, né, suas coisas pessoais e partiu às pressas, às montanhas, a uma cidade de Judá. Como eu tive lá, né, em 2007, essa cidade de Judá chama-se Encarém. Entrou na casa de Zacarias. Olha só o quanto Maria estava repleta, transbordando do Espírito Santo. Apenas cumprimentou Isabel. E lá disse, cumprimento, Shalom. Disse, Shalom, Isabel. Isabel ficou o quê? Cheia do Espírito Santo. E ali João Batista já foi batizado no ventre da sua mãe Isabel. Olha só, meus irmãos. Aquilo que Deus promete, Ele cumpre. Isso mesmo. Aquilo que Ele promete, Ele cumpre. Pode até demorar um pouquinho. Então aqui está Maria, a serva do Senhor, mostrando para nós a sua humildade. E ao mesmo tempo, a sua missão. Maria foi a primeira a evangelizar. É. Olha o que Isabel disse. Bendita és tu entre as mulheres, e bendito é o fruto do teu ventre. Toda vez que eu leio isso aqui, eu penso, como é que Isabel sabia que Maria estava com Jesus no ventre? Hã? Claro, foi revelação do Espírito Santo. Não tinha internet, não tinha WhatsApp, Facebook, Instagram, nada disso. Né? Nem telefone. Então, bendita és tu entre as mulheres e bendito é o fruto do teu ventre. De onde me vem esta honra de vir a mim a mãe do meu Senhor? Olha aí. De onde me vem esta honra de vir a mim a mãe do meu Senhor? Pois assim que a voz da tua saudação chegou aos meus ouvidos, a criança pulou de alegria no meu seio, no meu ventre. Olha só, meus irmãos, que maravilha o encontro dessas duas mulheres. Isabel estava grávida, né, de Zacarias, com João Batista no ventre. João Batista que era o precursor, né, aquele que ia preparar o caminho, aplanar as veredas para vir Jesus. Olha só, isso é necessário que eu diminua para que Jesus cresça. Olha aí o papel de Isabel também no plano salvífico. Meus irmãos, nós sabemos que Maria não é deusa, que Maria não faz milagres, que Maria não tem poder, mas ela é mãe daquele que é Deus, que faz milagres e que tem poder. Isso mesmo. Eu não conheço até hoje alguém que tenha recorrido à Nossa Senhora, pedido a intercessão dela, não tenha sido atendido. Pode até ter demorado um pouquinho, né? Você vai lá para aquela passagem de João, nas bodas de Caná. Maria ali, ela mostra o seu papel de intercessora. Aquele casal, né, estava ali numa festa de casamento e de repente começou o vinho ficar bem pouquinho, né? Ela intercedeu. Meu filho, o vinho está quase acabando. Olha só. Portanto, meu irmão e minha irmã, que possamos pedir a Nossa Senhora que venha fazer parte da nossa vida, da nossa família, nos ajudar na criação dos nossos filhos, dos nossos netos. Isso mesmo. Esse é o papel dela, de intercessora. Maria é a medianeira, é a ponte que nos liga até Jesus. Só existe um intermediador entre Deus e os homens, Jesus. Mas Maria é a ponte que nos liga a seu filho Jesus. Isso mesmo. Estava ali aos pés da cruz, vendo Jesus derramar gota por gota de sangue. E ali Jesus olhando para ela, né, olhou para o discípulo amado e disse, eis aí a tua mãe. E olhando para ela disse, eis aí o teu filho. Logo em seguida, o discípulo a levou para casa. Portanto, aí meu irmão e minha irmã, Maria, ela jamais vai interferir na nossa vida, mas ela vai interceder junto a Jesus. Olha esse programa, que maravilha. Todos os dias nós podemos nos encontrar com Jesus pelas mãos da bem-aventurada Virgem Maria. Estamos aí caminhando para 26 anos e 8 meses no ar. Isso é uma bênção de Deus. Não é mérito do nosso bispo Dom Vital, não é mérito da igreja, né, nem dos padres, nem do, muito menos do Ivanildo da Leudivan, é dela, como intercessora. Porque ela sabe da necessidade de levar as pessoas a experimentar o amor do seu filho Jesus. E assim, através desse microfone, desta emissora do Grupo RBA, estamos aqui há 26 anos e quase 8 meses, anunciando a Boa Nova, de segunda a sexta, levando a palavra de fé, de esperança, de amor para aqueles abatidos, desanimados, descrentes, que estão no leito dos hospitais, passando por um momento difícil de enfermidade. Né? Maria é essa intercessora. Eu nunca vou esquecer, né, o quanto ela tem feito por mim, mesmo se eu merecer. Eu lembro que eu sempre tinha um sonho, né, eu vi o padre Antônio Maria cantando nos canais de televisão com a imagem da Mãe Peregrina, e eu achei bonitinha aquela capelinha e resolvi ir atrás para comprar uma para colocar lá em casa. Aí fui na livraria da Folha 16, lá na igreja, ali da livraria, não encontrei, não tinha para vender. E alguém disse, olha, Ivanildo, lá na Vila Militar tem um sargento que toma de conta, de repente tem alguma imagem lá para vender. E eu fui na Vila Militar. Chegando lá, falei com a pessoa, que é um sargento na época, né? Disse, não, para vender não tem não. As que tinha já vendi. Só tem as que estão peregrinando nas residências. Mas eu tenho um presente para você. Fui lá no quarto, trouxe um quadro da Mãe Peregrina. Não era capelinha, mas era um quadro com a mesma imagem. Isso aqui é para você de presente. Como assim? Para você. Foi Nossa Senhora que mandou você aqui, você e tua esposa. Porque nós estamos indo embora, transferido, daqui 2 meses. E a gente está procurando um casal para assumir essa responsabilidade de coordenar a peregrinação das imagens. São 32 imagens. Vocês aceitam? Olha aí agora. Claro que sim. Voltem daqui 2 dias que nós vamos explicar para vocês como é que funciona, né, essa controle das imagens peregrinando nas residências. E assim a gente voltou lá. Ele passou para nós. Ficamos aí quase 5 anos coordenando. Não sabendo eu que futuramente essa mesma Mãe Peregrina ia me surpreender. Não sei, 12 anos depois, ela permitiu que estivesse lá na cidade onde começou o movimento, em Valendar, na Alemanha. Né? O padre José Kentenich, o padre alemão. Olha só, não estava nada programado. Essa viagem nós ia para a Rússia, aí logo em seguida surgiu a guerra contra a Ucrânia, aí a comunidade Obra de Maria, que é a agência de turismo da Igreja Católica, disse, olha, Ivanildo, tem essa guerra aí na... Começou a guerra da Rússia contra a Ucrânia, portanto nós vamos suspender a viagem para a Rússia. Você quer o dia de volta ou quer outro roteiro? Quero outro roteiro, aí jogaram para a Alemanha. Olha só. Fui surpreendido por essa mãe. Meu filho, você vai lá passar na cidade onde tudo começou. Que bênção. Não é privilégio não, é para me poder testemunhar, né, essa intercessão de Nossa Senhora e me presentear dessa forma. Fiquei emocionado que cheguei na cidade, que o guia falou assim, alguém conhece aqui a imagem da Mãe Peregrina, que o padre Antônio Maria é o maior divulgador aí no Brasil? Aí 80% da pessoa levantaram a mão. Pois vamos passar na cidade onde tudo começou. Meus irmãos, permita que Nossa Senhora interceda por você, pela tua família, pela tua casa, pelo teu casamento, pela criação dos teus filhos. Que assim como ela visitou Isabel, ela também deseja visitar a minha casa e a tua casa. Agora convide, diga para ela, mãe, vem socorrer auxílio da minha fraqueza, da minha falta de fé. Mãe, vem visitar a minha casa para que reine a paz nos corações. Vem, mãe, visitar minha casa para tirar toda a rebeldia do meu filho, desobediência da minha filha. Vem, mãe, visitar minha casa por tudo que és exemplo de esposa, juntamente com São José, para que reine a paz aqui dentro da minha casa, no meu coração. Diga para ela, apresente, peça e aguarde. Pode até demorar um pouquinho, mas você vai ver que a bênção vai chegar. Porque ela é mãe daquele que tudo pode, do Deus do impossível. Louvado seja o Senhor Jesus Cristo, para sempre louvado. Amém.

e bendito é o fruto do teu ventre. Donde me vem esta honra de vir a minha mãe do meu Senhor? Pois assim que a voz da tua saudação chegou aos meus ouvidos,

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6: São 6h28, mesmo 6h28, você está ouvindo o programa Encontro com Maria, um programa da Igreja Católica da Diocese de Marabá pela sua Clube FM 100,7. Em nossas mãos aqui, já a programação do festejo em honra a Santa Dulce, que vai acontecer aí, né, no bairro de Novo, do São Félix, né, na paróquia Nossa Senhora de Fátima, no dia 13, depois 22 e 23. Né, dia 13, a missa com o nosso bispo Dom Vital. No dia 22, a equipe do Encontro Maria estará com vocês aí. E no dia 23, né, missa de encerramento com o padre Cícero Edivan, tá bom? Também, você sabe, toda segunda-feira acontece o Terço dos Homens. E hoje, né, o Terço dos Homens, aí na Marabá Pioneira, será itinerante. Isso mesmo, por quê? Vai ser numa residência, né, tá bom? Você é convidado todo especial a participar. Vai acontecer na casa da Dona Socorro, fica na Travessa São Miguel, número 418, na Marabá. Convidado todo especial a participar. Vai acontecer na casa da Dona Socorro, fica na Travessa.

0: da paróquia Nossa Senhora de Fátima, do bairro de São Félix, tá bom? Então fica aí para você o convite participar do Terço dos Homens. E a partir de agora, com o seu programa Encontro com Maria, vamos dar início àquele momento esperado por todos. Esse aqui, ó.
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0: Isso mesmo, às 6 horas mais 29 minutos. Eu queria aproveitar a audiência e agradecer a todos e a todas que mandaram ontem para mim várias mensagens pelo Dia dos Pais. Muito obrigado. Vou falar o nome aqui de todo mundo, vou passar o programa todinho, né? Graças a Deus. Muito obrigado pelo carinho, né? Pelas felicitações. Eu sei que não sou digno de tanto elogio, mas tenho me esforçado para fazer juiz, tá bom? Obrigado a todos e a todas por esse carinho, né, que tem. Esse que nos move a estarmos aqui de segunda a sexta, levantando 4 horas da manhã, né? Para vir aqui partilhar com vocês a palavra de Deus. Isso não tem preço, esse amor que vocês têm por cada um de nós. Bom dia, Pai, Senhor Jesus, esteja com todos nós hoje e sempre. Peço oração para mim e para toda a minha família. Eu sou Cazuza Alves, moro aqui em Itupiranga. Bom dia, meu amigo Ivanildo Mendes. Paz e bens desse abençoado programa Encontro com Maria. Uma ótima, abençoada semana para todos nós. Peço orações pela família da minha cunhada Carol, da comunidade Santa Terezinha, do bairro Vale do Tacaiunas. Sua mãe Carla Pereira faleceu nessa madrugada, né? E que Deus venha consolar e confortar o coração de todos aqueles que conviveram com ela. É, peço oração também para minha mãe Terezinha, meu pai Nelson, minha avó Socorro, para meus amigos Jessé, Sidney Paiva, João Gomes, pela recuperação da saúde do Jessé, da Lídia Duarte, Maísa Cris, e por todos os enfermos do mundo inteiro. Como se falou, realmente hoje tem a reza do texto aqui, às 19h30, do bairro Laranjeira. Sou Giovanni de Souza. Portanto, é nosso muito obrigado pelo carinho. Bom dia, sou Ivanildo Mendes, tudo bem com o senhor? Aqui é a Cíntia. Ô, Cíntia, tudo bem? É da Folha 22, que maravilha. Peço orações para meus filhos Larissa, Arthur, Bianca, meu esposo Gilmar. Que Deus abençoe a nossa semana. Olha que maravilha. Encontrei com a Cíntia lá na clínica que ela trabalha, né? Fui lá fazer um exame de rotina médica e lá encontrei com a Cíntia, ouvinte fiel de muitos anos. Cíntia, que Deus abençoe você, tua família e o teu trabalho, tá bom? Muito obrigado pelo carinho. Bom dia a todos vocês do Encontro com Maria. Eu sou Vicente Monteiro, moro aqui na Marabá Pioneira, na Barão do Rio Branco. Ofereço a próxima música, peço oração para minha esposa Maria Lúcia, para meus filhos James, Wallace, Luciano e Patrícia, meus netos Luemi, Laila, Pablo Vitor, Maria Luísa, Maria Eduarda, Márcia, Henrique, Natanela e Maria Valentina, para as noras Kelsiane e Adriana. Essa música vai também para Adriele, sua esposa, sua irmã Adria e o seu cunhado Felipe, aí na Folha 35, nosso muito obrigado pelo carinho. Vai também para o seu José Luiz, a Dona Graça e a Joselde, na Vila do Danite, no bairro do Amapá. Bom dia, meu amigo Vanildo Mendes, que é a Zenai, do bairro Santa Rosa, na Marabá Pioneira. Peço oração para meus filhos Manuel, Marluce, Mirelle e Mileide. Minhas netas Amanda, Emanuele e Emily, para minha nora Gisele. Para meus sogros, Manuel Luz, para vocês apresentadores, meus irmãos e afilhados. Peço oração para toda a minha família. Essa música vai também para o seu Aristeu, na Folha 33. Nosso muito obrigado pelo carinho da audiência, para o Hélio, na Marabá Pioneira, ele que mora próximo à Casa Bandeira, né? Bom dia a todo apresentador do Encontro com Maria. Eu sou Maria Lindalvo, moro aqui no Roquim da Contente, na Marabá Pioneira. Sou ouvinte fiel de muitos anos. Peço oração para mim, para todas, para minhas irmãs, meus filhos e filhas, minhas netas, para todos meus vizinhos. Essa música vai também para Rosimeire, que levantou bem cedinho para ouvir a palavra de Deus, o Romário, da Cidade Nova, né? Nosso muito obrigado pelo carinho. Nós vamos ouvir esta linda canção na voz do Frei Gilson. É para você, meu irmão e minha irmã, que duvida do poder de Deus, que não acredita mais que algo de bom pode acontecer na tua vida, que teus sonhos, teus projetos possam ser realizados. Acredite, Deus é o Deus do impossível. O nosso problema é que a gente quer tudo de imediato. Essa canção é para você. Deixa Deus sonhar em ti.

São 6h40. Que mensagem linda. Deixa Deus, Senhor, em ti. Deixa Deus agir na tua vida, meu irmão. Permita. Abra o coração. Diga, Senhor, como Maria, eu não me pertenço. Sou todo teu, sou toda tua. Diga para isso para Deus. E aguarde o momento certo. Para cada coisa é um tempo debaixo do céu. Está lá no livro de Eclesiastes, no capítulo 3. Tempo para nascer, para morrer, para chorar, para sorrir, para falar, para calar, para plantar, para colher e vai por aí afora, tá bom? Aguarde. Tudo é na hora de Deus. Ele sabe o que é melhor para mim e para você. Olá, bom dia, tudo bem? Eu sou a Rosivan, do bairro Francisco Coelho, Marabá Pioneira. Eu ofereço para a sua música, para meus filhos Rayane, Rayana e Emanuel, para meu esposo Manuel, para minhas netas Maria Vitória e Maria Cecília, para o neto Manuel Felipe, a mãe Iraci, a sogra Maria de Jesus, para os seus irmãos, sobrinhos, genro, cunhados, compadres, comadres e afilhados, para os apresentadores, para todo o posto de adoração da Paróquia São Félix de Valois, para o padre Ademir, e pede oração. Essa música também é para esse casal muito simpático aí, na cidade de Jardim, que é Elizabeth, seu esposo Manuel, está na sua lanchonete, próximo ao de Fespa, né, já trabalhando, vendendo seus produtos, e claro, ouvindo a palavra de Deus. Elizabeth, muito obrigado. Como diz, tenha paciência e sabe esperar que o melhor de Deus virá, viu, Elizabeth? Vai dar tudo certo. Isso é questão de tempo, não podemos desesperar, não. Bom dia, família Encontro com Maria. Tudo bem com vocês? Tudo bem. Quero oferecer a próxima do programa para meu esposo Alain, para meus filhos Arthur, Marcos e Júnior, para minha netinha Alice, para todos meus irmãos, Dona Penha, Dona Jalva, seu Getúlio, e pedir oração de força, fé e coragem para Dona Elza e suas filhas e netas, que estão sentindo muito a partir do seu Jairo. Que Deus dê força a todos. Só se lembra na Gleba Sororó. É, se lê nesse momento, somente Jesus tem a palavra de vida eterna, né? Quando Jesus falou de que maneira que ele ia morrer, começaram a abandonar ele, né? E aí ele virou para os discípulos e disse, vocês vão me abandonar? Pedro disse, Senhor, a quem iremos nós? Somente tu tem a palavra de vida eterna. Então, somente Jesus pode preencher o vazio, a saudade deixada pelo seu Jairo, no coração de Dona Elza, né, das suas filhas e suas netas. Bom dia, meu irmão Ivanildo Mendes e família, todos ouvindo do programa Encontro com Maria. Eu sou o João Gomes, moro aqui no bairro Liberdade. Ofereço para os famosos, para o Giovanni Bebê, para o tio Nelson, o Romário, sua família, para todos ouvindo da padaria Pão Dourado. Uma feliz semana para todos nós, estamos juntos na fé. Essa música vai também para a professora Fabiana, né, e seu esposo Dioclésio. Aí na Folha 15, nosso muito obrigado para o Deurivaldo, sua esposa Nazaré, e o Tadeu, no Residencial Tiradentes. Obrigado a todos vocês que mandaram mensagem para mim pelo Dia dos Pais, tá bom? Bom dia, meu amigo Vanildo Mendes, aqui é o Vanderlei Vascaíno. Ô, Vanderlei, tudo bem? Ofereço a próxima música para Dom José Piau João Vaz, para o Darcivan, Tião Branco, Badeco do Gesso, Silma Rocha, João Cardoso no Brasil do Meio, para o Márcio da Papelaria. Essa música vai também para Cristiane, conhecida como Cris, seus filhos Gabriel, Max e Rafaela. Aí, a Cidade Nova vindo do programa, nosso muito obrigado pelo carinho, né? Vai também para a Dona Rosa aí na 1 de março, muito obrigado, Dona Rosa, que Deus abençoe. E também para o Ariel, na comunidade Diamante, Garapé Vermelho, no município de Tupiranga, sua esposa Ilza, e todos vocês aí, nosso muito obrigado pelo carinho. A Helena, que aliás é nossa comadre, mora no bairro São Félix, oferece a próxima música para os filhos Zé Bezerra, Helena e Tiago. Suas donas Luciana Aline, para o Jean Luciano, para os netos Lara Jéssica, Emílio, José Miguel, Lucas Nascimento, Mateus, seus irmãos e sobrinhos, seus compadres, comadres e afilhados, Yara Francisco de Ladinho, e para Sebastiano São Félix. Vai também para o Adeilson, sua esposa Jamile, seus filhos aí no quilômetro 11, próximo à Morada Nova, né, na comunidade São Francisco de Assis, para o Dedé, o Gésio e a Lênia. Nós vamos ouvir esta linda canção, a voz do Jessé Aguiar, vai para nossos irmãos e irmãs que são evangélicos, mas que, claro, ouvem o programa Encontro com Maria, né? Porque, afinal de contas, nós estamos aqui para discutir quem está certo, quem está errado, jamais. Estamos aqui para pregar a palavra de Deus. Nós temos ouvindo, por exemplo, o Jonathan, que mora lá em Rotterdam, na Holanda, né? Ele é evangélico, mas escuta o programa todo dia, né, Jonathan? Muito obrigado pelo carinho, tá bom?

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6: São 6h52. Isso quer dizer que falta 8 minutinhos para as 7h. 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Atendendo os participantes do espaço do ouvinte de hoje, eu quero começar de bom dia, Ivanildo Mendes, que ele esteja com todos nós. Eu ofereço a próxima música para meus filhos, João Felipe, Jardim Eduardo, Júlia Emanuel, meu esposo Edileis, conhecido como Toto, meu pai Pedro, minha mãe Dalva, meus irmãos Diné e Diego, meus sobrinhos João Pedro e Luísa, para vocês apresentadores, para os ouvintes, só Débora, moro aqui no bairro Santa Rosa, na Marabá Pioneira. Bom dia, meu amigo Ivanildo Mendes, peço oração para minha família, uma semana cheia de bênçãos para todos nós. Que Deus nos abençoe e nos proteja, você e a Leodivan. Sou a Marioneide, moro aqui próximo Porto da Balsa, em Esperantino, no Tocantins. Bom dia, meu compadre. Aqui é sua comadre Cláudia. Ô, comadre, tudo bem? Quero aproveitar a audiência do programa, agradecer a Deus por mais um dia, pelo dom da vida, pela saúde dos meus familiares, né, dos meus amigos e vizinhos, dos meus filhos, e também das minhas noras Patrícia e Juliana. E quero agradecer a Deus pelo dom da vida do meu neto, chama Luiz Emanuel. É um presente de Deus para nós. Que maravilha, né? Olá, bom dia, tudo bem? Eu sou Aldimilza, da Folha 33. Eu fiz a próxima do programa para meu pai José Martins, minha mãe Dona Bebê. Todos aqui da paróquia Bom Pastor, da Folha 33. Para vocês, apresentadores do programa Encontro Maria, um forte abraço. Muito obrigado a todos vocês aí pelo carinho da audiência, né? Essa música também para o Zé Neto, aí na Ponta de Pedra. É fã do Padre Zezinho, né? Eu gosto muito do Padre Zezinho, Zé Neto. E para o Leonardo, sua esposa Francinete no Geladinho, seu Leonda e a Yara, para o Dimas, a Maria José, o Chico Padre, a Laura e o Roniel, e no Bacabal Grande, Bacabalzinho, né, vai para a Laís, conhecida como Caçula, aí na 1 de março, né, nosso muito obrigado pelo carinho da audiência, todos vocês na 1 de março, tá bom? Nós vamos ouvir, essa música vai também para esse casal muito simpático na Folha 28, que é a Lilian, seu esposo Dindo, Dindo Variedades. Ontem ela mandou uma mensagem para mim, Dia dos Pais. Lilian, muito obrigado pelo carinho, tá bom? Agora sim, nós vamos ouvir na voz do Padre Zezinho, Nova Geração.
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E todos do programa, minha comadre Juliana do Piamora Juba, no sítio Nova Vida, em Tupiranga, ofereceu para seu esposo, Silvino, para seus filhos, seus netos. Nosso muito obrigado pelo carinho da audiência. E assim, Deus Pai Todo-Poderoso, queria te agradecer, né, através desse programa, por cada oração que foi feita pela nossa filha Andréa. Deu tudo certo. Graças a Deus, não foi preciso ainda fazer a cirurgia. A médica passou um remédio lá e disse, vamos aguardar 30, 40 dias, que eu acho que vai resolver o problema. Portanto, nosso muito obrigado pelas orações de vocês, tá bom? Em nome da minha filha André, agradeço a todos vocês pelo carinho. Sim, Pai querido, Pai amado, humildemente, nos apresentamos a Ti buscando fervorosamente por cura, libertação, Jesus, de todo o vício, do cigarro, da bebida alcoólica, das drogas, da prostituição. Reconhecendo plenamente que Tu és o Deus Todo-Poderoso, aquele que pode nos libertar de todo mal, de todo pecado. Te imploramos, Senhor, pelo incomparável poder que Tu tens sobre cada um de nós. Vem nos libertar das enfermidades, sejam elas físicas, mentais, espirituais. Seja afastar definitivamente do nosso corpo todo tipo de enfermidade, Senhor. Clamamos para que o Teu Espírito Santo flua abundantemente em nós, trazendo consolo, principalmente para aqueles que perderam seus entes queridos. A cura emocional, a restauração profunda. Vem aliviar o coração desse pai que não, ontem não recebeu mensagem dos filhos, que se sente abandonado pelos filhos. Visita lá São Vicente de Paulo. Te pedimos, Senhor, que Tu venha visitar o líder dos hospitais da cidade, dos pais que se encontram internados em tratamento. Que a Tua divina graça se reviste de armadura espiritual para conseguirmos fortalecer tudo isso e resistir às tentações. No poderoso Teu nome, Jesus, te apresentamos toda forma de enfermidade, para que Tu venha curar e libertar. Tu que és o médico dos médicos, Tu que és o Deus do impossível. Vem tomar de conta, Jesus, Teus filhos que sofrem com a enfermidade, com dores, vem aliviar as dores, iluminar a mente, abençoa as mãos dos médicos, enfermeiros, técnicos, enfermagem, para que cuide nosso paciente com todo amor e carinho. Nós te pedimos, porque acreditamos no Teu poder, agora e sempre. Amém.

Olha que mensagem linda. Confia no Senhor, Ele te dará carinho, paz e proteção. Quem de nós está precisando de, exatamente de carinho, de paz, essa proteção divina? E por aqui vamos encerrando mais um programa Encontro com Maria. Desde já desejamos a todos e a todas um abençoado dia. Não se esqueçam, antes de dormir, antes de deitar, agradecer a Deus, porque afinal de contas, né, Dona Tereza, até Deus gosta de muito obrigado. Sou muito obrigado por mais um programa Encontro com Maria. A apresentação foi minha, Ivanildo Mendes, que me despeço, em nome do Pai, do Filho e do Espírito Santo. Amém. E até amanhã, às 6 horas da manhã, se Deus quiser, com mais um programa Encontro com Maria. Fique na Clube FM, está chegando por aqui ele, este grande comunicador, alegre, estou vestido, também animando a sua manhã, Paulo Henrique com as suas vinhetas, né? Alegrando a sua manhã, tá bom? A todos vocês, um bom dia!

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Flamengo.

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1: Oi, bom dia, bom dia, bom dia pra você que já está aqui na clube. Rapaz, os caras estão me enchendo o saco desde a madrugada. Parei ali num trânsito horrível, mas nós estamos aqui, firme e forte, viu, gente? Ai, ai, ai, olha a gente vai aqui, hein? Ei, rapaz, os flamenguistas estão dizendo, e agora, o que é que vai falar? Calma, rapaz, calma, rapaz. Ei, parabéns aí ao Flamengo, Palmeiras se atrapalhou todo com o Internacional, Palmeiras tá caindo pelas tabelas. É, Abel Ferreira, acho que tá perdendo a mão, né? Mas olha, a gente vai falando sempre, sempre, sempre, em nome de Atacadão, que tem de tudo, tem oferta, tem preço bom, tem preço baixo. 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Ai, ai, ai, ai, ai, ai, Campeonato Brasileiro Série A. Vamos bater logo aí a 22ª rodada completíssima pra você, viu? Completaça, hein? Olha aí, tivemos Grêmio 2 de virada, hein? Ô, São Paulo. É Pedrinho, Pedrinho. Começando meu grande amigo Pedrinho Correio. São Paulo dele ontem entrou no cacete. 2-1 pro Grêmio. São Paulo até que fez o primeiro gol, mano. Né? Gustavo Martínez marcou contra pro São Paulo. Aí o Wallace e o Pavon, cobrando falta, marcaram para a equipe do Grêmio na virada. No Mangueirão, Remo 2, Atlético Mineiro também 2. O Remo fez um gol logo no início do jogo, rapaz, com já já 2 minutos de jogo. O Remo fez um gol, mas depois ficou até os 20 minutos, depois baixou as linhas. E aos 33, o Remier de cabeça, um golaço. Foi lá na gaveta, não deu para o Marcelo Rangel. E aí empatou. Ainda no primeiro tempo, não demorou muito, Bernard, aquele mesmo do Alegria nas Pernas. Pois é, ele foi lá, fez o gol lá, né, o Bernard, para a equipe do Atlético. E o Remo depois foi, apertou. O Gabriel Tagliari, ele bateu cruzado ali, sem ângulo, né, fez o gol de empate. Remo também perdeu um gol com Manga. Pelo amor de Deus, Manga. Ô, Manga! Manga caiu na hora, né? Tava meio maduro. Aí o Manga perdeu o gol ali, né? Então, portanto, 2-2 para Remo Internacional, mas eu gostei do jogo. Eu gostei do jogo. Remo vem jogando bem. Precisa só fazer os resultados que precisa, senão não vai sair dessa zona. Desgramada aí. Olha aí, o Coritiba 2-1 na Chapecoense. A Chape é outra também que para mim vai cair. Botafogo 1, Fluminense 1, jogo morno, não gostei. É, jogo fraquíssimo, né? O Alex Telles fez o primeiro gol de falta, o Ignacio empatou para a equipe do Fluminense. Agora o Fluminense tá mal, hein? Ô, Cristo, rei, ô coisa, o que tá acontecendo com o teu Fluminense, rei do frango? Pelo amor de Deus, seu rei do frango. Oh, ontem eu fui lá no Rei do Frango, né, abraçando... Como é que é o nome do flamenguista aí, Rei do Frango? Esqueci o nome dele aí, ó. Manda aí como é que é o nome dele, o fortão que tava lá, tá? Esqueci, ele me ouve todos os dias, eu acabei esquecendo hoje. Encontrei com o Moser ontem por aí, né? Eita, os flamenguistas estão todos na rua aí, né? Alô, Hilton! Aí, Hilton, ele que é auxiliar do Miss Santos, gente da melhor qualidade, meu amigo, meu irmão. E o Palmeiras? E o Palmeiras empata a partida. Égua, não vence, deu mole, perdeu 2 pontos aí diante do Internacional, dentro de casa, hein? Dentro de casa, lá no Nebank Park. É. Vou te dizer uma coisa, né? E aí, meu irmão? Tá pegando pro Palmeiras, vai diminuindo aí a sua... A sua gordura, né? Bahia 0, Vasco da Gama 0. Assisti esse jogo lá na barraca do Pedrinho ontem. Eu, meu grande amigo Márcio William, tinha um secador lá do lado da gente, hein, Márcio? Que coisa, hein? Mas olha, foi um bom jogo. O Vasco dominou, só essa bola não entrou, né? Faltou fazer. O Vasco fez 2 gols lá. Tava impedido. O VAR teve razão. A arbitragem foi boa. Muito boa a arbitragem de ontem. Jogo do Vasco, Bahia e Vasco, lá na Fonte Nova. O Vasco não ganhou porque falta competência de colocar essa bola pra dentro. Não falta fazer gol, pai. Quem não faz gol, ganha. E pegou. O Santos pegou porrada dentro de casa. Tá aí, viu, Neymar? Olha aí. Hã? Que dizer. 2-0 para a equipe do Atlético Paranaense. Ainda teve um gol de cabeça invalidado lá, né? Primeiro gol foi do Viveiros, o segundo também. O Benavides marcou o terceiro, mas não valeu para a equipe do Atlético Paranaense. Santos 0, Atlético Paranaense 2, lá dentro da Vila Belmiro. O Bragantino também pegou porrada do Corinthians. 2-0 para o Corinthians em cima do Bragantino. É, quem marcou os gols do Corinthians foi justamente o Garro e o Pedro Raul de cabeça. Parabéns ao Corinthians, que respira. Ô, Flamengo 2-0 no Vitória. Você que, ei, participou do placar do jogo? Então não se preocupe, hein? Fique atento aí. Já sabe qual é a senha? Eu vou falar a senha aqui. Viu, Gilberto? Aí no geladinho. Quem acertou o placar? FM 91 e Clube FM, qualidade indiscutível. Essa é a senha, tá? Portanto, olha a classificação, tá assim, atenção, hein? A classificação. Palmeiras, 48 pontos. Flamengo, 42. 6 pontos a diferença. Atlético Paranaense, 40. Fluminense, 35. Até flamenguista me cutucando aqui. Cruzeiro, 33. Bahia, 33 é o sexto. Corinthians foi para 32 pontos depois da surra que deu ontem no Bragantino. Esse Corinthians tá danado, hein? Esse Corinthians tá bem na foto. Bragantino, 31, é o oitavo. O nono, Botafogo, tem 30. O décimo é o Curitiba, tem 30. Décimo primeiro é o Atlético Mineiro. O empate de ontem foi para 29. O São Paulo foi para 26 pontos, 12º. 13º. O São Paulo não foi, não ficou, né? Ficou 26 pontos. O 13º, Vitória da Bahia. Com a surra que pegou do Flamengo ontem, permanece com 26. O Grêmio tem 25 pontos e com a Vitória foi para 25 pontos, se afastando da zona de rebaixamento aí o Grêmio, olha. O Mirassol tem 23, o Internacional tem 23. Ixi. Aí vem, 17º com 22, o Santos. 18º, o Vasco, 22. 19º, o Remo, 22. É, Remo. Dá pra ti, Leão. Vai pegar o Internacional lá em Porto Alegre agora, né? A Chapecoense é o último colocado com 10 pontos. Tá difícil pra Chape, viu? Tá difícil pra Chape. Tá com... Tá complicada a situação da Chape, né? Hã? Pois é, olha, o Remo vai jogar agora exatamente contra o Internacional. A partida será no dia 17, ou seja, na outra segunda-feira, tá bom? Segunda-feira, às 20 horas, tem Internacional e Remo lá na Arena Beira Rio. Depois o Remo vai pegar o Fluminense no Mangueirão, no dia 22, exatamente no domingo. E depois pega... Aliás, esse jogo do Fluminense é no Maracanã, viu? No Maracanã, no dia 22. E depois o Remo vai pegar dois jogos dentro de casa. No dia 30, o Coritiba. E no dia 6, domingo, vai pegar... Quem é que o Remo vai pegar no dia 6? Quem é?
6: Flamengo!
1: Dia 6 de setembro tem Remo e Flamengo no Mangueirão. Caravana daqui? Eu quero ir. Eu vou lá pra assistir o Remo. Eu vou lá, vou levar o Poeirinha comigo. Secador. Ai, ai, ai. Bora que bora, gente! Olha aí, eu quero bater aqui a Série D do futebol do Brasil. Por que a Série D? Porque o Águia tava lá e olha, o Nacional dançou, né? CRB, aliás, o ABC que eliminou o Águia. Tá passando com tudo aí, né? Pelo amor de Deus, gente. Não. Passou, que eu falo, ganhou a primeira, né? Ganhou a primeira aí, ganhou a primeira aí do Nacional, né? Olha aí, tivemos Nacional 1, ABC 2, jogo que aconteceu lá na Arena da Amazônia. O Luiz Fernando fez os dois gols e o Fredson descontou aí para o Nacional. O outro jogo foi São José 1, Gama também 1. Uberlândia 1, CSA 0. E Goiatuba 0, Asa de Arapiraca também 0. Jogo que aconteceu lá no Divino Garcia Rosa. Tá? Próximos jogos vão acontecer no dia 16, tá? Jogos vão acontecer no dia 16. Jogos da volta aí do Campeonato Brasileiro da Série D. Que você vai acompanhando tudo aqui com a gente. 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Eita, Paulo Pereira, hoje tem futebol na Clube. Hoje tem Paysandu, né? Jogão de bola, Paysandu e Confiança. Partida será às 20 horas no estádio Leone da Sodré de Castro, Curuzu. O outro jogo que falta complementar aí a 16ª rodada é Anápolis e Guarani. Mas olha, os outros jogos foram Figueirense 2, Ferroviária de Araraquara também 2, Botafogo da Paraíba 2, Santa Cruz 2, o Inter de Limeira 2-0 no Volta Redonda, Ituano 2-0 no Barra de Santa Catarina, Maringá 0, Amazonas 3, Ipiranga do Rio Grande do Sul 4-1 no Floresta, o Itabaiana, essa Itabaiana apanha de todo mundo, te dizer, a Itabaiana tanto apanha como bate nela, te dizer. 0, Itabaiana 0, o Caxias do Rio Grande do Sul 2. Maranhão 2-1 no Brusque, olha aí, a Palmac ganhando. Na Série C é assim, olha, os oito primeiros colocados, note aí os nomes que eu vou falar. Inter de Limeira tem 28 pontos, Brusque tem 27, é o segundo, o terceiro, o Botafogo da Paraíba 26. Inter de Limeira tem 28 pontos, Brusque tem 27, é o segundo, o terceiro, o

0: 15º, a Figueirense tem 21. 16º, Volta Redonda tem 18. 17º, a Itabaiana tem 17. 18º, Barra de Santa Catarina tem 15. Aí vem os que vão cair. Ou, com 19º, né? Até aqui, só 3, 4 rodadas, né? 3 rodadas agora, né? 19º, Anápolis tem 12. Se não se virar pra ganhar aí, tá pegando, né? E o Confiança, que vai jogar com o Paysandu hoje, tem 12 pontos. Paysandu e Confiança. Se o Paysandu vencer da equipe do Confiança, é aí que eu quero chegar, fazer o X da questão aqui, né, doutor Rum? Alô, torcedores do Papão! Paysandu está fora da zona de classificação aqui, né? Mas se o Paysandu vencer hoje, ele tem 23, ele vai para 26. Ele pode chegar, deixa eu ver o saldo de gols aqui e o número de vitórias. O Paysandu, ele está com 7 vitórias. Se vencer, vai para 8 vitórias. Aí ele já vai ficar lá nos 20, cadê? Nos 26. O Botafogo da Paraíba e o Santa Cruz tem 26. O Santa Cruz, ele tem 20, tem só 7 vitórias. Então, se o Paysandu ganhar, ele vai a 26 pontos, já passa do Santa Cruz, ele já passa aí para no mínimo 5ª colocação. Só que tem um detalhe. O Paysandu, ele tem 2 gols de saldo. Se ele venceu Confiança por 3 gols de diferença, ele passa, inclusive, do Guarani. Ah, não, mas no Guarani tem 15. Cadê? 26. Não, ele passa do Guarani também, né? Vai para 4º o Paysandu. Se o Paysandu fizer mais 3 gols, ele passa para 3º. Por quê? Porque o Botafogo da Paraíba, ele só tem 5 gols. Aí o Paysandu passando no número de gols, ele joga lá para baixo o povo todo. Vamos torcer que dê papão aí, né? Mas então você não pode empatar esse jogo. Se empatar, ele já fica numa situação meio complicada. Ele não sobe, né? Ele passa ali para... Vai para 24. Eu acho que ele nem passa. Nem passa ali de saldo de gols. Não passa. E continua em 9º. E tem que ganhar o jogo de hoje. É ganhar ou ganhar. Torcida pro Papão vencer. Não é isso? Vamos torcer pro Papão. Tobicolô, né? Tu é Paysandu, é? Sou, rapaz!
1: Paysandu!
0: Paysandu da Léa. Alô, minha amiga Léa Rodrigues! É, meu amigo Harrison. Também tá ligado na clube, os torcedores do Paysandu. O menino foi embora, foi o Fabiano Daibes, tá morando pra parar o pé, mas é isso? O Canaã. Foi pra lá, foi?
2: Tu é flamenguista, é PH?
0: Flamenguista, tô falando de Paysandu, tu vem com o negócio de flamenguista pra cá. Rapaz!
3: É Paysandu, é?
0: Sou Paysandu! Sou Paysandu, sou Remo, não é? Somos paraenses, né? Queremos que os nossos clubes daqui avancem. Claro, isso faz muito bem pra todos nós.
4: É, mano?
0: Oi.
4: Ele é nosso irmãozinho.
0: Nosso irmãozinho, torcedor do Paysandu. Alô, doutor Raimundo! Quem mais que é torcedor do Paysandu? Doutor Anderson Rum, meu grande amigo. Esse aí é fera demais, o Sandro. É. Alô, Sandro, torcedor do Paysandu. Te dizer, rapaz. Olha, o Wilson Paixão Lapeta. Quem mais? O Edson Pinheiro. Todo mundo torce pro Papão da Curuzu aí. Vamos lá, meu filho!
3: Ei, menino, oi. Deixa de ser ator, vem ouvir a Rádio Clube, menino.
0: Vem ouvir a Rádio Clube. Olha aí. Trigésima. 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Vamos pra Expo AMA, gente. Vamos pra Expo AMA. E eu quero ver você lá. Vamos pro intervalinho. Já eu volto aqui na clube. 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

0: 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Meu grande amigo Zé Maria. Ei, cadê a Laura Alice? Bom dia, Laura Alice. Acorda! Bora, menina. Tem escola hoje. Tem colégio. As férias já acabaram, né? Bora pra lá, Laura. Bom dia pra você. Que Deus abençoe sempre o seu dia. Que você seja aquela moça maravilhosa, estudiosa, sempre atenciosa, tá bom? Abraço sua mãe, seu pai. Aí toda a turma. Meu amigo Rodrigo, Rafael. Toda essa galera maravilhosa. Alô, Cleovan, meu amigo Davis, todo mundo na sintonia da Clube.
1: Tá todo mundo ligado na Rádio Clube. Vamos
0: pro intervalinho, já volto aqui. FM 7h36.

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1: Oi, tio PH.
2: Oi, bom dia, bom dia, bom dia, bom dia, bom dia, bom dia aqui na Clube.
3: Toca la pelota, PH.
2: Tocando la pelota com você, abraçando meu grande amigo doutor Gabriel Botelho. Tá sempre na sintonia da Clube, doutora Rafaela, Isabela, Antonella. Alô, Antonella! Tá ligado na Clube?
1: Fica ligado com o Paulo Henrique.
2: Um abraço aí a todos vocês. Grande, grande. É o doutor Caio Botelho. Minha amiga Fernanda, Fernandinha, Maria, Maria. Também o José, o João Neto. Tá todo mundo na sintonia da Clube. Muito obrigado aí pela audiência. Doutor Luiz... Doutor Luiz Sérgio, remista, como ele só. Remo! Tá preocupante a situação do Remo aí, doutor Luiz. Eita, o Remo precisa vencer, rapaz. Tá difícil, a situação tá periclitante, mas olha, o campeonato apertou, a situação não tá... Não tá... Né? Fácil, não. Vamos esperar aí. Vamos esperar aí, né? Lá vem ele, o Gargantudo. Vem falar aqui... Na Clube! Fala aí, João Gomes!
4: Bom dia, meu amigo PH. Bom dia a todos ouvindo as primeiras do esporte. Aqui é o João Gomes do Bairro da Liberdade, o ontem 8, passando para desejar uma feliz semana para todos ouvintes das primeiras do esporte da Rádio Clube do Grupo RVA. E o Malvadão tá colado no Cheiro Verde, viu?
2: Que colado, mano!
4: Cuidado, Cheiro Verde.
2: 6 pontos!
4: Só é 6 pontos agora, viu? Nós temos um jogo a menos. É. Só lembrando você, viu, Cheiro Verde? Deu, então tá chegando. E o Gigantinho quase leva a pé ontem do Bahia. O Gato Mia era gol do Bahia.
2: Era.
1: Ei, João Gomes, você é secador.
2: Secador, rapaz. Fala, Valdemir.
5: Bom dia, meu amigo Paulo Henrique,
2: fala,
5: rapaz.
2: Fala, meu irmão.
5: Que Deus, secador do Flamengo, rapaz. Deram algum jeito? Não deu, rapaz.
2: Não deu, infelizmente,
5: não deu.
2: Não deu,
5: não deu. A Mega subiu lá e detonou Vitória. Isso é. Essa é o querido todo flamenguista. E o secador, que se cuide, em vez de cuidar do time dele, tá cuidando do Flamengo aí, ó. Esqueceu de cuidar do time deles. E agora o Flamengo tá subindo, né?
2: É.
5: Aí tem uns tricolor aí que gostam de queimar. O Flamengo é mesmo fora da Copa do Brasil, mas são preocupados com ele.
2: Olha aí!
5: Porque se descuidar, ele vai mesmo. Bora que não tá mais na Copa do Brasil, tá no Brasileirão, mas tá chegando. E o secador, se cuida, rapaz. Cuida do que é de você e deixa o Flamengo quieto. O Flamengo é uma seleção. Falou, meu amigo, Rodrigo Nunes de Souza aqui da Prata. Feliz Dia dos Pais.
2: Valeu.
5: Pra todos, viu, seu Paulo? Acho que o senhor também é casado. Ou se não ser casado, mas tem filho, que nem eu tenho também. Obrigado pelo dia nosso. Que Deus abençoe cada pai, não só do Brasil, como do mundo. Falou, meu amigão.
2: Um
5: bom dia, boa segunda-feira.
2: Abraço, Valdivino. Esse Valdivino, esse é flamenguista.
6: Bom dia, PH. Bom dia, Paulo Henrique. Grande bom dia para esse grande radialista esportivo do Rádio Marabaense.
2: Fala, meu irmãozinho.
6: Aqui é Augusto Flamenguista, o flamenguista feliz. Dizer assim: estão deixando o Flamengo chegar. Flamengo, quando chega, as coisas sempre dão certo.
2: Eu vou discordar de você.
6: 6 pontos do líder Palmeiras. Estamos ligados nas primeiras do esporte.
2: Tenente Augusto, não estão deixando o Flamengo chegar, não, viu? Aí você, eu discordo de você. O Flamengo está chegando pelos seus méritos.
7: Flamengo!
2: Quem viu o jogo do Flamengo ontem, né? Aquele gol do Bruno Henrique ali foi um... Né? Entendeu? O Flamengo tá chegando por ele mesmo, não estão deixando não. Porque ele, olha, tava meio titubeando, acho que agora ele tá entrando pro trilho. É isso que eu gosto de ver, é isso que eu gosto de ver, entendeu? E as coisas estão já melhorando. Isso é bom demais, bom demais. Isso é bom pro futebol brasileiro, não é, meu? Olha, mas hoje os flamenguistas estão frequentes aqui hoje. Vamos lá, Gilbertinho!
8: Bom dia, meu amigo PH. Aqui é o seu amigo Gilberto Geladinho, meu parceiro.
2: Fala, feliz.
8: Que Deus abençoe sua vida, meu amigo.
2: Amém.
8: Tô passando pra te lembrar que eu acertei o placar.
2: Opa!
8: Dois é nota mil, seu doutor, é nota mil. Não brinca não, meu jovem.
2: Fique atento na senha. se tocar teu telefone aí, você vai dizer FM 91 e Clube FM, qualidade indiscutível. Vai treinando! Vá treinando que se Deus quiser, você pode ganhar. Você pode ganhar.
7: Ela...

0: Eita, o Arius Welkins! Tá feliz da vida o Arius Welkins, né? Ei, hoje ele vai comer tapioca, cuscuz, aipim, vai comer macaxeira, vai comer mandioca. Hoje ele vai comer tudo na casa da sogra é muito fácil, velho. É mais fácil do que roubar de mãe. É mais fácil do que roubar de mãe. É doido, meu amigo Wilkins.
1: Oi, PH.
0: Oi.
1: Bom dia, errei o placar, era de 4, eu falei assim, é de 4
0: a 0.
1: A 1 da vitória.
0: Ah, e aí?
1: Aí também foi 2 a 0. Tchau.
0: Errou o placar!
2: Meu filho, esse time é ruim.
0: É ruim. Errou o placar, tá vendo só, Wilkins? Tem que instruir direitinho na menina. Você assiste futebol todo dia, pô. O Vitória vinha dando de uma surra, rapaz, de 4 a 0 no Atlético Paranaense. Ô, Jesus.
3: Bom dia, meu querido PH. Aqui é o João Velho do bairro Amapá.
0: Fala, João.
3: Meu querido, eu sei que a sua vaca tá parada, mas você tem alguma novidade do nosso clube aí? Como é que tá as questões aí? Das dispensas, das contratações para a próxima temporada?
0: Tá muito barulho aí.
4: Buenos dias.
0: Tá muito barulho o teu áudio, Jefferson. Quando for fazer um áudio, tem que ser um local mais, né? Não dá pra ouvir quase nada aqui.
4: Buenos dias, meu amigo PH. Uma ótima semana pra você, meu amigo.
0: Ótimo.
4: Será se os torcedores maldinhos aparecerem no programa hoje?
0: Já estão.
3: Esses flamenguistas são abusados. Eles vão abusar até umas horas no programa.
5: E agora, esses flamenguistas são abusados.
4: O Palmeiras empatou, o Gigante empatou, 0x0, 4 gols anulados, 2 gols do anulado do Vasco, 2 gols anulado do Bahia. Mas nós vamos pra cima do Olímpia agora, né? Copa Sul-Americana, dia 13, quinta-feira. Vascão e Olímpia, na Copa Sul-Americana. Vamos pra cima, em busca da vitória. Acredito no nosso Vascão.
0: Mandou
4: aí pra mim, mandar 13, pra ser Nelson, meu amigo, Louro do Carro Branco. Sou jogador de seus Barranjeiras. Tamo junto.
0: Aí, esqueceu a Vlana. Agora é a Louro do Carro Branco. Até ele virou a metralhadora dele.
6: Bom dia, meu amigo PH. Tô aqui no Cabelo Seco, só te escutando.
0: Obrigado.
6: Viu aqui no Cabelo Seco? PH, acertei o placar do jogo. Vou esperar pra meio-dia que eu acertei. Flamengão 2, Vitóriazinho. Nadinha.
0: Flamengo! Ih, rapaz. Fica aí no Cabelo Seco. Quando tu molhar o cabelo aí, vai ficar o cabelo molhado. Olha aí.
7: Bom dia, meu amigo PH, rei do frango, rapaz, tô ligado aqui na primeira do jogo. Pois é, cara, o Vasco hoje não deu, né, cara? Mas de qualquer maneira, arrancou um ponto, é melhor do que perder, né?
0: O
7: Fluminense também não conseguiu ganhar do Botafogo, mas aí empatando serve, né, cara? Pontinho já sei, nós não vamos mesmo ganhar, nós não vamos ser mesmo campeão de nada, né, cara? Essa é aquela vaga na Libertadores, acho que nós achamos ela por ali, né?
0: Tomara.
7: Estamos em quarto. Por ali assim, nós chega lá.
0: Tá no quarto?
7: Na Libertadora nós chega, né, cara? Bora ver, né, cara? Porque para ser campeão deve ser o Flamengo, deve ser o Palmeiras, um dos dois estão mais na frente, né? Nós estamos batalhando aí, empurrando com a barriga, vamos ver se nós passamos na Libertadores, né, cara? Um abraço aí, PH, tô ligado, cara?
0: Abraço! Abraço, meu amigo Donizete Oliveira. Alô, Donizete, um abraço. A Loura do Carro Branco tá por cá.
8: Bom dia, meu querido. Boa semana abençoada pra nós, PH. Giovanni Bebê, meu amor.
0: Bom dia.
8: Não valeu a sua secação.
0: Não sei quem
8: não.
0: Deu
8: Mengão, 2x0.
0: Não sei quem não. Quem secou, sabe quem foi? Quem secou foi o rei do frango, não foi, rei do frango? Ai. Alô, Gabrielzinho! Gabrielzinho, que é ele que diz aí. Deixa de ser, cadê a vinheta do secador lá? Acabou, nunca mais vi essa vinheta, rapaz. Será que tiraram daqui? Hein?
9: Mas tu é bonito, hein?
0: Obrigado. Ai.
1: Deixa de ser secador, rapaz.
0: Ah, tá aqui, deixa de ser secador, rapaz. Olha aqui, Rony Papão pega A. Tu falou nos papão, né? Nos papãoísta, nos papãoísta não falaste o nome dele. É Rony Papão, desculpa. É que tem muito torcedor do Papão aqui. Rony Papão, um abraço, Rony Papão.
10: Ai. Bom dia, meu amigo Paulo Henrique.
0: Bom dia.
10: Aqui é o Gleidson Silva, do Bairro Independência.
0: Fala, meu irmão.
10: Tá bom, o Mengão ganhou, né?
0: Aham. Uhum.
10: Teu Palmeiras e teu Vasco empatou, né?
0: Meu Palmeiras não, eu sou só
10: e o Remo também tá remando pra trás.
0: Não,
10: é muito. Se cuidar, vai pra Série B de novo.
0: É, mas você viu o jogo ontem?
10: O Remo é Chapecoense.
0: Você viu
10: o jogo? Tô ligado aqui. Você viu o jogo? Bom dia pra você aí.
0: Eu assisti o jogo do Remo sábado lá. O Remo jogou muita bola. É, baixou as linhas ali, mas depois foi pra cima. E eu acho que jogou muito melhor que o Atlético. Esta é a minha opinião, né? Singela opinião.
11: Bom dia, PH. Bom dia.
0: Pra quê?
11: Pense num dia dos pais felizes. Flamengo ganhando. Palmeiras perdendo. Isso é bom demais.
0: Não, isso é ótimo.
11: O final de semana maravilhoso. Estamos aqui, viu? De qualquer forma, o Flamengo é assim. De qualquer forma, o Flamengo faz uma nação inteira ficar alegre. Se perde, tem um mundo inteiro alegre. Se ganha, tem uma nação inteira alegre. Flamengo é Flamengo e acabou. Abraço, bom dia.
0: Célio, foi 0x0 o jogo do Palmeiras, rapaz.
12: IPH, bom dia. André Vasconcelos aqui.
0: Fala,
12: tudo
0: André,
12: bem, meu amigo?
0: Tá tudo ótimo.
12: Sou papão também, meu amigo. Com muito orgulho.
0: Opa!
12: Graças a Deus.
0: Grande
12: forte
0: amigo.
12: Abraço.
0: Abraço, André. Desculpa, André. É porque são muitos ouvintes que torcem pro papão também, né? É, tem muito torcedor paissanduísta aqui. Né? O principal dele, Dr. Anderson Rum, um dos maiores profissionais da medicina que a gente conhece, doutor Gabriel Botelho, torcedor do São Paulo, toca a cabeça inchada, hein, Gabriel?
13: Bom dia, PH, e todos os ouvintes da Clube PH. Já saiu o sorteio da Copa do Brasil. O Flamengo tá em qual grupo?
0: Vai jogar
13: com o Botafogo ou é com o Fluminense? Me responde aí. Boa tarde aí, quem fala do Domingos do Museu, meu jovem.
0: Boa tarde não, bom dia, Domingos. Ih, Domingo, tu tá meio perdido, hein? É Domingo, que tá acontecendo?
14: Rapaz, esse cara tá doido.
0: Tá acontecendo contigo? Tu tá tomando o remédio aí dos bichos aí, é? Aí do museu? Vamos lá.
15: Valeu, meu amigo PH. Rapaz, foi mal que eu tava no caminhão aqui dirigindo. Tá zoada demais. Meu querido, eu tava perguntando como é que o nosso Águia tá pro ano que vem, como é que tá a dispensa, como é que tá a novidade pra 2027.
0: Planejamento.
15: Valeu, meu querido. Aqui é o João Jefferson do Bairro Amapá.
0: Maravilha, João Jefferson. Vamos pro intervalo, já vou tocar rapidamente aqui na situação do Águia. Eu vou falar de Remy Paissandu. 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São 7h52.

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0: Dá-lhe PH!
1: Opa! São 7:56. 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Tá bom, gente? Alô, seu Wilson, dona Vanderleia, um abraço, bom dia pra você. Olha, só falando aí, né, que o Paysandu joga hoje diante da equipe do Confiança. E o Paysandu vem treinando, vem fazendo um grande trabalho. Toca o hino do Papão aí, pelo amor de Deus, rapaz.
2: Paysandu!
1: Toca o hino do Papão, rapaz. Vamos falar do Paysandu aí.

0: Todo mundo sabe que os resultados desse domingo, não é? Na briga pelas oito vagas aí, deixou o Paysandu numa situação meio complicada e, portanto, tá fora do G8, Papão, tá fora do G8, mas hoje vai pegar o Confiança e por isso a pressão vai ser grande. O Ipiranga goleou o Floresta por 4-1. Chegou aos 24 pontos e assumiu aí a sexta colocação. O Caxias também alcançou a mesma pontuação após vencer aí na tabela. E, portanto, com o resultado, o Papão soma 23 pontos, perdeu espaço na zona de classificação e ficou pressionado pelos concorrentes diretos para essa classificação. Então, estão aí de bar de var o Paysandu. O Paysandu precisa, né, nesta rodada, fazer essa pontuação para chegar à quarta colocação. Está em nono lugar. Né? Até o Amazonas, né? Um resultado importante aí. Olha, mesmo atuando fora de casa, a equipe do Amazonas venceu aí o Maringá 3-0 e chegou a 23 pontos. O triunfo colocou a Onça na décima posição e deixou a disputa ainda mais equilibrada, com poucos pontos separando aí os times que brigam aí pelo G8. Qualquer tropeço nesta segunda-feira, hoje, pode provocar mudança significativa na tabela. A diferença entre as equipes que ocupam a posição próxima à zona de classificação é mínima, aumentando a importância de cada partida nas últimas rodadas da primeira fase. Diante desse cenário, o duelo deste dia de hoje, não é? Que vai acontecer no estádio da Curuzu, ganhou ainda mais importância para o Paysandu. E a torcida, claro, está aí naquela expectativa muito grande. Uma vitória pode recolocar o Paysandu em uma situação mais confortável na luta pela classificação e devolver a equipe e ao grupo dos oito primeiros, né? E bora esperar aí que o Paysandu possa vencer. Por outro lado, um novo tropeço faz com que o time possa entrar numa crise. Então, é pensar daqui para frente. Eu espero que o Paysandu hoje vença e vai vencer. Vai jogar contra o último colocado. Isso não quer dizer muita coisa. Porque o time vem meio que desesperado. O que vier pro Confiança, né? É o que vier pro Confiança. Até mesmo a derrota é esperada. Até mesmo a derrota, né? Confiança tá numa situação periclitante aí para cair. Então tem que vencer. Vamos esperar, né? Vamos esperar. Torço que o Paysandu possa vencer hoje.
1: Paysandu!
0: Pra gente respirar na tabela. Vamos lá, Papão!
1: Águia!
0: Presidente Ferreirinha, Pedrinho Corrêa. Alô, meu cara, cadê o João Pedro, hein? João Pedro, um abraço, João Pedro, tá na sintonia da clube. Alô, João Pedro, tá indo pra escola, João Pedro? Bora pra escola, João Pedro. O grande João Pedro tá indo pra escola aí, meu amigo Pedro Davi, torcedor do São Paulo, tá com a cabeça inchada. Pedro Davi, abraço. Olha aí, o Azulão continua com aquele planejamento. Quem sabe hoje já teremos novidade, presidente Ferreirinha já, né, contactando, já fazendo tudo aí, porque realmente é importante. Olha, meninos lá estão bem, né? Meu amigo, o grande Sapinho, né? O grande Iago Sapinho, um dos maiores destaques aí, tá no União São João de Araras, né? Meninos estão aí, o próprio Coca Pronte, o Enzo, jogadores que foram cedidos. O nosso querido, o Cabelo, Lucas Cabelo, que é o goleiro, foram cedidos lá e estão enchendo os olhos de parabéns aí o Águia pela base que faz. E outra coisa, o projeto do Águia continua, Águia formando cidadãos pelo futebol, e que precisamos dar ênfase a estes profissionais que trabalham com essa garotada, não é? Parabéns aos professores, aos monitores, não é, que estão fazendo esse trabalho aí, não é? Os pedagogos que também servem a equipe do Águia. Até de parabéns o Azulão pelo trabalho que vem fazendo. E vem aí Campeonato Paraense Sub-20, o próprio Sub-17 vai se movimentar e a gente vai acompanhar tudo do Azulão Marabaense, tá bom? tá certo? Meu amigo Nonato Dourado, já está chegando aqui. 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Gente, tô indo embora, tá chegando Nonato Dourado, programa Clube da Manhã aqui na Melhor. Aqui a sintonia é fantástica. Fantástica, né? E aí, a gente vai fazer e acontecer, não é, meu caro Nonato Dourado? Rapaz, cadê? Tá certo, grande Nonato Dourado, aqui na Clube, a sua 100.7. Tô indo embora, gente! Ele já está aqui pra comandar muita, mas muita audiência aqui no canal 100.7. Cadê a música aqui, rapaz? E tiraram a minha música aqui? Foi... Meu Deus do céu. Ah, é? Tá bom, então vai essa minha aqui, tá? Tchau, meu povo! Olha, se Deus quiser, daqui a pouquinho a gente vai voltar com tudo aqui no canal Campeão. Tchau, meu povo! Um abraço, bom dia!

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Marabá, bom dia, meu Pará, bom dia, meu querido Brasil. Está começando a partir de agora mais um programa Clube da Manhã, aqui pela sua Rádio Clube de Marabá. São 8 horas 13 minutos, 8 e 13, bom dia. É segunda-feira de novo, é mais uma semana de novo, tá começando tudo. Então, bom dia para você, muito obrigado pelo carinho da sintonia. Você que estava acompanhando aí as primeiras do esporte com o Paulo Henrique, agora você fica com o programa que deixa a sua manhã muito mais informada, muito mais alegre. É aqui na Clube da Comunicação de Nonato Dourado até às 11 horas da manhã. Hoje, segunda-feira, dia 10 de agosto de 2026. Lua no quarto minguante, 19ª semana comum, começando agora. Hoje é dia de São Lourenço, hoje é dia de Santa Filomena, hoje é dia de São Deusdete, hoje é dia de Santa Mercês, hoje é dia do sorteio da promoção Placar do Jogo. Quem acertou o placar, boa sorte. Tá bem, quem acertou o placar, boa sorte, porque hoje é dia do sorteio da promoção Placar do Jogo. Que legal! E como é, novinho? Ah, bom, valeu, hein? Valeu, bom dia para você que está em casa, bom dia para você que está no trabalho, bom dia para você que está a caminho do trabalho, bom dia para você que está voltando para casa, trabalhou durante a noite, hein? Segunda-feira, muita calma no trânsito, segunda sempre o trânsito é mais pesado, esse horário aí de chegada do trabalho para evitar qualquer tipo de acidente, até porque este fim de semana ocorreram vários acidentes em Marabá, em municípios vizinhos, inclusive causando fatalidade. Então, vamos manter a calma no trânsito. 8 horas 15 minutos.

0: pra cuidar de você.
1: Eu já estou aqui pra te fazer companhia, pra levar até você a informação, a sua participação pelo nosso WhatsApp Clube. Eu estou aqui pra ficar junto de você até às 11 horas da manhã. A partir de agora, você fala comigo no nosso Zap Clube, vai mandando áudio, vai mandando mensagem. Sempre que mandar mensagem, se identifique.
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1: O tempo na grande cidade de Marabá está assim: 25 graus centígrados, céu limpo, sensação térmica 29 graus, a máxima prevista para hoje 35 graus, a umidade relativa do ar 89%, sensação térmica 29, eu já disse, raios ultravioleta está em 1, vento a 9 km por hora. O pôr do sol será às 18 horas e 19 minutos. E a possibilidade de chuva hoje é de 25%. Está um céu limpo, né? Mas tem umas nuvens esparsas aí no céu. Então, todo mundo apresentado, bom dia. Você aqui em Marabá, nos demais municípios do estado do Pará. Aonde é que você está? Manda áudio aqui para mim no WhatsApp Clube. Manda o seu áudio, pede alô, me conta o que, que você está fazendo hoje, o que, que você viu nesse fim de semana, por onde você andou. O WhatsApp Clube é este aqui, ó.
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1: Bom dia, Marabá. Bom dia, meu Pará. Bom dia, meu querido.
3: Brasil!
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0: 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Cuidar do meio ambiente. O período do verão amazônico em nossa região traz também um perigo a mais, além do calor, o tempo seco. O órgão que acompanha os fenômenos meteorológicos identificou um perigo potencial por conta das altas temperaturas e do tempo seco. Todo esse fenômeno é resultado da falta de cuidado e de proteção ao meio ambiente. Por isso, precisamos criar a consciência de que é preciso cuidar da natureza, assim como dos rios, que são de grande importância para a cidade, para nosso lazer e para a Amazônia. Como explica Matheus do Carmo Rocha, coordenador do Departamento de Fiscalização Ambiental da SEMA.
1: A gente pede que os banhistas, eles vejam os rios de uma maneira ecologicamente viável, uma maneira que se sintam abraçados a respeito disso. São rios que são um marco turístico aqui da cidade, não é para qualquer cidade que a gente tem, né, o encontro dos rios, tanto o rio Tocantins quanto o rio Itacaiunas. A gente pede que os banhistas sempre priorizem o descarte adequado dos resíduos sólidos, as embarcações também sejam, né, referência também aos banhistas. A gente pede sempre que tenha um ambiente ecologicamente equilibrado, né, com a conservação dos rios, principalmente se tratando do manejo adequado dos resíduos sólidos.
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0: Voltamos com você depois do nosso intervalo comercial. Estamos de volta aqui na sua Rádio Clube de Marabá. Segunda-feira, dia 10 de agosto de 2026, um terço, 30% do mês de agosto. Já 30%, viu? Já está indo aí. 30%, um terço do mês de agosto. Valeu, valeu. É ligeiro, hein? Ligeiro. Bom dia, meu amigo. Estou ligado. É o Manuel. Alô, Manuel. Bom dia para você. Muito obrigado aí pelo carinho da sintonia. Você acompanhando a programação da Clube. A todos vocês aí na Folha 33, ligado comigo, a Sandra, a Marilene, todos os moradores da Folha 33, ouvindo a programação da Clube. Convite aqui do professor César. Bom dia, queridos irmãos em Cristo, luz e paz a todos vós e vossas amadas famílias. Hoje, o Santo Terço dos Homens será itinerante. Acontecerá na casa da Dona Socorro, na Travessa São Miguel, 418, na Marabá Pioneira. Em frente ao cemitério São Miguel. Às 19 horas e 30 minutos. Participe. Orar costuma fazer bem. Então hoje, o Terço dos Homens será itinerante, será na Travessa São Miguel, 418, na Marabá Pioneira, na casa da Dona Socorro, bem em frente ao cemitério. Cemitério São Miguel. Será às 19 horas e 30 minutos. Participe, orar costuma fazer bem. E como faz bem? Então você está convidado para participar do Terço dos Homens hoje. Bom dia a todos aí na Marabá Pioneira, na Vila Canaã, no Francisco Coelho. Alô, bairro Francisco Coelho, bom dia a todos aí do bairro Santa Rosa também. Muito obrigado pelo carinho da sintonia. 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Vai mandando áudio aí no nosso WhatsApp 99162-2480. Já já eu vou atender os áudios que foram enviados aqui para o programa. E o trânsito em Marabá? Me conta aí como está o trânsito na cidade de Marabá. Ainda há pouco, carro de passeio, um automóvel, um Gol, parou sobre a ponte do Rio Tocantins, a ponte rodoferroviária, e de imediato começou o congestionamento. Tá? Ainda bem que o condutor conseguiu encostar o veículo próximo da mureta para que carros maiores, ônibus, carretas, pudessem passar. Só que nessa passagem aí, eles diminuem a velocidade para passar com cuidado e isso causa o congestionamento na ponte. Quem estiver na ponte aí me fala se o Gol já saiu, se está tudo ok, se o trânsito voltou à normalidade. Foi hoje por volta aí das 7 horas e 15 minutos, carro parou na ponte e aí essa problemática no trânsito. Não sei se já retiraram o veículo ou se ainda continua congestionado. Vai mandando áudio aqui para o nosso WhatsApp Clube, o 99162-2480, para você participar comigo. São 8h35.
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0: Legal, música bonita, hein? Música bonita com a Lia Soares, Amor pela Metade. Em Marabá são 8h39, promoção Acelera Marabá. 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

0: de volta com você aqui na sua Rádio Clube de Marabá, quando são 8 horas 49 minutos agora, 8h49, vá mandando o seu áudio, vá participando, 991-62-2480. Este é o áudio que você participa da programação da sua Rádio Clube de Marabá, tá bem? Manda o áudio e participa, 991-62-2480 e fala comigo aqui na Clube. Tá legal? Tá bacana? Tá tudo tranquilo? Tudo ótimo pra você? Então espero que a sua segunda-feira, que você não esteja com duas coisas. Espero que você não esteja com duas coisas. Uma, preguiça, aquela preguiça da segunda-feira, pós final de semana, e a outra, ressaca. Espero que você não esteja com nenhuma das duas, tá bom? Para que nós tenhamos uma segunda-feira produtiva e uma semana também produtiva. Tá bom assim? Então vamos lá, firme, forte no batente nesta segunda-feira. Tem ouvinte participando do programa? Alô, bom dia, bom dia. Mandando aqui um bom dia para o Antônio Milton, tá no trabalho acompanhando a Clube. Ah, bom. Ô Antônio, bom trabalho para você. Na sexta-feira, eu recebi aqui um áudio do vascaíno mais apaixonado pelo Flamengo. Quem? Giovanni. Sexta-feira, ele mandou um áudio aqui e ainda disse assim: Nonato Dourado, pode gravar aí, pode salvar o áudio, que vai dar tudo certo do jeito que eu falei. Realmente deu tudo certo, só não deu do jeito que você falou, Giovanni. Mas deu tudo certo, Giovanni. Aí ele disse que era para mim guardar o áudio, arquivar, salvar, salvei. Vamos ouvir o áudio. Atenção, torcida flamenguista aí, ó. Agora é a hora, viu? Porque o Giovanni disse que quando o Flamengo ganha, todo torcedor do Flamengo fica mandando mensagem. Não é verdade, não é verdade. Quem manda são os adversários. Mas aí, ó, Giovanni mandou essa mensagem aqui na sexta-feira, 9h00 da manhã, e pediu para mim salvar o áudio. Então, tá aí o áudio que o Giovanni mandou. Tá salvo aqui, vamos ouvir.
1: Bom dia, meu amigo, Arnon Adorado. Sextou pra cima, sua alegria. Um ótimo sexta-feira pra você, meu amigo, um ótimo final de semana. E aí, meu amigo Arnon Adorado. No domingo vai ser a primeira vez que eu vou torcer pra um time rubro-negro. Torcer por Vitória da Bahia no domingo. Já me cadastrei na promoção lá cá do jogo. Coloquei Vitória do Vitória. E vai dar certo. Vou secar o Vitória. E o Gigante vai pegar o Bahia, né? O Menguinho vai pegar o Vitória. E o Gigante, o maior do Rio de Janeiro, o único time carioca que ainda está na Copa do Brasil, vai enfrentar o Bahia. E meu Vascão ganha e o Menguinho perde. Pode salvar o áudio aí, que eu sei que você vai salvar. Tô já vou em Sousa Laranjeira, tamo junto.
2: Apaga essas coisas pra dona encrenca não pegar, tá certo?
0: Ai, Giovanni, apaga teu áudio, Giovanni. Deu tudo certo, tudo certinho, viu, Giovanni? Tudo certinho. Só não deu igual você falou aí, mas tá salvo o áudio. Obrigado, viu, Giovanni? Tá aí, ó. Giovanni agora é mandinar aí, tentar acertar as coisas aí, mas deu tudo certo. Só não deu do jeito que ele quis ou que ele queria na sexta-feira. Aí é o Giovanni.
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0: Tem notícias da hora pra você. O governo do Pará, você lembra que eu dei uma notícia aqui sobre uma reunião da ANEEL que iria apresentar uma proposta da concessionária de energia para o aumento da tarifa de energia? Você está lembrado aí? Isso foi na terça-feira passada, seria esta reunião. Por outro lado, o governo do Pará acionou a Justiça Federal para barrar reajuste de energia da ANEEL. O governo do Pará, por meio da Procuradoria-Geral do Estado, ingressou com uma ação civil pública na Justiça Federal para tentar impedir a aplicação do reajuste tarifário anual proposto pela ANEEL. A ANEEL é a Agência Nacional de Energia Elétrica. O aumento já teve a reunião na terça e agora, amanhã, na próxima terça-feira, será reanalisado pela agência, amanhã, dia 11. A proposta da ANEEL prevê um reajuste médio de 7,60% para os consumidores paraenses. Para os usuários de baixa renda, ou baixa tensão, melhor dizendo, como residências e pequenos estabelecimentos comerciais, o aumento previsto é de 7,40%. Já para os consumidores de alta tensão, grupo que inclui indústrias e grandes empresas, o reajuste pode chegar a 8,42%. Na ação, a Procuradoria-Geral do Estado solicita a concessão de tutela provisória de urgência para suspender a aplicação do novo reajuste até que sejam esclarecidas supostas inconsistências identificadas na documentação que fundamenta o cálculo tarifário. De acordo com o governo do Estado do Pará, os documentos apresentados pela ANEEL não esclareceram pontos considerados inconsistentes pela Procuradoria, o que motivou a contestação judicial do reajuste. Então tá aí, governo do Pará entra na justiça pelo não reajuste da energia elétrica. O reajuste é, em média, 7,60% para consumidores paraenses. Vamos aguardar. Amanhã é a reunião da ANEEL, saber o que vai acontecer, se vão acatar essa decisão, se a Justiça vai acatar o pedido da Procuradoria-Geral, Procuradoria do Estado do Pará, se acatar, vai ter que suspender aí, segurar até que seja aprovado as inconsistências. São 8 horas 57 minutos.
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É só telefonar, 9 horas pontualmente em Marabá. 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

0: Agora são 9:10 em Marabá, 9:10. O telefone está livre aí para você participar, é o 99162-2480. 99162-2480 é o telefone que você participa da programação da sua rádio Clube de Marabá. Mande o seu áudio aqui para 99162-2480. Tem áudio chegando aqui na Clube? Vamos lá, o ouvinte participando comigo. Alô, bom dia.
1: Bom dia, Nonato Dourado aqui. Quem tá falando é a Juvenina do Poção do Óleo, Nonato Dourado. Ei, Nonato Dourado, hoje amanheceu aqui uma segunda-feira linda. Chega a tá brilhando, maravilhosa.
0: Que legal, hein? Segunda-feira linda lá na Poção do Óleo. Ô, Juvenina, manda um vídeo aí, faz um vídeo aí, manda para mim para poder conhecer um pouco aí da Poção do Óleo, viu? Poção do Óleo. É do município de Eldorado dos Carajás, é isso, Juvenina? Faz um vídeo aí, manda o sol brilhando, manda tudo aqui para nós, tá bem? Obrigado, bom dia. Ela é ouvinte de todos os dias. Alô?
2: Bom dia, meu amigo Eldorado.
0: Bom dia.
2: Bom dia para vocês.
0: Bom dia. Tá aí, lá no Bacabal e Bacabalzinho também, acompanhando a programação da Clube. São 9:11, vai mandando o seu áudio participando, 99162-2480. Esse é o telefone que você fala comigo aqui na sua rádio Clube de Marabá.
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0: Grande Tim Maia, não quero dinheiro. 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

0: Legal, música bonita com Márcio Fly, brega do radialista, aqui no programa Clube da Manhã desta segunda-feira. Brega do radialista. E vamos às informações da área policial com o repórter Elvando Vale.
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0: Bom dia, Elvan.
2: Bom dia, Nonato, amigos da Clube FM, manhã desta segunda-feira. Grande abraço a você ligado numa audiência do Rádio do Sul do Estado do Pará, aqui no Clube da Manhã. Muito obrigado pela audiência que você nos dá todos os dias aqui na Clube. Olha, Nonato, neste momento, 9:20, aqui na sede da Superintendência de Polícia Civil. Temperatura bacana, hein? Neste momento é de 27 graus aqui no centro da Nova Marabá. Hoje pela manhã, Nonato, eu ouvi até você falando sobre um carro de passeio que pregou ali na ponte. Ainda bem que foi tirado, né, encostado. E ainda não foi retirado, viu, Nonato? Mas chegou ainda há pouco um mecânico, ainda há pouco, mais ou menos uma meia hora, para saber que problema era, para tentar retirar de lá do local. É como você disse, não para total, mas deixa o trânsito lento. E deixando lento, com certeza a fila de carro vai aumentar, né? Não é um trânsito normal. Tomara que até agora já possa ter tirado, a gente ainda não teve mais informações em relação a isso, né? Agora não dá para entender a grande pergunta do motorista. O cara anda, às vezes, de uma cidade para outra, mas só acha de pregar na ponte. É complicado, né, para ter essa resposta. Não sei por quê. Porque eu acho que o camarada tem que sair de casa, olhar água, olhar óleo, tudo um pouquinho, pneu, para poder sair de casa e evitar pelo menos um problema básico, né? A gente não sabe qual foi o problema que deu. Mas, de qualquer maneira, é interessante que preste atenção nesses itens básicos para a hora que você for sair para a rua. Nonato, final de semana temeroso em Marabá. Muitos problemas aconteceram nesse final de semana. Por exemplo, 4 homicídios que ocorreu em Marabá. O primeiro foi constatado ainda no bairro Francolândia, onde lá o PH teve sua vida ceifada. Paulo Henrique estava na sua casa quando foi abatido a tiros, né? Depois teve um duplo homicídio, uma tentativa de homicídio, tudo no mesmo local, né? Mas teve também um acidente como esse aqui na Avenida Antônio Maia, que teve também vítima fatal, e o amigo que pilotava a moto, que é menor de idade, ainda se encontra hospitalizado. Daqui a pouco vamos confirmar a quantidade aqui na nossa região, no Instituto Médico Legal. Quem comunicou o caso aqui foi o agente de trânsito Rony. Chegou aqui na delegacia de receber solicitação para o atendimento desse acidente com vítima fatal na Avenida Tonho Maia, no cruzamento com a Rua Santa Terezinha, Travessa Santa Terezinha. Se locando até o local, constatou-se pelo corpo de bombeiro que o rapaz 1 já tinha ido a óbito. O ônibus de placa RCD9JA41 e a motocicleta TBN612AE78, que estava sendo transportado por 2 ocupantes. Não foi constatado que uma das vítimas, identificada apenas como Pedro, havia evoluído a óbito, sendo o óbito constatado ainda pelo bombeiro. O que pilotava, o menor de idade, foi socorrido. Quem chamou o SAMU foi o próprio motorista do ônibus, que ficou lá até o atendimento hospitalar. Infelizmente, que era o Eliezer, que era o motorista, ficou lá. Foi feito o teste, Nonato, com ele, e o resultado foi 0 em relação ao bafômetro. Quer dizer que ele não tinha bebido para pilotar o ônibus, tá? Então, é lamentável que tenha esse acidente de trânsito no sinal, porque lá alguém errou, né? Alguém errou, alguém não respeitou quando o sinal fechado, né? Só a perícia que vai constatar realmente de quem foi o erro. Aconteceu o Ligue na Clube. É o Vando Vale, Clube da Manhã com Nonato Dourado. Eu volto daqui a pouco porque tem mais notícia da área policial. Fique ligado.
0: Ok, Elvan, muito obrigado. Bom dia para você, bom trabalho. 9 horas 24 minutos. Você continua acompanhando a programação da sua rádio Clube de Marabá. Muito bom dia a todos que estão ligados aqui na Clube, nos 144 municípios do estado do Pará e fora dele também, ouvindo a 100,7 Clube. 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

0: Voltamos com você, são 9 horas 29 minutos, 9h29. O Sebastião Portela mandou uma mensagem. Nonato, hoje minha mãe faz 91 anos. Quero parabenizá-la. Então, parabéns aí para a dona Terezinha Portela. Terezinha Portela completando 91 anos hoje. É mãe do Sebastião Portela. Parabéns para a dona Terezinha.
1: Parabéns, parabéns, parabéns para você.
0: Uma data muito importante, né? Chegar a 91 anos no dia de hoje é uma data muito importante. Então, parabéns aí à dona Terezinha. 91 anos, tem festa hoje na casa da Terezinha. Terezinha! Alô, Terezinha, parabéns. E quem está também completando o aniversário de casamento é a minha amiga Cleusa, da Fazendinha. Ela e o Adnô estão comemorando hoje, sabe quantos anos de casados? 46 anos de casados. Então, parabéns também à minha amiga Cleusa e o Adnô. 46 anos de casado. Estão lá na Fazendinha, acompanhando a programação da Clube. Obrigado sempre pelo carinho da audiência, Terezinha e também o Adnô, ligados, completando 46 anos. Tem ouvinte participando aqui do programa, vamos lá. Alô, Bonds, completando 46 anos. Tem ouvinte participando aqui do programa.

0: Alô, bom dia.
1: Bom dia, Nonato. Feliz dia dos pais para você.
0: Muito obrigado.
1: Para todos, né? Que Deus abençoe você, você e sua família. Segundou, né, Nonato?
0: Segundou.
1: Uma preguiçinha, mas...
0: Tá com preguiça?
1: Dá para levar.
0: Certo. Você esqueceu de colocar o seu nome, falar o seu nome, quem você é. Não esqueça, tá bom? Fala o nome aí para a gente poder interagir. Alô, bom dia.
1: Bom dia, Nonato. Feliz dia dos pais para você.
0: Eu esqueceu de falar o nome, tá bom?
2: Bom dia, meu amigo Nonato Dourado, rei do frango.
0: Bom dia, rei do frango.
2: Alô, meu irmão Mivinha lá na Chaga Tia Fica, ele tá ligado lá no teu programa, cara. Pois é, cara, também não é novidade, né, cara? Acho que não, não. Só para quem não entende futebol, cara, que não entende mesmo. É igual eu falo assim, não é tu torcer, é tu entender. O cara torce só por causa da camisa, por causa do nome do time, mas o cara tem que entender. Colocação do time, o que, que o time ganhou, não
0: é
2: não?
0: É,
2: e aí, não é novidade, foi negado Vitória. Quem é Vitória, rapaz? Vitória só tem título estadual. É, eu acho assim... É, o Flamengo ganhou do Fluminense, ganhou do Vasco, ganhou do Botafogo, é outra coisa, que é clássico. Mas o Vitória, o direito de ganhar é do Flamengo. Não tem negócio de, ai, não é do Flamengo, sim. Se o Fluminense jogar com Vitória, no Maracanã, o direito de ganhar é do Fluminense. Não tem Vitória ganhar, ganha no bambu, mas é o Fluminense que tem que ganhar. Agora, jogar com clássico, é, qualquer um pode ganhar. Clássico é diferente. Clássico, eu entendo de futebol, fui juiz da Liga da Alemar, joguei bola, mexi com o time amador. Clássico é diferente de outro tipo de time. Um time do tamanho do Flamengo, do tamanho do Fluminense, do Palmeiras. Empatar com o Internacional é normal. Agora, perder para o Vitória, Mirassol, Chapecó. Cara, não existe, cara. É pequeno. É bambo isso aí. Um abraço aí, Leonardo Dourado. Tô ligado, cara. Pois é, mandar um abraço pro Zé Neto, na Ponta de Pedra, pro Raimundo da Eletrônica. Meu compadre Eduardo São Félix. Pois é, rapaz, tu sumiu, não apareceu mais aqui, rapaz.
0: Quem tá levando Rei do Frango, vou aparecer, vou aparecer. Porque agora sabe onde que eu vou, Rei do Frango? Eu vou ali na FM 91, por lá.
3: Beleza, meu amigo. O Rei do Frango tá chorando aí, é, Nonato?
0: Não, ele não tá chorando.
3: Não.
0: Ele tá fazendo o seguinte, falando a parte técnica.
3: Ah.
0: Ele entende de futebol. Ele tá falando o seguinte, eu até concordo com ele.
3: Certo.
0: Ele disse o seguinte, que o Flamengo, o Fluminense... É, Vasco, esses times estão na elite da
3: Sim.
0: Série A.
3: Ah.
0: Perder um para o outro é normal.
3: Certo.
0: Agora, assim, perder para um Chapecoense, até um Remo, ou quem mais aqui? O Vitória, ele está falando da vitória do Flamengo em cima do Vitória, né?
3: Certo.
0: Ele diz que isso aí já está dentro do padrão, tem que ser assim mesmo, né? Se o Vitória ganhar, aí tá fora do padrão.
3: É uma surpresa.
0: É uma surpresa, né?
3: Ah, entendi.
0: Aí eu ia até fazer uma pergunta para ele, mas eu já vou chamar o Flash com você.
3: Uh-huh.
0: Perguntar para ele. Ele não é vascaíno, nem
3: ele é Fluminense.
0: Ele é Fluminense. E o Vasco, que tá lá na elite da Série A, é empatar com o Bahia, tá tudo normal? É...
3: Tá tudo normal.
0: Não é surpresa não, né?
3: Tudo normal.
0: Não é surpresa não, né?
3: Não, não é surpresa.
0: Ai. Quem vem conosco?
3: Naldinho Fontenelle.
0: Pode chamar o vascaíno.
3: Naldinho Fontenelle tá na Marabike realizando sonhos. 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
0: 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Bom dia.

0: Minuto Verão. Cuidar do meio ambiente. O período do verão amazônico em nossa região traz também um perigo a mais, além do calor, o tempo seco. O órgão que acompanha os fenômenos meteorológicos identificou um perigo potencial por conta das altas temperaturas e do tempo seco. Todo esse fenômeno é resultado da falta de cuidado e de proteção ao meio ambiente. Por isso, precisamos criar a consciência de que é preciso cuidar da natureza. Assim como dos rios, que são de grande importância para a cidade, para nosso lazer e para a Amazônia. Como explica Matheus do Carmo Rocha, coordenador do Departamento de Fiscalização Ambiental da SEMA.
1: A gente pede que os banhistas, eles vejam os rios de uma maneira ecologicamente viável, uma maneira que se sintam abraçados a respeito disso. São rios que são um marco turístico aqui da cidade, não é para qualquer cidade que a gente tem, né, o encontro dos rios, tanto o rio Tocantins quanto o rio Itacaiunas. A gente pede que os banhistas sempre priorizem o descarte adequado dos resíduos sólidos, as embarcações também sejam, né, referência também aos banhistas. A gente pede sempre que tenha um ambiente ecologicamente equilibrado, né, com a conservação dos rios, principalmente se tratando do manejo adequado dos resíduos sólidos.
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0: Já voltamos com você na Clube, são 9h47 agora. 9h47, vá participando, mandando o seu áudio para o nosso WhatsApp Clube. Manda áudio e participa. Opa, vamos falar agora da Arroba do Boi Gordo, na grande cidade de Marabá. Como fechou a semana? Fechou em R$ 334,00 à vista, R$ 338,00 para o prazo de 30 dias, está em alta, Arroba do Boi Gordo. Em redenção, R$ 336,00 à vista, R$ 340,00 para o prazo de 30 dias. Em Paragominas, R$ 338,00 à vista, R$ 342,00 para o prazo de 30 dias. Portanto, Arroba do Boi Gordo, aqui na grande cidade de Marabá. Arroba do Boi Gordo está aumentando, está subindo lentamente, mas está subindo de preço. Aí tem essa variável, né? Sobe, baixa, depende muito do mercado estrangeiro. Então é isso aí, quando vende muito, aí tem uma variação. Diminui, aí a variação é para baixo, viu? Então tá aí a situação, Arroba do Boi Gordo em Marabá. Vamos lá, o ouvinte participa do programa comigo aqui na Clube. Alô, bom dia.
1: Bom dia, meu amigo Nonato. FM 91 e Clube FM, qualidade indiscutível. Eu faço parte, Nonato. Ó, acertei o placar. De 2-0, eu não falei? É a Yara, pescadora. Tô ligada.
0: Obrigado,
2: Yara.
0: Bom dia,
2: Nonato Dourado. Nonato, me cadastrei na promoção da Brasil Rural. Edmada Conceição Pinheiro, Folha 15, Nova Marabá.
0: Certinho, Edmar.
3: Vou fazer, Nonato, um vídeo aqui pra tu. Mas primeiro eu vou te mandar aí a situação do nosso rio aí sem ponte, Nonato.
0: Eita, Juvenina.
3: Vê aí, meu amigo, como é que é.
0: Tô vendo aqui, Juvenina, viu? Tô vendo. Qual é esse rio aí, Juvenina? Qual é o rio? É o Itacaiunas? Acredito que seja, né? Aí é divisa do... Olha só, uma caminhonete atravessando o rio aqui, meu amigo. Brincadeira, rapaz. Sem ponte, a caminhonete tá atravessando. Só atravessa também nesse período do ano, né? Olha, caminhonete atravessando. Acredito que seja o rio Itacaiunas. Atravessou. Atravessou e ainda vai levando alguma coisa aqui na carroceria aí aproximar, né? A ponte já está aos pilares, todos os pilares da ponte. Dá para ver aqui o pessoal também atravessando de rabeto, os pilares está pronto. Está faltando aí o lastro da ponte, né? Está faltando. E uma caminhonete atravessando o rio. Eu acredito que seja o rio Itacaiunas, divisa de Marabá com Eldorado dos Carajás. Você me informa aí, tá bom, Juvenina, viu? Obrigado pelo vídeo aí, a mostrar aí o rio, a ponte inacabada, as pessoas se arriscando lá na Poção do Óleo. Agora são 9h50 em Marabá.
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0: Tem notícias da hora para você. O ex-marido da Maria da Penha, Maia Fernandes, a mulher que idealizou, apresentou, correu atrás, cobrou no Congresso para aprovação da Lei Maria da Penha, o ex-marido dela, foi preso ontem, preso preventivamente, após o Tribunal de Justiça do Ceará acolher um pedido do Ministério Público. Marco Heredia concedeu uma entrevista para uma emissora de TV nacional. 20 anos após o caso envolvendo a tentativa de feminicídio de Maria da Penha. E aí, quando ele concedeu a entrevista, ele violou uma das cautelares expedidas pelo primeiro juizado da violência doméstica e familiar contra a mulher de Fortaleza em 2024. Ele foi preso ontem, em Natal, pela Polícia Militar do Rio Grande do Norte, numa ação articulada com o Grupo de Atuação Especial de Combate às organizações criminosas do Ministério Público do Estado do Rio Grande do Norte, o Estado do Potiguar. É que o Ministério Público entendeu assim: desde 2024, o investigado estava proibido de divulgar informações sobre o processo e de propagar o nome ou imagem das vítimas em mídias sociais, aplicativos ou qualquer ambiente virtual. Porém, ele gravou uma entrevista exclusiva e a emissora nacional veiculou as chamadas nos últimos dias, anunciando que Antônio Heredia concedeu uma entrevista ao veículo para uma reportagem com a exibição prevista para ontem. E aí a polícia viu que ele quebrou uma cautelar, desrespeitou, foi lá, determinou, a polícia fez a prisão determinada pela justiça. Além da prisão, também foi determinada a retirada imediata do ar de conteúdos relacionados à entrevista e proibida a veiculação da reportagem ou divulgação em quaisquer plataformas. Então tá aí, meu ex-marido da Maria da Penha foi preso ontem porque havia concedido uma entrevista para uma rede de televisão nacional.
4: É, Nonato Dourado, aceita, meu amor, tá, meu bem?
0: Agora são 9 horas 53 minutos em Marabá. É pra aceitar? 9h53.
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0: Legal, música bonita para você em Marabá 957. 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
2: Bom dia, meu amigo Nonato Dourado.
0: Bom
2: dia. Do povão. Aqui é o João Gomes do Bairro da Liberdade, o homem do D8, passando para desejar uma feliz semana para todos os ouvintes da Rádio Clube e do Grupo RBA, na proteção do nosso Deus Todo-Poderoso. Amém, meu amigo Nonato Dourado. Nonato Dourado e o D8 tá encostando no Cheiro Verde. Cuidado, Cheiro Verde. D8 tá na tua cola, Cheiro Verde. E o gigantinho do Giovanni Bebê quase entra na taca ontem do Bahia. O gato quase mia e era o gol do Bahia. Bom dia a todos aí. Fico com Deus, meu amigo Nonato, e todos os ouvintes aí. Dona Silene Nabate, o gigantinho deu sorte, Dona Silene Nabate.
0: Falou, João Gomes, o homem do D8. Alô, alô, bom dia.
3: Bom dia, meu amigo Nonato Dourado.
0: Bom dia.
3: Sou eu, Eduardo.
0: Tudo bem, Eduardo?
3: No bom dia, eu tenho que te esperar, tá bom?
0: De onde?
3: Feliz dia dos pais, pra ti, tá bom, meu? Onde foi dia dos pais, né?
0: Sim.
3: A todos os ouvintes da Clube FM e FM 91 também. Do Grupo RBA. Tá aqui no Baixão, tá friozinho hoje. Tipo que a gente chover, mas mais tarde dá um solzinho quente, né? Aqui no Baixão tá bom demais.
0: Falou, Eduardo. Muito obrigado, bom dia. Eu acho que é de Bom Jesus do Tocantins, não é isso, Eduardo? Bom dia pra você.
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0: Agora são 10h25 em Marabá, 10h25. Você está ouvindo a Rádio Clube de Marabá, 100,7, comunicação de Nonato Dourado. Tem ouvinte participando comigo? Alô, bom dia.
1: Bom dia para todos da rádio. Bom dia para vocês, bom dia para o povo da 1ª de março. Aqui é a Rosa. Eu vejo esse homem falando, um bom dia para ele, esse homem da Cabo de Aço. Eu tenho um irmão que um tempo ele saiu para essa Cabo de Aço e já tem uns 10 anos que esse homem foi para essa Cabo de Aço e ninguém sabe notícia dele de jeito nenhum. Ó. O nome dele é Francisco de Assis. Faz muitos anos que ele, nós morávamos no São Pedro da Água Branca. E ele saiu, estava logo no início, assim, que desapropriado lá essa Cabo de Aço, que ele sumiu para lá. E eu não sei o que foi feito desse homem, né? E uma hora eu vou caçar uma foto dele e para você, para ver se divulga aí. Esse homem, ver se conhece ele na Cabo de Aço. Eu acho que ele não convive lá, não. Mas não. Faz muitos anos, ó. E aí a gente não tem contato nenhum dele, né?
0: É, mas aí a Cabo de Aço é aqui em Marabá, é pertinho, né? Pode mandar um áudio específico aí falando o nome dele, quando que ele saiu, o nome do pai, da mãe, tudo direitinho que a gente divulga, já que a Cabo de Aço é aqui pertinho do centro da cidade de Marabá, não é tão longe assim e não é tão grande. Então diga aí, ó, manda um áudio, olha, estou procurando fulano, assim, que aí vai encontrar com certeza. Se ele estiver por lá, ele será encontrado com certeza, tá bom, minha amigona? Um bom dia para você, Rosa, e a todos acompanhando a programação da Clube lá na 1º de março. Alô, bom dia, bom dia.
2: É o Rio Vermelho, Nonato Dourado, aqui do Poção do Óleo. Rio Vermelho. Tá só os pilares são feitos aí da ponte, nada de ponte, meu amigo.
0: Olha aí, é o Rio Vermelho, viu? Lá da Poção do Óleo. 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

Manu Batidão aqui na sua Clube Comunicação de Nonato Dourado. 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Agora em Marabá são 10 horas mais 50 minutos na grande cidade. Bom dia para você. Já está preparando o almoço. Tem gente que já está almoçando. É, muita gente almoça cedinho e janta cedo também. Então, para você aí, um bom dia. Prepara o almoço. Já já é hora de almoçar. 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

0: reta final do programa Clube da Manhã, quando são 10 horas e 55 minutos. Mandar um bom dia para o meu amigo Luiz Antônio. Luiz Antônio está lá em Santa Quitéria do Maranhão. E de lá ele está mandando aqui um alô muito especial para o Luiz Neto lá em Cariré, no Ceará. Para o Zé Neto na Ponta de Pedras e para o Raimundo da Eletrônica. Está lá o Luiz Antônio em Santa Quitéria, no Maranhão. Está ouvindo a Clube. Alô, Luiz, bom dia para você. Diz que em breve virá a Marabá. O grande Luiz Antônio, ouvindo a Clube na cidade de Santa Quitéria, no Maranhão. Alô, bom dia.
1: Nadorado, que é Patrícia da Laranjeira. Me cadastra aí na promoção da Brasil Rural.
2: Alô, Nadorado, bom dia.
0: Bom
2: meu
0: dia.
2: Meu nome é Raimundo, aqui da Folha 13. Me cadastra aí na Brasil Rural. Bom dia, bom trabalho.
0: Obrigado, Raimundo.
3: Bom dia, tudo bem? Que é Marli do Sítio Boa Vista.
0: Oi, Marli.
3: Bom dia.
0: Bom dia.
3: Como é que tá? Hoje é dia dos pais, atrasada, né, Marli? Eu já ainda trabalhando, tá no bem, né? Aqui todos os papais aí da Cruz, Deus abençoe cada um de vocês. Feliz dia dos pais para todos vocês. Um abraço a todos. Ótima semana.
0: Legal, muito obrigado, Marli. Ótima semana para você também, a todos aí. Ela está mandando felicitações aqui do Dia dos Pais que transcorreu ontem. Valeu! 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

Eu também agradeço. Ponto final no programa Clube da Manhã. Eu volto amanhã às 8 horas. Daqui a pouquinho você tem um encontro marcado comigo no Barra Pesada às 11h50. A todos, um bom almoço, um bom dia e até amanhã. Mulheres, considerem-se beijadas. 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
1: Antônio Galeano voltou a aparecer no radar do Clube do Remo. O atacante paraguaio, atualmente no Mirassol, é apontado novamente como possível reforço para a sequência da temporada. A informação ganhou força após o presidente Antônio Carlos Teixeira, o Tonhão, comentar em entrevista na Rádio Clube do Pará que o Leão deve confirmar a contratação ao longo desta semana. O dirigente, porém, não revelou quem seria. Galeano surge como um dos nomes relacionados à declaração, conforme apuração do DOL, Diário Online. Aos 26 anos, o atacante pertence ao Leão Caipira e já teve passagem pelo Ceará, onde atuou em 2025. Antes disso, defendeu clubes como Nacional, Cerro Porteño e São Paulo. A contratação pelo Mirassol aconteceu no início de 2026, depois de o jogador deixar o Nacional. O clube paulista apostou no paraguaio após a passagem pelo Ceará e o incorporou ao elenco que disputa a Série A. Na atual temporada, Galeano soma 22 partidas pelo Mirassol, sendo 11 pelo Campeonato Brasileiro, 4 pela Libertadores, 1 pela Copa do Brasil e 6 pelo Campeonato Paulista. Segundo dados apresentados, são 884 minutos em campo, com uma assistência e nenhum gol marcado. Apesar dos números ofensivos mais discretos em 2026, o atacante teve uma temporada anterior mais produtiva. Em 2025, entre Ceará e Nacional, disputou 54 jogos e marcou 12 gols, além de registrar 4 assistências. O nome do paraguaio, porém, ganhou força porque uma negociação com o Sport Recife não avançou, deixando o jogador novamente disponível para conversas no mercado. A possibilidade de transferência para Belém, no entanto, ainda depende da evolução das tratativas.
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1: O Pará registrou redução de aproximadamente 25% na área sob alerta de desmatamento durante o ano PRODES 2026. Entre agosto de 2025 a julho deste ano, foram identificados 987 km² sob alertas contra 1.325 no período anterior. A diferença representa uma redução de 338 km² e corresponde ao menor índice registrado pelo Estado desde o ano de 2018. Os dados são do Sistema de Detecção de Desmatamento em Tempo Real, o DETER, do Instituto Nacional de Pesquisas Espaciais, o INPE, que foram analisados pela Secretaria de Estado de Meio Ambiente, Clima e Sustentabilidade. O resultado indica a continuidade da trajetória de redução observada nos últimos anos e pode sinalizar uma tendência de queda na taxa anual de desmatamento, o que será consolidado pelo projeto de monitoramento do desmatamento na Amazônia Legal por satélite. O levantamento considera os alertas registrados durante o chamado ano PRODES, que vai de 1º de agosto de um ano a 31 de julho do ano seguinte. O dado apresentado permite acompanhar em tempo real a dinâmica do desmatamento e funciona como um dos indicadores utilizados para avaliar a tendência da taxa anual. A série histórica analisada pela SEMAS mostra que o Pará mantém uma sequência de reduções desde 2021. O maior volume da área sob alertas foi registrado em 2020, quando o sistema registrou 3.918 km². Desde então, o estado acumula 6 reduções anuais consecutivas. Na comparação entre 2020 e 2026, a queda acumulada chega a 74%, o equivalente a 2.931 km². A redução foi registrada também no conjunto da Amazônia Legal. Entre agosto de 2025 a julho deste ano, a área sob alertas caiu 4.495 km² para 2.847. Isso representa uma redução de 36% em relação ao período anterior. Aconteceu, ligue na Clube. Felipe Feitosa para o Clube Notícia.
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1: O código-fonte das urnas eletrônicas começou a ser inspecionado por técnicos da Procuradoria-Geral da República para as eleições gerais de 2026. A atividade ocorre na sede do Tribunal Superior Eleitoral em Brasília e deve seguir até 13 de agosto. A ação faz parte do ciclo de transparência democrática da Justiça Eleitoral. O objetivo é fortalecer a transparência, a auditabilidade e a confiança no processo de votação. Durante a inspeção, são examinadas a programação das urnas eletrônicas, os módulos de captação de votos e os softwares de transmissão e totalização dos resultados. É justamente para acabar com qualquer desconfiança sobre o processo eleitoral que o TSE abre suas portas para a fiscalização. O secretário de Tecnologia da Informação da Corte, Júlio Valente, explica que o objetivo é mostrar que não há segredos.
2: Mostrar que não tem nada de misterioso, não tem nada de secreto, muito pelo contrário. O nosso trabalho é justamente esse, de aprofundar a transparência e, com isso, aprofundar a confiança da população no nosso trabalho.
1: Prevista na legislação eleitoral, a inspeção dos códigos-fonte integra um conjunto de ações que inclui também os testes públicos de segurança, as auditorias e a cerimônia de lacração dos sistemas. Os códigos-fonte para as eleições de 2026 foram abertos pelo TSE em outubro do ano passado. Partidos e entidades fiscalizadoras podem fazer inspeções até setembro, antes da cerimônia de assinatura digital e lacração dos sistemas eleitorais. Da Rádio Nacional em Brasília, Pedro Lacerda.

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1: Eleitores de todo o país podem solicitar o voto em trânsito nas eleições 2026. E ele vale também para quem mora no exterior, mas já sabe que estará aqui no Brasil nos dias de votação. A informação é do TSE, o Tribunal Superior Eleitoral. O procedimento permite ao cidadão votar em uma cidade diferente do seu domicílio eleitoral, ou seja, daquela onde está o seu registro como eleitor. O pedido, segundo o TSE, pode ser feito até 20 de agosto no autoatendimento do site tse.jus.br ou nos cartórios eleitorais apresentando o documento de identificação oficial com foto. O assessor de comunicação do TREDF, o Tribunal Regional Eleitoral do Distrito Federal, Guilherme Alves, detalha como é o procedimento para quem vota no exterior e estará no Brasil no dia do pleito.
2: Tanto a eleitora quanto o eleitor que tiver o título vinculado à zona eleitoral do exterior, que normalmente vota no exterior, pode solicitar a habilitação para poder votar em trânsito aqui no Brasil. Lembrando que nesse caso, ela vai votar apenas para presidente da República em qualquer capital ou município que tenha mais de 100 mil eleitores ou eleitoras.
1: Agora, uma dúvida comum. A pessoa que mora aqui no Brasil, mas já sabe que estará no exterior nos dias de votação, ela pode solicitar o voto em trânsito?
2: Não. O voto em trânsito, ele existe somente em território brasileiro. Então, não é possível solicitar o voto em trânsito para votar em outro país.
1: O assessor do TREDF alerta para uma situação que pode pegar o eleitor de surpresa. E se a pessoa que mora no exterior ou aqui no Brasil pediu o voto em trânsito, mas os planos mudaram e ela não estará mais na cidade em que escolheu para votar? De acordo com Guilherme Alves, é possível pedir o cancelamento do voto em trânsito, mas se o prazo tiver passado,
2: ela não poderá votar no local de origem caso ela mude os planos dela. Porque depois que ela faz a habilitação para o voto em trânsito, a inscrição dela temporariamente fica vinculada ao local escolhido. E aí, se ela não tiver na cidade que ela escolheu no dia da votação, ela não poderá votar e nem votar na cidade que ela estiver ou até na cidade de origem. Nesse caso, o que a pessoa pode fazer é justificar a ausência às urnas.
1: As eleições 2026 acontecem em 4 de outubro, em primeiro turno, e 25 de outubro, onde houver segundo turno. Os eleitores vão escolher o presidente da República, governadores, senadores, deputados federais, estaduais e distritais, no caso do Distrito Federal. Da Rádio Nacional em Brasília, Oussama El Ghauri.
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1: O Comitê de Política Monetária do Banco Central reduziu recentemente 0,25 ponto percentual da taxa básica de juros, a Selic, que atingiu 14% ao ano. Na avaliação da Confederação Nacional da Indústria, a CNI, a decisão foi acertada. Contudo, o ritmo de queda ainda é insuficiente diante do atual cenário econômico. Para a entidade, os juros seguem em um patamar elevado, pressionando empresas e consumidores e limitando os investimentos produtivos. O especialista em políticas e indústria da CNI, Fernando Galvão, afirma que o custo elevado do crédito compromete a capacidade de crescimento das empresas.
2: As empresas têm comprometido as suas margens de resultado e isso desestimula novos investimentos. Então, diante desse cenário, a CNI entende que o Banco Central considera o corte mais profundo na taxa de juros para aliviar a pressão sobre a sociedade e estimular a economia, que esse ano deve ter um dos resultados mais baixos dos últimos 3 anos.
1: Para a CNI, a melhora das expectativas de inflação reforça a possibilidade de cortes mais intensos na Selic. Embora a projeção para o Índice Nacional de Preços ao Consumidor Amplo, o IPCA de 2026, seja de alta de 5,03%, as estimativas para 2027 e 2028 permanecem dentro do intervalo de tolerância da meta, de acordo com o Boletim Focus. O economista e pesquisador Felipe Queiroz ressalta que o processo inflacionário que acontece hoje no Brasil não decorre de uma demanda excessivamente aquecida.
3: A maior parte da inflação que temos é decorrente de efeitos exógenos da economia, ou seja, é fruto de quebra de safra, é fruto de uma guerra em âmbito internacional, e nesse cenário a pressão inflacionária ela não é resolvida com a política monetária que o Banco Central tem adotado. Ou seja, nós temos uma política monetária que é excessivamente conservadora, como eu citei, mas inócua aos efeitos, às causas reais da inflação no país.
1: Segundo a CNI, a Selic está 3,6 pontos percentuais acima da taxa considerada ideal, calculada em 10,4%. Já a taxa real de juros, próxima de 10%, permanece muito acima da taxa neutra estimada pelo próprio Banco Central, em torno de 5%. Para a entidade, esse diferencial indica que há margem para cortes mais expressivos da Selic, sem comprometer o combate à inflação. Reportagem Paloma.

0: 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Cuidar do meio ambiente. O período do verão amazônico em nossa região traz também um perigo a mais, além do calor, o tempo seco. O órgão que acompanha os fenômenos meteorológicos identificou um perigo potencial por conta das altas temperaturas e do tempo seco. Todo esse fenômeno é resultado da falta de cuidado e de proteção ao meio ambiente. Por isso, precisamos criar a consciência de que é preciso cuidar da natureza, assim como dos rios, que são de grande importância para a cidade, para nosso lazer e para a Amazônia. Como explica Matheus do Carmo Rocha, coordenador do Departamento de Fiscalização Ambiental da SEMA.
1: A gente pede que os banhistas, eles vejam os rios de uma maneira ecologicamente viável, uma maneira que se sintam abraçados a respeito disso. São rios que são um marco turístico aqui da cidade, não é para qualquer cidade que a gente tem, né, o encontro dos rios, tanto o rio Tocantins quanto o rio Itacaiunas. A gente pede que os banhistas sempre priorizem o descarte adequado dos resíduos sólidos, as embarcações também sejam, né, referência também aos banhistas. A gente pede sempre que tenha um ambiente ecologicamente equilibrado, né, com a conservação dos rios, principalmente se tratando do manejo adequado dos resíduos sólidos.
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1: meu nome é
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4: Salve, salve, simpatia. Alô, amigos do rádio. Aquele abraço. Tô chegando no som da poderosa de Marabá.
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4: Clube na bola está no ar. Hoje é segunda. Segundou com alegria. Dia. 10 de agosto de 2026. E você, tá aí do outro lado, na sintonia do Timão campeão do rádio, daquele ganho especial aí no seu rádio, aumenta o volume, vem comigo. Segundou com muita informação do mundo da bola para você que tá na sintonia da poderosa de Marabá. Tamo junto, hein? Você tá onde me ouvindo? Libera aí, cabeça. Libera aí. O quê? Zap Clube, rapaz, pra clube galera.
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4: Ah, meu time não foi muito bem esse final de semana, não sei o que lá. Se for chorar, manda áudio.
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4: E aí, facinho, meu amigo. 99162-2480, Zap Clube liberado pra você bater aquele papo comigo, falar de futebol. Estamos no ar com o Clube na Bola. Dando um abraço pra turma que tá comigo pelo aplicativo Clube.
5: Que abraço.
4: A galera que tá também pelo Rádios Net na sintonia do Timão, campeão do rádio.
6: Aê, um abraço a você, garoto.
4: Você que tá dando carona pra Clube aí no seu carrão, levando a gente aí no banco da frente, só na mão.
5: Que lhe abraço.
4: Tamo junto, hein? O Clube na Bola está no ar.
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4: Dia de Papão da Curuzu. Paysandu volta a jogar pela Série C na noite de hoje, em casa diante do Confiança.
8: Paysandu.
4: Leão sai na frente, leva a virada do Atlético Mineiro e empata no apagar das luzes. Soma um ponto na briga contra o rebaixamento.
8: Remoto.
4: Flamengo vence na elite do futebol brasileiro e encosta no Verdão.
8: Flamengo.
4: Palmeiras só empata e já enxerga rival no retrovisor.
8: Palmeiras.
4: Tudo isso e muito mais a partir de agora no meu, no seu, no nosso
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4: Aqui pela sua, a poderosa de Marabá.
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4: Tamo junto, hein, mano? Vai mandando áudio aí. Zap Clube no 99162-2480. 99162-2480. 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Manda áudio aí. O Zap Clube tá liberado. 99162-2480.
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4: Acertou o placar do jogo, hein, cara? Acertou? 2-0 pro Mengão, queridão, malvadeza. Então fique atento aí, porque você pode ser o felizardo ou a felizarda que vai levar os prêmios do sorteio do placar do jogo. Daqui a pouquinho, aqui e lá, no Boa Tarde 91 da FM 91. Beleza pura? Enquanto não chega o placar do jogo, o que, que a gente vai falar agora, cara? A Série A Elite, no primeiro bloco hoje. Então vamos pelo com Futebol pelo Brasil.
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4: Vamos lá falar da elite do futebol brasileiro para você que está na sintonia. Vamos ver o que aconteceu nesse final de semana. Rodada de número 22, meu amigo. Rodada de número 22 do Brasileirão Série A. Tivemos no sábado, cara, o Grêmio virando para cima do São Paulo. Que respirada deu o Grêmio, né? Essa boa vitória aí. Placar de 2-1, São Paulo saiu na frente, né? E aí o Grêmio foi lá, virou, mesmo embaixo de vaia de alguns torcedores revoltados que estão pedindo a saída do técnico do Grêmio lá. O Grêmio conseguiu reagir, mostrou um bom futebol, venceu São Paulo pelo placar de 2-0. E a gente tem duas sonoras aí, começando pelo vencedor, Pavon, atacante que fez o gol de falta. Aí falar no microfone do Timão, campeão.
11: Ah, primeiro, muito feliz por voltar a convertir no personal e ajudar o Grêmio até onde eu possa. Sei que todo mundo sabe, meus companheiros sabem que eu sempre vou tratar de ajudar cada dia mais, tratar de fazer o melhor para o Grêmio. Se bem, hoje se deu outro gol e foi de falta. E na verdade é que estou muito feliz passar por esse momento que, na verdade, como falei antes, sempre há que seguir trabalhando, sempre com humildade, todo se pode. E a verdade, estou muito feliz que o Grêmio conseguiu 3 pontos, que era muito importante para nós.
4: Pois é, rapaz. E o Dorival Júnior, tá balançando ou não tá? Tá indo para lá e para cá, aquele vendaval no cargo ali do São Paulo. São Paulo tem um longo e tenebroso inverno que não ganha uma, né, Dorival? Fala aí, garoto.
12: Bom, primeiro assim, nós temos criado, isso é que é importante. Nós estamos tendo uma dificuldade um pouco diferente. Nós estamos tomando alguns gols que são inaceitáveis para uma equipe como a nossa. E isso tem se repetido. E o que nós mais trabalhamos praticamente ao longo de toda a semana são as bolas paradas. E isso tem nos tirado aí pontos importantes. Não é a situação dos atacantes, até porque a gente busca ali dar as melhores opções possíveis para que, criando, nós possamos tê-los em condições de definição. Quando isso acontece, os gols acabam saindo com uma certa naturalidade. São Paulo tem feito bons jogos, criando, mas infelizmente um momento muito difícil em que nós não estamos conseguindo sustentar resultados.
4: Beleza, tá aí o grande Dorival Júnior. É, meu amigo. E Dorival, meu filho, bota São Paulo pra ganhar, porque senão, olha a guilhotina. No pescoço. É, meu amigo, desse jeito. Tem cuidado aí, viu, meu amigo Dorival Júnior. Vamos agora pra quê? Agora a gente vai pro placar do jogo. Daqui a pouquinho a gente vai conferir todos os resultados da Série A. Conferimos por enquanto só São Paulo e Grêmio. A gente fala mais do sábado, do domingo pra você, porque agora a gente vai abrir espaço pro placar do jogo.
13: Michel Garcia.
4: A lenda viva já está aqui, Michel Garcia. Fala, Michel, tudo bem, meu irmão?
14: Tudo bem, boa tarde, Rogério Brasil. Boa tarde a todos sintonizados na Clube FM. Forte abraço para todo mundo. Já vamos então para o momento que todo mundo está esperando, Rogério. Sorteio do placar do jogo. E é claro que nós já vamos entrar em conexão com a FM 91.
4: Vamos lá.
14: Por lá, Isaura Cabral, que também vai entrar nesta nossa conexão, porque o placar do jogo, como todo mundo sabe, é dose dupla.
4: É verdade.
14: As duas rádios juntas, FM 91 e Clube FM, participando do placar do jogo, Isaura.
15: Ei, Michel, já estou com vocês aqui desde o primeiro Boa Tarde, ansiosa na expectativa de que seja um acertador do Boa Tarde 91 ou do Ligação Direta do sábado, que a gente apresenta em caráter especial, que bombou de participações.
14: Bombou, verdade.
15: E aí eu vou ficar aqui na torcida para poder marcar esse bom retorno aí pós-férias, um ouvinte sortudo aí no nosso horário.
14: Exatamente.
15: Boa tarde pra vocês,
14: Rogério
15: Brasil,
14: claro,
15: um abraço.
14: Que poderia ser diferente,
4: minha amiga.
14: Boa tarde, Isaura e Rogério. Não poderia ser diferente a quantidade de gente que acertou esse placar,
4: verdade,
14: né?
4: Muita gente.
14: Quando a gente sabe que o placar... Tá aqui, vou até balançar aqui. A nossa amiga social media. A Laira. ela vai fazer aqui a nossa gravação do sorteio para já já divulgar também nas redes sociais. Não seria diferente, 2-0 é um placar que geralmente muita gente acerta, ou 2-0, ou 2-1, né? 3-0 até no máximo. Mas teve gente que deu 5-0, teve gente que deu 4-0 pro Vitória.
4: Vixe.
14: É, teve gente que tava empolgado. É verdade? 4-0 pro Vitória.
15: É, meu Deus.
14: Esse queria Vitória.
4: Porque o Vitória meteu 4 no Atlético Paranaense pela Copa do Brasil.
14: Ah,
4: no meio de
14: pode
4: semana.
14: Ter sido.
4: Aí tinha uma galera que tava meio iludida, né? Empolgado.
14: É assim mesmo, né? É deste jeito. Mas não tem problema, está participando todo mundo que acertou o placar. Este placar de 2-0. E é claro que nós já vamos fazer o sorteio. Vou só recapitular rapidamente os prêmios, Isauro e Rogério. R$200 R$200 em dinheiro da Reluz, materiais elétricos, um óculos de sol das Óticas Classic, uma camisa oficial do Águia de Marabá, R$200 da Marabike Realizando Sonhos, uma cesta de alimentos, mais uma linda cadeira de praia do supermercado Líder e do Magazan. R$200 em dinheiro da Centropax do Brasil, se o acertador for associado, vai levar R$1.000. Um óculos de sol das Óticas Flávia Amaral, ali na Cidade Nova, perto da panificadora Hollywood. R$200 em dinheiro da Líder Material Elétrico. Duas cestas de alimento do supermercado Caiçara, ração 2 e aqui mais uma ali, 3 cestas de alimentos. Uma camisa personalizada do Verão RBA, da gráfica Pica-Pau. E mais duzentão do nosso açougue, carne de qualidade do meu amigo Ney, ali no Vale do Itacaiunas. Vamos então para o sorteio. Você já sabe, Rogério, pegue bem daí, que eu vou jogar daqui. E o meu amigo não vai dizer alô.
4: É, se disser a vaca, vai pro brejo.
14: Tem que dizer a senha.
15: Eu fico nos tambores.
14: Isaura, rufa os tambores, Isaura. Essa jogada foi bonita e a pegada foi bonita também, viu? Rapaz... Muito bem, vamos aqui mostrar para a câmera quem é o sorteado ou a sorteada, tá bom? Tá aí o nome da pessoa, tudo certinho, bonitinho, como manda o figurino. E agora nós vamos fazer a nossa famosa ligação. Ligação direta já foi. Agora é a ligação do placar do jogo. Deixa eu botar aqui no teclado. Muito bem, tchan. Tchan, tchan, tchan, tchan,
4: tchan. A primeira faz tchan, tchan, tchan, né? A segunda faz tchan.
14: Tchan, tchan, tchan, tchan. Deu certo. Atenção.
4: Essa não é do tempo da Isaura, não.
14: Não, ela não pegou essa parte.
15: De jeito nenhum. Eu tchan, nunca tchan, concorri tchan. O tchan, tchan.
14: A primeira faz tchan, a segunda faz tchan, tchan, tchan, tchan. Atenção, vou ligar. Vou ligar, não diga alô, diga a senha para ganhar os prêmios.

0: é o tipo de chamada que chama não, implora.
1: Implora, né?
2: Rapaz, tá dormindo, viu? Atende. Alô? Não atendeu a ligação. Não atendeu o telefonema. Vou dizer aqui, Isaura, quem é. Atenção, você que conhece a pessoa. Rosiane Santos, do bairro Laranjeiras. Rosiane Santos, são 12:20 agora nesse momento. Rosiane Santos, do bairro Laranjeiras, final do telefone dela, 6245. Esse é o final do telefone da Rosiane. Ela se cadastrou, sabe onde, Isaura?
0: Não.
2: No programa Clube da Manhã, com Nonato Dourado. Foi nesse horário que ela se cadastrou. E foi uma das primeiras que realmente fez o cadastro, viu?
0: Liberou, e ela tá aí. Ela já tava com
2: fizemos
0: ela.
2: Aqui a ligação, todo mundo ouviu. Era para ter atendido e era para ter dito a senha. FM 91 e Clube FM, qualidade indiscutível. Essa era a senha para ela dizer. Deixa eu ver aqui só se eu encontro o áudio dela, que para ver o que foi que ela disse nesse momento no áudio, na programação aqui. Não, já.
0: Porque tem uns que ainda mandam recadinhos, viu? Tô me cadastrando, deixo aí meu placar e eu vou ganhar.
2: Já foi,
0: eu
2: né? Já
0: todos
2: foi.
0: Esses prêmios.
2: Tem serão um telefone meus. Tocando aqui, mas não é um telefone que tem que tocar, não é um telefone da clube que tem que tocar. É o da pessoa.
1: Da pessoa toca.
2: É, exatamente. Meu tá aqui o áudio.
3: Bom dia, bom dia, bom dia. Bom dia, meu amigo Frank Dias.
2: Frank Dias?
3: Aqui é a Rosiane Santos, aqui do bairro da Laranjeira.
1: Foi no Ligação Direta.
3: Cadastro
1: aí
3: no quarto jogo. Eu vou botar 2-0. 2 por Vitória e 0 Flamengo.
2: Ainda falou errado ainda aqui. Ainda falou errado, porque ela disse 2 por Vitória e 0 pro Flamengo, né? Então, tá realmente aqui o áudio da nossa querida Rosiane Santos, que não se cadastrou. Deixa eu ver aqui esse outro. Como é que está dizendo aqui?
3: Eu vou colocar 2-0.
0: É esse daí.
2: Ah, tá. Sim. Tá aqui.
0: Que eles
2: esse
0: participam
2: aqui
0: muitas vezes, Michel, e aí sim, os áudios vão se misturando, né?
2: Exato, tá aqui. Vou colocar o correto agora.
0: Muito
2: vamos
0: bem,
2: lá.
0: Esse aqui é o correto.
3: Bom dia, bom dia, bom dia. Bom dia, Nonato Dourado. Aqui é a Rosiane Santos, do bairro aqui da Laranjeiras. Me cadastra aí no placar do jogo. Eu vou colocar 2-0. 2 pro Flamengo e 0 pro Vitória.
2: Certo. Tchau. Aqui é esse. Muito esse que bom. Está ok. Mas não atendeu o telefone, não. Perdeu não os prêmios.
0: E sempre pelo
2: tá fora
0: é importante a
2: da
0: gente
2: programação
0: ressaltar.
2: E agora acumulou.
0: É importante ressaltar, né, Michel, que pelo regulamento, um áudio, porque como
1: ela,
0: vocês
1: ela
0: viram aí,
1: perder
0: ela
1: os prêmios
0: feito,
1: do mesmo jeito.
0: Ela tinha feito um placar no Ligação Direta, mas o áudio selecionado foi da clube.
2: Ela, exatamente.
0: Um placar, ela,
1: fez
0: um,
1: ela fez 2-0 pro Vitória lá na 91 e 2-0 pro Flamengo. Então, aqui,
0: ela,
1: né?
0: Ela tava cometida a perder todos esses prêmios.
1: Jeito.
2: Exatamente. Então tá aí, os prêmios acumularam, não deu. Vamos para mais uma semana de placar do jogo. Tem mais jogo vindo aí, né, Rogério?
1: Tem
2: jogo
1: muitos jogos no final de semana, Campeonato Brasileiro da Série A. Esse meio de semana tem Libertadores, mas eu acho que vai. O placar deve ir pro final de semana, né, Michel?
2: Sim,
1: então, final
2: sim.
1: de semana tem Série A. Muitos jogos aí de Série A, como por exemplo Fluminense e Palmeiras, né? É bom jogo.
2: Sim, é bom jogo. Bom
1: tem São Paulo e Curitiba, Vasco e Santos também, bom jogo. Mirassol e Flamengo, para quem quiser botar do Flamengo, Corinthians e Cruzeiro, que é um jogão bom também. Internacional e Clube do Remo também, que é bons jogos aí para
2: vamos vamos decidir em conjunto, mas já estou vendo aí que esse Fluminense e Palmeiras é um jogaço, viu? Estou vendo aí, vamos decidir, a gente divulga para você então mais tarde o novo placar do jogo.
0: Tá,
2: valeu!
0: Bom, antes de você ir, eu estou aqui ouvindo o Alan Jackson, foi como a gente abriu o programa de hoje, e eu vi muita beleza aqui circulando no Grupo RDA. Algum motivo especial? Essas meninas vão participar do Barro Pesada, é?
2: Ah, sim, Isaura, exatamente. E tudo a ver com o clima aí, né, do Alan Jackson, que é música country. 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Pode ligar agora a sua TV, mas não deixe de ouvir nem o Rogério nem a Isaura. Liga o rádio e liga a TV junto para você ficar ligado na programação da nossa RBA.
0: Muito bem, Michel, até breve.
1: Valeu, Isaura! Isaura Cabral e Michel Garcia. Vamos para o intervalo, depois eu volto com tudo o que aconteceu na elite do futebol brasileiro, para depois falar de Remo Paysandu. Ainda hoje tem o pitaco do grande Rui Guimarães aqui no nosso Clube na Bola. Vamos já. Tá na hora, anotem, 12:25, na Poderosa.
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0: voltamos e vamos direto com as notícias dos gigantes do futebol paraense.
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0: Começando com o Leão Azul de Antônio Baena, que jogou no sábado, empatou 2x2 com o Atlético Mineiro. Até começou bem, fez 1x0, depois levou uma virada. No final, achou um gol que conseguiu um empate. E até importante, né? Assim, porque é importante. Se o Remo estivesse numa situação melhor no Campeonato Brasileiro, seria um ponto importante, né? Mas, enfim, dentro da zona de rebaixamento, cada ponto perdido, principalmente pontos jogados em casa, realmente é complicado. Vamos ouvir o que falou o técnico do Remo, Léo Condé, depois do embate. Vamos lá.
2: Em relação ao jogo, a gente realmente começou muito bem, né? Pressionando a saída de bola do Atlético. Fizemos o gol, tivemos mais uns 10 minutos ali bem jogado, tivemos algumas finalizações ali, principalmente do Zé Ricardo na entrada da área. E depois a gente começou a ceder muito espaço para essa boa equipe do Atlético, né? Diga-se de passagem, equipe que venceu os três últimos jogos fora de casa. Então a gente começou a ceder muito espaço, eles começaram a ganhar campo e a gente não achou o ponto da marcação, principalmente o lado esquerdo ali, a gente foi muito envolvido, né, pelo Preciado, o Minda e o Cicê rodando, trocando de posição, Mike, o Pico e o Jajá que cobriam aqueles setores ali, não estavam conseguindo achar o ponto da marcação e a gente foi envolvido, mas também pecamos, né, de não ter fechado no lado direito, as jogadas encaixaram ali pelo lado esquerdo, mas a gente não fez a devida cobertura no lance dos dois gols, beabá de futebol, e tomamos a virada. Né? Tivemos o intervalo ali para fazer as correções, tanto de posicionamento, como também de dinâmica de jogo. Era para voltar com a proposta que a gente tinha definido, de marcar um pouco mais alto. Conseguimos fazer isso, ajustamos ali o setor esquerdo, ali, o Zé Ricardo rodou ali, passou a ajudar o Mike. E a entrada do Braga no meio para sustentar um pouco mais a bola, né? A gente não estava conseguindo sustentar essa bola no meio campo. Então o Braga entrou muito bem fazendo essa função e a gente começou a ter o domínio do jogo. Porém, o Atlético baixou muitas linhas e a gente não estava conseguindo achar o último passe. A entrada do Bueno foi justamente um jogador com boa capacidade de combinação de jogada, de finalização, de penúltimo passe. Por isso a entrada dele, a saída do Jajá, para a gente ter tanto ele quanto o Braga para tentar achar essas bolas para o Manga e para o Talhari. Numa boa jogada, fez o gol. Eu acho que a gente poderia, pelo volume que a gente criou, principalmente no segundo tempo, a gente poderia ter virado. Tivemos a chance para virar, principalmente aquela bola no pé do Manga. Em relação ao tempo de acréscimo, eu achei um absurdo. Eu achei muito pouco, né, o segundo tempo, porque 5 minutos só, teve VAR, teve uns 2 ou 3 atendimentos no goleiro, né? Vários momentos ele segurando para repor, teve todas as trocas, tanto do Remo, parada para troca, 3 paradas por parte do Remo, 3 paradas por parte do Atlético, e eles davam uma cozinhada ali na hora de fazer a troca, por isso que eu questionei a questão do tempo. Os lances foram interpretativos, ainda não vi com muita clareza, o pênalti no Pikachu no primeiro tempo, que o VAR não chama, aí o possível pênalti do Atlético, que o VAR chama, aí o do Manga ali, que talvez também foi um pouco puxado no início do lance, mas enfim, nós vamos ter que conviver com isso aí até o final do campeonato, vamos seguir em frente. Eu acho que eu entendo o seu posicionamento, que o Remo fica nessa posição incômoda. Aí a gente tem que tentar olhar o copo meio cheio ou meio vazio. O que eu posso olhar é que a equipe está no crescimento. Se você pegar as 10 últimas rodadas, provavelmente o Remo está ali entre 10º, 12º colocado. Então está tendo um crescimento. Né? A gente paga muito pelo mau início da competição. Não só do outro treinador que estava aqui, eu me incluo também. A gente chegou até entender o time, conhecer os atletas. Realmente o mau início faz com que o somatório seja ruim, mas se a gente pegar as 10 últimas rodadas, se a gente conseguir manter esse padrão para as 16 últimas rodadas, a gente vai ter sim chance de sair dessa situação.
3: É um jogo que entra naquele hall de perguntas.
2: Esse padrão para as 16 últimas rodadas, a gente vai ter sim chance de sair dessa situação.

0: mudar muito a estrutura da equipe para o segundo tempo, e que o Remo fez um segundo tempo até agradável para o torcedor, porque o final do jogo ele fala por si.
1: Bom, a gente, se você buscar aí, não é choro, é uma realidade. A tabela que foi montada para a gente aí é absurdo, né? A gente começou um jogo na quinta-feira com o Corinthians e fechou hoje, no sábado, 6 jogos no intervalo de 16 dias. Nem os 3 dias que é para ser respeitado não respeitou o Remo. A gente fez 6 jogos no intervalo de 16 dias.
2: Essa reclamação do Léo Condé aí no final é uma coisa que não tem o que fazer, né? Isso aqui é verdade. Tá todo mundo no mesmo barco, irmão. Todo mundo no mesmo barco. Todo mundo jogando muito. Em uma semana, 2 jogos, enfim. 3 jogos em uma semana. Não tem o que fazer, né, cara? Essa que é a grande realidade. Se reclama, tá todo mundo no mesmo barco. Então não tem jeito. Antes de passar pro Papão, vamos ver o que falou o Bernard, atacante do Atlético Mineiro, autor do segundo gol do Galo. Vamos lá.
3: Ah, não mesmo. Eu acredito, assim, que dentro dos resultados que a gente teve, a vitória contra o Palmeiras fora de casa, a gente imaginava que por essa luta, que a gente também quer se distanciar dessa luta de baixo, a gente poderia, dentro das circunstâncias do jogo, a gente entrou um pouquinho apagado ali, tomando um gol muito rápido, mas mesmo assim a gente conseguiu virar o jogo, conseguimos controlar bem o primeiro tempo, mas mesmo assim, mais uma vez, a gente acaba tomando empate, não é o primeiro jogo, já são vários jogos que a gente vem tomando esses empates no final do jogo, isso dificulta, são 2 pontos que a gente vai deixando aqui, mais 2 ali, mais 2 aqui, e no final sempre vai fazer muita falta, né? Que a gente sabe o quanto o Campeonato Brasileiro é um campeonato que é muito disputado, principalmente as equipes que estão lá em cima, quer continuar lá em cima, quer ser campeão, e as equipes de baixo quer respirar, então são jogos complicados, então a gente tem que ter mais atenção nessas questões para que a gente não possa ser surpreendido e, em vez de deixar os 2 pontos, a gente começar a conquistá-los.
2: Bernard, o homem que tem alegria nas pernas, falando depois do jogo. Já a gente confere todos os outros jogos da Série A do Campeonato Brasileiro.
4: As notícias do Sandu.
2: E agora é hora de atravessar o Mirante Barroso e falar do Papão da Curuzu.
4: Vai, Sandu!
2: Hoje é dia de Papão, hein? Meu amigo, hoje tem Paysandu pela Série C do Campeonato Brasileiro. Jogo às 20 horas na Curuzu, Paysandu e Confiança, com transmissão do Timão campeão do rádio. Ficha técnica, o técnico Júnior Rocha, com 2 semanas para treinar, o técnico deve promover mudanças no time titular, sendo que 2 delas são certas em relação ao time que encarou o Amazonas na última partida. No gol, Marcão sai e dá lugar ao titular Gabriel Mesquita, e no ataque, Juninho, fora por conta de do entorse no joelho esquerdo. Assim, o Papão deve formar com Gabriel Mesquita, Edilson, Pedro Correrete, Bruno Bispo ou Lucas Rodrigues. Além de Bonifazi na lateral esquerda, a dúvida também se o Taboca vai entrar como titular. Pedro Henrique, Caio Melo e Marcinho, Taylon ou Pablo, Lucas Cardoso, Cleiton Pego e Ítalo. Esse deve ser o time do Papão da Curuzu. Já o Confiança, do técnico Ricardo Rezende, não terá grandes desfalques em relação ao que estava à disposição no elenco. No ataque, foi anunciada a última semana a contratação do atacante Luiz Thiago. Assim, o último colocado do certame nacional Série C deve jogar com futebol de Rafael Pascoal no gol, Valdir Júnior na lateral direita, com Ícaro e Alisson na zaga, Kelvin na lateral esquerda, Renilson, Gabriel Zeca, Madison são os homens de meio campo, com PK, João Pedro e Maicon Aquino no ataque. Esse deve ser o time do Confiança para enfrentar o Papão hoje, 8 da noite, na Curuzu. Quem esteve ontem na sala de imprensa foi o meio-campista Marcinho. E a gente ouve agora no microfone do Timão, campeão do rádio.
5: Sabemos que a gente tem uma decisão para ser enfrentada. E se Deus quiser, fazer um jogo muito forte e voltar a dar alegria para o nosso torcedor jogando em casa.
6: Como assim, quase um mês, né, do último jogo do Paysandu aqui em Belém, foi no dia 12 de julho contra o Guarani. Qual o tamanho da expectativa de vocês, da saudade, né, de reencontrar esse...

0: torcedor, um momento tão importante agora que a competição está funilando.
1: É, a expectativa é muito grande, né? Ainda mais a gente que vem de derrota, né? O último jogo foi contra o Amazonas. Então, a gente está bastante focado, trabalhamos bastante, corrigimos bastante erros que a gente vinha cometendo durante esses jogos. Então, se Deus quiser, está bem preparado, está bem focado para a gente fazer um jogo muito bom e conseguir nosso resultado positivo, que é só que interessa para a nossa equipe.
0: O que o Paysandu tem que fazer diferente? É algo que nem de longe lembre a atuação que foi contra o Amazonas para sair daqui com a vitória.
1: Exatamente, a gente, igual eu falei, a gente corrigiu bastante erros que a gente vem tendo durante o campeonato, perdendo pontos bestas, então creio eu que a gente está bastante preparado, bastante motivado para que a gente possa fazer um jogo muito forte diante do nosso torcedor, jogando em casa, e se Deus quiser conseguir nosso objetivo, que é o resultado positivo, e dar sequência no campeonato, porque a gente sabe que o nosso objetivo aqui é muito grande, e se Deus quiser fazer um jogo muito bom, e voltar a dar alegria para esse torcedor que tanto merece.
0: São aí praticamente 2 semanas de intervalo entre o último jogo e o próximo. Um período muito proveitoso também para vocês?
1: Claro, a gente vem procurando fazer o nosso melhor no dia a dia, durante essas 2 semanas que a gente teve. Procuramos trabalhar, aproveitar para fazer aquilo que a gente vem fazendo de melhor, que quer se dedicar, se entregar durante o dia a dia. E chegou o nosso momento, chegou o momento mais especial, que é o jogo, que é o mais importante. Então a gente está bastante preparado, bastante motivado. O torcedor pode esperar um Paysandu aguerrido, com determinação, com vontade de vencer. E se Deus quiser, a gente vai se entregar ao máximo para a gente conseguir nosso resultado positivo.
2: Beleza, tá aí o Marcinho, meio-campista do Papão da Curuzu. Aí na expectativa do duelo de logo mais diante da equipe do Confiança pelo Campeonato Brasileiro da Série C.
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2: Agora é a hora e a vez do Pitaco da Fera. Rui Guimarães chega falando dos gigantes do futebol. Rui
4: Guimarães! Olá, amigos! Hoje, segunda-feira, 10 de agosto. E vamos tocando em frente. Mas tocando em frente com reservas, né? Não foi bom o final de semana para o Clube do Remo. No sábado perdeu um jogo em que poderia ter ganho, não com facilidade, mas poderia ter ganho. A discussão agora é se o momento é para o Clube do Remo manter o treinador. E eu estou tirando esse dado, este assunto, da rede social. Ninguém disse no Clube do Remo que o treinador está na corda bamba, ninguém noticiou em rádio, ninguém disse na televisão, mas eu acho que pelo apelo que a internet, principalmente internet, face, essas coisas todas estão trazendo, a torcida não está satisfeita com o técnico Léo Condé. E aí eu vou fazer uma análise rapidinho. O Clube do Remo tem, nas mãos do Léo Condé, 22-6 jogos aí mais ou menos, então tem em torno de 16 jogos que o Clube do Remo não sai, não se mexe, eu estou fazendo por cima esse cálculo, não se mexe da zona de rebaixamento. Não é uma situação confortável, mas o tamanho do Clube do Remo não era para estar aí, pessoal. O dinheiro que o Remo está gastando não era para estar aí de forma nenhuma. Ficar, permanecer na zona de rebaixamento a 16, 17, 18 rodadas, não, aí não. Não dá para engolir. O pior de tudo é que o Clube do Remo tem jogadores, na minha opinião, jogadores que poderiam sim atuar na equipe, que de alguma forma fazer um time razoável, que não perdesse jogos bobos como o Remo está perdendo ou está empatando dentro de casa. O jogo passado agora contra o Atlético Mineiro, o Remo fez um gol aos 2 minutos do primeiro tempo. Dois minutos. O Jajá pegou a bola e em 2 toques que ele deu, ele fez um gol. Aí ele sumiu no jogo, só se lembrou do Jajá quando foi no segundo tempo para ele ser substituído. Agora por quê? Alguém sabe explicar? O cara com 2 minutos entra em campo, faz um gol, não é para ter um entusiasmo maior, não é para dar um tesão no time todo. Aí o Remo baixou a marcação, veio garantir o score. Como é que pode, na cabeça de quem, um time com 2 minutos de jogo faz 1-0 e vem jogar na defesa esperando que o tempo passe e ele ganhe de 1-0? Não tem cabimento. Não tem cabimento. E diga-se de passagem, o treinador do Remo, Léo Condé, do lado do campo, entrou em desespero quando ele viu que a equipe estava recuando. Ou seja, não foi ele que mandou. E quem foi? Quem foi? O Remo não tem líder bom dentro de campo para ajudar, mas para não ajudar, para prejudicar, tem? Será que teve alguém dentro do campo que disse, olha, bora recuar para garantir o Scholes? Tudo isso o clube do Remo tem que analisar. Eu vejo assim, há jogadores dentro do Remo que já deram, não dá mais. Aleph Manga não dá mais, pessoal. Ele perde no mínimo um gol a cada jogo, e gols decisivos. Agora, sábado, ele perdeu um gol no final do jogo. No final, poderia ter feito 3-2 para o clube do Remo. Ele perdeu, ele e o goleiro. Se atrapalhou nas próprias pernas, levou a bola, jogou a bola para cima do goleiro, que estava tudo errado. Ou seja, ele fez uma opção errada e o Remo acabou não fazendo gol. E ele se complicou todo, depois pediu pênalti, não sei o que e tal. Tudo desculpa. E fora o Aleph Manga, o clube do Remo tem jogadores como Poveda, como Eduardo, como, sei lá, tantos atacantes. E sempre é o Taliari, que até fez um bonito gol, mas que vinha na reserva o tempo todo. E Aleph Manga. Então não dá mais. Ou o Remo experimenta um outro jogador. O Braga entrou muito bem. O Bueno fez um lançamento excelente. Então esses jogadores têm que ser colocados de alguma forma para ajudar o clube do Remo no ataque. São jogadores habilidosos. Agora, de alguma forma o técnico tem que ver o que é que está acontecendo. O Remo foi fraco, fraquíssimo na lateral esquerda. Do lado esquerdo, setor defensivo não funcionou, porque o Mike estava meia boca. Mas por que que coloca um jogador que não está 100%? O Remo tem 30 jogadores no elenco. Então precisa improvisar, precisa colocar um jogador que não esteja bem. Aí o Remo foi e tomou 2 gols pelo lado direito. 2 cruzamentos do lado direito, um em cima, outro embaixo. E o adversário acabou virando o jogo, fazendo 2-1. Por pouco o clube do Remo não perde o jogo dentro de casa. Então eu vejo que a providência do Remo tem que ser tomada de hoje para até sexta-feira no máximo. Um jogador, 2 jogadores, eu imagino que no mínimo 2 reforços deveriam chegar para jogar segunda-feira. Chegar para jogar segunda-feira. Porque se for esperar muito, infelizmente eu vou ter que dizer aqui de que foi tarde.
2: Rui Guimarães falou mais do Leão do que do Papão, que joga hoje, mas amanhã ele chega aí com pitaco sobre o Papão da Curuzu. Intervalo, depois eu volto passando a limpo o que aconteceu no final de semana no Brasileirão. Beleza? Já, já! Sai daí não, cabeção!
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2: Volto já! 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Tá na hora! 14 para 1!

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0: 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A gente segue passando a limpo aqui, então, o Campeonato Brasileiro. A gente tem aquela parada para o sorteio do placar do jogo. Vamos conferir. Começamos pela Série A, então vamos terminar. Falamos de Grêmio 2, São Paulo 1 de virada. Já falamos de Remo 2, Atlético Mineiro também 2. Tivemos o Curitiba batendo a Chape pelo placar de 2-1. Coxa Branca está indo bem na competição. E a Chape é aquela história, né? Já tá difícil para a Chape não ser rebaixada nessa temporada, só caindo de produção, perdendo quase todos os jogos, muito atrás do primeiro fora da zona de rebaixamento. Já a gente vai conferir e você vai ver. O Botafogo empatou com o Fluminense em 1-1. Jogo muito disputado, Botafogo e Fluminense. O Fluminense com jogadores poupados, né, por causa da Libertadores, que vai jogar, se eu não estou enganado, amanhã. E o Botafogo não conseguiu fazer um bom placar em casa, né? O Ignacio do Fluminense, a gente tem a sonora, vamos ouvir.
1: A gente trabalha dia a dia para buscar dar sempre o melhor dentro de campo. É um jogo extremamente difícil aqui. Sabemos da força do Botafogo jogando aqui no Nilton Santos. Mas o que fica é a entrega do grupo. Acho que a eliminação na Copa do Brasil é dolorida para a gente, para os torcedores, para o clube. Mas a gente tem que virar a página, continuar trabalhando, buscando evoluir. Que tem um brasileiro pela frente, a Libertadores também.
0: Quase não sai, hein? Ignacio, zagueirão do Flusão, o cara fez o gol do Flusão, né? O Vitinho, lateral do Botafogo, saiu injuriado por causa do futebol abaixo que o Botafogo jogou no segundo tempo, né, não, Vitinho?
2: A gente não pode começar o segundo tempo desse jeito. A gente começou a jogar no segundo tempo, depois tomou o gol. Não é a primeira vez que isso acontece. Mas a gente vai conversar agora lá dentro do vestiário, porque isso não pode voltar a acontecer. A gente vem nos últimos jogos bem, e hoje não foi uma derrota. É claro que a gente quer vencer dentro de casa, perto do nosso torcedor, mas não foi uma derrota, é um clássico. E agora é bola pra frente, como eu falei, a gente vem numa boa sequência, e a gente quer seguir com essa sequência para conseguir os nossos objetivos, que é lá na frente.
0: Tá aí o clássico passado a limpo. Tivemos também, vamos ver aqui, Série A do Campeonato Brasileiro. Cruzeiro fez 3-1 na equipe do Mirassol. A primeira só deu aquela assustada, o Cruzeiro também poupando jogadores, né? Tem um jogo duro de Libertadores esse meio de semana aí contra o Flamengo. Então foi 3-1 para a equipe do Cruzeiro diante do Mirassol, num sol de rachar. Jogo pela manhã em Belo Horizonte, né? Tá em Minas Gerais, a coisa estava quente lá, o Cruzeiro meteu 3-1 no Mirassol. Tivemos ontem jogando em Salvador, Bahia 0, Vasco da Gama 0. Placar mentiroso, hein, torcedor do Bahia? Placar mentiroso. Porque o Gigante da Colina, meu amigo, imprensou o Bahia na parede e não ganhou por falta de sorte. Pedro Manuel, técnico do Gigante, falou na saída.
3: E só relembrar que nos últimos 11 dias tivemos 3 jogos e o Bahia, felizmente para eles, só teve um jogo para gerir, não é? O último jogo, teria sido no dia 29, acho. Por isso, isso revela bem da vontade e daquilo que é o orgulho que eu tenho neste grupo de trabalho, que sabe que não estamos num momento fácil nesta competição, no campeonato, sabe que nós temos que sair daqui porque o Vasco tem que demonstrar mais pela grandeza que tem e pela ambição que eles demonstram dentro de campo, e com esta ambição que eles demonstraram hoje, com esta determinação, com esta postura e com esta qualidade de trabalho com e sem bola, acho que os resultados vão aparecer naturalmente.
0: Técnico está ajeitando lá, está ajeitando a casa. Os reforços ainda não chegaram, 2 reforços, Colídio, atacante. Pela madrugada chegou o Santiago Sousa, que é volante. Colídio e atacante chegaram, os dois aí vão estar à disposição dos jogos a partir de agora, mas ainda sem reforços. Mesmo assim, o time deu uma mudada de patamar em termos técnicos, né? Desde o jogo contra a equipe do Fluminense, já vê essa evolução, graças aí ao Pedro Emanuel. O Luciano Juba, lateral do Bahia, também falou ontem, a gente ouve agora.
4: Um jogo muito difícil, né? Não diferente do que a gente sabia que ia ser. Né? A equipe do Vasco é uma equipe que é muito intensa, tem uma marcação muito forte. Né? E infelizmente a gente não conseguiu criar tanta chance, né? Mas vamos ver o que o professor Rogério tem para falar agora no intervalo, para que a gente possa voltar ainda melhor no segundo tempo. E se Deus quiser marcar gol e sair com o triunfo.
0: Luciano Juba falou no intervalo, não no final, como eu falei antes. Né? O jogo terminou 0-0, Vasco da Gama e Bahia. Tivemos ontem também Palmeiras 0, Internacional 0. Esse jogo foi bom pro Flamengo, hein? Palmeiras 0, Internacional 0. O Inter segurou o Palmeiras jogando lá na Arena do Verdão, lá em São Paulo. E, meu amigo, fez com que o Flamengo chegasse, encostasse. Essa que é a verdade. Técnico Abel Ferreira falou na saída, a gente ouve agora.
5: Acabamos por empatar o jogo, mas tenho que dizer que faltou-nos... Na segunda parte faltou-nos inspiração para o melhor cruzamento, para o melhor passe, para o melhor 2 contra 1, para a melhor finalização, para o melhor domínio e rematar no golo. Acho que em termos técnicos estivemos muito abaixo do que qualquer um jogador desta equipa pode fazer. Começando os 3 da frente, pelos 2 volantes, pelos 2 homens de fora, os 2 laterais. Acho que em termos técnicos tivemos muito abaixo. A única coisa positiva na segunda parte que eu encontro nisto foi que não deixámos o adversário o tempo e espaço que demos na primeira parte, em função daquilo que foi a correção de marcar o jogador que baixava para criar o quarto médio, e nós aí conseguimos não dar nem tempo nem espaço para o adversário jogar, e infelizmente não fomos capazes de ultrapassar a muralha do nosso adversário.
0: O Abel Ferreira, falando português, bem de Portugal mesmo. Ele tem mais um português abrasileirado, mas dessa vez falou um português bem de Portugal mesmo aí. Tivemos também Santos 0, Atlético Mineiro 2. A coisa tá feia pro Santos, hein? A coisa tá feia pro Santos. Meu amigo Cuca, sei não, hein, Cuca? Sei não.
6: Nós temos 17 jogos por jogar. 7 jogos em casa e 10 fora de casa. E jogos em casa é Flamengo, é Palmeiras, é Cruzeiro, é Grêmio. São jogos duríssimos, né? E eu já falei há tempos atrás que me preocupo com essa situação que a gente vive no Campeonato Brasileiro. Me preocupo muito também porque nós estamos em outras 2 frentes fora o Campeonato Brasileiro e nós não temos elenco para disputar as três competições da mesma forma. Vai machucar o jogador, vai estar cansado. E não nessa quinta, na outra nós vamos jogar lá em Macará, que são 3 horas de ônibus depois de Quito, para voltar e jogar domingo com Mirassol, que é um adversário direto. E nós fomos um dos 2 ou 3 ou 4 times que não contratou na janela. Pelo contrário, a gente perdeu alguns jogadores por questões diversas e nós temos um transfer ban. Então a gente tem tirado dentro do próprio elenco as soluções. Às vezes elas não correspondem. Não...
0: Cuca! É, Cuca, tá feia coisa, hein, cara? Feio. Tem 2 jogos direto aí, joga com o Vasco no domingo e com o Mirassol, como falou o Cuca, no outro final de semana pela Série A do Campeonato Brasileiro de Futebol. Tivemos o Corinthians metendo 2-0 no Bragantino. Após o goleirão do Bragantino, hein? Jesus do céu, doido. Até o Pedro Raul fez gol, fez e falou depois do jogo.
7: Primeiro, agradecer a Deus. Que nem você falou, atacante fez gol. Tava precisando dessa sequência. Se não me engano, é a primeira vez que eu tenho essa sequência com a camisa do Corinthians. E é isso, o professor me dá muita confiança, o grupo me ajuda muito todos os dias, eu sou um cara que eu trabalho muito.
0: Pedro Raul trabalhando muito, ganhando a oportunidade do Diniz, fazendo gol, é isso, tem que ser assim. E tivemos também a equipe do Flamengo metendo 2-0 no Vitória, o Mengão queridão, malvadão. Bruno Henrique, autor do segundo gol, o homem de outro patamar, falou e a gente vai ouvir.
8: Cara, feliz pelo gol, dedicar esse gol ao meu pai, ao meu avô e todos os pais da nação flamenguista também. Jogo muito difícil, onde a gente controlou muito o jogo no primeiro tempo, no segundo também. Acho que faltou concluir as jogadas que a gente teve oportunidade e acabamos não concluindo. Mas graças a Deus fui feliz no meu primeiro toque ali na bola. Acertei um belíssimo chute. É isso, agora é dar continuidade ao nosso trabalho. Sabemos que a gente tem que pensar em nós, não pensar lá na frente. O campeonato ainda é muito longo. E esse jogo de hoje também, a vitória, nos dá moral para a gente poder ir para Belo Horizonte diante de uma grande equipe mais uma vez e fazer um bom jogo.
0: Bruno Henrique já deixou seu recado para o jogo de meio de semana contra o Cruzeiro pela Libertadores da América. É o Mengão queridão Malvadeza, que volta a ficar vivo na elite do futebol brasileiro. Olha, o Palmeiras lidera 48, o Flamengo vem atrás com 42, um jogo a menos e ainda tem um confronto direto. Depois vem o Atlético Paranaense 40, o Flusão tem 35, o quinto é o Cruzeiro com 33 pontos ganhos. Na zona da degola, Santos 22, Vasco 22, Remo 22, Chapecoense 10 pontos. Ali logo acima da zona de rebaixamento tem o Internacional, tem 23 pontos, o Mirassol também tem 23, o Grêmio tem 25 e o Vitória tem 26, São Paulo também tem 26 e o Atlético tem 29, ou seja, está tudo embolado ainda, tem muita água para rolar embaixo dessa ponte. Gente, olha só, amanhã a gente vai falar para você de Série B, Série C e Série D, trazer tudo para você que está aí ligado no Timão Campeão do Rádio, e amanhã também, obviamente, a gente já vai começar a falar de Libertadores, Sul-Americana e os jogos que acontecem neste meio de semana, tá bom? Tá combinado? Um abraço do tamanho do Brasil, fiquem com Deus, tá chegando a próxima atração da clube, que é a fera. Quem é a fera, Rogério? É o grande, é o Vando Vale. E o Rota 100.7, meu irmão, é o Vando Vale trazendo as informações para você que gosta de estar sempre muito bem informado. É só você ficar aí ligadão aqui no Timão Campeão do Rádio que você vai ficar por dentro, beleza? Valeu, galera. Até amanhã com mais Clube na Bola aqui na frequência 100.7 do seu rádio. Fui!

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1: 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Rota de hoje, 10 de agosto de 2026. Hoje é segunda-feira, galera, começando a semana. E eu desejo para você que essa semana seja melhor do que a semana que passou, hein? Tamo junto mais uma vez aqui com a notícia. Dia de segunda-feira normalmente tem muita notícia. E às vezes não dá para colocar todo mundo no ar. Então você já sabe que às vezes você pode mandar áudio, não fique zangado não, mas eu não posso deixar de fazer o que tem que ser feito, certo? Porque a gente tem que dar notícia, tá bom? Então já fica ligado aí, viu? Segunda-feira está recheado de notícias. Eu digo sempre para você todos os dias aqui no Rota: não maltrate os animais, não maltrate as crianças, não maltrate os idosos e nem maltrate as mulheres. Caso você seja empulseirado e cair no xilindró, seu nome também sai no Rota, viu? Aqui não tem isso, não.
2: Ah, e não adianta depois esse negócio de mememê, não.
3: Não te faz de doido, senão o pau te acha.
1: Mas se você for gente boa...

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2: Vamos lá, valendo.
3: Vamos lá, vamos aos destaques do Rota deste final de semana. Acidente com vítima fatal na Avenida Antônio Maia com a Travessa Santa Teresinha, Marabá Pioneira, deixa um morto e outro ferido. Acidente com motocicleta na rodovia Transamazônica, mais uma. Uma mulher perde a vida, infelizmente, na Vila 1º de Março. Vamos falar também. Elemento que foi preso acusado de estar dirigindo sob efeito de álcool. Não tem jeito, o cara vai preso. Foram duas situações como essa. Furto, que eles dizem que é furto simples. Sabe quantos furtos simples? Nesses furtos simples o camarada vai furtando, tá? Foram três furtos simples, rapaz. A alteração, né? Vou te contar. Mandado de prisão se cumpre. Pode até se questionar depois, mas é cumprido pela polícia. Foram quantos mandados, Evandro Vale? Olha, pela minha contagem, foram dois mandados de prisão. Um porte ilegal de arma de fogo de uso permitido. E mais, violência contra as mulheres. Mais uma vez, oh meu Deus do céu. Difícil, hein, rapaz? Como é que os caras gostam de bater mulher? Vamos falar também. Quatro homicídios que ocorreu em Marabá. Quatro. Teve um que os caras foram lá, mataram dois e balearam o outro. Rapaz, vou te contar um negócio. Ô final de semanazinha, mas teve o lado bom também. Aniversário de morada nova, 64 anos. Com quatro shows, tá? Quatro shows. Um show católico com o cantor Cosme. Um show evangélico com o pastor Silvan Santos. E dois shows da música popular, Mano Walter e Washington Brasileiro. Ah, morada nova, tá? Daqui a pouco eu conto mais sobre isso, que aconteceu de bom também, né? Eu volto já logo depois da musiquinha, né? Canta aí, Zé Vaqueiro. Segura aí.

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1: Obrigado pelo carinho da sua audiência. Eu quero avisar logo que houve o placar do jogo, tá? Teve ganhador, mas não levou. É, o placar do jogo entre Flamengo e Vitória. O Flamengo sapecou 2-0 no Vitória no Maracanã, tá? Tirando aí a Vitória, vinha dando porrada no Flamengo aí faz um dia, mas ontem ele se deu mal. A sorteada no placar do jogo foi Rosiana Santos. Ela se cadastrou no programa Clube da Manhã com Nonato Dourado. Ela mora em Laranjeira, no bairro Laranjeira. A produção ligou, mas ela não atendeu o telefone da produção, chamou até cair. Então ela perdeu todos os prêmios. Ô, Rosiane, rapaz, tanto que a gente pede para a pessoa ficar ligada, né? Mas agora vai ser outro placar do jogo, com certeza, né? Ô, minha gente querida, nós vamos falar do que aconteceu nesse final de semana, começando logo com a violência sobre a mulher, infelizmente. Jerry, policial militar, trabalhando por volta das 21 horas na VTR-0413, quando eles foram acionados via NIOP para atendimento de uma ocorrência da violência doméstica na Folha 7, na Nova Marabá. A vítima disse ter sido agredida pelo seu companheiro, o valentão Tyson Manuel Lima da Conceição. Ao chegar lá, a guarnição verificou que a vítima estava em via pública aguardando a chegada da polícia. A vítima disse que para a guarnição que seu companheiro o agrediu com socos, mordidas e arranhão. Ah, tu gosta até de morder, rapaz? Rapaz, tu tá doido, é? Tu
3: ninguém quer colaborar comigo, ninguém quer colaborar comigo.
1: Eu quero saber se tu é cachorro. Pra morder a menina. Rapaz! Ela mostrou as lesões na região do braço e das costas. A vítima, que se encontra ainda no período de resguardo, estava com seu bebê de 2 meses, rapaz, que covardia, no colo. Qual também, no ato das agressões, chegou a ser atingido com um tapa na cabeça pelo próprio pai. Então, se dirigiu até a residência do casal, localizou o valentão na porta da casa, visivelmente embriagado, onde ele foi preso, autuado, algemado e apresentado na delegacia de polícia. Coisa feia, rapaz. O cara é bater na mulher de resguardo, com a criança, inclusive atingiu a cabeça da criancinha, rapaz. Rapaz, pelo amor de Deus, um caba desse. Tu não sabe beber, moço? Para de beber, moço. Não sabe beber. Desse aí é daqueles que bebe, fica rico e valente. Ah, meu Deus. E atenção. O policial Jerry, trabalhando nessa empreitada, na VTR-0413, por volta das 5 horas e 38 minutos, foi acionado mais uma vez pelo NIOP para atender outra violência doméstica. A vítima, uma senhora, disse aos policiais lá na Folha 6. Segundo ela, seu companheiro, o valentão Wellington Moreira, havia chegado à residência alcoolizado, sob efeito de entorpecente, tendo se evadido do local antes da chegada da guarnição. Que diante da situação, a equipe permaneceu realizando diligências proximidade lá da residência, até localizar o valentão. Porém, tentando localizar, né? Mas estava difícil, né? Então, por volta das 6h23, a guarnição novamente acionada via NIOP, sendo informada que o Wellington havia retornado à residência e iniciado novas agressões contra a vítima. Deu um soco no seu rosto, além de outros socos e tapas. Diante desse novo acionamento, a guarnição se deslocou novamente até o endereço, onde encontrou o valentão covarde, no interior da residência. E aí, meu amigo? Aí já foi entregue pela mãe e pelo pai. e conduziram ele, né, à delegacia. Houve, entrando, luta corporal com o próprio pai, encontrando-se bastante alterado, e constatou que o Wellington apresentava sinais visíveis de embriaguez e aparentava estar sob efeito de algum tipo de entorpecente. E que a vítima encontra-se pós-parto e possui dois filhos gêmeos, com aproximadamente 2 meses de idade. Rapaz, eu vou te contar, meu amigo, é muita covardia, não é, rapaz? Um negócio desse, o cara dá porrada na mulher assim. Mas enfim, vamos ver se... vamos ver se vai ter justiça, né? Pra prender esse homem, manter ele preso. E tem abre o olho, viu? Quando chegar lá na Xilindró, tu vai ver os camaradas descobrir que tu deu porrada na mulher. De resguardo aí, meu amigo, o bicho vai pegar pra tu. E atenção! Rafael, policial rodoviário federal, comunicou aqui na delegacia que estava de serviço do posto da PRF, momento em que foi realizada uma abordagem no veículo Toyota Corolla e de placa DLM4-4148, que o condutor do veículo era Isaac dos Santos Natividade, que tinha como passageiro Lucas Damasceno de Souza. Informou que foi encontrado um pássaro silvestre, motivo pelo qual foi realizado um TCO contra ele. Realizando busca minuciosa, foi encontrado dentro da mochila que pertence ao Lucas 5 munições não deflagradas de calibre 32. Disse ainda que o condutor foi encontrado uma espingarda do mesmo calibre que estava escondida no estepe do veículo. Informa também que o passageiro do veículo, Lucas, afirmou que é o proprietário da arma de fogo e das munições, afirmando que utilizava a arma de fogo para caçar. Mesmo assim, ele foi conduzido à delegacia de polícia civil. E não foi necessário impulsionar ele, viu, rapaz? Foi de boa, então melhor ainda, né? E atenção, Renan, policial militar, trabalhando na VTR-0413, recebeu informações repassadas pela Superintendência da Polícia Federal de Roraima, dando conta que o elemento Igleuson Costa dos Santos, passageiro de um ônibus, que o embarque para estava previsto o embarque dele para 20 horas, no terminal rodoviário de Marabá, com destino a Goiânia, possuía um mandado de prisão em aberto. A guarnição, então, foi até o local onde realizou a abordagem e a conferência dos documentos do elemento. Foi até o local onde realizou a abordagem e a conferência dos documentos do elemento.

0: Ver aqui, dá para botar o áudio. E principalmente o camarada que bota áudio grande, aí fica difícil. Alô, boa tarde, Zé do Rádio.
1: Boa tarde, Barrão do Vala, Zé do Rádio, Rio Salva, cidade deles, como é que tá com você, meu irmão?
0: Tudo bem.
1: Por aqui, ó. Barrão do Vala, eu já tá indo, você tem essa coisa pra mim. Aí já tem gente na frente, né? Fazer o quê, né? Pois é, eu já tá me conhecer, mas aí... Eu só vou aí, eu te conheci, eu também tenho vontade de conhecer, vai chegar a hora de nós conversar pessoalmente.
0: Certo.
1: Eu quero saber, eu vou para nós conhecer, tu não lembra do teu presente, não vou levar teu presente não, tu não lembra.
0: Tem problema, rapaz.
1: Eu só vou levar quando tu lembrar.
0: Boa tarde. Não, eu não lembro porque eu não me lembro que tu me prometeu o presente. Mas assim, o prazer de conhecer não tem nada a ver, pode esquecer o presente. A presença é importante pra caramba. Tem muitos que eu não conheço. Às vezes o camarada tem vontade até de trazer. Eu aqui já recebi peixe, recebi rapadura, recebi doce de leite, bolo. Tudo isso, coisa que pra mim é uma satisfação. Tudo tem valor pra mim. Entendeu? Tudo tem valor. Se o cara trouxer aí um sabonete tem valor para mim. Tudo, não importa. Importante é o camarada ter bom coração, entendeu? É isso que importa. Boa tarde. Ah, não é para mim. Alex Gás, você tá mandando é pro Rogério, rapaz. Fala, Donizete, boa tarde.
2: Vamos ver aí, Bartô Galeno aí, pra cá.
0: Vixe, Maria, rapaz. Bartô Galeno, aí eu não tenho essa música. Ele não mandou para mim. Zé Neto. Zé Neto tá na escuta do programa. Valeu, Zé Neto. Um abraço para você, amigão. Tudo de bom. Alô, boa tarde.
3: Boa tarde, Evandro Vale. Evandro Vale, eu fui contemplado aí no sorteio aí do placar do jogo. Só que me ligaram pelo WhatsApp. E o meu WhatsApp não atende ligação de números de conhecido. Porque ele sempre fala aí que quando for a gente atender pelo zap, é pra gente falar, né? Aí eu já ganhei outra vez, mas me ligaram, foi normal. Aí agora ligaram pelo zap. E o meu zap fica lá registrado, o número, mas não toca o celular. E eu tava aqui ligadinha, de frente o rádio. De frente, tirei até a foto na mesma da hora e mandei no número, quando eu vi aí lá a ligação perdida.
0: É... complicado, né? Porque se você manda áudio, você manda via WhatsApp. Então é normal que a produção também ligue pelo WhatsApp. Mas foi isso que aconteceu. Acho que foi um mal entendido aí, né? Meu amigo Robert do Coquetel, ligado comigo. Boa tarde, Evandro. Tô ouvindo o Rota aqui na capital Belém, pelo aplicativo. Obrigado, Robert. Tudo de bom, amigão. Fala, Lereca, lá na Europa, em Roterdã, que horas tem por aí? Tá à tarde, rapaz.
4: Boa tarde, meu amigo Evandro Vale, o fera da pista. Tô aqui, viu? Ó. Tô ligado no programa, viu? Giovanni Bebê, tô aqui, eu te escuto, viu? No programa do... programa lá das primeiras do esporte do PH. Não gosto de mandar áudio lá, não, ele não toca o áudio da gente. Gosto de mandar aqui no programa do Evandro Vale. Tô por cá, Evandro Vale, aqui já são 18 horas, 29 minutos, o tempo aqui tá gostosinho, 23 graus, já cheguei em casa, tudo tranquilo, tudo bem, tô
0: tudo
4: por
0: bem.
4: Cá, te ouvindo na frequência, viu, meu amigo?
0: Beleza.
4: Forte abraço, fala aqui o Lereco de Rotterdam, na Holanda, ligado na Clube 100,7.
0: Obrigado, amigão, um abraço pra você, tudo de bom. Vou dar uma paradinha rapidinho, tocar a música, mas daqui a pouco eu tô de volta, viu? Fique ligado.

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1: Obrigado pelo carinho da sua audiência. Tamo junto mais uma vez. Aqui é o Rota. Galera, final de semana com muitos problemas na Delegacia de Polícia Civil. Vamos lá. E atenção. Olha, o policial GR apresentou na delegacia Breno Júnior Lopes dos Santos. Ele foi acionado no núcleo de inteligência da polícia, que informou que o apresentado contra ele havia um mandado de prisão válido registrado no sistema e encontra-se em estabelecimento denominado Rústico Bar. Diante das informações, foi realizado o deslocamento até o local pela VTR-0413 e com a VTR-0416 do Grupo Tático, contando ainda com a presença do oficial de dia. Ao chegarem no local, foi localizado diante disso, a guarnição deslocou a casa de festas Vegas, onde Breno Júnior Lopes dos Santos foi localizado e abordado. Durante a busca pessoal, não foi localizado nenhum objeto de natureza ilícito. Em sua posse, entanto, tão somente R$60 em espécie, no aparelho iPhone. Após consulta no banco de dados, foi constatado a existência de um mandado de prisão expedido no ato do processo da primeira vara criminal de Marabá, do Tribunal de Justiça do Estado. Diante disso, não tiveram outra saída senão dar voz de prisão ao Breno. E atenção, Sandro, guarda municipal, recebeu denúncia que na antiga garagem de ônibus localizada às proximidades ali do Mix Mateus, o imóvel atualmente pertence ao município. Diante das informações, foram deslocadas 3 viaturas até o local, onde foi constatado, de fato, que estava ocorrendo uma subtração, um roubo de fio de alta tensão, tendo como objetivo a retirada do cobre existente no material. Durante a intervenção policial, foi localizado o suspeito, que teria informado que estaria praticando a subtração numa suposta dívida no valor de aproximadamente R$1.000. O material subtraído pertence ao município, ao imóvel que atualmente está sob responsabilidade do município. Também foi informado que o imóvel estaria passando por um processo de intervenção administrativa determinado pela Prefeitura Municipal, havendo a possibilidade de exigir um interventor responsável. O suspeito, o Egney de Souza Sena, foi conduzido à delegacia de polícia e autuado por furto simples. E atenção! Valdeir, policial militar, trabalhando na VTR-3407, ele foi alertado. E às 00h06, a guarnição foi acionada pelo oficial de dia para prestar apoio a uma equipe que realizava abordagem durante o deslocamento na Avenida Antônio Vilena. Os policiais viram o elemento correndo, rapaz, chamou a atenção. Pega ladrão esse negócio, né? Para Cauã Saraiva Santos e Valber Dóis Souza Neves, a guarnição realizou a abordagem dos elementos. Constatou que durante a abordagem, Cauã e Valber teria confessado a tentativa de furto de uma motocicleta. A vítima era o Guilherme, que disse que havia deixado sua moto estacionada e foi alertado por a namorada que os dois elementos estariam tentando levar a sua moto. Por isso, os dois foram levados à delegacia de polícia. E atenção, Cícero, policial militar, trabalhando ontem na VTR-0412, foi acionado por volta das 23 horas após a vítima informar que seu celular havia sido furtado, enquanto estava carregando uma bancada no terminal rodoviário, folha 32. De imediato, os policiais realizaram o rastreamento do aparelho e localizaram, às 23h15, o acusado Jean Saraiva Dias, em frente ao antigo Baza, na Folha 31. Pulseira nele, levado à delegacia onde foi autuado por furto simples. E atenção! Silvana, agente de trânsito do DMTU, ela com o inspetor Carvalho e os guardas do Santos da VTR 24 e VTR 15, compareceram à especializada apresentando o elemento Colgicoriti Sompré, em razão do mesmo ter se envolvido num acidente de trânsito com vítimas. Segundo a ela, apresentado conduzia um veículo automotor, um carro Fiat Toro, de placa RWQ0173 prata, quando acabou atropelando duas vítimas que estavam em uma motocicleta Honda, uma bis preta de placa SZZ7D57, que o acidente ocorreu por volta das 8h26, na Folha 22, na Nova Marabá, às proximidades da escola Jonathan Atia. Quando a equipe do DMT chegou ao local, duas vítimas ainda se encontravam no local do acidente. Elas foram identificadas como Ana Lúcia Pereira da Silva, condutora da moto, Solange Pereira da Silva Cruz, passageira. A vítima Solange sofreu fratura em um dos braços em decorrência do acidente. E ambas as vítimas foram encaminhadas ao Hospital Municipal de Marabá. E atenção! Hélio, policial militar, trabalhando ontem durante uma operação madrugada serena, encontrava de serviço juntamente com o soldado PM Hélio Brito, da VTR 3410, realizando ronda ostensiva na rua Geraldo Veloso, no bairro Bela Vista, e de repente ali no estabelecimento, quando por volta das 00h40, viu um Fiat de cor branca, de placa TWD6131. O comportamento chamou a atenção da polícia do veículo, que trafegava em alta velocidade. Foram lá para cima, né? A guarnição que conduzia o carro. Acelerou quando viu a polícia. Rapaz, vou te contar. Que na abordagem foi identificado como Kelly Alves Siqueira. Inicialmente recusou-se a fornecer a sua identidade e disse não iria baixar o vidro do veículo, tampouco sair do automóvel. Diante dessa desobediência, ao desembarcar do veículo, abriram a porta do veículo, a ocasião em que a conduzida saiu do automóvel e passou a falar um monte de palavrão contra os policiais. Rapaz, não vou dizer aqui não que é feio. E ainda, naquele momento, Kelly apresentava sinais de embriaguez. Portanto, levaram ela para a delegacia de polícia, onde foi autuada, rapaz, por desacato e crime de trânsito, né? Bebeu, já sabe, né? E atenção, Rony, agente de trânsito, foi chamado às pressas para ver um acidente na Avenida Antônio Maia com a Travessa Santa Terezinha, ali no semáforo. A ocasião que chegou lá, um ônibus e uma moto. O ônibus de placa RCD9J41, a moto TBN6128, meia dúzia que fala seis, hein? Que transportava dois ocupantes. No local foi constatado que uma das vítimas, conhecida como Pedro, havia evoluído ao óbito. Enquanto foi constatado pelo corpo bombeiro, no momento da chegada da equipe, o outro foi socorrido às pressas para o hospital municipal, enquanto o motorista do ônibus, Eliezer, ficou no local até a chegada do socorro. Não é fácil não, galera. E atenção, olha só, esse acidente, também teve uma vítima na 1º de março, né? Lá morreu vítima de acidente, Valdeniza da Cruz Moura, de 53 anos de idade. Infelizmente perdeu a vida, né? Lá na rodovia Transamazônica, em frente à Vila 1º de Março. Que Marabá, os assassinatos. Começou com o PH, o Paulo Henrique. Mas o Paulo Henrique nosso aqui não, hein? Não é o nosso Paulo Henrique aqui não, graças a Deus. E nem desejo que outro morra, não. Mas é, tem que falar é o que aconteceu. Foi morto lá no bairro Francolândia, por volta das 11 horas, na rua Goiás. Não, isso aqui é outra, né, situação. Que foi lá na vila, no bairro Bela Vista, né? Depois eu vou falar do rapaz. A vítima, Antônio Filho Nogueira Lima, foi morto. Polícia Civil do Estado, por meio da delegacia de homicídio, foi acionado ainda no horário, né, plantão, a respeito da vítima de homicídio. E tinha um que foi para o hospital, apurado que as vítimas, estava sendo Antônio Filho Nogueira Lima, que deu entrada no hospital no dia 16 de julho de 2026, no quadro de traumatismo craniano cefálico, após ser atingido por uma região do crânio no objeto contundente. O indivíduo permaneceu internado em unidade de terapia. Desde então evoluiu a óbito na data de hoje, né? O cara botou a data aqui, mas a data foi dia 9 de agosto desse ano, né? Tem nada a ver com... Tá? O segundo, a situação de homicídio aconteceu sim agora, lá na Francolândia, com Paulo Henrique Alves. Na travessa, no bairro Francolândia, travessa Flamengo, número 77, no bairro, lá em São Félix. A polícia esteve no local quando foi acionada. Lá o rapaz foi morto com sinais de tiro. Compareceu ao local, verificou o corpo de Paulo Henrique Alves, atingido por disparo de arma de fogo. Né? Foi a segunda vítima. Depois teve outra, a situação que aconteceu lá no Rio Itacaiú, no bairro da Velha Marabá. Por meio da delegacia de homicídio que esteve no local para ver essa situação. Foi possível verificar um cadáver do sexo masculino, plenamente sem identificação, com perfurações de arma branca e arma de fogo. Rapaz. O outro homicídio que aconteceu em Marabá, um duplo homicídio na realidade, que aconteceu no bairro Laranjeira. As vítimas foram Lucas Monteiro da Luz, esse foi a óbito. Né? Fernando Gustavo também foi a óbito. E teve um que foi até. Aliás, o Fernando morreu. E o Gustavo Rossini Monteiro da Luz está internado. Rapaz, vou te contar. No bairro Laranjeira. Então foram quatro homicídios que ocorreram aí, viu, rapaz? Não é fácil, não. Final de semana, mais dois acidentes, um na Velha Marabá, outro na 1 de março. Né? Lamentavelmente, aconteceu todos esses homicídios aqui em Marabá. Nós tivemos a Morada Nova, onde 74 anos completou o bairro, uma festa bacana. Começou com na sexta-feira, na quinta-feira, com um show de louvores do cantor Cosme, da Igreja Católica, né? Muita gente compareceu. Na sexta-feira foi a vez do pastor e cantor Silvan Santos, né? Que muita gente compareceu ao show, música evangélica. Já no sábado foi a vez de José Henrique, filho de Morada Nova, residente do bairro de Tiradentes, que realmente fez um show espetacular. Depois do Zé foi a Jaqueline Vale. Se tem Vale, né? Essa é parente mesmo, minha sobrinha. Cantou duas músicas, teve a oportunidade, mostrou seu trabalho e cantou muito bem. Muita gente gostou. Aí depois foi a vez de Mano Walter, né, o vaqueiro. Encantar os corações lá dos apaixonados. E para fechar a noite de sábado, o Washington Brasileiro. Cantou muito, né? E aí, foi muito bom. Compareceu lá o vereador do bairro, que foi o responsável pela organização. Também compareceu o prefeito municipal, Tony Cunha, que esteve por lá também. E muita gente, viu? Muita gente mesmo compareceu. Foi mais ou menos ali umas 15 mil pessoas. E olha lá se não foi mais, viu? Lotaram a porta lá do ginásio Elon Carlos. Muita gente mesmo. Nós estivemos lá apresentando, ao lado do meu colega Alexandre Ferreira, gente muito boa também, locutor de rádio. Estivemos lá apresentando. Foi muita gente que a gente ficou muito feliz. E é só hoje, não dá para falar mais nem de futebol hoje, de esporte. Já estamos encerrando o programa. Um abraço para a Jaciana Kelly, para a Loura Ide, pessoal. Hoje foi complicado, vocês sabem quando dá para falar. Loura do Carro Branco, Eduardo, um abraço a todos vocês. Final de semana aqui é para a gente um pouco de alegria e um pouco de tristeza devido às pessoas perderem seus entes queridos, tá bom? Fim de programa, galera. 14 horas pontualmente em Marabá. Termino Rota de hoje, a apresentação é nossa, é o Vando Vale.
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1: A direção geral é de Naldo Antônio. Não desligue o rádio não, hein? Vem aí, Natan Souza e o Clube da Tarde. Eu fico por aqui, de olho na grande cidade. E você curte aí, rapaz, a voz da verdade, o escudo, tá bom? Até amanhã, galera. Fui!

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0: Renatãozinho, mano. 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
1: Muito boa tarde, cheguei, gostei, fiquei aqui na nossa poderosa 100,7, boa tarde pra você, tudo de bom, desejo, vamos juntos a partir de agora, aqui na nossa 100,7, hoje segunda-feira, dia 10 de agosto de 2026, segundona, o dia é o 222, a semana já é a 33ª. Mais de 60% já se foram desse ano. Hoje é dia de São Lourenço, dia internacional da superdotação. Hoje também é dia da preguiça. Ai, que preguiça, meu amigo, que eu vou te dizer, hein? Eita, rapaz. Hoje é dia da preguiça. Você se considera uma pessoa preguiçosa? Tu acha que alguém vai responder? Eu me considero. Duvido, Miro, duvido se tu vai falar que não, Natan, eu sou preguiçoso. Não fala nada. Dia da solenidade cristã, né? Não, é solidariedade. Dia da solidariedade cristã, dia internacional do biodiesel, dia mundial do leão. Uau, é, dia mundial do leão. São essas as datas lembradas neste dia 10 de agosto de 2020. E 26, esse é o Clube da Tarde, trazendo pra você muita música, sua participação, que é super importante. Você vai mandar aí o seu áudio no 991-62-2480 e a gente vai juntos, nós vamos juntos, na verdade, fazer a programação gostosa do seu rádio nessa tarde maravilhosa. Eu desejo uma ótima semana pra você, tudo de bom. The Weeknd, a primeira de hoje, Blind Lights, 14 e 11.

0: Eita, coisa boa! Aquele forrozinho pra alegrar a sua tarde. Bora lá com a Isaura Cabral, que já tá ali acionando a gente pro Flash ao vivo. Oi, Isaura!
1: Pra nada, assim, pra comunicador. Nada, nada fica em segredo.
0: Ah, tá.
1: Esse almocinho, um arrozinho com abóbora, né? Aquele bem típico, assim, do Maranhão. Não foi que tu preparou lá, homem?
0: Foi, eu preparei, rapaz. Uma abóbora refogada.
1: Ah, foi refogada.
0: Um arrozinho branco e uma linguiçinha.
1: Olha, gente, coisa
0: pra quem
1: gostosa.
0: Não almoçou aí, rapaz.
1: Não é?
0: Quem não almoçou vai me matar, hein? Todo mundo com raiva.
1: Ainda bem que você não me mandou foto, viu?
0: Eu tinha pois é, ainda pensei em te mandar. Ainda pois pensei.
1: É, não fazer isso com a bichinha. Bom demais. 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
2: 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Boa tarde.
1: Muito bem, boa tarde, Fernando. Ô, Natan, a gente se encontra logo mais nas nossas conexões, tá bom?
0: Tá bom, um abraço, Isaura. Valeu.
1: Valeu.
0: Vamos juntos aqui no Clube da Tarde, agora 14h21.

0: Minuto Verão. Cuidar do meio ambiente. O período do verão amazônico em nossa região traz também um perigo a mais, além do calor, o tempo seco. O órgão que acompanha os fenômenos meteorológicos identificou um perigo potencial por conta das altas temperaturas e do tempo seco. Todo esse fenômeno é resultado da falta de cuidado e de proteção ao meio ambiente. Por isso, precisamos criar a consciência de que é preciso cuidar da natureza, assim como dos rios, que são de grande importância para a cidade, para nosso lazer e para a Amazônia. Como explica Matheus do Carmo Rocha, coordenador do Departamento de Fiscalização Ambiental da SEMA.
1: A gente pede que os banhistas, eles vejam os rios de uma maneira ecologicamente viável, uma maneira que se sintam abraçados a respeito disso. São rios que são um marco turístico aqui da cidade, não é para qualquer cidade que a gente tem, né, o encontro dos rios, tanto o rio Tocantins quanto o rio Itacaiunas. A gente pede que os banhistas sempre priorizem o descarte adequado dos resíduos sólidos, as embarcações também sejam, né, referência também aos banhistas. A gente pede sempre que tenha um ambiente ecologicamente equilibrado, né, com a conservação dos rios, principalmente se tratando do manejo adequado dos resíduos sólidos.
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6: Muito bem, de volta aqui no Clube da Tarde. Aí, tudo bem? Tudo beleza? Ó, rapidinho, deixa eu só lembrar você aqui. Ah, Natan, eu tô no trabalho, não tem como mandar áudio. Fica à vontade pra você mandar. Eu quero que você mande aquela mensagem pra mim saber que você tá ligado aqui na Clube. É importante. Eu fico muito feliz quando você manda aquela mensagem. Natan, eu tô aqui no trabalho, estamos reunidos aqui com a nossa caixinha de som ligada. Eu tenho certeza que alguém aí vai no banheiro, aí dá pra pegar o celular rapidinho e mandar a mensagem, né? Ali, disfarça um pouquinho. Não precisa tu ficar também com o celular na mão mostrando aqui, igual um troféu. Só pega ali rapidinho, Natan, a gente tá ligado aqui, viu? Manda um alô pra nós. Fica à vontade pra você mandar aquela mensagem, é só pra mim saber que você tá ligado e a gente compartilhar emoções juntos, tá bom?
7: Ah, rapaz, mas Maranhense é bicho que inventa coisa.
6: Mas é isso mesmo, eu só quero que o ouvinte, ele mostre pra mim, né? Não tem como eu ver, mas tem como eu ouvir o áudio, tem como eu ver a mensagem, realmente tem como eu ver, né? Tem como eu ver a mensagem. Então assim, você vai mandar, né, aquela mensagem. Ô, Natan, a gente tá ligado aqui. Dá pra mandar aquele áudio bem rapidinho, mas é bem rapidinho mesmo ali. Natan, tô ligado aqui, ó, eu e fulano. Tá aqui na obra aqui, na construção civil. Fica à vontade, eu só quero que a gente interaja, eu e você, você e eu. É importante. A gente fica muito feliz aqui, né, nós do Grupo RBA, quando a gente sabe que o ouvinte tá ligado. Eu já sei que você tá ouvindo, mas é bom a gente ter a certeza quando você manda aquela mensagenzinha ali rapidinho, ó. Tô ligado aqui. É, entregando água, gás, tô ligado nesse momento trabalhando de Uber. Fica à vontade.
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Fala, meu amigo Natanzinho, que é o James da 17. Estamos ligados aqui, Natanzinho, aqui todo dia aqui, de segunda a sábado, o rádiozinho aqui é ligado, direto aqui no... Começa às 7h30, até 5h30 da tarde, ligadão. Boa. Manda um alôzão aqui pra nós aqui, na obra na 27. É o James e o João Vitor, diretamente tarde, ligadão. Boa. Manda um alôzão aqui pra nós aqui, na obra na 27. É o James...

0: Faça como o James já mandou um áudio assim meio cansado, né?
1: Rapaz, mas Maranhense é bichinho.
0: É, rapaz, é porque o bichinho tá trabalhando, hein? Ele parou de fazer o traço de massa só pra mandar o áudio, rapaz. Eu não vou dar moral pra ele. Vou dar essa moralzinha pra ele aí, o Zezo aí. Ó o Zezo, ó. Aê, James, rapaz, tu vai machucar no coração de muita gente aí. Você diz

0: E você está curtindo Zezo,
1: o príncipe. Esse é o Zezo, quero ver amanhã, rapaz. Olha aí que legal. Essa é sofrência, é doída, viu? Ó, a Ruth mandou aqui pra mim: Natan, tô ligada todos os dias, mas muitas vezes a gente não sabe, né? É difícil, a gente não sabe, porque assim, você tem que mandar pra gente aqui pelo menos um oi, aí eu vou saber que você tá ligado. É, muitas vezes você tá ligado todos os dias, mas a gente não sabe porque são tantas pessoas ouvindo a Clube. Graças a Deus, audiência máxima em toda Marabá. E a gente fica muito feliz. Falando em audiência, tá chegando aí a 38ª Expoama, essa festa que já tá marcada na vida do marabaense, tá confirmada de 15 a 20 de setembro. Você não pode ficar de fora, será uma festança. Né? Teremos aí, ó, grandes atrações nacionais. Não só atrações nacionais, mas também teremos muito...

0: muita, mas muita coisa para você acompanhar lá na 38ª Expoamo, ó. Cavalgada, leilões, exposições, palestras, parque de diversões, atrações para toda a família. Então não fique de fora, teremos, falando em atrações nacionais, ó, todos os shows da Expoamo, você vai entrar 0800, não vai pagar um centavo, tudo 0800, todas as noites, você não vai pagar. Então já aproveita, leva a família, reúna todo mundo. A força de quem produz. 38ª Expoamo tá confirmada. Grandes shows nacionais e rodeio profissional. Esses aqui, ó. Rio Negro e Solimões estarão presentes na Expoamo, tá sabendo? É, se você não for só, você não vai.
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sax, vai! Eita, muito bravo! Essa daqui eu vou escutar no paredão do DJ e no paredão do Lucas, viu? Para, tia! Para, tia! Vamos ir? Eterna gravações, alacis.com. Alô, vereador Luiz! Quem gostou da bonitinha aí, Caicó?

0: assim a gente vai fazendo a alegria da sua tarde aqui na Clube. Bom demais ter você aqui comigo no Clube da Tarde. Na primeirinha, primeiríssima no coração do marabaense. A Ruth Mello mandou aqui, ó, tô ligada todos os dias, viu, Natan? Boa tarde pra você também, Ruth Mello. O Ailton Saraiva mandou aqui, vamos pra cima dessa segunda-feira quente. Valeu, Ailton Saraiva, boa tarde pra você. O José de Oliveira tá no trabalho e mandou aqui, ó, mandou, oi, boa tarde.
1: Boa tarde, Natan Souza.
0: Boa.
1: Mato Grosso, Matias.
0: José de Oliveira, não, Florentino. Isso é antigo, pô, aqui.
1: Natan Souza, boa tarde, oi. Aqui, José de Oliveira e Florentino Marquimoto. Tô na área aqui, como sempre, ligado em você, né, Clube?
0: Valeu.
1: Olha só meu local de trabalho aqui.
0: É, ele mandou a foto do local de trabalho. Legal, obrigado por compartilhar, tá bom? Ele mandou a foto do local de trabalho. Olha que legal. Que bacana isso, né? Legal. Valeu, José. Obrigado aí pela participação e por compartilhar esse momento maravilhoso. Aí no trabalho, pessoal que tá ouvindo nas lojas, nas oficinas, fica à vontade para você compartilhar nessa tarde de segunda-feira.

0: Muito bem, são 14 horas e 57 minutos. É, esses dias eu estava aqui olhando no dolcarajás.com.br, por isso que é importante você se informar, buscar sempre informação. E você sabia que a Lei Maria da Penha completou 20 anos no último dia 7? Recente agora, né? Tem o que mais ou menos? 10, 9, 8, 3 dias. 3 dias que a Lei Maria da Penha completou 20 anos. Ela se consolida como um dos principais marcos legislativos do mundo no combate à violência doméstica familiar contra a mulher. E você sabia? No balanço recente, o Brasil ele registra uma média de 4 mulheres assassinadas por dia, vítimas de feminicídio. E a Lei Maria da Penha, ela não combate só o feminicídio em si, ela combate também outros tipos de violência. No caso, né, a física, que você já sabe, né? Tem também a psicológica. Você sabia que existe crime psicológico? Tem também a violência psicológica contra a mulher, a patrimonial, a moral. E foi um dos temas que foi mais abordado esses dias, né, em todos os noticiários. E a gente vai trazer uma reportagem aqui sobre, né, os impactos, né? A Lei Maria da Penha, nós temos a Patrulha Maria da Penha aqui em Marabá, né? Tanto da Polícia Militar quanto da Guarda Municipal. E a patrulha e os seus desafios diários, né? Que a Patrulha Maria da Penha enfrenta. Vamos ouvir.
1: Em Marabá, uma das principais aliadas no combate à violência doméstica é a Patrulha Maria da Penha. O grupamento da Guarda Municipal atua de forma integrada com outros órgãos de segurança pública para proteger mulheres com medidas protetivas de urgência. As equipes realizam rondas preventivas, visitas domiciliares periódicas e o acompanhamento de vítima e agressor, garantindo o cumprimento da lei no município.
2: A Patrulha Maria da Penha é um instrumento que foi criado há 7 anos, né? Nós temos 7 anos de atuação. A gente trabalha muito precisamente com violência doméstica e acompanha principalmente as mulheres, né? Conforme determinação judicial, as mulheres que foram na delegacia, que elas denunciaram a agressão. E a gente recebe a determinação do juiz para fazer o acompanhamento daquela mulher. E a gente vai na residência dela, pergunta como é que está, se está tudo bem, se a medida protetiva está sendo cumprida. Literalmente a gente faz a fiscalização da medida protetiva, né?
1: Desde 2026, as vítimas contam com um reforço. É o aplicativo ANA, a ferramenta de segurança tecnológica, é integrada à Guarda Municipal e envia alertas com a geolocalização em tempo real para a central de monitoramento, sempre que acionada por mulheres em situação de risco.
2: Nós temos em torno de 15 medidas que foram encaminhadas para a patrulha fazer a inserção desse aplicativo. Boa parte delas ainda continua, algumas já se mudaram, mas boa parte continua dessas mulheres. Então é uma ferramenta a mais. A gente já teve acionamento, né? Esse acionamento que a gente teve, graças a Deus, a gente chegou em 4 minutos para essa mulher. Então, na questão dos agressores, geralmente, quando a gente tem um contato com eles, né, informando do acompanhamento da patrulha para eles, geralmente esse homem, quase que 100%, ele não tem mais contato com a vítima. E a gente tem a dificuldade somente quando aquele, em casos que existe alguma situação a mais. Uma dependência química, uma dependência, bebidas, consumo excessivo, então é o problema psicológico, né, do autor. Então a gente tem essa dificuldade nesse contexto. Mas a incidência desses fatos é menos de 5%. Inclusive a nossa própria reincidência é muito baixa, em virtude desse acompanhamento tanto da vítima quanto do contato com o autor.
1: A Lei 11.340 é o principal marco legal do país para prevenir, punir e erradicar a violência contra a mulher. Mas, ao completar 2 décadas, a legislação ainda enfrenta desafios no dia a dia. Para Márcia Mendonça, presidente da Comissão da Mulher da OAB de Marabá, a informação continua sendo o caminho mais eficiente para fortalecer essa rede de apoio.
3: Nós estamos trabalhando, né, e eu acho que os desafios enfrentados ainda são grandes. Nós temos muito, sim, a evoluir e fortalecer a rede de proteção para trazer para a população, né, principalmente para as mulheres, o conhecimento sobre os seus direitos, sobre a forma como ela, né, consegue fazer as denúncias, ser acolhida, porque nós temos aqui em Marabá os elementos da rede que fazem, né, que fazem esse trabalho de acolhimento. Eu acredito que a gente vem de um patriarcado, né? Por isso a importância de levar o conhecimento, de levar a importância de instruir.
0: Então tá aí mais informações, domcarajás.com.br. Aconteceu, tá no Dom Carajás.

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1: São 15 horas, 9 minutos.

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0: Muito bem, de volta na sua tarde aqui na Clube, a nossa poderosa.
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0: Isso mesmo, Clube da Tarde comigo, Natan Souza, animando a sua tarde. Oi, tudo bem? Tudo beleza? O pessoal tá aqui, ó, mandando mensagens, mandando áudios pra mim. Oi.
2: Mas é isso mesmo, só quero que eu ouvi.
3: Boa tarde, Natanzinho.
0: Boa.
3: Coloca pra nós um forró boys aí pra nós curtir aqui, pai. Tô aqui no trabalho, só curtindo aqui, viu? Samuel, na folha 32. Quem

0: Tá aí o Ferrugem, Minha Namorada, aqui na Clube. Só musicaço pra você, né? Forró Boys, a pedido do ouvinte, quem ama, perdoa. Isso aí, quem ama tem que perdoar. É, quem ama, perdoa. 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Ó, não empurra, tá bom? Não empurra, porque tem muita gente participando aqui com a gente. É, muita... A galera tá animada hoje, né? Segunda-feira.
1: A Mara recebe de que inventa coisa.
0: Mas a galera tá animada mesmo, rapaz. Ó, vamos ouvir aqui, ó. Oi.
2: Boa tarde, meu amigo Natanzinho.
0: Boa.
2: Oi, Jonathan Barroso, Laranjeiras. Vamos aqui, o caminhão do gás aqui.
0: Olha lá aí. Pra cá. Legal, legal.
2: Pra cima e pra baixo.
0: Pra cima e pra baixo.
2: Arrochando, ouvindo também é melhor aqui, viu?
0: Beleza, meu amigo, obrigado. Tá
2: faltando sofrência aí, bota aí a do Pablo também, pra nós. Boa. Beleza, estamos aqui ligados. E não pode faltar o grito, né?
0: Faz aí.
2: Grito não, o assovio.
0: Faz aí.
2: É o águia.
0: É o águia.
2: Faz janeiro agora.
0: Ele faz o assovio aí, né? Segundo ele, é o águia, né? E valeu! Obrigado aí pela participação, Jonathan. Ó, quem mandou mensagem aqui pra mim também? O Solimar, ele tá ligado na programação. Solimar Paraense, ele mandou aqui, ó, um abraço, meu mano Natanzinho. Ó, vai acontecer a primeira corrida, né? A primeira corrida dos corretores de imóveis. Olha aí que legal, a primeira vez que vai acontecer em Marabá, né? A corrida dos corretores de imóveis. Então, boa corrida pra vocês, viu? Que vocês possam aproveitar bastante aí. Oi, tudo bem?
3: Boa tarde, Natanzão.
0: Boa.
3: Aqui sou eu, Eduardo. Hoje eu tô aqui disparado, bom? Toca pra mim aí, Natanzinho Lima, o brega dele.
0: Natanzinho Lima.
3: De Xaligão, a música Manda Eu. Ofereço pra todos os ouvintes da Clube FM, sempre recente da FM 91.9, tá bom? Valeu, uma ótima tarde a ti. Feliz dia do Spark, tá bom? Onde foi o dia do Spark?
0: É, rapaz, pois é.
3: Tudo tranquilo, meu amigo. Valeu.
0: Tá bom, eu recebo, meu amigo. Feliz dia dos pais, né?
3: Valeu. Bom, já tô aqui disparar. Aqui é de Camarão, tá bom?
0: Valeu, obrigado aí pela participação. A galera tá animada, tá participando aqui com o Natanzinho. 991-62-2480. Cazuza Alves de Tupiranga também tá ligado. Valeu, Cazuza! Boa tarde pra galera de Tupiranga!

0: Segundo Pablo, brega é quem não sabe amar. O amor é brega, então viva o amor sempre. Seguinte, tem muita gente querendo trabalhar, oportunidade de emprego, não é verdade? Então a gente vai agora trazer, toda segunda-feira tem o Diário dos Concursos e você acompanha no dolcarajás.com.br e a gente vai trazer agora com o repórter e apresentador do Clube da Manhã Nonato Dourado o Diário dos Concursos. Para você ficar por dentro, você que é concurseiro, está querendo trabalhar, está desempregado, está estudando aí, fazendo cursinho, então se prepara porque agora a gente vai trazer o Diário dos Concursos para você ficar por dentro das oportunidades. Vamos lá.
1: Sicredi abre vagas no Pará. Veja como participar do processo seletivo. O Sicredi abriu 891 vagas de emprego em diferentes regiões do país, incluindo o estado paraense. A cooperativa financeira busca profissionais com diferentes níveis de experiência para atuar em agências, áreas administrativas e setores corporativos. As contratações fazem parte do plano de expansão da instituição e reforça as equipes para ampliar o atendimento aos associados e fortalecer as operações. Há oportunidades para quem busca o primeiro emprego, além de vagas destinadas a profissionais experientes e cargos de liderança. Embraer abre 200 vagas de estágio com bolsa de R$ 2.000. A Embraer está com inscrições abertas para uma nova edição do programa de estágio 2027. São 200 vagas para estudantes do ensino superior com bolsa auxílio de R$ 2.000 mensais. Início previsto para fevereiro. Podem se candidatar até o dia 30 de agosto por meio da plataforma oficial da Embraer. As oportunidades contemplam universitários de diferentes cursos distribuídos conforme a demanda das unidades espalhadas pelo país. Os estagiários terão convênios médico e odontológico, seguro de vida, transporte fretado, refeição, recesso remunerado e programa de desenvolvimento profissional. Transpetro prepara novo concurso com oportunidades em vários cargos. A Transpetro divulgou a distribuição das vagas do novo processo seletivo público de 2026 e ofertará 4.171 oportunidades, sendo 281 vagas imediatas, 3.890 para formação de cadastro de reserva. A organização do certame ficará a cargo da Fundação Sesgra Rio. Do total de vagas imediatas, 89 serão destinadas ao quadro de mar e 192 ao quadro de terra. A previsão é que inscrições sejam abertas ainda em agosto. As provas objetivas deverão ocorrer em novembro deste ano. Os salários iniciais podem chegar a aproximadamente R$ 15.000, conforme o cargo escolhido, além dos benefícios oferecidos pela empresa.
0: Já pensou você ganhar um salário desse, né, de R$ 15.000? Natan, é possível? É possível sim, é só você estudar, se empenhar, fazer cursinho. Tá aí, ó. Só aí o Nonato trouxe pra gente no Diário dos Concursos três oportunidades aí de emprego, né, de concursos que irão acontecer, então dá tempo de você estudar. Pediram o Natanzinho Lima, então vamos tocar o Natanzinho Lima. 15h29 agora.

0: Carnaval hoje mesmo.
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0: Tá aí a Simone Mendes aqui no Clube da Tarde. Legal demais, né? Música linda da Simone Mendes. E você que tá aí interagindo, mandando seu áudio, participando aqui com o Natanzinho, calma aí que eu vou já ouvir o teu áudio, né? Ler a tua mensagem. São muitas participações nessa segunda-feira. Como eu havia falado, né? Convidei você para interagir e você interagiu. Muito obrigado, tá bom? Todos que mandaram mensagens, já já a gente manda um alusão pra galera. 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Olha, os flamenguistas apareceram, né? Venceram ontem, aquela coisa, né? Flamenguista é sempre assim.
1: Tem algum flamenguista aí?
0: Tem flamenguista aqui sim.
1: Cadê vocês?
0: Olha aqui, olha um aqui, ó. Vamos ouvir aqui.
2: Fala, meu brother, Natan Souza. Aqui é o Edson Silva, do bairro Independência.
0: Flamenguista.
2: Do lá, Vitória do Mengão lá. Teu Vasco já empatou, teu Palmeiras já empatou também, né? Tamo ligado aqui, bota um reggae pra nós aí.
0: Esses flamenguistas não tem jeito não, rapaz. A gente tenta, né? Tenta, mas vou te dizer, viu, rapaz?
3: Como assim, mano?
0: Não tem jeito não, rapaz. Não tem jeito não.
4: Ok, ok. Agradeço a compreensão e lhe peço desculpas, tá bom?

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1: Muito bem, esse é o Clube da Tarde aqui na sua 100,7. Eu ia tocar a música, rapaz, aqui. Aí a música travou. O meu hype, cadê meu hype? Coloca aí, meu hype. Meu hype é você. Mel Pinheiro, ia tocar ela. Agora sim. Cadê a música, rapaz, da Mel Pinheiro? Meu hype é você, homem. Aí, agora sim. O alô é depois da música.
2: É Mel Pinheiro.
1: Cabeção, tu fica botando a música na hora errada, rapaz.
3: Rapaz, mas Maranhense é bicho que inventa coisa.

0: hora de mandar alô aqui pra galera na sintonia, a Jaciana Kelly, lá da Folha 28, ela mandou boa tarde dela. Boa tarde pra você, Jaciana Kelly. Quem mais tá participando aqui? O Eugênio! Tá na sintonia!
1: Alô, alô.
0: Eugênio da Folha 10, boa tarde, Eugênio! Obrigado pelo carinho!
2: Boa tarde, Nathan Souza. Sou o Eugênio Souza.
0: É flamenguista também, né?
2: Da Folha 10.
0: Flamenguista.
2: Se toca aí.
0: Olha.
2: É, rotina com o Roberto. Obrigado, tenha uma boa tarde. Que Deus abençoe a todos os amigos da Clube 100,7. Valeu, Vascaíno.
0: Olha, flamenguista.
2: Tudo normal. Vasco empatou, Flamengo ganhou.
0: Quando vê assim é flamenguista. Quem mais tá na sintonia? Participando aqui com a gente. Oi, boa tarde, tudo bem?
3: Boa tarde, Nathan Souza. Aqui
0: boa.
3: É o Espanha, aqui do bairro da Mapá, da Oficina do Povo. Tô ligado no seu programa, meu parceiro. Bom trabalho pra você. O Espanha, Oficina do Povo, Mapá.
0: Valeu, Luiz. Oi.
4: Fala, Natanzinho, boa tarde.
0: Boa tarde.
4: Jair Bar aqui da Ponta de Pedra, parceiro, velho. Como é que tá o senhor?
0: Eu tô bom.
4: Tô na tise aqui de novo, parceiro. Um abraço pro meu amigo aí, pro Sará, pra você também. Aí o Sará, meu parceiro das Antigonas. Fala pra nós aí o Cidadão, Zé Geraldo.
0: Valeu, Jaibara. Obrigado aí pela participação. O Gleidson também tá na sintonia. Fala.
5: Boa tarde, meu amigo Natan.
0: Boa tarde,
5: Rádio Clube. Boa tarde a todos os ouvintes. Pois é, Natan. Eu tava nas expectativas desse placar do jogo aí, porque eu acertei o placar aí.
0: Ih, rapaz.
5: Tá sendo pra ser sorteado, mas parece que a sorte é só para aqueles que não prestam atenção,
0: não
5: que
0: presta
5: passam
0: atenção.
5: Na deficiência. Parece que ele joga. Joga mesmo só por jogar. Porque do momento que você acertou o placar,
0: você tem que ficar ligado, isso.
5: Entendeu? Você pode ser sorteado. Mas não, isso. Mas parece que é mais aqueles que não são displicentes, que não prestam atenção, que são sorteados. E aí? Tantos precisando, até eu tava aqui nas expectativas. Mas é assim mesmo, faz parte, né?
0: Verdade.
5: É, eu fico com Deus, meu amigo, tenha um bom trabalho.
0: Valeu.
5: Aí. Zé Neto diretamente aqui da Vila Ponta de Pedra.
0: Valeu, Zé Neto! O Zé Neto de Brasília também mandou mensagem aqui pra mim. O Zé Neto tá em Brasília, ouvindo pelo aplicativo. Ele falou, ó, Natan, você é o único vascaíno na rádio que não é daquele, sabe? É. Ele falou que o Vasco vem forte pro ano que vem. Sou flamenguista, mas tá na hora do presidente BAP se preocupar somente com o Flamengo. Grande abraço. Zé Neto de Brasília. Valeu, Zé Neto. Obrigado aí pela participação. Um abraço pra você. Falando em esporte, vamos trazer o Rogério. O Rogério tem informação do esporte aqui quentíssimas pra gente. Vamos lá.
6: Tudo bem, amigos? Estou chegando com informações do esporte e falar para você do Campeonato Brasileiro da Série A. A elite do futebol brasileiro ficou um pouco mais em aberto com essa rodada do final de semana, rodada de número 22 do Campeonato Brasileiro. Os resultados foram Grêmio 3, São Paulo 1, Remo 2, Atlético Mineiro também 2, Curitiba 2, Chapecoense 1. O Botafogo empatou com o Fluminense em 1-1 e o Cruzeiro venceu a equipe do Mirassol pelo placar de 3-1. Bahia e Vasco 0-0, Palmeiras e Inter 0-0, Santos 0, Atlético Paranaense 2, Bragantino 0, Corinthians 2, Flamengo 2, Vitória 0. A classificação do Brasileirão, e aí onde começa a pegar a coisa, né? Principalmente na parte de cima, que estava um pouco desequilibrado, o Palmeiras estava muito na frente, liderando com folga, mas esses tropeços do Palmeiras nos jogos pós-Copa do Mundo deram aí uma esperança ao Flamengo, né? Palmeiras agora tem 48 pontos, o Flamengo segue na vice-liderança com 42. Só que tem dois detalhes aí nessa diferença de pontos, que hoje é de 6 pontos, né? Tem o confronto direto, né? O jogo será em São Paulo, entre Palmeiras e Flamengo, e o Flamengo tem um jogo a menos, que é contra o Mirassol. Ou seja, se a equipe da Gávea vencer esse jogo a menos, diminui para 3 pontos. Se vencer o confronto direto, pode empatar com o Palmeiras em número de pontos, equilibrando essa decisão, digamos assim, do Campeonato Brasileiro da Série A. Na zona de classificação para Libertadores, o Atlético Paranaense é o terceiro colocado com 40 pontos, já a equipe do Fluminense é a quarta com 35 e o Cruzeiro aparece ali numa reação incrível com 33 pontos. Por que é que eu digo uma reação incrível? Porque antes da chegada do atual técnico, que é o português Arthur Jorge, o Cruzeiro estava na zona de rebaixamento, né? O Tite que estava comandando o Cruzeiro no início do campeonato. O Tite saiu, chegou o português, o Cruzeiro reagiu e hoje já está na quinta colocação com 33 pontos ganhos. A briga lá embaixo do Campeonato Brasileiro também está muito interessante. Santos, Vasco, Remo e Chapecoense. O Santos tem 22 pontos, 17º, mesma pontuação do Vasco, 18º, melhor dizendo, e a mesma pontuação do Remo, 19º. Todos os três times com 22 pontos, a Chapecoense já pode aí, como se diz no ditado popular, no jargão do futebol, pode beijar a viúva com apenas 10 pontos ganhos. Eu acho que a Chape já foi rebaixada. E no final de semana temos confrontos direto, né? Principalmente aí Vasco e Santos, Santos e Vasco, já o jogo é em São Januário com o mando de campo do Gigante da Colina, né? Campeonato Brasileiro, então, passado a limpo para você. Vamos só conferir a próxima rodada. Final de semana tem a rodada de número 23 do Campeonato Brasileiro. Os jogos são Fluminense e Palmeiras, Atlético Mineiro e Bragantino, São Paulo e Curitiba, Chapecoense e Bahia, Vasco da Gama e Santos, Atlético Mineiro e Grêmio, Mirassol e Flamengo, Vitória e Botafogo, Corinthians e Cruzeiro, Internacional e Clube do Remo. Brasileirão Elite, passado a limpo, tá pegando fogo. Será quem será o grande campeão brasileiro dessa temporada,
0: hein? Rapaz.
6: Vamos aguardar.
0: Isso.
6: Da Palmeiras, da Flamengo, ou vai aparecer um novo aí nessa briga pelo título?
0: Boa, Rogério, mandou bem demais, hein? Obrigado aí. Pois é, Rogério, eu, na minha opinião, Palmeiras tá aí brigando ponto a ponto com o Flamengo, né? Que coisa. 15h57 agora.

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0: Tuzão. Que honra demais poder estar aqui, viu?
1: Seu papo hoje.
2: Tá aí, sucesso de Grupo Menos é Mais e o Pablo, né? Olha que união aí, ficou legal essa versão do pagode com o Arrocha, né? O Arrocha e o pagode, coisa boa. A hora certa agora, são 16 horas 15 minutos, bom demais ter sua companhia aqui com a gente, ó, lembrando que tá rolando a promoção Acelera Marabá, você que ainda não comprou nas lojas credenciadas, essa promoção tá demais, comprando a partir de 100 reais você ganha cupom. 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Ó, você interage comigo aqui no 991-62-2480. Oi!
3: A Flamengo, Rogério Brasil. Você perguntou aí da Flamengo. Boa tarde, pessoal. Boa semana pra todo mundo aí.
2: Valeu. Olha aí, ele tá respondendo aí o Rogério Brasil, que agora há pouco participou com a gente, perguntando quem será o campeão, né?
4: Fala, Natanzinho. Fala, boa meu tarde, querido. Corujita, na escuta do seu programa aqui, meu irmão. Ligado. Rapaz, quer aparecer de flamenguista hoje, Natan?
2: Pois é,
4: eita,
2: rapaz.
4: Porra.
2: Quando o Flamengo ganha, né?
4: Quando eles perdem, some tudo. Ninguém vê mais ninguém, meu irmão. Hoje que tinha de caminho do Flamengo para esse Marabá era brincadeira.
2: Ei, rapaz. Olha, pessoal, agora o assunto é sério. Terremoto devastador. Colômbia. Tremor deixa rastro de destruição e pânico. Impressionante, né? A gente sempre ouvia falar de tremor, de terremoto, pro lado da Europa, da Ásia. E agora a gente está vendo aqui pertinho, né? Bem pertinho aqui de nós. Já teve agora, aconteceu recentemente, já esse ano na Venezuela e agora na Colômbia, um terremoto devastador. Está no programa Brasil Urgente com Joel da Atena aqui na RBA TV, ó. RBA TV, canal 2.1.
5: Tantas outras áreas de várias cidades afetadas, inclusive a grande, gigante cidade de Cali, na Colômbia. Sobe o som. O Garrafa, eu falei dezenas de mortos. Infelizmente, há essa confirmação, né, queridão?
6: Já sim, 111 mortos. O número vem aumentando, o número de mortos a cada hora que passa, cada atualização. E este terremoto também foi sentido no Brasil, viu, Joel? Em Manaus, pessoas, inclusive, sentiram tremor e alguns prédios foram esvaziados em razão do terremoto, Joel.
2: É isso. Tá aí, então, ó, pra você ter uma ideia, né? Até no Brasil foi sentido, ali pras bandas de Manaus, aqui pertinho da gente na região norte, né, no Amazonas. Um terremoto devastador na Colômbia, tremor deixa rastro de destruição, você ouviu muito bem aí já o número de mortos e é triste, né, triste essa situação. A gente viu recentemente acontecer na Venezuela e agora na Colômbia, aqui no nosso continente sul-americano. 16 e 19 agora, aqui a notícia na hora, pra você ligado na Clube.

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1: Clube FM. 16 horas 22 minutos.
2: Minuto Verão. Cuidar do meio ambiente. O período do verão amazônico em nossa região traz também um perigo a mais, além do calor, o tempo seco. O órgão que acompanha os fenômenos meteorológicos identificou um perigo potencial por conta das altas temperaturas e do tempo seco. Todo esse fenômeno é resultado da falta de cuidado e de proteção ao meio ambiente. Por isso, precisamos criar a consciência de que é preciso cuidar da natureza. Assim como dos rios, que são de grande importância para a cidade, para nosso lazer e para a Amazônia. Como explica Matheus do Carmo Rocha, coordenador do Departamento de Fiscalização Ambiental da SEMA.
3: A gente pede que os banhistas, eles vejam os rios de uma maneira ecologicamente viável, uma maneira que se sintam abraçados a respeito disso. São rios que são um marco turístico aqui da cidade, não é para qualquer cidade que a gente tem, né, um encontro dos rios, tanto o rio Tocantins quanto o rio Itacaiunas. A gente pede que os banhistas sempre priorizem o descarte adequado dos resíduos sólidos, as embarcações também sejam referência também aos banhistas. A gente pede sempre que tenha um ambiente ecologicamente equilibrado, né, com a conservação dos rios, principalmente se tratando do manejo adequado dos resíduos sólidos.
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0: Só musicaço pra você na sua tarde. Legal ter sua participação, a sua interatividade aqui na programação do Clube da Tarde. 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Já passou o Dia dos Pais, mas dá para você comprar ainda aquele smartphone bem legal para presentear o seu papai. 16 horas 33 minutos, 16h33, abraçando você em toda Marabá, ouvindo a nossa programação. Pessoal mandando aqui as suas mensagens, seus áudios, é legal demais, né? Ter o carinho dos ouvintes participando aqui na programação. Ó, mandar um abraço pro Raimundo, ele mandou mensagem aqui. Boa tarde, meu amigo Natanzinho, tô ligado no programa. Manda um alô pro Zé Neto, Chico Pinga, o Juscelino do Santa Rosa, né? O Luiz do Milho, Rei do Frango, Sargento Jailton, Janari da Folha Doce, e até mais tarde, ele mandou aqui. Valeu, obrigado aí pela participação. O Cajarana mandou, boa tarde, Natan Souza, meu amigo. Eu tô ligado aqui na melhor, Cajarana, no São Miguel da Conquista. Fala aí, meu amigo. Olha ele, rapaz. O homem apareceu aqui.
1: Não acredito.
0: É, tava sumido, mas apareceu. Grande Manelzinho do Ar.
2: Fala, meu amigo Natanzinho. Manelzinho diferenciado. Que é Manelzinho do Ar, ligado na melhor da diferenciada.
0: Tá ligado.
2: Mano, velho, queria ouvir. Bota qualquer uma aí, mano. Da banda Sayonara. Isso é quando eu ouvi bem aqui, mano. Tô aqui numa rede tomando um açaizinho, mano. Aquele modelo, mano, velho, ei. Manda um abraço aí pro timezinho aí. Precatinho, Rei da Gambiarra. Luiz Modelo, mano, velho, ei. Manda um abraço aí pro timezinho aí. Precatinho.

pode, pode. Parabéns, o Mohamed. Muitos anos de vida, muita paz e muita saúde. São as felicitações aí do Manelzinho do Alho. Hora de voltar no tempo. Essa música é boa, hein? Essa que o Manelzinho dançou demais. Lá na Terra das Mangueiras, lá em Belém. Ei, Manelzinho, essa é boa.

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0: Tá aí, sonsaço pra você. Top demais, né? Agora 16 horas 46 minutos, 16h46 aqui na Grande Marabá.
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0: Muito bem, vamos agora direto pra redação aqui do Grupo RBA. Na redação, o repórter Edinaldo Souza apurando tudo, inclusive trazendo informações importantes. Vamos falar de saúde agora, né? Falar de melhorias, coisa boa. E também aquele alerta que não pode faltar para você que está ouvindo a Clube. Um alerta muito importante. Vamos ouvir aqui o repórter Edinaldo Souza. Seja bem-vindo à programação.
2: Hospital Universitário Barros Barreto, a Universidade Federal do Pará, a Unifespa e o ISACI tiveram aprovado pela FINEP o projeto da Rede Amazônica de Inovação em Inteligência Artificial para diagnóstico precoce e triagem oncológica. A triagem prevê a instalação de mamógrafos, aparelhos de ultrassom e infraestrutura computacional de alto desempenho em diferentes regiões do Pará. O projeto também inclui formação de especialistas e desenvolvimento de tecnologias para ampliar o acesso ao pré-diagnóstico oncológico pelo SUS na Amazônia. O colesterol alto é um dos problemas de saúde mais comuns. Também é um dos mais perigosos por, na maioria das vezes, não provocar sintomas. Muitas pessoas convivem com níveis elevados de colesterol sem perceber que o excesso de gordura circulando no sangue pode danificar as artérias e aumentar o risco de AVC, infarto e outras doenças cardiovasculares. O governo federal iniciou uma articulação para levar a estados e municípios soluções desenvolvidas no Concurso Público Nacional Unificado, conhecido como Enem dos Concursos. A iniciativa pretende compartilhar conhecimentos tecnológicos e estruturas utilizadas nas seleções federais, permitindo que governadores e prefeitos avaliem a adoção de modelos semelhantes. A informação foi divulgada esta semana pelo MEC.
0: Valeu, Edinaldo Souza, tá aí, ó, três assuntos importantes, né, e ouvindo aí o Edinaldo falando sobre essa questão do colesterol. Pessoal, é muito importante você fazer acompanhamento, você fazer o exame de rotina, não espere chegar os sintomas. E tem sintomas que quando chega, já tá ali na reta final, a veia, ela já tá entupida, aí você tá correndo o risco de ter um AVC, né, é muito perigoso, né, essa questão de você tem que estar monitorando ali para saber como é que tá o teu colesterol, para saber como é que tá, né, a glicose, que é importante também, o caso da diabetes. Outro assunto importante que o Edinaldo falou sobre a inteligência artificial, né? A gente fala muito que a inteligência artificial chegou no mundo, a tecnologia, e tá prejudicando porque as pessoas às vezes fazem memes, criam vídeos, criam histórias, né? Criam histórias que não aconteceram com a IA, tentando denegrir a imagem de outras pessoas, mas tem a inteligência artificial que veio pro bem, para ajudar, inclusive, a agregar junto com a medicina para diagnósticos. É importante também isso, né? Tá aí o repórter Edinaldo Souza, faltando agora 10 para as 17 horas, você sabe, né? Programa de informação é aqui na Clube. A Clube informa você de tudo que acontece no Brasil e no mundo. Inclusive, a gente continua aqui de olho no Brasil Urgente, o terremoto na Colômbia. A magnitude já foi detectada de 7.4, mais de 100 mortos e o número pode subir. Esse terremoto aconteceu aqui na Colômbia e foi sentido em Manaus, aqui no Brasil, ali no Amazonas.
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0: Ana Castela, na sua tarde.

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1: São 17 horas em ponto agora, ó. Deixa eu lembrar você aqui, que tem um ouvinte que mandou pra mim, Natan. Eu acertei o placar do jogo, mas aí não fui sorteado, rapaz. E a ouvinte que foi sorteada não atendeu o telefone.
2: O quê? Não acredito.
1: Pois é, a gente deixa sempre claro aqui na Clube ou na 91 que quando você se cadastrar, fique ligado. No dia do sorteio, fique ligado. Sintoniza o teu rádio meio-dia. Não pode sintonizar o rádio, tá no trabalho, pega o telefone ali, coloca no aplicativo da Clube. Já ouve a programação, é rapidinho, o sorteio não demora, é menos de 15 minutos, né? Ali uns 10 minutos mais ou menos a gente faz o sorteio, liga pro ouvinte e tal. Então assim, fica ligado sempre. Natan, moço, rapaz, a gente se cadastra, ganha, acerta o placar, mas aí outros ouvintes que tô relatando aqui que o pessoal manda pra gente, né? Outros ouvintes que são sorteados, não atendem o telefone, alguns falam a senha errada e tira a vez de quem queria ganhar, pois é. Então, ó, é sorte, né? A gente também tá falando da questão da sorte. A ouvinte, a Rosiane Santos, foi a sorteada de hoje. Pra quem tá chegando agora e não tá sabendo, a gente ligou pra ela, a produção ligou pra ela ao vivo. Ela não atendeu o telefone. Chamou e caiu. Perdeu todos os prêmios, tá bom? Então, vamos ficar ligado, né? O 20 ligado é o 20 premiado. Eu tenho certeza que a Rosiane ficou bastante triste, né? Porque ela acertou, se cadastrou e tudo, mas não atendeu o telefone. Então tem que ficar ligado. Quando a gente fazer o sorteio, você tem que estar ligado, porque isso é importante, né? É importante mesmo, tá bom? É o mais importante, né? Você se cadastrar já é importante. E ficar ligado no dia do sorteio, mais importante ainda. Então, na próxima vez, no próximo sorteio, você que se cadastrar, fique ligado.

0: Aquele pregão que não pode faltar no seu fim de tarde aqui da nossa 100,7, James Viana. O cachorrão do brega. Agora 17:08. 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A Mailane Lima, ela tá ligada na programação. Ela está ali, ó, no bairro Amapá. Tá nesse momento preparando aquele chope, olha que legal. Tá preparando o chope, hein, Mailane? Tá ligada aqui ouvindo a nossa programação, né? Tá ouvindo o Clube da Tarde preparando aquele chope. Vamos lá, ó, vamos trazer mais informação, porque aqui é muita informação pra você que tá na sintonia. Vamos lá trazer o PH, trazendo as informações do esporte com o Paulo Henrique agora. O Rogério Brasil já trouxe hoje aí tudo do Brasileirão. Vamos agora com o PH também atualizando a gente das informações.
1: Falando do futebol paraense, falando do Clube do Remo, que jogou e empatou em 2-2 contra a equipe do Atlético Mineiro no sábado no estádio Mangueirão, parcialmente lotado. E que mais um empate atrapalha a vida do Clube do Remo, que ainda permanece na penúltima colocação do Campeonato Brasileiro da Série A. O Remo até que marcou logo no início do jogo, 12 minutos, o Jajá fez o primeiro gol. Depois veio o empate com Renier da equipe do Atlético e depois a virada ainda no primeiro tempo. O segundo tempo o Remo veio melhor, Léo Condé fez algumas mudanças e isso surtiu efeito. Mas só aos 28 minutos do segundo tempo que o Gabriel Talhari entrou pela direita e bateu cruzado sem ângulo, marcando o gol de empate. O Remo até que fez uma boa partida diante do Atlético. O negócio foi que baixou as linhas e aí o time do Galo cresceu. No segundo tempo, houve o domínio do time azulino, no entanto, não teve forças para conseguir marcar. A equipe do Remo reclama de penalidade, no entanto, a arbitragem esteve bem consistente. A arbitragem foi de Ramon Abate Abel, mas todos nós vimos que foi um jogo muito bom. A arbitragem também não deixou a desejar, embora o clube do Remo reclame. O certo é que o Remo vai ter que fazer o resultado fora de casa se quiser brigar para sair da zona de rebaixamento. Aliás, que essa zona de rebaixamento está uma briga muito grande. 15º colocado é o Mirassol, tem 23. 16º, Internacional, tem 23. O Santos tem 22. O Vasco, 18º, 22. Ou seja, o Remo na 19ª colocação também tem 22 pontos. Um resultado positivo diante do Internacional, ou seja, uma vitória, tira o Remo desta situação mais complicada e empurra o time gaúcho para lá. Mas tem que vencer. O Remo vem crescendo de produção, mas precisa transformar isso em gols, em números positivos. E aí o Remo tem que brigar por isso. Na sequência, depois do Inter, que vai jogar na segunda-feira, o Remo vai jogar contra o Fluminense no sábado, no Rio de Janeiro, no estádio do Maracanã. Portanto, são duas pedreiras que o Remo tem pela frente nessa sequência. E a briga para sair desta zona é muito grande, é muito acirrada. Torcida do Leão está aí numa apreensão enorme, sabendo que a qualquer momento o Remo pode deixar essa faixa de desclassificação. No Paysandu, a situação também é preocupante. O Paysandu vai enfrentar o Confiança, que é o último colocado, mas os últimos resultados desse final de semana deixaram o Papão fora da zona de classificação. O Papão é o nono colocado, claro, falta jogar hoje, mas está aí fora da zona de classificação. Figueirense 2x2 com o Ferroviária, Botafogo da Paraíba 2x2 com o Santa Cruz, Inter de Limeira, que é o líder, 2x0 no Volta Redonda, Ituano 2x0 no Barra de Santa Catarina. Já o Amazonas, que venceu o Maringá fora de casa, encostou no Paysandu, está bem próximo aí do Papão, é o décimo colocado. O Ipiranga de Erechim goleou o Floresta e isso complicou ainda mais a vida bicolor. Já o Caxias, que foi até Sergipe e venceu por 2x0 Confiança, também dificultou a vida do Papão. O resultado entre Maranhão e Brusque deixou a vida bicolor em alerta, porque o time maranhense também está encostando no bicolor paraense. Tem que torcer para que o Paysandu possa vencer hoje à noite na Curuzu, com o apoio da torcida bicolor, para respirar na competição. Só falando a classificação, Inter de Limeira tem 28 pontos, é o primeiro, segundo Brusque tem 27, terceiro Botafogo da Paraíba 26, Guarani de Campinas tem 26 pontos, o Santa Cruz tem 25, o Ipiranga é o sexto colocado, tem 24, o sétimo colocado é o Caxias do Rio Grande do Sul com 24 pontos e a Ferroviária tem 24 pontos na oitava colocação. Isso quer dizer que uma vitória do Paysandu, que tem 23 pontos, se vencer vai a 26, pode até assumir a quarta colocação. O Paysandu também tem que torcer para um tropeço do Guarani para o Anápolis hoje, jogando lá em Anápolis. Torçamos que o Paysandu primeiro vença e aí suba na tabela de classificação. Tá certo, Natan? Informações do futebol paraense. Os clubes que estão defendendo as cores do Pará nos campeonatos brasileiros da Série A e Série C do futebol do Brasil.
0: Valeu, PH. Obrigado aí, meu querido. Agora 17 horas 15 minutos.

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1: 17 horas, 18 minutos.

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0: Muito bem, de volta aqui na Clube.
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0: É o Clube da Tarde aqui na nossa 100,7. Uma ótima tarde para você. Manda um abraço aqui pro James, que tá na sintonia. Boa tarde para você, James. O meu amigo Curujito, Janari, tá na Folha 12. Boa tarde, Janari. Um abraço para você. Aí na 12, Luiz do Milho também tá ligado já na programação, né? O Radinho tá ligado, ouvindo a programação. A 38ª Expoma tá confirmada de 15 a 20 de setembro. Marabá será palco de uma das maiores festas do agronegócio aqui da região. Teremos aí grandes shows nacionais, rodeios profissional, cavalgada, leilões, exposições, palestras, parque de diversões e atrações para toda a família. Lembrando, hein, entrada gratuita todos os dias. Reúna a família e vá viver a força de quem produz. 38ª Expoama tá esperando por você. Tá chegando, hein? De 15 a 20 de setembro teremos muitas atrações nacionais. Vou tocar aqui agora, ó, o Rei Vaqueiro.
2: Sucesso!
0: É uma das atrações, vai abrir, inclusive, a abertura oficial da Expoama 38ª com o Rei Vaqueiro. 17h23 agora. Bom fim de tarde pra você.

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0: Mato Grosso e Matias, enquanto o sol brilhar. É a atração também da Espama, Rei Vaqueiro, Verdadeiro Amor. 17h29 agora, 17h29. Rapaz, a gente fica imaginando, né? Este senhor aí, ele já tem 76 anos de idade. Ele é de 1949, Mato Grosso. E é impressionante como a voz é a mesma, né? Desde sempre, desde o começo. Inclusive, essa música aí foi escrita por ele. Ele que é o compositor dessa canção, Enquanto o Sol Brilhar. Além de um grande músico, né? Cantor, ainda é um grande também compositor. Ele que compôs essa canção nos anos 80, mas ela só veio ter notoriedade agora em 2000, dos anos 2000 pra cá, né? 2003, mais precisamente, ele gravou essa canção no EP Pele de Maçã, ou CD na época, né? Pele de Maçã, aí ele gravou essa canção em 2003, mas ela é dos anos 80, ele escreveu ela. Muito bonita essa canção, né? Olha, é o seguinte, são 17h30, vamos mais uma vez direto pra redação. Edinaldo Souza trazendo mais informação para você. Inclusive, Edinaldo, tem mais uma ferramenta, né? Uma nova ferramenta aí para que será usada aí para a galera que é internauta na internet sobre a questão da declaração do imposto de renda, né? Da Receita Federal. Conta para a gente aí, Edinaldo, sobre essa nova ferramenta.
1: A Receita Federal disponibilizou nesta segunda-feira, dia 10, o acesso à versão web do serviço Minhas Declarações do ITR. A nova ferramenta permite preencher, enviar, retificar e consultar a declaração do Imposto sobre Propriedade Territorial Rural diretamente pelo navegador, sem a necessidade de baixar e instalar programas geradores no computador. O acesso ao novo ambiente virtual é feito por meio do Portal de Serviços da Receita Federal, utilizando uma conta gov.br de nível prata ou ouro. A plataforma também é adaptada para navegação em dispositivos móveis como celulares e tablets. Um dos ingredientes mais tradicionais da culinária amazônica, o jambu, ganhou destaque após aparecer em um ranking internacional do Test Atlas, sendo a única erva brasileira presente na lista global de ervas e temperos, conhecido pelo efeito de formigamento característico e pelo uso em pratos como tacacá e pato no tucupi. O jambu é muito mais que um símbolo da gastronomia paraense e desperta interesse pelos benefícios para a saúde. Na lista mais recente, o jambu recebeu nota 3.0 em uma escala de até 5.0 e garantiu a 68ª colocação entre mais de 120 ervas e temperos avaliados. O Ministério Público do Pará vai investigar os quase 100 milhões em contratos da MR Comércio e Serviços com a Prefeitura de Ananindeua, firmados na administração do ex-prefeito Daniel Santos. A empresa possui um capital de apenas 300 mil e a sua principal atividade registrada na Receita Federal é fabricação de móveis. Mesmo assim, ganhou licitações que vão do fornecimento de carnes para merenda escolar até a manutenção predial de todas as unidades municipais de saúde. 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
0: na Clube. Valeu, Edinaldo Souza, direto da redação. Amanhã ele volta trazendo mais informações, porque agora tem Vanderlei Andrade. Legal, né, essa notícia do jambu. Só o Pará e suas tradições e sua culinária. Que legal. Música.

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1: Muito bem, de volta! Chegou a hora da gente fazer a nossa dose tripla do programa de hoje. Já prepara aí o zap pra você mandar um áudio, mandar uma mensagem pra escolher a dose tripla de hoje. Hoje tá páreo duro, viu? Hoje tá difícil. 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
1: Muito bem, ó, você vai escolher agora o nosso cantor pra dose tripla. Tem aqui um cantor, duas bandas. Nathan, colocou um cantor e duas bandas? Não tem problema, né? São todos aqui praticamente da mesma época, anos 80, 90. Vamos começar com a banda de número 1, Rádio Pirata com RPM. Você vai escolher número 1, RPM.
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1: Essa é boa, hein?
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1: Número 2, Roupa Nova. Eu continuo insistindo.

0: no Roupa Nova, não é possível, Roupa Nova. Eita, essa é doída, essa é doída. E DJ, não faz isso, DJ. Roupa Nova, RPM número 1, Roupa Nova número 2, você vai mandar número 1 ou número 2? Pode ficar à vontade, se você quiser falar o nome também, não tem problema. Número 3, pra gente fechar com chave de ouro, esse é top demais, eu gosto bastante. Égua, mano. Hit. Ó, já tem o primeiro voto, hein?
1: Patrãozinho, RPM número 2.
0: Número 1, rapaz. RPM é número 1. Mas tá bom. O que vale é um voto. Já votou, né? Tá votando no RPM.
2: Zé Neto vai de Hit.
0: Hit. Pronto, capa duro, rapaz. Votou no Hit.
3: Roupa Nova, RPM número 1.
0: Fala, José.
3: Roupa Nova número 2. Você vai mandar número 1 ou número 2?
0: Fala, José.
1: Roupa Nova.
0: Roupa Nova. Será que o Roupa Nova ganha hoje? Será que o Roupa Nova... Ó, o Emerson Viana... O Emerson Viana mandou o número 1, RPM. O Emerson Viana.
1: Roupa Nova. E se possível, faça linda demais pra nós.
0: Linda demais.
1: Obrigado, José de Oliveira, foi o chat, Matinho Moto.
0: Valeu, José.
4: Boa tarde, Marli, número 3.
0: A Marli falou 3. Ó, o Hit e o RPM tá empatado, viu? Roupa Nova só tem um voto, só o... A Nilza, Natan Nilza Andrade de São Domingos, número 2, para matar a saudade. Roupa Nova, empatou, tá empatado os três aqui. O Cláudio, fala Cláudio.
5: Boa tarde, Natan, Cláudio Vascaíno de São Domingos. Roupa Nova, número 2.
0: Eita, Roupa Nova virando a chave aí, ó. Rapaz, Roupa Nova tá virando para cima dos caras aqui. O Antônio Zarias, é esse o nome mesmo? É, ele mandou número 3, Hit. Rapaz, o RPM já saiu da briga.
1: Fica o número 3 do Hit.
0: Olha aí, ó, tô falando.
1: Qual o
0: Hit e o RPM? Ah, Bia. Bia mandou Roupa Nova. Ó, o páreo tá duro entre Roupa Nova e Hit. Tá 4x4, né, DJ? Tá 4x4 aí, ele tá complicado.
1: Boa tarde, Natan. Número 3 aí.
0: Hit. Ó, Hit tem 5, Roupa Nova 4, RPM 2. Bora encerrar, vamos lá, bora encerrar.
6: Meu amigo Natan, ateliê eletricista. Eu vou de Roupa Nova.
0: Eita, empatou de novo. 5x5. Bora lá, desempata esse negócio, pelo amor de Deus. Tá 5x5. Bora desempatar esse negócio aí. Rapidinho pra gente tocar as três músicas. Bora lá, quem vai desempatar? Dole uma, dole duas, dole três. Pronto, a Elismar é a última. Vou ouvir a Elismar. Quem ela falar aqui vai ser o que a gente vai...
7: Boa tarde, Natan. É Elismar aqui da Marabá Pioneira, número 3.
0: Pronto, Hit. Tá bom, vamos de Hit.
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0: 17h55.
1: Minuto Verão. Cuidar do meio ambiente. O período do verão amazônico em nossa região traz também um perigo a mais, além do calor, o tempo seco. O órgão que acompanha os fenômenos meteorológicos identificou um perigo potencial por conta das altas temperaturas e do tempo seco. Todo esse fenômeno é resultado da falta de cuidado e de proteção ao meio ambiente. Por isso, precisamos criar a consciência de que é preciso cuidar da natureza. Assim como dos rios, que são de grande importância para a cidade, para nosso lazer e para a Amazônia. Como explica Matheus do Carmo Rocha, coordenador do Departamento de Fiscalização Ambiental da SEMA.
2: A gente pede que os banhistas, eles vejam os rios de uma maneira ecologicamente viável, uma maneira que se sintam abraçados a respeito disso. São rios que são um marco turístico aqui da cidade, não é para qualquer cidade que a gente tem, né, um encontro dos rios, tanto o rio Tocantins quanto o rio Itacaiunas. A gente pede que os banhistas sempre priorizem o descarte adequado dos resíduos sólidos, as embarcações também sejam, né, referência também aos banhistas. A gente pede sempre que tenha um ambiente ecologicamente equilibrado, né, com a conservação dos rios, principalmente se tratando do manejo adequado dos resíduos sólidos.
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0: Muito bem, de volta, fim de tarde, finalzinho de programa. Aí tem ouvinte participando aqui com a gente, né? Fala, meu amigo.
1: Boa tarde, meu amigo Natazinha. Boa. Que é Edmilson aqui do carro de aplicativo. Moço, tu bota essa música aí, eu só lembro do tempo que eu vendia chope de abóbora lá no Piauí, quando eu tinha 16 anos, moço. Que aroeiras vão aqui, lá de Guadalupe, no Piauí. Tô lembrando, só relembrando das antigonas aí, ó. Tempo bom, que não volta mais. Então, boa tarde aí, bom trabalho pra você, meu amigo.
0: Valeu, obrigado. Obrigado mesmo aí, nosso amigo Edmilson. Rapaz, Edmilson, geladinho de abóbora, né? Lá no Maranhão nós chamamos de geladinho. Aqui é chope, chope de abóbora. Ainda tinha coco dentro, né? O pessoal colocava coco. Rapaz, vou te dizer, viu? 18 horas em ponto, isso quer dizer que a gente tem que ir, né? Hora de ir, amanhã tem mais dose tripla. Eu espero que você esteja aqui com a gente para participar de mais uma dose tripla. Obrigado, meu Deus, mais um programa realizado com sucesso. Grupo RBA de Comunicação, agradecer a todos os ouvintes que estiveram comigo. Amanhã, com a permissão do nosso Papai do Céu, tem mais aqui na programação da Clube. Tchau, tchau, até amanhã, hein? Boa noite para você, boa segunda-feira.

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0: anjo do Senhor anunciou Maria e ela concebeu do Espírito Santo. Eis aqui a serva do Senhor, faça-se em mim segundo a vossa palavra. E o Verbo se fez carne e habitou entre nós. Rogai por nós, Santa Mãe de Deus, para que sejamos dignos das promessas de Cristo. Oremos. Infundi, Senhor, a vossa graça em nossas almas, pela encarnação do vosso Filho, pela sua paixão e morte, cheguemos à glória da ressurreição por Cristo nosso Senhor. Desça a bênção de Deus Todo-Poderoso, Pai, Filho e Espírito Santo. Amém.
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1: Às 18 horas, mais 6 minutos, 6 da tarde, 6 minutos, hora certa, RBA TV, canal 13, afiliada à Band. Bora iniciar o giro de destaques, bora iniciar o giro de informações, o show de notícias, começando pelo Papão. O Papão da Curuzu, que joga em casa novamente, volta a jogar diante do seu torcedor, volta a entrar em campo nesta Série C do Campeonato Brasileiro. Ei, tu precisa vencer, Lobo. Tu precisa fazer tua parte. Tu precisa voltar ao G8. Trazendo os destaques do Lobo. Os destaques do Papão da Curuzu. Alô, bola de fogo!
2: Vai, Sandu! Lobo gigante pela própria natureza.
3: Te cuida, Lobo. Os caras vão secar, hein? Os caras vão secar. O olho gordo tá demais em cima de ti hoje. É, toma cuidado. Cuidado, olha pra tua vida. Olha o futuro, olha o futuro. Hoje o torcedor vem pra te apoiar. O torcedor vem pra jogar contigo, pra te carregar nos braços da felicidade. Das arquibancadas, Lobo, é. Das cadeiras, dos camarotes. O caldeirão tá pronto pra jogar contigo. E o torcedor já tá vindo. Todos os caminhos trarão o torcedor pra mansão, pro caldeirão Alves Celeste, pro caldeirão Bicolor. E foram duas semanas consecutivas de muito trabalho, de muitas correções, de muitos experimentos por parte da comissão técnica do Paysandu Esporte Clube do Papão da Curuzu. Em cima da hora, de última hora, Thiago Índio vetado, virose forte, tirou ele da relação de quem vai estar à disposição do técnico Júnior Rocha daqui a pouco. Não tem também o Radisley, sentiu a coxa, está em tratamento, fora de combate, não foi relacionado. Mas por outro lado, tem Lucas Rodrigues, ele que vai fazer estreia no Campeonato Brasileiro da Série C com a camisa do Paysandu Esporte Clube. Será que ele vem com Pedro Carrerete na zaga? Eu tô achando que sim, hein? Uma dúvida pequena ali da esquerda. O Bonifácio, o Boni ou o Taboca? Taboca, o cantor das multidões, o cantor do povão. Ou o Bonifácio? É o Paysandu. E você chegando cedo tem aquela história. Me ajuda a te ajudar, fera. Me ajuda a te ajudar. Pois é, Lobo. Ajuda o torcedor a te ajudar também a partir do momento que a bola rolar. E o Paysandu sabe que está fora do grupo dos oito, pelo menos por enquanto, depois dos jogos do sábado e do domingo. E agora só depende dele para entrar de novo sem bater e ficar no bolo dos oito que vão brigar pelo acesso daqui a pouco. Para mim, para você, para todos nós, torcedor no ônibus, torcedor no carro, na bicicleta, louco para sair do trabalho, já vai estar a caminho do Caldeirão, torcendo pro Papão da Curuzu. Vem te embora, eu já escuto os teus sinais, torcedor. Eu já escuto os teus sinais, torcedor. Eu já escuto os teus sinais. Tu vens, e o Lobo já te aguarda, o Lobo já te espera aqui na mansão, pra mim, pra você, pra todos nós do Timaço, aquele abraço, boa jornada esportiva com o Papão na parada.
1: Beleza pura, valeu seu Dinho Menezes, trazendo os destaques do Papão aqui na Clube. 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
1: De volta no seu rádio, às 18 horas e 12 minutos, 6 da tarde, às 12 horas certa, RBA TV, canal 13, afiliada Band. Bora destacar o proletário, destacando o dragão sergipano. É o Pona, tá lá embaixo, mas quer de novo, já teve numa situação assim, deu trabalho, quer fazer valer novamente essa situação, mas o Papão não vai deixar, trazendo os destaques do Confiança. 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
7: Alô, Magno Fernandes, amigos da Clube do Pará. A delegação do Gigante Azulino já se encontra no estádio Vovô da Cidade. Jogadores estão neste exato momento fazendo o reconhecimento do gramado do estádio da Curuzu. O técnico Ricardo Rezende é o quarto treinador desta temporada do Gigante Operário. No jogo de hoje, não terá grandes desfalques em relação ao time que já estava à disposição. No ataque, foi anunciado na última semana a contratação do atacante Luiz Thiago, vindo do Rio Grande do Norte, do América de Natal. Já está disponível e pode até estrear hoje na capital paraense. O time vende um empate no clássico contra o Itabaiana. Danielzinho e Lohan, que estão no DM, estão fora do jogo de hoje. 5 jogadores estão pendurados com 2 cartões amarelos. Depois do Paysandu, fará 2 jogos em casa e mais do que nunca na esperança de sair desta famigerada zona de rebaixamento do Campeonato Brasileiro da terceira divisão. Jogadores já no gramado, daqui a pouco o último papo com o técnico Ricardo Rezende e aí sim vim para a luta diante do Paysandu Esporte Clube. O dragão do bairro industrial deverá ter Rafael Pascoal, Valdir Júnior, Ícaro, Alisson e Kelvin, Renilson, Gabriel Zeca, Madison e PK, João Pedro e Maicon Aquino, a equipe que já teve em 2002, ele, o atacante Highlander, e em 1997, teve também como zagueiro e capitão o jogador Valdisson, que também passou aqui pelo Paysandu Esporte Clube. Para você, Magno Fernandes, e para toda a equipe da Clube, uma boa transmissão, um bom trabalho!
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1: às 18 horas, mais 16 minutos, 6 da tarde, mais 16 horas certa, RBA TV, canal 13, afiliada à Band. Você ligado no futebol total da Curuzu. Ó, da Curuzu, todos os caminhos levam você, torcedor. Hoje eu quero a Curuzu lotada, eu quero a Curuzu teitei, eu quero a Curuzu entupida, um verdadeiro caldeirão. Muita gente já se direcionando ao vovô da cidade. Meu amigo Marcelo Maciel já está se direcionando rumo ao Leone da Sodré de Castro. Vai também torcer para o Papão da Curuzu. Tem também uma galera já sintonizada aqui na clube. Está acompanhando, está ligado no Futebol Total. O Júlio Costa está ouvindo o nosso Futebol Total da Poderosa. Doutor Bote, torcedor do Paysandu, que também vai estar ligado aqui na clube. Doutor Eduardo Balete, também torcedor fiel do Papão da Amazônia. Todos na escuta. Aliás, quem não ouve a Poderosa? 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
1: Timão campeão do rádio, comigo mesmo também, vamos girar o Brasil, vamos girar o mundo, é hora das nacionais e internacionais. Já tivemos bola rolando pelo Campeonato Português, 2 para o Santa Clara, 2 para o Nacional da Madeira. Tem bola rolando nesse momento também para o Campeonato Brasileiro Feminino, 0 para o Botafogo, 1 para o Fluminense. Daqui a pouco também a bola rola para América Mineiro e Flamengo. Hoje, além de Paysandu e Confiança, nós teremos também pela Série C do Campeonato Nacional, no mesmo horário, 8 da noite, Anápolis e Guarani. E a Série B também hoje tem prosseguimento de rodada às 19h30 com Goiás e Londrina. 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

0: Daqui a pouquinho a bola vai rolar da Curuzu, 8 da noite, com narração dele. Do que vale quanto melhor dele é do de todas as torcidas. A equipe Bola de Ouro, que tem um comando de liderança do que vale quanto pesa. Calma, tá tudo no script, fera.
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0: Dele, não poderia ser outro, filho do Beto Clavete, o homem do 88, que é ele?
1: Ei, Alex, saudade.
2: Menino Alex.
0: Toca.
3: Abraço a você também.
0: Não, prate a sua pessoa, seu
4: Alex. Um grande abraço.
0: Hoje, inclusive, é dia 10. É hoje dia de todo mundo ser feliz. Ó, aqui comigo também nos aplicativos das plataformas digitais. Estou já esperando também o teu recado pelo Zap Clube também. 99985315 83. 98953-1583. Eu tô com o Fábio Cebolinha aqui comigo nos aplicativos das plataformas digitais. Deixa já o teu recado, eu quero like, eu quero saber como é que tá a tua ressonância, a tua expectativa desse jogo.
5: Ei, Cebolinha!
0: Isso é uma lenda. Aqui também está ele, assessorado por Francisco Urbano, grande Sebastião Gato, no estádio Leônidas Draissodé de Castro, a famosa Curuzu. É, o gato, deixa o gato maracajá pra lá. Ao lado, ladeado, ambos estão juntos. Tanto Caio Senna como Carlos Augusto, Mr. B. Equipe Bola de Ouro hoje. Valmir Rodrigues vai contar a história. Os comentários de Carlos Castilho. As reportagens de Dino Menezes e também de Paulo Sérgio Pinto. Com todo o timão campeão da clube. Coordenação do Tomazão, comando do Guerreirão. Em nome de todos que agradece esse amigo de você. 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

0: 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Sem perder tempo, vou com as primeiras informações do Papão aqui no Bate Bola. Cadê o Lobo? Cadê o Papão? Hoje é dia de vitória, Dinho!
1: Opa, beleza! Opa, arrepia, Dinho,
2: vamos nessa, Dinho!
3: Dinho Menezes, naquele pique, ai, com aquela crocância.
1: Ainda!
4: Olha o Alex, mano.
1: Isso é, pô, não preciso falar, isso é, ei, tem carimbo Bet Beto aí, rapaz. Tem carimbo Bet Beto aí, eu não tô te falando. Rapaz, a noite tá gostosa, quando eu vejo o Bin sorridente... É porque eu vejo que o negócio tá legal. Quando eu vejo o Bin.
4: Agora, tá filé, e aí?
1: Eu não tô te falando. O que é Bin? O que é Bin? O que é que tu quer
4: pra
1: perguntar,
4: me ligar pra ele?
1: Hein?
4: Agora, tá filé, e aí?
1: Tá filé.
4: É. Pra me ligar pra ele?
1: Não diga, que ele anda muito aborrecido, tu não sabe.
4: Ele é. Mas hoje é dia 10 já, ele tá calmo.
1: Deixa ele pra lá. Ele tá calmo, Magno. Ei, ele tá calmo?
4: Tá.
1: Não, o Bin tá aqui do meu lado, tranquilo. Fala, já instalou tudo, ele é o primeiro a chegar, o último a sair.
4: O problema é a bateria, tiver cansada, mano.
1: Não, a bateria dele, a bateria do Bin, rapaz, essa daí é daquela... É de 60.
4: Tá
1: é
4: nesse
1: 60.
4: Nível?
1: É, tô te falando, é, claro que é. Olha só!
4: Tudo beleza, momento, como tá chegando meu som aí?
1: Tá chegando ótimo, Bin, fica tranquilo, tá chegando divinamente. Olha só, a arbitragem tá ali, no centro do gramado do Marrezinho. O jogo só é 8 horas, 20 horas. Eu já escuto os teus sinais, torcedor. Eu já escuto os teus sinais, Lobo. Eu já escuto os teus sinais, fera. Vem-te embora, torcedor. Agora não vem pra cá com aquele pensamento negativo, pensando contrário, não vem pra cá pensando negativo, vem pensando positivo, fera. Vem pensando assim, eu quero carregar esse time hoje. Hoje eu vou colocar o time de braço. Tem que acreditar na rapaziada, meu irmão. Tem que acreditar nesse Lobo. Vem-te embora, vem logo. Tem que ser agora, Lobo, isso. Convoca, Lobo, vai, chama a galera.
5: Não pode dar fera, hein?
1: Vem de Aeroclube, vem de Vileta, vem de Coraci.
4: A Juliana pede o beijo do Dinho. Ela disse que o pai se envolveu por 3-1. Tá no chat
1: pronto,
4: da Rádio
1: Juliana,
4: Clube.
1: É aqui. Isso aí. Fechado contigo. Pronto, é fechamento. Ela disse 3?
4: Exatamente.
1: Eu digo que 1-0, meu irmão. 1-0, 2. É o suficiente. O importante é voltar pra dentro da casa dos 8, fera. O importante é voltar pra dentro da casa dos 8. Que é para ficar tranquilo o negócio, que é para ficar no fordunço, né? Aí depois vai fazer 2 jogos, Ferroviária e também o Ituano. Aí, meu irmão, aí é fazer bonito lá e voltar para jogar com o Maringá. Que, aliás, o Maringá ontem, que é isso, fera? Maringá, olha que dava... Rapaz, o Amazonas foi 3 vezes, 3 gols. O Maringá foi 30 vezes. Aí não conseguiu fazer gol nenhum. Não conseguiu fazer gol nenhum, vou te contar. Agora o Paysandu não tem, não vai ter. Radisley. Ele foi, sentiu a coxa, não vai para o jogo, não foi relacionado. Outro foi o Thiago Índio. Rapaz, essa virose... É, rapaz, ela
4: olha
1: tá
4: que ele
1: assustando.
4: É daqui, né?
1: Hein?
4: Ele é daqui, né?
1: Pois é, daqui, lá do interiorzão, pai de Aguão. Aquele índio que não é qualquer flechada que derruba. E ele acabou sendo, né, derrubado com uma arcada que não foi fácil, não. Tá fora, hoje de manhã ele saiu da concentração, senão poderia, né, arriscar os outros também serem infectados com o vírus dessa gripe forte que deixa o corpo dolorido, o cara fica com falta de ar, o cara fica com grunhizo. É uma coisa assim que assusta qualquer um. E olha, o vento é gostoso, mas a nossa chuva, você que está no carro, você que está no ônibus, você que está em casa, vamos olhar para o rumo ali do entroncamento, tá? Entroncamento, a nossa chuva vem de lá. E para ali, para aquele rumo, eu já estou sentindo a parada cinzenta. Já tô sentindo a parada cinzenta,
0: tá meu irmão. Tá ventando.
1: Torcer para que esse vento leve, né? Leve essa nuvem escura e deixe a noite legal. Que chova depois que a bola terminar de rolar, né? Mas se bem que vem caindo chuva depois das 8, né? Vamos torcer para que... Mas a chuva não pode ser obstáculo. A chuva tem que fazer bem para o Paysandu.
2: Tá chovendo aí?
1: Calma, ainda não, tia. Calma, a senhora também vem me secar uma hora dessa. O negócio ainda nem começou, a senhora já tá secando.
0: E o gramado, Dinho?
1: Não, o gramado tá bom, cara, olha. Magno, não venha dizer que o gramado pode ser problema, que o gramado atrapalhou, que o gramado... Não. Você vai ver na televisão...
0: Estou vendo aqui, inclusive, já com as imagens.
1: Eu tô pisando aqui no gramado. O que é que você vai dizer? Olha, tem área que tá mais escura, tem área que tá mais clara, é natural. Por quê? Por causa do replantio em algumas áreas. O que é que acontece? Essa área nova, novas placas, ela tem que pegar sol, tem que pegar chuva, que é para uniformizar com os outros, né, com os outros pontos do gramado. Então, para quem vai ver da televisão, vai pensar que o gramado está ruim, mas não está, não. Está pai d'égua, está bacana. O gramado não vai nem poderá servir de desculpa para um ou para outro.
0: Deu uma pisada aí, gente. Nos tempos do Asa do Brasil, bora lá.
1: Mostra aí.
0: Tá aqui?
1: Baixa aí, Pico.
0: Aliás, que estilo
1: aqui, com o meu pé. O meu pé aqui. Galera, opa, calma, fera. Eu não jogo hoje, olha aí. Olha aqui. Olha aí o gramado. Coisa linda. Esse aqui é de 799. Tá aqui, olha aí. Olha só. E é isso. Então, meu irmão, bora embora. Daqui a pouco a rapaziada vai ser liberada para fazer o aquecimento no gramado aqui da Curuzu. E o tempo continua fechando.
5: O campo tem uma ótima drenagem.
0: Vai ficar tudo até isso.
1: É que eu até adorei, meu irmão. Até não. Lembrar do salsicha.
5: Oh, o aí meu eu vou te contar, ainda não meu irmão. Chegou.
1: Aí é duro.
5: Ele tá com algum problema de trânsito ou ainda não se liberou lá?
1: Quem tá com problema de crédito és tu, ordinário. Tu que saiu aí deixando vácuo e tudo
5: e
1: mais.
5: E o menino já tá a caminho, o seu Zé já tá a caminho da empresa, ok?
0: Não, esse aí já se perdeu faz tempo.
1: Esse tá aí.
0: Esse aí já foi.
1: É bem aqui, demora pra chegar, mas tudo bem. Então, daqui a pouco a rapaziada vem pro gramado de jogo, viu, Alex? Vem pro gramado fazer o aquecimento.
6: Vamos falar de esporte.
1: É esporte isso, é competição, guerreiro. Chegar, não chegar, atrasar, chegar cedo. Tudo isso também é competição.
0: Fotografa, né? Aí, manda por e-mail a foto.
1: Fotografando, eu tô filmando logo.
0: Beleza, nesse nível, né?
1: Pra ficar isso, nesse nível tá bacana. Olha, torcedor já tá tendo acesso aqui, alguns já estão se posicionando, principalmente aqui nessa arquibancada.
0: Já para promoção, né, Dinho?
1: É, promoção. Sim. E tem aquela... Não adianta você enganar. Ah, olha, ei, eu vou dizer que tu é meu irmão. Não adianta porque você tem que comprovar, né? Se não comprovar, não adianta que você vai cair lá na frente. Então, prove, comprove. Você tem que mostrar documento. Aí quando você for retirar, quando for mostrar... O QR Code, o código de barra, o código de barra é outra história. Aí vai aparecer o outro ingresso já para a pessoa que vem com você, o seu filho, sua filha, sua esposa, seu pai. Aliás,
0: é,
1: ontem
0: meu irmão.
1: Pode ser, meu irmão também pode vir. Então, ontem foi dia dos pais e hoje tem que ser dia do pai Sandu, aqui no estádio da Curuzu, do vovô da cidade. Deixa eu abraçar o Grunizo. O Grunizo aquece, na hora de vir, não vem, nunca vi. E também o Camisa Rosa 9, também ficou de vir, a gente tá aqui. O Camisa, rapaz, o cara mete uma camisa de manga rosa com 9 na manga, que é uma coisa assim absurda, mas depois... Ele vem, ele disse que vem, ele vem.
0: Espere que eu quero a camisa do...
1: Não, essa pelo amor de Deus, essa não, olha. O Paysandu teve ontem uma tarde gostosa, o almoço...
0: Sim, bacana.
1: Dos jogadores, com seus familiares, diretoria, comissão técnica. Foi bonito o negócio aqui, negócio, um pernil, um piruzão bacana. Você que gosta de peru, Magno, um peru grande. Enfim, foi bacana a tarde do domingo do Dia dos Pais para jogadores e comissão técnica do Paysandu Esporte Clube. Bora ver, né, como é que vem esse time. Eu acho que na zaga vem novidade, eu acho que vem ali o Lucas Rodrigues. Olha, o Rodrigues em campo e o Rodrigues narrando. Lucas Rodrigues ao lado do Pedro Carrerete na zaga. E ali na esquerda, eu sinceramente estou achando que ainda vem o
4: Bonifazi.
1: Bonifazi para encarar. Aí o meio de campo é aquilo. Pedro Henrique, Marcinho e Caio. Alô, Caio. Cadê você, Caio?
4: Filho da mãe bonita.
1: Tem que voltar com tudo, né? Tem que dar o ar de sua graça também no time do Paysandu Esporte Clube. E aí na frente, o Ítalo, já que não tem Juninho, 5 semanas para ele. E aí o Cleiton Pego, provavelmente ali pela esquerda, né? Pelo corredor esquerdo. E aí, pela direita, eu acredito que o Tylon está pronto para jogar. Daqui a pouco vou trazer a rapaziada para ir conversando comigo aqui no nosso... Deixa eu chamar logo...
4: Chame.
1: Gabriel Mesquita. Alex, chamei o Gabriel Mesquita. E ele vai falar logo desse susto que ele teve, né? Poxa, a pessoa ficou desacordado, Gabriel. Foi que passou pela tua cabeça. Aí, quando ele me viu, eu disse... Que cor é o meu cabelo, Gabriel? Aí ele disse, você não tem cabelo. Digo, ah, então tu tá bom, recuperou. Foi um susto, Gabriel?
2: É, foi só um susto, graças a Deus, né? No treino de finalização, no final do treino ali, acabei tomando um chute no rosto, acabei desmaiando rapidamente ali, quando apaga e desliga a luz. Aí o doutor ativou o protocolo de concussão, né, por segurança, mas graças a Deus hoje já tô bem, né? Já retornei na quinta-feira passada. Então me sinto apto, né, disponível para ajudar o Paysandu.
1: Campeonato chega na sua reta final, nessa primeira fase, está funilando e o Paysandu pega um adversário que está na zona do rebaixamento e quer sair de lá, Gabriel.
2: A gente sabe, né, que o campeonato chega na reta final, funilando, assim que a gente tem tratado desde o início da semana. A gente sabe da dificuldade do jogo que vai ser, né, o Confiança, apesar da posição, né, a gente sabe como é que eles vão se portar aqui, é um time também que vem para buscar pontos, então a gente não pode perder pontos mais dentro de casa. Realmente, né, encarar como uma final, todo mundo está no mesmo nível de concentração, com o apoio da nossa torcida, para Deus que quiser conquistarmos uma grande vitória. Vai ser o penúltimo jogo da primeira fase dentro de casa, então contamos com esse apoio incondicional, porque vai ser muito importante para a gente buscar essa vitória dentro de casa. Com certeza eles vão estar aqui nos apoiando para a gente buscar essa vitória.
1: Agora tem que redobrar as atenções, porque ninguém quer parar em outubro. A galera tem que continuar até o acesso chegar, é isso que espera o torcedor, Gabriel.
2: Com certeza nós sabemos da responsabilidade, né, do calendário da Série C. A gente não quer, né, ficar sem calendário a partir de agosto, então a gente vai, né, dar o nosso máximo, como a gente vem fazendo treino após treino, né, para dar continuidade da Série C. A gente não quer, né, ficar sem calendário a partir de agosto, então a gente vai, né, dar o nosso máximo, como a gente

0: 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Anotou? Pois é, é isso mesmo. 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
1: Magno.
0: Opa, Paulo Sérgio Pinto, deu o ar da sua graça. Boa noite, meu aplexo. Cadê o proletário?
1: Boa noite para você, Magro, mais uma vez a turma toda aí, boa transmissão. Só para dizer o seguinte, o Ricardo Rezende, ele vai agora dar entrevista ali para a TV e já já ele volta aqui para conversar conosco ao vivo e a cores para falar desconfiança hoje à noite aqui na capital paraense.
0: Boa! É, confiança que está aqui desde ontem, né, Paulo?
1: Sim, chegou desde ontem e já vai na madrugada, vai voltar para Aracaju. Preparar para dois jogos em casa e quem sabe, né, com o resultado que levar daqui, ter essa crença, essa força para sair dessa situação que vive hoje no Campeonato Brasileiro.
0: Beleza, pura sensação. Alô, Osmarino, tá ligado aqui conosco já no Futebol Total da Poderosa. Grande Osmarino Souza, a fera. 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Carlos Castilho, trinta bola de ouro. Um Paysandu que chega hoje pela primeira vez fora do G8 em toda a Série C do Campeonato Brasileiro. Jogo em que cautela, prudência, mas intensidade são necessários. É hora de retornar ao G8 para não sair mais diante do adversário que é o Lanterna. É isso mesmo, você, trinta bola de ouro.
2: Carlos Castilho.
3: Boa noite, caro amigo. 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Água limpa, cristalina e saudável. Paysandu tem que fazer isso aí dentro de campo, viu? Não pode brincar em serviço, não. O Paysandu já pecou e poderia pecar. Se continuar pecando, não vai ter indulgência. Vai ser levado ao fogo do inferno. Jogo para ganhar. Não tem resultado diferente. O Paysandu saiu do G8 e não pode mais pisar na bola. Até porque, depois desse jogo, contra o Lanterna da competição, o Paysandu vai fazer o quê? Enfrentar duas equipes que subiram de produção e que

0: também permanecer. E querem permanecer entre os primeiros quatro. Os primeiros quatro vão levar vantagem quando tivermos o quadrangular. Então, o Paysandu vai pegar, depois desse jogo, a Ferroviária em Araraquara e vai pegar o Ituano, do Mazola Júnior, lá em Itu. Então, vai depois encerrar em Belém com o Maringá. Ou seja, normalmente, quem joga pôquer vai entender. Essas quatro últimas rodadas da fase classificatória significa a famosa rodada de fogo. É aquela que você aposta tudo. Mesmo às vezes blefando, você tem de acreditar no seu taco. E é o que se espera hoje da equipe do Paysandu. Então, a equipe Alves Celeste está na nona colocação. Agora tem algumas coisas que são interessantes. O Paysandu tem a segunda pior defesa. Só perde para o Maringá. Mas tem o quarto melhor ataque, com 23 gols. Atrás apenas do Maringá. O Maringá é engraçado. Tem a pior defesa
1: e
0: tem um dos melhores ataques.
1: Verdade.
0: Pois é. Tem o Guarani e tem o Amazonas. Engraçado, o Paysandu ressuscitou o Amazonas. Naquele jogo...
2: Foi, deu vida. Foi o Paysandu mesmo que deu vida para esse Amazonas.
0: Pois é. O Amazonas já está brigando agora de novo. Então... esse jogo diante do Confiança é para restaurar a confiança no elenco bicolor. Voltar a ter segurança e estabilidade defensiva. Daí a dúvida. Carrerete e mais o Bispo ou Marcos Rodrigues? Lucas Rodrigues. Então, dúvida para o técnico Alves Celeste. Também... como vai vir esse ataque? Nós vamos ter o quê? Novamente, o Thales de um lado, o Cleito Pego do outro lado, o Ítalo, que vai ficar agora à vontade, porque, infelizmente, o Juninho está fora por 40 dias, no mínimo. Então, isso tudo traz para o Paysandu, no jogo de hoje, na Cruzú, diante do Lanterna, uma única obrigação: vencer. Vencer e vencer.
3: Esse é Carlos Castilho, trem da bola de ouro, quando nesse momento, né, Dini, os refletores são acionados na
2: Cruzú. Isso, acionados.
3: E daí de cima, da cabine principal, onde você irá contar os 90 minutos da mais pura emoção do futebol. Seu Valmir Rodrigues, segunda-feira, prenúncio de casa cheia, é obrigação também o Papão conquistar essa vitória, que é fundamental para voltar ao G8.
2: Abaixo.
3: Opa! Você de todas as torcidas.
4: Agora. Beleza, um abraço para você, para todos nós aqui. Alguém chamou?
5: Não, aqui, é que a gente está aqui, técnico Ricardo Rezende. Aliás, que Ricardo Rezende, Ricardo, foi um grande benemérito, conselheiro, presidente do Paysandu Esporte Clube, tem uma história ampla, grande realmente, dentro aqui da Curuzu Esporte Clube. E você chega agora com o nome de Ricardo Rezende, dirigindo a equipe do Confiança neste Campeonato Brasileiro. Primeiro, boa noite, prazer tê-los aqui na capital paraense. Como é que chega esse Confiança para encarar o Paysandu? O Paysandu que saiu do G8, esteve ao longo do campeonato no G8, saiu nesta roda.
3: Já, o Sérgio volta aqui conosco. Vamos lá agora.
4: Boa noite.
6: Boa noite, é um prazer falar com vocês. Realmente sabemos da dificuldade do jogo. O Paysandu precisa de uma vitória para poder voltar para o G8, mas nós temos também nossas aspirações no campeonato. A rodada foi positiva para nós, então uma vitória hoje nos tira da zona do rebaixamento. Então vamos com muito respeito, com uma equipe organizada, equilibrada, mas também com muita coragem, porque temos condições de vir aqui e vencer a boa equipe do Paysandu.
5: Você é um conhecedor a fundo, né, do Confiança, porque é o técnico... auxiliar da casa, né? Pode ser assim. E trabalhou com três técnicos nessa temporada. O que é que de bom você tirou desses três que passaram no clube para hoje você estar implantando também no Confiança? De repente, sair dessa situação que o clube vive hoje, o time vive hoje no Campeonato Brasileiro?
6: É, eu já tive em outras oportunidades, né? Quando eu cheguei em fevereiro, eu conduzi em 6 jogos no campeonato estadual, onde a gente conseguiu bons resultados. Tive a oportunidade de trabalhar com os outros treinadores também, que fizeram um bom trabalho. E agora, junto com o grupo, que está muito mobilizado, muito confiante, a gente possa fazer um grande jogo hoje contra o Paysandu, e a expectativa é que a gente possa impor o nosso ritmo, jogando forte, equilibrado, mas buscar uma vitória, porque depois nós temos 2 jogos em casa e a gente tem totais condições de reverter esse momento desconfortável do Confiança e terminar numa situação mais favorável no Campeonato Brasileiro.
5: Danielzinho e Lohan, até que ponto farão falta no time de hoje?
6: É, o Lohan é um jogador importante, mas a gente fez novas contratações também. Tem o Luiz Thiago, que é um novo atacante que chegou, o Pedro Felipe. Então estamos com uma equipe muito qualificada e a expectativa é que eles possam fazer um grande jogo.
5: O Ícaro é um jogador que já passou aqui pelo Paysandu, conhece, disputou o clássico, conhece
4: pelo Remo, no caso.
5: Você conversou com ele para saber como é que é para segurar essa pressão que vai ser do torcedor?
6: Sim, o Ícaro falou, né, da dificuldade que é jogar aqui. Mas ele deu bastante conselhos, então a experiência dele já ter vivenciado aqui vai ser muito importante para nós. Então a expectativa é que com a experiência do Ícaro e com os demais atletas a gente possa fazer um grande jogo.
5: Obrigado pela atenção e boa jornada.
6: Valeu, um grande abraço, parabéns aí pelo excelente trabalho que vocês fazem.
5: Tá aí Ricardo Rezende conversando conosco aqui no Bate-Bola. Já já eu converso com o Diogo Lemos, ele que já disseram, nessa não, mas na próxima será candidato a governador em Aracaju. Daqui a pouco eu falo com ele.
3: Beleza pura. Aliás, veio torcida do Confiança não, né, Paulo Sérgio?
5: Como é que é?
3: Veio torcida? Ali eu tô vendo o lado do lado
5: tem um
3: visitante.
5: Lado, tem um lado ali, né? Separado, tem alguns torcedores ali com a camisa do Confiança. Tem um lado separado pela diretoria do Paysandu Esporte Clube. E tem aproximadamente ali uns 20 torcedores que vieram para incentivar a equipe do Gigante Azulino no jogo desta noite aqui em Belém.
3: Aliás, diga-se de passagem, Confiança que é SAF, seu Valmir Rodrigues. E pelo que eu sei, tem uma premiação até significativa para fugir dessa situação incômoda. É o primeiro ano da SAF lá com o Landim, que é ex-presidente do Flamengo. E aí não querem ser rebaixados. É um... Diria que um atrativo a mais para o jogo de hoje, jogo que promete grandes emoções?
4: É, pode ser, né? Por causa dessa expectativa aí. Deixa eu falar do gramado, Magno. O último jogo que eu transmiti aqui foi com o Guarani, realmente o gramado está bastante castigado. Mas agora, como o Dinho falou, eu fui lá perto, olhei e está realmente muito bom. Algumas coisas foram feitas tipo replantio ali e daqui de cima dá a impressão que a cor, uma mais escura, outra mais clara, mas o gramado está muito bom. Para o que era, eu te diria que mudou da água para o vinho. Hein?
3: Melhorou bastante.
4: Melhorou bastante. E era uma grande preocupação, eu não sei se o Castilho vai concordar, porque do aspecto esportivo, isso prejudicava a equipe do Paysandu, que eu considero um time leve, um time de toque de bola, um time que tem um bom treinador, que é o Júnior Rocha, e prejudicado por esses kicks, por causa de alguns buracos, e até advogava a questão de Paysandu passar alguns jogos para o Mangueirão, porque ele precisava desempenhar, precisa performar. Paysandu precisa hoje ganhar, porque pela primeira vez nessa 16ª rodada, ele está fora do G8. Ele ganhando, claro que ele vai voltar. Agora, ganhando, todo mundo quer 0-0, né? Mas se ganhar e performar, além dos 3 pontos, vai voltar aquela confiança, aquela tranquilidade. O Paysandu, então, tem um jogo hoje que eu diria que é um divisor de águas, até no estado anímico, né? Porque o Paysandu pode estar encabulado com jogos que fez ruins, não mereceu vencer as partidas que perdeu e performou muito pouco, na minha opinião, ultimamente. Então, o Paysandu precisa melhorar. Eu acho que tem elenco para Série C de ser aquele time que o torcedor está esperando e ainda por cima ganhar o jogo aqui, Magrão.
3: Vamos aguardar, vamos ficar na expectativa. Aqui, 8 da noite, a bola vai Magno. Rolar. Quem chamou, falou, atenda, responda e ouça. Vamos lá, Dinho!
5: Diogo Lemos, o CEO da equipe do Confiança. A delegação chegou hoje em Belém, ontem em Belém, depois retorna para Aracaju, 2 jogos em casa e, claro, pensamento de um resultado positivo em Belém, até porque só um resultado positivo hoje para dar confiança ou confiança nessa sequência do Campeonato Brasileiro da Série C. O Diogo está em Aracaju desde outubro do ano passado, na transição do clube para a SAF. Como é que está o planejamento? Como é que foi o planejamento? Como é que está essa transição? Enfim, esse Confiança, fala um pouco dele para o torcedor paraense, em especial para o amigo da Rádio Clube, Diogo. Um abraço, boa noite da Clube.
7: Boa noite a todos. É verdade. Como você falou, estou aqui... Estou em Aracaju, né, desde outubro do ano passado, nesse processo de transição. O clube se tornou SAF já sob nova administração em janeiro desse ano, e a gente vem estruturando o clube, pagando as dívidas, fazendo bastante investimento em estrutura e também na base do clube, que estava parada, e a gente hoje já tem todas as categorias desde o sub-13. E a ideia é isso, estruturar o clube para o clube poder crescer com bases sólidas no futuro. Sobre a Série C aqui, a gente está vindo num momento de instabilidade, com muito respeito ao Paysandu, sabemos da grandeza do Paysandu, mas viemos aqui em busca de um bom resultado para que a gente, quem saiba, possa sair dessa situação da zona de rebaixamento já nessa rodada.
5: Essa transição do clube para a empresa, para a SAF, mexeu em algum termo em relação aos jogadores, porque já são 16 rodadas, né? E o clube está na última colocação, tem apenas um empate fora de casa. Como é que é trabalhar a cabeça dos jogadores para que entre realmente com confiança em cada partida para sair com um resultado positivo?
7: A gente vem trabalhando, né? Tivemos 2 semanas de trabalho. Esse tempo foi importante para melhorar a condição física de alguns jogadores, para o professor Ricardo também colocar em prática o que ele entende aí. Ele conhece muito bem esse elenco, está lá no clube desde fevereiro, então ele era auxiliar permanente, e sempre que foi chamado para assumir o profissional, sempre deu conta do trabalho aí. Então a ideia é que a gente tenha aproveitado esses dias para fazer um bom jogo hoje, buscar a vitória para melhorar o clima, a confiança e buscar mais 2 vitórias em casa para sair dessa situação.
5: Luiz Thiago foi o último contratado, né? Está pronto para o jogo de hoje?
7: Tá. O Thiago estava jogado, está em plenas condições para atuar hoje.
5: 2 jogos dentro de casa. Como é que está a logística para a volta, treinamento para os 2 jogos, que pode também ser o diferencial do time nesse Campeonato Brasileiro?
7: Além do Luiz Thiago, a gente fez outras 4 contratações para reforçar a equipe. Depois do jogo aqui, a gente retorna ao hotel para jantar e depois já vai para o aeroporto. A gente volta para Aracaju com escala em São Paulo. E aí vamos nos preparar para o jogo no próximo domingo. E depois mais um jogo em casa. E depois a gente sai para Araraquara para fechar a nossa participação na Série C.
5: Diogo, Paulo, está em Belém. Oi.
8: Rapidinho, pergunta para o Diogo.
5: Deixa eu colocar aqui o... Permita aqui, Diogo. Espera aí, só um minutinho. Magno, vai colocar o Folha aqui?
8: Sim, sim.
5: Tá te ouvindo.
8: Boa noite, Diogo. Magno Fernandes, tudo bem, amigo?
7: Boa noite, tudo bem.
8: Bem-vindo a Belém do Pará. Belém do Pará que quase você chega, né, no final de dezembro, ali para início de janeiro. Queria até saber se isso se confere ou não a informação que você viria para ser o CEO do Clube do Remo, substituindo o André Alves ainda, quando era o executivo Marcos Braz. Se sim, o que é que aconteceu para essa reviravolta em permanecer na equipe do Confiança?
7: Na verdade eu estive aqui no início de janeiro de 2025, junto com o Marcos, para fazer um trabalho aqui para a gente estudar como é que estava a situação no clube. Sim. Depois o Marcos recebeu o convite para vir para cá, Marcos Braz, e após ali no fim da temporada ali, realmente recebi um convite para trabalhar no Remo, mas eu já estava muito envolvido no projeto do Confiança, as pessoas que estão envolvidas também no projeto. É um projeto que tem a participação do Rodolfo Landinhas, presidente do Flamengo. Sim. Então assim, a gente tem uma relação muito próxima. E infelizmente, não deu certo. Infelizmente que eu digo para o Remo, mas assim, eu estou muito feliz em Aracaju e as negociações não avançaram e eu acabei ficando no projeto lá e a gente está tocando esse projeto desde o início do ano.
8: Ah, perfeito então. Beleza pura. E agora a SAF anda, né?
7: Sim, a gente, como eu falei, a gente vem um trabalho forte aqui de estruturação, né? A minha meta aqui é estruturar o clube tinha várias pendências nesse sentido. E se tudo correr bem, a gente pretende permanecer na Série C para fazer um bom trabalho de planejamento para o ano que vem, fazer uma temporada melhor.
8: Obrigado, Paulo Sérgio.
5: Valeu, Diogo. Obrigado e bom trabalho. Tá aí, CEO do Confiança conosco, Magno.
8: Então, ele confirmando, né, que chegou a ser cotado para vir ao Clube do Remo também, nesse início de trajetória, desse início de temporada. E essa SAF do Confiança, Castilho? Confiança barra Flamengo, que ia ter um intercâmbio também ali meio com o Clube do Remo, só que acabou não dando certo. Esse Confiança chega com perigo ou é apenas um forte atirador?
0: Olha, hoje tudo é perigo, né? Já foi o tempo que a gente achava que era uma galinha assada, né? Agora é tudo aí um galo duro. Olha, o Confiança, A cidade de Aracaju hoje está sendo considerada um dos melhores locais para se viver no Brasil. Então, esse projeto aí, se eles permanecerem, realmente, se forem para a Série D, é desastroso, né? Mesmo com uma SAF forte, o Landim é oposição do Flamengo.
8: Sim.
0: Atualmente, o Landim é oposição. E o Marcos Braz era homem do Landim, né? Então, eu acho o seguinte, o Paysandu tem de abrir o olho para o jogo. O que interessa é o jogo, né? A história do Confiança é bom para eles, né? Eles se estruturarem bem, como estão se estruturando. Você vê que eles estão vindo para cá reforçados, diferentemente. Ah, porque você olha assim à primeira vista, vai pegar uma equipe que está na lanterna da competição, está fadada ao rebaixamento. E para azar deles, ou sorte deles, só dois caem, né, este ano para a Série D. Mas é uma equipe que, pelo respaldo que tem, né, sendo uma SAF, tendo gestão de dinheiro, tendo contratado reforços, passa a ser um sinal amarelo para a equipe do Paysandu no jogo de logo mais.
8: Sem dúvida nenhuma. 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Deixa eu chamar aqui o Cachado também para o bate-bola, aqui na Clube com as informações do Leão Azul Paraense, do Remo. Fala aí, ranqueado!
9: Um abraço, meu caro Magno Fernandes. Um abraço a todos aqui no Bate-Bola. As informações do Clube do Remo nesta segunda-feira. O Leão Azul Paraense, que cochilou sábado passado, poderia estar numa boa hoje, fora desta zona temerária, né? Estaria hoje com 24 pontos, cochilou. Aí os outros ajudaram e o Clube do Remo deixou escapar esta grande oportunidade. O Clube do Remo, que está aí como 19º colocado na zona de rebaixamento, está colado lá com os clubes, né? Vamos esquecer a Chape, que está muito abaixo com 10 pontos, é a 20ª colocada. E tem o 19º, que é o Clube do Remo, com 22. O Vasco, 18º, com 22. Olha aí, o Santos, que é o 17º, com 22. Aí, fora da zona, está aqui o Internacional. Poderia estar aqui o Clube do Remo muito bem, né? Internacional com 23 pontos. Até o Mirassol ia se meter aqui pelo meio com 23. Quer dizer, 1, 2, 3, 4, 5 clubes aí, né? Disputando aí para ver quem vai ficar nesta zona até o término da competição. Eu acredito no Leão Azul Paraense, aliás, que a diretoria do Clube do Remo, Magno, está aí tentando melhorar, trazer um lateral esquerdo, trazer um atacante, né? E muitas especulações aí nas redes sociais, mas a diretoria não se pronuncia em absolutamente nada. O Remo somente amanhã é que voltará aos trabalhos. Remo teve repouso no domingo ontem e hoje, e estamos aguardando inclusive a programação da semana, já que o Clube do Remo tem uma semana cheia de trabalho, vai viajar no domingo para Porto Alegre, jogará na segunda-feira contra a equipe do Internacional e de Porto Alegre vai direto para o Rio de Janeiro, porque no dia 22 o Clube do Remo, sábado, vai enfrentar a segunda partida fora de casa nesta sequência aí, né? Vai enfrentar o Fluminense. Depois o Clube do Remo voltará a jogar em Belém no dia 30 contra a equipe do Coritiba. O certo é que o Remo precisa pontuar, precisa vencer nesses dois jogos que vai fazer fora. Se não trouxer uma vitória, aí a coisa pode complicar cada vez mais. Diretoria atenta, e estamos aguardando o que vem por aí de novidade para o Clube do Remo, que não vai poder contar com Marcelinho, lateral direito, fazendo tratamento na coxa, como também Mike, que saiu no segundo tempo no jogo passado contra a equipe do Atlético, quando o Remo empatou 2-2 no Mangueirão. Detalhes logo mais na programação da Clube, meu caro Magno Fernandes.
2: Saiu o Paysandu, Magno.
8: Saiu o Paysandu, Gil, vamos lá.
2: Saiu o Paysandu, o Gabriel Mesquita, Edilson, Pedro Carrerete, Bruno Bispo. Ah, Bruno. E o Taboca, Pedro Henrique, Caio Melo e Marcinho. Pode aí, rapaz. Pablo Baianinho, Lucas Cardoso e Ítalo. Paysandu bem modificado em três posições, como eu vinha falando. Em três posições, o Paysandu pode mudar, e mudou em três posições. Então, vem aí o Taboca como novidade, o Pablo Baianinho e o Lucas Cardoso, que, como disse o Castilho em um dos cartazes, ele disse, está pedindo passagem, dando sinal de luz. Está aí, ele deu sinal de luz, deram passagem para ele, Cacá.
8: Olha aí, Castilho, três mudanças na equipe do Paysandu Esporte Clube.
0: Olha, a do Lucas Cardoso eu acho que é uma entrada providencial. É, meio campo mantido, né? São essas mudanças na frente, né? Aí o Baianinho de um lado, o Lucas Cardoso do outro e o Ítalo, né? Todo mundo estava esperando o Cleiton Pego aí voltando na equipe, ou o Thalisson e o Tylon, né? Brigando pela posição. Mas a opção do técnico, eu acho que ele quer uma equipe de peso ofensivo, né? Porque ele passa a ter o Baianinho, que vai jogar pelo lado, como ele gosta, como ele quer. Vai ter o Ítalo folgado, já sem a pressão do Juninho, né? Porque o Juninho está fora, infelizmente, porque essa briga, no meu entender, seria salutar, muito importante nesse momento decisivo.
5: Saiu confiança.
0: E o Lucas Cardoso, que, como eu disse, merece ser titular hoje na equipe do Papão.
8: Saiu confiança, Paulo Sérgio.
5: Matheus Emiliano, Matheus Ludic, Alisson Ícaro e Kelvin Renilson, Valdir Júnior, Guilherme Nunes e PK, Luiz Thiago e Pedro Felipe. Essa será a equipe do Gigante Azulino.
8: Tá, então, o Proletário, também o Paysandu Esporte Clube. E essas mudanças também, Valmir, me conte, me fala, te agrada?
4: Sim, principalmente a lateral esquerda aqui, o Taboca, que eu acreditava que realmente o Júnior Rocha ia colocá-lo aí para aquele lado ali. Acho que o Taboca já tem feito por merecer a questão da posição. Lá na frente, Lucas Cardoso e o Pablo Alcântara, que é o Baianinho, eu acho que a estreia do Pablo Alcântara foi muito boa contra o Guarani, mas caiu no jogo contra quem? Lá no, contra o Amazonas. Mas ele deve ter treinado melhor que o Cleiton Pego, porque o Júnior diz, comigo joga quem está melhor, joga quem apresenta trabalho durante a semana. Então, durante a semana, aliás, as duas semanas que o Paysandu ficou, né, esperando para esse trabalho aí. Então, se o Júnior confia, vamos confiar também, né?
8: Vamos aguardar. E chega a informação aqui, confirmando... Atacante Galeano é o novo contratado do clube do Remo. O Remo deve anunciar em breve. É o novo contratado, vem por compra. O Remo compra os direitos do Galeano junto ao Mirassol, segundo me informa aqui uma fonte. Galeano deverá ser anunciado nas próximas horas ou a qualquer momento pela diretoria do clube do Remo. 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
5: Magno.
8: Opa, antes lá.
5: Antes do Edito.
8: Ídolo. Fala, Paulo Sérgio.
5: Antes do Edito. Só para o Castilho depois aí conversar com você e analisar. Segundo o que foi passado aqui, o Confiança vem num 2-4-3-1. O time vem da seguinte maneira. O Alisson e o Ícaro são os dois da zaga. No meio, o Ludic, Renilson, Guilherme e Kelvin. Um pouco avançado, o Valdir, Patrick e o Pedro Felipe. Na frente, o Luiz Thiago, estreante da noite.
8: Tá aí, ó. Bem interessante essa postura tática da equipe do Confiança. Vamos aguardar. Antes, você, meu ídolo!
10: Alô, amigos da clube! Está aprovada pela CBF e também pelos clubes das séries A e B as normas da Copa do Mundo na arbitragem. 5 segundos para cobrança de lateral e tiro de meta, 10 segundos para troca de jogador, 1 minuto fora se o atleta for atendido pelo médico dentro de campo. Isso ficou aprovado, como também a mão na boca para expulsão. Aqui, Bruno Spindel, o homem do Cruzeiro, explica por que o Cruzeiro foi contra.
11: Olha, foi uma questão ali de... Acho que foi uma votação bem dividida nessa questão. O grupo todo... É uma decisão coletiva, né, de todos os clubes. Foi mais uma questão, assim, da não... em relação à regra, mas de que critério o árbitro usaria para saber se esse é um momento de uma discussão e um conflito entre atletas ou se é uma conversa normal de jogo. E aí ficou muita dúvida assim, para os clubes que se posicionaram nesse sentido, de como que o árbitro iria avaliar que seria uma questão de uma discussão, de um confronto ou uma conversa normal entre os atletas. E a gente acreditou que precisava se fazer um estudo um pouquinho mais amplo para ter mais subsídio para tomar uma decisão dessa.
12: Agora, as normas já começam na 23ª rodada, até porque na quarta, já no jogo com o Flamengo na Libertadores, essas normas já estarão em vigor.
11: Sim, sim. Eu acho que esse ponto é muito positivo. Na próxima quarta, as novas normas já estarão em vigor na Copa Libertadores. É muito bom que no Campeonato Brasileiro também, na próxima rodada, elas tenham uma uniformidade mais próximo possível aí das regras da Copa Libertadores, para que os atletas possam conviver num ambiente mais parecido possível de arbitragem da Copa Libertadores, do Campeonato Brasileiro e da Copa do Brasil.
12: Como está seu coração? Porque você passa, talvez, pela fase mais vencedora da história do Flamengo depois da era Zico. E agora você reforça o Cruzeiro, que quer trilhar este caminho e está no caminho certo. Como que é Flamengo e Cruzeiro, quarta-feira do Mineirão, para Bruno Espinho?
11: Desejo de vencer o confronto, desejo que o Cruzeiro possa vencer todos os confrontos. Eu dou todas as minhas energias 24 horas por dia para o Cruzeiro. Sou muito grato ao Pedro Lourenço, ao Pedrinho, ao Pedro Júnior, à Nação Azul, pela recepção que eu tive, pela confiança no Cruzeiro. E todas as minhas energias, todo o meu suor, todo o meu trabalho, todo o meu empenho é para que eu possa colaborar na minha função e da forma que eu possa, para que o Cruzeiro possa vencer todos os confrontos.
12: Agora, a imprensa carioca quer saber, e aí esse Cruzeiro, quem está vendo o Cruzeiro subindo o elevador, né?
11: Olha, é fruto de muito trabalho duro do Pedro Lourenço, do Pedro Júnior, de todo o staff, do Arthur Jorge, de todos os atletas, grupo que a gente confia muito, um treinador que a gente confia muito. Todos os resultados que estão acontecendo e que a gente espera que continuem acontecendo são fruto de muito esforço, muito trabalho, e a gente espera que continue dessa forma e evoluindo ainda mais.
12: Vai ser o jogo mais importante do ano, esse de quarta-feira, para o Cruzeiro. Não resta dúvida, ou talvez esteja exagerado, Bruno.
11: Olha, a forma que a gente pensa é que o jogo mais importante é sempre o próximo. Então, hoje o jogo mais importante é o da próxima quarta-feira. Quinta-feira o jogo mais importante vai ser o do próximo domingo e assim sucessivamente. A gente tem que focar sempre no próximo passo, focar no próximo treino, na próxima jogada e sempre na nossa mentalidade, o jogo mais importante é o próximo. A gente não pode pensar nunca à frente disso, sempre tem que pensar em vencer o próximo confronto.
12: Para terminar, tem favorito?
11: Não, acredito que não. O futebol decide com 11 atletas em campo, a gente confia no nosso grupo.
3: Então, Bruno Spindel, aqui na Clube, você, Dinho.
13: Aqui com o Alberto Maia, está comigo. Ele fala dessa expectativa, né, do quadro diretivo do Paysandu para a noite de hoje. Agora, Maia, não pode o torcedor chegar pensando que vai ser fácil. Vai ser complicado, que apesar do Confiança estar na zona do rebaixamento, mas quer sair de lá, né?
14: Sim, com certeza. Boa noite a todos os ouvintes da Rádio Clube. Boa noite, Dinho. Boa noite, Magno. Realmente é um jogo difícil, né? O Confiança contra a Tor está se reforçando, mas é obrigação nossa vencermos dentro de casa. As duas semanas foram de muito trabalho, foram muito boas. Houve o tempo suficiente, né, para o Júnior Rocha preparar nossa equipe para esse confronto de hoje. Eu estou muito feliz que a Nação Bicolor acolheu aí o pedido da diretoria. Teremos casa cheia hoje, então todo esse astral, eu tenho certeza que os jogadores hoje vão estar bem contaminados com este lado positivo de apoio da torcida e, se Deus quiser, temos tudo aqui para sair com uma grande vitória.
13: Agora, o Paysandu tem o Juninho entregue ao departamento médico. Vai contratar para o ataque, Maia? E além do Lucas Rodrigues, que foi contratado, o Paysandu ainda vai contratar mais um zagueiro para o seu plantel ou não?
14: A ideia é contratar, sim, Zinho. Mais um zagueiro, Dinho, e mais um atacante de beirada, né? Estamos atrás no mercado. Claro e evidente que a gente precisa avaliar. Foi oferecido um atacante para a gente, mas infelizmente ele não se enquadra naquilo que a gente quer. É um atacante bem complicado, joga a bola, mas é um cara bem complicado.
13: O extracampo dele é complicado.
14: Bem difícil, então a gente precisa nesse momento de trazer atletas que venham somar, que possam fazer uma grande desenvoltura em campo, mas também no extracampo, né? Possa se concentrar, possa se preparar, porque a partir de agora, todo jogo é uma decisão, todo jogo vale, vamos dizer assim, vale o troféu que nós estamos em busca. Então, precisamos concentrar nessas contratações, principalmente do zagueiro, um atacante de lado. Se aparecer alguma outra posição que nos interesse, podemos contratar um lateral direito também, né? O Edilson está desde o início do campeonato aí jogando. É um atleta hiperregular, se cuida, é um atleta que dorme cedo, é um atleta que vive com a família. Mas a gente tem que estar preparado, porque o quadrangular final, que se Deus quiser vamos chegar, ele é bem difícil e nós temos que estar preparados para ele.
13: Agora, Maia, em relação ao que vem fazendo o Paysandu no campeonato, qual o ponto de vista da diretoria? Está fazendo a coisa certa, está no caminho certo, era isso que vocês esperavam? Essas dificuldades, esses obstáculos já eram esperados?
14: Olha só, Dinho, o maior obstáculo foi em dezembro, né? Quando eu cheguei aqui para contratar o staff do futebol, contratar o Marcelo, contratar o Van Dijk e, consequentemente, contratação do Júnior Rocha, do Emerson, num ano bem difícil, um ano passado, né? Eu acredito, e eu falo muito com os torcedores na rua, ninguém esperava que o Paysandu tivesse essa desenvoltura que teve. Hoje nós estamos com a tríplice coroa, em busca da quarta, se Deus quiser. Temos que pensar dessa forma. Então, ninguém esperava que o Paysandu fosse ter a desenvoltura que teve, mas isso é graças ao trabalho do departamento de futebol, ao trabalho da diretoria, nas contratações bastante assertivas. E claro, chegou agora o momento mais difícil, que é um momento já do segundo semestre, né, o cansaço, já bate no atleta e a gente tem que fazer um trabalho também de motivação. Tanto é verdade que a gente tem tentado agregar o máximo, que ontem, dia dos pais, nossos atletas estão concentrados desde sábado, proporcionamos aos atletas e seus familiares um almoço em família, junto com os filhos. Estive aqui junto com o Van Dijk no almoço para dar o apoio da diretoria. Ou seja, tudo aquilo que a gente pode fazer dentro de campo e fora de campo, a diretoria está fazendo, né? A diretoria está de parabéns, o Márcio Tuma está de parabéns, junto com o Diego, junto com o Ícaro. O trabalho que a diretoria vem fazendo é um trabalho ímpar, né? Graças a Deus, salários em dia, premiação em dia. Então, os atletas não têm que reclamar de nada. Essa é a verdade. Estamos dando todas as condições. E eu sei que todos eles estão muito preocupados, né, de alcançarmos o objetivo. Todos eles estão concentrados, eles querem mais um campeonato, eles querem o acesso. Temos uma premiação muito boa e eu acredito muito nesse grupo, acredito muito no nosso técnico e toda a comissão técnica para que a gente possa alcançar o objetivo.
13: Agora, sobre o Juninho, o que é que o departamento médico passou? Quanto tempo vai ficar o Juninho fora dos planos até recuperar para voltar a jogar ainda nessa Série C?
14: Juninho, o que nós temos conhecimento é que o Juninho está afastado, está sendo acompanhado pelo departamento médico, mas não foi passado para nós uma informação de quanto tempo ele vai ficar fora dos gramados, até porque desde o início do ano nós acordamos junto com o departamento médico de que qualquer atleta que fosse para o departamento médico, ele teria que voltar recuperado. Nós não queremos atleta meia boca, não queremos forçar o retorno de nenhum atleta para que ele não venha ter uma relesão. Né? Então, a gente deixa o departamento médico trabalhar com muita tranquilidade, né? Faz toda a transição que tem que ser feita para que o atleta possa se incorporar ao elenco e continuar o trabalho confiante, com tranquilidade, sem sentir dor, né, e possa nos ajudar dentro de campo.
13: Agora, Maia, pelo conhecimento que eu tenho, o Paysandu, desde antes de começar a temporada, já tinha acertado premiação, inclusive em caso de acesso para os atletas. Não tem esse papo de premiar por jogo, não, né?
14: Não, nós não temos premiação por jogo, né? Você me conhece muito bem. Antes de nós iniciarmos o primeiro jogo do Campeonato Paraense, juntamente com o apoio da diretoria, fizemos aqui um calendário de premiações e esse calendário está sendo cumprido integralmente. Então, nós não temos aí essa premiação por jogo. Temos sim uma premiação que já está acordada, e vamos cumpri-la na íntegra, assim como a premiação para os atletas no acesso à Série B, que eu estou muito confiante.
13: A expectativa de público para hoje, Maia?
14: Casa cheia, casa cheia. Eu soube à tarde que tinham vendido 14 mil ingressos, então é casa cheia, o torcedor vem para apoiar, para nos dar esse incentivo, né? Eu sempre falo que o torcedor do Paysandu, ele é o responsável pelo sucesso do clube esse ano, está nos apoiando do início ao fim, tem dado o seu apoio de forma incondicional, e eu te confesso que para mim, o diferencial do Paysandu é a nossa torcida apaixonada que vem para cá, nos apoia do início ao fim, e nós temos a obrigação de sair de campo com a vitória.
13: Tá certo, Alberto Maia, diretor de futebol do Paysandu, a quem eu agradeço. E vamos lá, Magno.
8: Aliás, Dinho, no jogo de hoje, anota aí, nós teremos homenagem posta, um minuto de silêncio, em homenagens a Jean Carlos da Silva, irmão do grande Wanderson, rapaz. Aliás, deixa até mandar condolências à família do Wanderson, do Ilailson e todos lá na Vila do APU pelo passamento, né, do Jean Carlos da Silva. E aos torcedores Enzo Eduardo da Silva Moura e a Giovana Gomes Coelho, o Paysandu irá realizar um minuto de silêncio em homenagem a estes tristes falecimentos. Torcida chegando, né, bola?
13: Rapaz, a chuva já...
8: Ih, lá vem ela também?
13: Já tá dando aqueles pingos, a galera já começa a se organizar, né, a se esconder dela. Em caso dela ficar mais intensa, aí o pessoal que tá aqui já tem um lugar para ficar. Agora o torcedor também tá chegando. Até perto, próximo do meio-dia, 14 mil ingressos já haviam sido vendidos. Eu acredito que de lá para cá, bora colocar uns 15, 16 mil para daqui a pouco aqui na Cruzul.
8: 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Papão no gramado, Dinho.
13: No gramado, aquecimento. Aquecimento começando, mas antes da galera partir para o aquecimento, comecei com o Marcinho. E o Marcinho sabe que hoje tem que ser diferente, um domingo muito proveitoso, uma semana muito proveitosa, e o Paysandu soube aproveitar o tempo que teve para essa partida de hoje, né, Marcinho?
15: A expectativa é muito grande, né? Ainda mais a gente que vem de derrota, né? O último jogo foi contra o Amazonas, então a gente está bastante focado, trabalhamos bastante, corrigimos bastante erros que a gente vinha cometendo durante esses jogos. Está bem preparado, está bem focado para a gente fazer um jogo muito bom e conseguir nosso resultado positivo, que é só que interessa para a nossa equipe.
13: Marcinho, o Paysandu tem que ser diferente do que vinha sendo até a última partida contra o Amazonas, na partida de logo mais, no jogo de hoje?
15: Exatamente, a gente, igual falei, a gente corrigiu bastante erros que a gente vem tendo durante o campeonato, perdendo pontos bestas, então creio eu que a gente está bastante preparado, bastante motivado para que a gente possa fazer um jogo muito forte diante do nosso torcedor, jogando em casa. E se Deus quiser conseguir nosso objetivo, que é o resultado positivo, e dar sequência no campeonato, porque a gente sabe que o nosso objetivo aqui é muito grande. E se Deus quiser fazer um jogo muito bom, e voltar a dar alegria para esse torcedor que tanto merece.
2: E me fala dessas duas semanas, elas foram bem aproveitadas, deu para corrigir, deu para melhorar?
15: Claro, a gente vem procurando fazer o nosso melhor no dia a dia, durante essas duas semanas que a gente teve, procuramos trabalhar, aproveitar para fazer aquilo que a gente vem fazendo de melhor, que é se dedicar, se entregar durante o dia a dia. E chegou o nosso momento, chegou o momento mais especial, que é o jogo, que é o mais importante. Então a gente está bastante preparado, bastante motivado. O torcedor pode esperar um Paysandu aguerrido, com determinação, com vontade de vencer. E se Deus quiser, a gente vai se entregar ao máximo para a gente conseguir nosso resultado positivo.
2: Tá aí o grande Marcinho, que já está no aquecimento. Vitão, rapaz, qual é o lado melhor? O lado da federação ou o lado do Paysandu, onde você trabalhou por muito tempo, hein, Vitor?
16: Ah, o lado da federação é mais tranquilo, né? Organizar o jogo. E os caras se matam dentro de campo,
8: tá,
16: é o que importa, né? O jogo acontecer, resultado, não tem pressão de vitória, nem de derrota, nem empate, então é isso.
2: Ou seja, você tá em paz agora?
16: Em paz, tô mais calmo, tá tranquilo agora.
2: Porque era muita cobrança quando era Paysandu?
16: É porque tudo depende do resultado, né? Semana de trabalho, o resultado de um jogo interfere no que vai acontecer na outra semana, então... Na federação não, a gente organiza o jogo e é isso.
8: Ele solta de
2: terra. E aí, Trairagem, tu tá pensando? Rodolfo, e aí, mano, como é que tá?
17: Ó, o Dinho tá me entrevistando, eu tô entrevistando
2: o Dinho. Verdade. Cadê aquele ordinário?
17: Ele tá, ó, tem um aqui do teu lado. Assim.
2: Não, esse é o menino, tô falando do Master.
17: Ah, ele já tá no lugar dele.
2: É.
17: Já tá no ninho dele.
8: Quer quantas carteiras hoje? Pergunta pra ele.
16: Tem estilo SBT e Globo junto, viu?
17: O Max tá falando, ele já tá na...
2: E Max, não vale nada. O Magno tá perguntando quantas hoje já.
17: Não teve nada.
2: É, não mente pra gente, teu mal é esse. Tá aí a galera chegando, torcedor, olha, pro horário do jogo, faltando... Alô, Pico, hora. 19h24. Daqui a pouco, mais 36 minutos, o público já é interessante aqui no estádio da Curuzu, meu caro Magno.
8: Janderson Lopes, lá em Ituia, é mais um dos filhos do Paulo Sérgio Pinto. Tá na escuta, tá mandando um abraço pra você também, Dinho.
2: Um abraço pra ele, um abração pra ele, beleza. Forte abraço, vamos pensar e vamos carregar esse Paysandu.
8: Olá, Paulo Sérgio.
5: Quem está na estrada transamazônica e acompanhando também você e o Dinho, mandando um abraço para o Dinho, é o Walter Júnior. Lembra dele, Dinho?
7: É, claro.
5: Da época do Tourinho no Paysandu.
8: Walter Júnior. O Alexandre Aero, torcedor do Papão, veio de Mosqueiro para apoiar também o clube. O Janderson pede beijo para ti, Paulo Sérgio. É tua cria.
5: Como é que é?
8: O Janderson pede bênção pra ti, é tua cria.
5: Gente boa lá de Ituia.
8: Bom, vou com o Zap Clube, fala, torcedor.
2: Como é que é, Magno, por favor, repita.
8: O Janderson, falei há pouco, né, tá ligado aqui, tá clube, tá ligado, tá acompanhando. A ele, o Antônio Paulo, que é lá na terra do pão manual, lá onde você passou e tem lembranças também.
2: Ah, não, lembranças de lá, entendeu? Olha o Vitão, lá vai o Vitão. Vitão,
8: gente de muito terra agora.
2: Então
8: o quê?
2: Um abraço pra rapaziada lá de São Miguel. Eu não posso falar em São Miguel, porque quem manda lá, tu sabes quem é, né?
8: Sei.
2: Então pra você fazer alguma coisa, você tem que ter autorização. Por escrito, senão não rola, senão não tem.
8: É. Vou com o Zap Clube, fala, torcedor!
18: Boa noite, Magno Fernandes, boa noite, Dinho Menezes e Alex Saudade. Uma noite abençoada para vocês. Dinho, pelo amor de Deus, bispo nem pensar hoje, não, amigo.
2: Sabe? É, mas é ele.
18: Tem que ser o Lucas Rodrigues aí para estrear logo, né? Reforço, é chegar e colocar logo ele. No lado do Carreirense, né? É a dupla de zaga que tem que ser hoje. E se Deus quiser, tenho fé em Deus, uma ótima vitória. 1-0, 2-1. O importante é os 3 pontos, Dinho. Fiquem com Deus. Carlos Correia do Jurunas.
8: Leonardo Pamplona, também de Santa Cruz do Arari. Tá ligado aqui na clube. Vou com mais um. Fala aí, torcedor.
19: Boa noite, galera da clube. Aqui quem tá falando é o Denis, do bairro da Cabanagem. Tenho duas opiniões. Uma sobre hoje, o jogo do Paysandu. Ele ganha por 3-0. E como eu queria que o Ítalo fosse titular nesse time, já está merecendo uma vaga. o Juninho está deixando a desejar. E minha outra opinião, galera da clube, estou falando antes de acontecer, final do ano. Campeão brasileiro da Série A não vai ser nem Flamengo e nem Palmeiras. Estou falando antes de acontecer. Um vai atrapalhar o outro. E no final, o Atlético Paranaense vai ser o campeão brasileiro. Eu vou mandar um zap clube logo após.
8: Você já está mandando.
19: O Atlético levantar o título. Porque estou falando antes de acontecer. Um vai atrapalhar o outro. E no final, o Atlético Paranaense vai ser o campeão brasileiro. Atualmente, ele é o terceiro colocado. Olhando a briga dos dois. Mas no final, ele vai dar uma arrancada e vai ser o campeão brasileiro. Eu não torço pelo Atlético. Mas eu tô vendo os jogos, assistindo os jogos dele. E essa é a minha opinião, galera da clube. Uma boa noite.
8: Bom, se ele é curitibano, se ele é curitibano, eu até entendo, mas não interessa que ele é Atlético, nem Flamengo, nem Palmeiras. Vamos lá, Dino.
2: Não, pra ele ser evidente, ele tem que primeiro se atualizar, né?
8: É verdade.
2: Primeiro ele tem que saber que o Juninho não pode jogar. E que o Bispo já tá escalado, pô.
8: Ai, ai. Enfim. Bom, Castilho... faz jus o torcedor não ter essa confiança no Bispo?
0: Olha, às vezes sim, às vezes não. Como é a música?
8: É, às vezes sim, às vezes não, brigamos sem qualquer razão.
2: É, Rudy Iglesias e José Augusto, aí o Castilho escolhe.
0: É, exatamente. Olha, eu acho o seguinte, em alguns momentos sim, em alguns momentos não. Por exemplo, o Bispo acabou sendo herói naquela vitória de virada em cima do Guarani.
8: Se não fosse ele...
0: É, a coisa podia estar mais enrolada até, menos 2 pontos que poderíamos estar tendo agora. Agora, o jogador é assim, quando acerta, ele é o máximo. Quando ele não vai bem, ele é o mínimo. Vamos ver se ele hoje, até porque escalar logo de cara o Lucas Rodrigues, seria um pouco temerário, no meu entender. Ah, foi contratado como reforço. Mas acontece que ele não vinha jogando. Então você coloca um jogador assim logo de cara...
8: Não, ele vinha, Castilho. Ele vinha.
0: Não, eu estou dizendo no Paysandu.
8: Ah, tá. Só um detalhe, inclusive. O Lucas Rodrigues ele foi titular com os 90 minutos completos os últimos 4 jogos do América em mata-mata. Contra o Trem, né? E contra o Gama. Era capitão, inclusive, lá.
0: Não, mas eu estou dizendo que ele não é familiarizado
8: ao
0: Paysandu, porque ele não fez nenhum jogo. Pode e deve, porque o Paysandu foi em busca de reforços, ser o próximo companheiro do Carrerete. Mas agora, talvez até passasse a ideia de uma certa injustiça com o Bispo. Como eu disse, não passa confiança, não. Mas... foi fator decisivo naquela virada heróica em cima do Guarani.
8: É uma verdade. Bora gerar as escalações. Vamos conhecer os artistas da bola aqui no Bate-Bola da Clube.
2: Magno.
8: Opa, Dino, fala
2: só,
8: lá.
2: Só um momentinho que eu vou tentar o Silvério aqui.
8: Opa.
2: Para falar sobre o Juninho. Né? Só para eu... atualizar.
8: Não esforce muito, Silvério, pelo amor de Deus.
2: Hein?
8: Não esforce muito o seu Silvério.
2: Não, que é isso. Silvério tá voando agora.
8: Ah, é?
2: É, tá fazendo musculação, perdeu 15 quilos. Tá, o cara, meu irmão...
16: Quase 30
2: quilos. É, tá pensando que é graça? E eu vou atrás dele.
16: Não.
2: Silvério, como é que tá a situação do Juninho? Quando é que ele volta? Qual a expectativa de retorno dele? Quanto tempo pra ele retornar?
16: O Juninho ainda tem dor. Ele fez uma entorse, nós vamos repetir o exame provavelmente ainda essa semana, para há uma possibilidade da gente repetir, para definir a conduta, apesar da evolução dele ser muito boa.
2: Pela experiência que você tem no futebol como médico, você está colocando a volta dele em quanto tempo mais ou menos?
16: Não vou fazer, apesar de todo esse tempo, não vou fazer, porque é o que nós chamamos de lesão borderline. Ela é limítrofe. Ela está entre a lesão mais simples e a lesão mais séria. Então, vai depender muito da evolução do atleta, que tem sido positiva.
2: Agora, por quê?
13: vem acontecendo isso. Por exemplo, o Radisley também sofreu um problema na coxa. É grave. No próximo jogo ele já vai estar à disposição. O que é que você pode falar sobre o Radisley também?
20: Não, o Radisley tem uma alteração. Ele tem uma fibrose muscular na região do reto femoral, de uma lesão muito antiga. É, e aí pergunta, mas sabia dessa lesão antes? Sabia, sabíamos sim, sabíamos. Fizemos exames de controle, fizemos ressonância. Então é uma coisa bem monitorada. E o que acontece? Tem uma dor local, um processo inflamatório local, não é uma lesão. E aí é que fica a situação, como a expectativa nossa. E se Deus quiser isso vai acontecer na projeção, é fazer ainda 10 jogos, é mais prudente que o Radley fique para as próximas partidas do que correr um risco muito grande hoje, até porque ele vem de um tempo parado de sem jogo. Então... ele está sem dor, completamente assintomático. Se fosse uma situação de final de campeonato, ele estaria aí à disposição do treinador, mas não é o caso. É, aí a prudência fala mais alto.
13: Ou seja, o Paysandu está preparando ele para a hora certa, ele entrar e não sair mais.
20: Exatamente, essa é a expectativa. Agora, isso aí vai impedir de que bate na madeira aí, se tiver alguma, outra coisa possa acontecer? Não, como qualquer um outro. Até o Tomás, quando dá aqueles piques violentos jogando basquete,
8: aí também é demais.
13: Não, o Tomaso é um risco mais evidente, né?
20: Não, tá bem, tá bem. Vai participar do jogo das estrelas do basquete paraense.
13: É, eu não sabia que árbitro também entrava na lista, mas tudo...
20: E é meu reserva, só quero...
13: Ah, e tu quer o quê? Que eu dê moral pra ele? Tem a reserva do Silvério. Não que o Silvério não seja bom de bola, né? Não que ele não seja bom de bola, mas é isso. Portanto, o Radisley, um processo inflamatório. Gabriel, você é fé! Bom jogo, Gabriel. Tá certo, o Gabriel já foi, vai meter o manto e já ele vem pro jogo. Reta final de aquecimento do gramado da Curuzu, Magno Fernandes.
8: Anote aí, torcedor, lápis e papel na mão. Confira a escalação do papão da Curuzu, na palavra, no relato dele. Alô, bola de fogo!

0: Paysandu.
1: Arrepiadinho, vamos nessa, Dinho.
2: Dinho Menezes.
3: Gigante pela própria natureza.
4: Eu já escuto os teus sinais.
3: E com muita vontade no jogo de hoje, escalado pelo técnico Júnior Rocha, 1 Jandrone, 4 Iarco, perdão, 12, que é isso, fera, 12 Gabriel Mesquita, 2 Edilson, agora sim, 44 Pedro Carrerete, 14 Bruno Bispo, amém. 77 o Taboca, novidade da esquerda. O meio de campo do time do povo paraense, do gigante pela própria natureza, tá assim definido. 39 Pedro Henrique. 39 Pedro Henrique. Caio Melo, 8, 10, Marcinho, Marcinho, 10 é o capitão. O ataque, 80. Pablo Alcântara pela direita, 99, Lucas Cardoso pela esquerda, e centralizado ele, o Ítalo com a 9, Paysandu no 4-3-3, no banco Júnior Rocha, tem 1 Jandrone, 4 Yarley, 5 Henrico, 9 Tylon, 20 Matheus Capixaba, 22 Lucas Rodrigues, 23 Brian, 26 Libonati, 30 Thalisson, 31 Facundo Bonifácio, 75 Cleiton Pego, 90 o Emerson. Esse é o Paysandu Esporte Clube para encarar o Confiança daqui a pouco, aqui na mansão, aqui no Caldeirão, e todos os caminhos esperam você na Curuzu. Torcedor
5: Bicolor, Magno
3: Fernandes.
5: O Tapão da Curuzu, que está na 9ª colocação na Série C do Campeonato Brasileiro. 23 pontos, 15 jogos, 7 vitórias, 2 empates, 6 derrotas. Marcou 23 gols, sofreu 21, saldo positivo de 2. Bicolor paraense que volta a campo na próxima rodada, jogando contra a representação da Ferroviária. Segunda-feira que vem, dia 17, lá em Araraquara, jogando às 8 da noite pela 17ª rodada. Agora a escalação do Proletário, a escalação do Confiança. Você, Paulo Sérgio Pinto.

0: 8 Guilherme e meia dúzia para Kelvin. Os três mais avançados serão 7 Valdir, 10 Patrick e 11 para Pedro Felipe. Na frente, o estreante da noite, Luiz Thiago, com a camisa número 9. 1 Emiliano, 3 Alisson, 4 Ícaro, 2 Ludic, 5 Renilson, 8 Guilherme e meia dúzia Kelvin, 7 Valdir, 10 Patrick, 11 para Pedro Felipe. Na frente, 9 o Luiz Thiago. No banco, o técnico Ricardo Rezende terá à disposição 12 Cadu, 13 Mandovani, 14 Matheus Júnior, 15 para Madison, 16 Danielzinho, 17 João Pedro, 18 Gabriel Zeca, 22 Maicon Aquino, 20 Iago, 21 Brian Camilo e 19 para Welder.
1: É o Confiança, é o Proletário, que é o último, é o Lanterna, é o Fona, com apenas 12 pontos ganhos, 15 jogos, 3 vitórias, 3 empates, 9 derrotas, marcou 9 gols, sofreu 15, saldo negativo de 6. O Confiança não venceu nenhuma fora de casa, e jogando fora de casa, ele marcou somente 2 gols nesta Série C do Campeonato Brasileiro. Volta a campo no próximo domingo, 4 da tarde, lá na Arena Batistão em Aracaju, para encarar a equipe do Maringá. Aqui comigo mesmo agora, a arbitragem do jogo. Apita o confronto, Tarcísio Flores da Silva, Rio Grande do Norte. Assistente 1, Reinaldo de Souza Moura, também Potiguar. Assistente 2 também é do Rio Grande do Norte, Edilene Freire da Silva. O quarto árbitro, que esteve inclusive no jogo da Série A do Campeonato Brasileiro, lá no Morumbi, de São Paulo e Grêmio, Vandelvo Lisboa Valente. E às 19h40, hora certa, RBA TV, canal 13, afiliada Band. Tô com ele na mesa de áudio, Roberto Mix, e agora fera.
2: É nós na fita.
1: Também comigo, Ian César, nos aplicativos e nas plataformas digitais. 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Papão Escalado, com Confiança também escalado. A Fiel tá chegando. Você, tri da bola de ouro.
3: Carlos Castilho.
4: Já falamos com profundidade da importância desse jogo para a equipe do Paysandu. Esses 4 jogos que restam exigem do Paysandu uma postura diferente. O jogo de hoje tem novidade. Paysandu mantém praticamente. Mantém não. Porque o Carreira já tinha entrado, então mantém a defesa, Edilson de um lado, Taboca do outro, miolo da zaga, Carrerete, Bruno Bispo, porque o novo contratado vai realmente ficar no banco, esperando, é claro, melhor condicionamento, melhor entendimento, sabe como é, sai de uma região para outra. O meio-campo do Paysandu é aquele meio-campo tradicional, Pedro Henrique, Caio Melo e Marcílio. Houve uma queda de produção nesse meio campo da equipe do Paysandu? Houve. O Caio Melo não voltou bem. Ele esteve um bom tempo no estaleiro. Quando voltou, parece que perdeu o ritmo, parece que perdeu o dinamismo que ele apresentava. Aliás, eu considerava o melhor jogador de meio campo, superior ao Pedro Henrique e ao Marcílio. Mas ele voltou sem produzir aquilo que o Paysandu esperava dele, e daí o reflexo na própria queda de produção da equipe do Paysandu nas últimas partidas. Na frente, também um ataque com novidade. Pablo de um lado, Lucas Cardoso do outro lado, e o Ítalo à vontade jogando novamente na sua posição. Expectativa de um Paysandu agressivo, transições rápidas, chegada em poder de conclusão, melhorando a pontaria e, de preferência, marcando um gol logo cedo. A equipe do Confiança mudou. Está vindo para esse jogo com

0: tomara numa certa em diante da equipe do Paysandu. Como pouco ou nada vi jogar na equipe do Confiança, lhe levantei, então pelas próprias mudanças que o treinador da equipe falou, é difícil saber como é que a equipe vai se comportar. Vem com maior potencial, vai ser uma equipe mais defensiva? Em princípio, sim. Essas equipes, quando sair de casa, qual é a postura? Ficar um pouco mais embaixo, explorar os contra-ataques, esperar um vacilo do adversário. E o Paysandu precisa estar ativo, ligado, procurando se impor desde o início. O público vai apoiar, o gramado melhorou e com isso, expectativa de uma boa vitória do Papão no jogo que é duro, é difícil, embora com o último colocado na disputa da Série C.
1: Maravilha, valeu Castilho, o treino da bola de ouro. Vamos ouvir o Júnior Rocha rapidinho aqui falando da clube, técnico do Paysandu, falando da Poderosa.
2: Eu acho que o campeonato está muito difícil, não tem nenhum clube classificado até agora. Ano passado eu participei da mesma competição e nós no Caxias classificamos com 6 ou 7 rodadas de antecedência. Então é um campeonato que está parelho, todos os confrontos direto aí e só depende de nós. Então assim, quando depende somente de ti, tem que fazer por merecer, né? E esses dias a gente vem trabalhando muito a questão nossa defensiva, que nós somos uma equipe que a gente, né, praticamente todos os jogos a gente consegue fazer gol, mas vem sofrendo alguns gols de bobeira, assim, às vezes dá um nível de concentração um pouco mais baixo, uma perda de dividida, um posicionamento ou outro ali, tudo detalhe, né? E a gente vem se estudando, vem passando para eles, né? E a gente vem se corrigindo, porque a nossa parte ofensiva vem muito bem, a gente continua ainda, né? Treinando nossas jogadas ofensivas sincronizadas, organizadas, mas a gente deu uma ênfase mais à questão defensiva nossa, que a gente tem levado muito gol bobo aí.
1: Tá aí o técnico Júnior Rocha do Paysandu. Vamos aqui, te ouviu o Ricardo Rezende há pouco com o Paulo Sérgio Pinto. E para fechar o bate-bola, aqui na clube estamos agora com 2.000 aparelhos conectados. 442 likes apenas, eu quero mais, chega mais com like, manda like aqui no bate-bola, aqui na clube, fechando o bate-bola, em nome de Globo Esporte Magazine, Tita Zarcron, Laboratório Amaral Costa e Condutel Oreo, destaque final do Papão da Curuzu, você, bola de fogo!
3: Já desceu, já volta pro gramado, para encarar o time de Sergipe com muita confiança em somar 3 pontos, que vai precisar para voltar pro bolo. 2-8, meu caro Wagner Fernandes.
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4: Jogadores também já desceram para o vestiário. A última conversa com o Rezende é vencer aqui em Belém e partir para 2 jogos dentro de casa contra o Maringá na próxima rodada e na 18ª jogando também em Aracaju contra a equipe do Anápolis.
1: Tá o Cleve Correia, o Josival Lima, também tá o Vitor Hugo aqui conosco, o Livaldo Moraes, a galera no chat da Rádio Clube do Pará, todo mundo antenado na Poderosa e que irão ficar a partir de agora com os 90 minutos da mais pura emoção do futebol. Após a parede de comerciais, está chegando ele, o de todas as torcidas.
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1: Alô, galera, tô aqui no seu rádio e também nas plataformas digitais. Um grande abraço, uma boa noite pra você ligado aqui no Som da Clube. São 19 horas 48 minutos. A bola rola daqui a pouquinho às 8 da noite. Você vai se ligar aqui em 106.9 FM. Pra você que tá no digital também, aquele abraço. YouTube com imagem e áudio pra você, espalhado no mundo inteiro. 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Bom, aqui na Curuzu, poucos espaços ainda, né? Tem aí a arquibancada aqui embaixo da gente, a principal, já praticamente lotada, atrás dos gols, com a diferença aqui do lado do Chaco, ainda está precisando chegar mais gente, vai chegar nos próximos minutos aí. Ainda faltam 11 minutos para a bola rolar. Arquibancada do outro lado, lá da Almirante Barroso também cheia, só o espaço ali reservado para a torcida do Confiança também, enfim. Parece que a noite vai ser boa, como diz o nosso Dinho Menezes. Segunda sem lei, hoje aqui na Curuzu, começando o jogo daqui a pouquinho, às 20 horas. Você vai se ligar no Sistema Clube de Rádio, nos acompanhando: Rádio Clube de Marabá, Clube do Tapajós, Clube de Paragominas, Clube de Maracanã, Rádio Clube do Monju, Clube de Bragança, Rádio Clube de Canaã do Carajás, Clube de Tucuruí, Clube de Redenção. Ainda uma frente esportiva paraense inteira preparada para receber o sinal da Clube e espalhar para o estado do Pará inteiro. Já vejo ali o quarteto de arbitragem, já já as equipes entre Paysandu e Confiança se posicionando para ficarem perfilados a execução dos hinos e tudo mais. Para quem está acompanhando a gente, um abraço, uma boa noite. Aqui o assunto é Série C do Campeonato Brasileiro. Paysandu e Confiança, 16ª rodada. Vou ouvir o Bola de Fogo no seu boa noite e esperar um papão por aí. Boa noite, Dinho.
2: Boa noite para você, Valmir Rodrigues e povo alvicelerte. Você que está chegando, você que já está na Curuzu, você que já está sintonizado da Clube para participar dessa segunda sem lei do Lobo. Lobo! Que a tua goela esteja afiada e que você tempere a vitória do papão da Curuzu com sal, sal, sal, Valmireco.
1: É isso, vem aí aquele tempero gostoso, aquele salzinho gostoso. E a turma do Confiança, Paulo Sérgio Pino está acompanhando. O Confiança que já está pronto ali, o Paysandu não pintou ainda, mas o Confiança está prontinho. Alô, Sensa, boa noite.
3: Boa noite para você, Valmir, boa transmissão. Prepara o gogão para os muitos gols desta noite aqui no Vovô da Cidade. A equipe do proletário aracajuense vem de camisa branca, short azul e meiões com as cores azul e detalhes branco. A equipe do Confiança é o último colocado, quer vencer, quer surpreender hoje em Belém, Valmir.
1: É isso, tá aí o nosso Paulo Sérgio Pinto, vem acompanhando a equipe do Confiança no Sistema Clube de Rádio, a Rádio Paraense de Castanhal, Barcarena de Barcarena, Rádio Curuçá de Curuçá, Rádio Paraíso em 105.9 lá em Salinópolis, Rádio Tropical de Marudá, Educadora de Cachoeira do Arari, Progresso de Guarapemiri, Rádio Rural de Altamira, toda essa galera ligada aqui no Som da Clube. Lá vem o Lobo, bola de fogo!
2: Lobo! Gigante pela própria natureza! É hoje, tem que ser hoje! Pra voltar pro bolo dos oito! Pra começar a pensar em Série B! Pra começar a noite fazendo gol, pra terminar com mais três pontos, pra voltar e fechar essa casinha dos oito e brigar pela Série B, pelo acesso, pelas quatro vagas. E você relate muito bem isso pro ouvinte Clube, Valmir Rodrigues.
1: Aí, portanto, o Paysandu se preparando para entrar no gramado de jogo, vai entrando ali ao lado do Confiança, abraçando os amigos, nos acompanhando, ligado no Som da Clube, querido Jorge Celso, seu filho Everaldo Martins, aqui nas arquibancadas da Curuzu, ao querido Sandro, lá da distribuidora Amazônia. Ô Sandro, abraço, todo mundo é bicolor, todo mundo ligado aqui na Clube. Cantor Marcelo Val, outro bicolor que vai acompanhar aqui a transmissão da Clube do seu papão. Já está sendo preparada a execução dos hinos. Vai sendo ficando aqui, já perfilado à nossa esquerda, a mesma coisa, a equipe do Confiança. Vamos à execução do hino nacional do Brasil.

0: O hino do estado do Pará, o hino do Brasil, tudo já executado aqui na Curuzu. Está quase tudo pronto para a bola rolar. São 19 horas, mais 56 minutos, hora certa. RBA TV, canal 13, afiliada Band. Jogadores fazendo aquela saudação, geralmente entrando com a meninada aqui, alguns torcedores e torcedoras mirins ali. O Pampão, como sempre, que é o amuleto, está cumprimentando todos os seus jogadores. E os jogadores do Paysandu cumprimentam também os jogadores da equipe do Confiança.
1: Detalhe, Valmir, que apareceu agora também nas imagens, uma bela imagem, uma bela cena, uma criança, uma menininha, as lágrimas por estar próximo dos seus ídolos e também, é claro, por estar acompanhando esse jogo do Paysandu Esporte Clube. Bela imagem registrada, parabéns. Já, Valmir Rodrigues aqui conosco, estádio
0: certo,
1: completamente lotada, você, Valmir!
0: Tudo certo por aqui, ajustando tudo para ficar melhor ainda. Estamos aguardo aqui do início da partida. A turma do Paysandu ainda fazendo aquela saudação com o torcedor. Deixa eu botar aqui o Carlos Castilho pedindo o seu boa noite. Castilho está do jeito que a diretoria e os jogadores gostam. Casa cheia, um momento de reabilitação para voltar aqui para o G8 para fazer as pazes com o torcedor aí, Castilho. Um abraço, boa noite.
2: Boa noite, Valmir. Exatamente tudo aquilo que o Paysandu precisava para esse jogo. Jogar bem, apresentar um bom rendimento, voltar a ser aquela equipe aguda, decisiva, determinada e principalmente com a defesa bem estável, o que não tem acontecido nos últimos jogos.
0: Muito bem, Carlos Castilho, nosso trio da bola de ouro, também conosco do Sistema Clube de Rádio, a Rádio 104 de Mocajuba, Tapajoada de Itaituba, Rádio Marco Zero do Iapoque, do Amapá, Rádio JA de Tomé Açu, Rádio Bragança de Bragança, Rádio Cidade de Breves, também lá em Bragança tem a Rádio Clube, hein? Em 90.5, chegando com um som lindão em FM da Rádio Clube do Pará. Um abraço aos bragantinos aí, uma boa noite. Rádio Sol de Soura e Rádio Ourém em News, lá de Ourém, toda essa galera nos acompanhando. Ainda faltando 2 minutos para a bola rolar, o protocolo foi iniciado na hora certa, não tivemos atraso, a turma está batendo bola aqui ainda esperando exatamente o horário correto para o início da partida. Bom, aqui debaixo dessa arquibancada principal já não há mais vaga para ninguém. Dino Menezes, dá uma olhada no geral, no panorama aí, e diz se está faltando muita gente chegar, como é que está, Curuzu, qual é a tua previsão, Dino?
3: A minha previsão é o seguinte, Valbireco, 16 mil pessoas, eu acho que já tem perto disso. Se demorar muito, quem ficou para chegar em cima da hora vai acabar ficando sem espaço. Como você disse, essa arquibancada de frente aí dos camarotes e também cabines de rádio e TV já estão tomadas as laterais de trás dos gols também, quase sem espaços. O público da cadeira também, as cadeiras lotadas, e o torcedor vai fazer a parte dele, porque ele está chegando, ele sabe que ele vai ser muito importante. A gente chegou e o torcedor veio para jogar com o Papão aqui na Curuzu, Valbireco.
1: A fila está enorme também nos arredores da Curuzu. Tem uma, inclusive, chegando na João Paulo, para você ver a quantidade de gente que quer entrar na Curuzu.
0: Pois é, muita gente ainda querendo entrar. Eu cheguei bem cedo hoje aqui, por volta das 5h40, antes das 18 horas, e aqui o pessoal estava bem esperançoso, aquele pessoal que repara o carro. Disse, não, meu patrão, hoje aqui o negócio vai ser bom, vai ser cheio, e realmente muitos torcedores hoje aqui na Curuzu. Como falou ainda há pouco o Alberto Maia, hoje é casa cheia, hoje é para arrebentar. Deixa eu ver a hora aqui, tá na hora de começar, faltando agora 1 minuto para as 20 horas, hora certa é RBA TV, canal 13, afiliada Band. Terminou o aquecimento aí, né, bola de fogo? Terminou o aquecimento do Papão.
3: É, já terminou o aquecimento e o árbitro já vai apitar o início da partida. Só foi fazer a última consulta ali ao assistente número 2 com o equipamento de transmissão e já a bola vai rolar para você contar e colocar salvo ao Mireco.
0: É isso, muita gente nos acompanhando, querido Carlos Alves, o nosso Bacurau lá no Guamá, acompanhando o Ângelo Costa, sua sobrinha, as sobrinhas, a Ana Flávia e também a Duda, ligadaça, e ainda aos amigos Carlos Sérgio, no bairro da Sacramento, nos acompanhando, ligado aqui no Som da Clube. Neste momento, sendo respeitado um minuto de silêncio, homenagem póstuma a Jean Carlos da Silva, irmão do ídolo Wanderson aqui do Paysandu, e aos torcedores Enzo Eduardo da Silva Moura e também a Giovana Gomes Coelho. A posse é da equipe equipe, dou confiança no time sergipano. O Paysandu ficando aqui à nossa à esquerda, aqui no gol da Curuzu, e atacando para o gol do Chaco. Curuzu com um público maravilhoso, vai autorizar ali o Tarcísio Flores da Silva, ele é do Rio Grande do Norte. Já chegamos a esse minuto aí, ele autoriza, a bola tá rolando. A saída do Confiança, a bola vem aqui na defesa, chega aqui na defesa com o Alisson, faz o lançamento, joga, meteu na frente, já tá com medo da bola, já deu aquele chutão, a bola vem de graça para o Paysandu no início da partida. Só lembrando aí, na essência, que esse 10 aí, que é o Patrick, é o mesmo PK, né? PK que tem um apelido de PK, mas ele é o Patrick.
4: Exatamente.
0: Com a camisa número 10. Outra tentativa do Paysandu pelo lado esquerdo, que vinha com a bola dominada ali, era o Marcinho, ficou pelo meio do caminho, saiu essa bola. É só o início de partida. Você vê o jogo ouvindo a Clube de Belém do Pará, no sistema Clube de Rádio, a Rádio Paixão de Mosqueiro, Santa Teresinha de Viseu, também a Rádio Marajó, lá de Salvaterra, a Rádio Mirante de Monte Alegre, conosco a Rádio Terra de Capitão Poço, Princesinha do Marajó, lá em Ponta de Pedras, ao querido Braga, também no Júnior Severa, ligado no som da Clube. Um abraço, uma boa noite. Arremesso lateral lá pelo lado direito, na bola dominada. Vai ali o Ludic tentando ali pelo lado direito. Deu nada certo para a equipe do Confiança. Já vem reposição de bola para a equipe do Paysandu. Fechamos um minutinho desse primeiro tempo. É jogo de reabilitação, é jogo de três pontos para o Papão voltar ali para o G8. Trabalha Bruno Bispo aqui na defesa. Trabalhou, vai botar na frente. Em cima dele a marcação do Luiz Thiago. Ele vem com a bola dominada, agora consegue fazer o lançamento. Joga, meteu na frente. Lucas Cordeiro correu atrás da bola, não deu certo. Chegou no meio campo. Vinha aqui o Valdir Júnior tentando por elevação, não deu, a bola saiu. Bola do Papão de novo aqui na defesa. Um e meio agora do primeiro tempo. Taboca vem pro arremesso lá pelo lado esquerdo, vai ali se aproximando os jogadores para receber a bola. Pedro Henrique pelo lado esquerdo, ali o Lucas Cardoso também. Vamos ver o que ele vai fazer. E aí o lançamento é feito pro Ítalo Carvalho. Ele subiu, não achou, vem a zaga cortando. Taboca vem de novo, não achou. Aparece Bruno Bispo na disputa, voltou aqui pro Carreirete lá no meio da rua. Aí vem o recuo para o Gabriel Mesquita sair jogando e já tem pressa, jogando com o Edilson, fez um giro na frente do adversário. Falta, era o Pedro Felipe, ele que fez a falta aí, Dinho.
3: É, o Pedro Felipe já chegou abrindo a caixa de ferramenta aí, derrubando, fazendo falta mesmo, carga em cima do Edilson. O árbitro em cima do lance marcou, já cobrado lá, vai Paysandu, começando o jogo 0-0, e o povo bicolou, continua chegando, Vão Breco.
0: Continua chegando e animado. 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
0: Aí Sandu está tentando se organizar aqui na defesa, ainda pouco viu o erro ali na defesa, agora já consertou. Lá vem Marcinho, domina a bola pela meia direita, em cima dele a falta, mas a turma do Confiança pega mesmo, hein? Agora foi o Valdir Júnior que foi lá e fez a falta. Tem pressa o Paysandu, vem Marcinho pela meia direita, está aqui na defesa, faz abertura, trabalha rápido agora com o Edilson. E com a jogada aqui para o Carreirete, aberto para receber ali o Bruno Bispo. A bola é para ele, Paysandu em linha, vai receber agora pelo lado esquerdo, atravessando a bola ali o Taboca. Domina a bola, sai jogando com o Lucas Cardoso. Vem embora o Paysandu já no campo ofensivo, Lucas. Ele deu um tapa na bola, vai Lucas! Ele vai pelo lado esquerdo. Demuda, agora faz lançamento, boa jogada pro Taboca pelo lado esquerdo, pode fazer cruzamento. O Ítalo tá pedindo, e o Taboca caiu sozinho, Paulo Sérgio.
6: Ele tentou por ali salvar a pátria, mas não conseguiu. A bola acabou saindo, lateral pra equipe, tô Confiança.
0: Já vinha chegando o Paysandu, até aqui nenhum chute pro gol na marca dos 3 minutos e meio deste primeiro tempo. 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
0: 9, a Fiamme do Paysandu tentando chegar de novo. Lá vem o Ítalo, ganhou a bola, vai pro chão, pede a falta. Ele levantou-se, agora jogou pelo lado esquerdo. Lá vem ali o Lucas Cardoso, passou o Taboca, a bola chega no lado esquerdo. Lá vem Marcinho, pode cruzar a grande área. O Baianinho ficou pedindo, a bola chegou no Ítalo no meio da rua. Agora pro chute no meio da rua do Caio Melo. Enfim, uma conclusão. E ele pede aí o astral da galera, hein, César?
6: A primeira do Paysandu, de fora da área, ele viu quando clareou. Aí bateu de perna direita, passou longe da meta do goleiro Matheus Emiliano. O goleiro pedindo calma para os seus companheiros, vai sair para o jogo. Aí o Tarcísio já vem agora chamar a atenção dele ali, ó, para não retardar, colocar a bola em jogo. Já chamou o capitão Ícaro, os dois vão conversar. A bola vai ser recolocada no jogo, 0-0.
0: É, e o goleirão tá ali, o Matheus Emiliano, ainda com uma demora danada. Aliás, o Ídalo falou ainda há pouco, né, foram aprovadas as novas regras do futebol baseadas na Copa do Mundo e já serão aplicadas o mais rápido possível dentro do futebol brasileiro, que vai contemplar mais jogo, né, mais bola rolando, inclusive esse tipo de cena não será permitido. São 4 minutos, quase 5, e ele continua demorando. Agora sim, lá vem ele pro tiro de meta, chuta, a bola vai pelo alto, vem na defesa do Paysandu, vem Bruno Bispo, vem correndo, a bola vem ali da cabeça do Bruno, raspou, saiu a bola para a lateral, mas é ataque da equipe. Eu tô confiança pelo lado esquerdo, todo mundo ouve a clube.
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0: Estou ali na frente do Edilson, bateu na canela do Edilson, saiu essa bola para a lateral, outra vez bola da equipe do Confiança. O Paysandu quer 3 pontos, quer chegar na sua vitória, quer voltar para o G8. Aqui vai o Confiança dominando a bola, jogando pelo lado esquerdo da bola, vem o Kevin, ele tenta a tabela, ficou pelo meio do caminho, espirrou a bola, voltou para o Valdir Júnior, espirrou, chegou no meio da rua, lá vem PK com a perna esquerda, na habilidade, muita gente na frente dele, na hora Gael Edilson tira, vem para o Ítalo, e pegaram agora, meu amigo, o Ícaro abriu a caixa de ferro. Ferramenta ali, vai ter cartão de...
3: O árbitro é fraco, o árbitro não toma atitude, os jogadores estão mandando no árbitro, então isso é um péssimo sinal, era pra ele dar pelo menos 2 cartões aí, ele não deu nenhum.
0: É, e tem um detalhe, né, os jogadores do Paysandu estão pressionando ali, pressionando o árbitro, e não teve cartão amarelo não. E o Marcinho está no chão por ali. Ainda chegou junto do Ítalo ali. E a bola é do Paysandu aqui na defesa. É jogada para cartão amarelo. A bola chega na defesa do Paysandu. Lá vem com a bola Bruno Bispo. Dominou a bola, partiu para cima. Consegue abertura. Trabalhou rápido agora com o Taboca. Vem por dentro. Lucas Cardoso recebeu a bola. Tentou o drible, não conseguiu. A bola ficou ali no Ludic. Volta de novo. Começando aqui pela defesa a equipe do Paysandu. Começa com o Carrerete aqui na defesa. 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
0: Tinha que estar aborrecido o técnico do Paysandu. Não quer esse jogo de toque de bola aí atrás, não. Ele já chamou a atenção 2 vezes nessa defesa, trabalhando essa bola aqui, que é jogo pra frente. Vamos ver o Carrerete. Abre espaço aqui pelo Medilson, pelo lado direito. Vem jogar agora com o Baianinho. Ele fez uma graça, deu certo. Tem agora o toque do Marcinho. Muita gente na frente dele. Girou na frente do Guilherme Nunes. Saiu a bola, né? Mas o último a tocar a bola foi o jogador da equipe do Confiança. A bola saiu para a lateral um pouquinho mais atrás ali. Edilson vai para a cobrança. Ele arremessa, joga rápido, meteu agora para o Marcinho. Devolução para o Edilson. Vem embora pelo lado direito. Bate ali no pé do Kelvin. E sai a bola para a lateral outra vez. Arremesso lateral para a equipe do Paysandu. Fala aí.
3: O assistente olha para o árbitro olha para o assistente. Ninguém resolve nada. Então, tá complicado. Presta atenção aí na corrida e no comportamento desse assistente número 1 aqui.
0: Bora olhar para ele aqui, esse aqui é o Reinaldo de Souza Moura, todo mundo é lá do Rio Grande do Norte. Aí vem Carrerete na defesa do Paysandu, tirando a bola, não saiu, vem aqui no Baianinho. O Baianinho cochilou, batendo ali a carteira dele, recupera o Paysandu, a bola chega no meio campo, vai sendo lançado ali o Lucas Cardoso. Chegou Marcinho pro Lucas, pro pé direito, vai daí, mandou colocado, bateu na barreira, vai sobrar a bola aqui pelo lado direito, embora aqui o Edilson, na linha de fundo tentou um break, ele meteu um toque de calcanhar, caiu, levantou, de novo agora pro Ítalo, faz bom passe pro Baianinho, dominou essa bola, cruzou o Baianinho na linha do Ítalo. Na hora H vem a zaga e bota pra fora. O Papão tem escanteio, Paulo Sérgio.
6: Escanteio sim, houve o toque do jogador Alisson. Preocupou o goleiro Matheus Memiliano. Escanteio para o Papão, lado esquerdo, ataque bicolor.
0: É, quem vai para a bola ali é o Marcinho. Lá vai ele para a bola. 8 minutos deste primeiro tempo. Pressão bicolor para cima do Confiança. Para você que está nos acompanhando, um abraço, uma boa noite. 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Essa rádio vai longe. Esquerdei para o Paysandu, Lucas Cardoso ali próximo da bola. Junto com o Marcinho, já saiu, o toque é curto, vem chegando o Paysandu, bola sobra agora para o lado esquerdo, Marcinho dominou para o Caio Melo, pode pegar daí, Caio Melo mandou, colocado, mandou para fora, a bola passou rasteira, com um pouco de força, mas passou longe, hein, César?
6: Passou longe, mas valeu a tentativa, né? Mais uma do Paysandu no ataque, bateu com a perna esquerda, do outro lado do goleiro Matheus, é o próprio goleiro que vai para a cobrança, 0-0.
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3: Não, ele tem que dar cartão agora.
6: Uma debate.
3: Ah, tô te falando.
6: Agora acabou.
3: Ele
6: agora...
3: é fraco, ele não tem. Ei, ele não tem atitude. Ele vai ficar nessa noite inteira e o torcedor vai ficar pilhado.
6: Esse Emiliano aí, rapaz, é cativeiro. O jogo só tá no começo aí, 9 minutos, e ele tá com uma demora pra repor, que eu vou te contar. Deu um chutão pra frente. Muito forte. Vem aqui na defesa do Paysandu outra vez pelo Bruno Bispo. Foi lá e cortou. Esse agora foi o Carreirete que cortou. Vem ali o Baianinho, brigou pela bola, sobrou pro Caio Melo. Lançamento aqui pro lado direito, é pro Ítalo. Aqui chegou o zagueiro Ícaro, tocou na bola, mete a bola para a lateral, o Paysandu permanece no campo ofensivo com o lateral ali. 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
6: Minutos, primeiro tempo, 0-0 aqui na Curuzu, Série C do Campeonato Brasileiro, 16ª rodada, Paysandu 0, Confiança 0, aqui domínio de bola na defesa, vem ali o Bruno Bispo dominando a bola aqui na defesa, trabalhou com Taboca, jogou com Marcinho, tocou Curtinho, vem por dentro Caio Melo, vai recebendo o Paysandu, vai pro chão, jogador bigolou, outra falta, a turma não para, meu amigo, é pau toda hora aí, Sensa.
8: É, rapaz, de novo, abriram a caixa de ferramenta ali, machucaram o jogador do Paysandu. Vai ser cobrança, deve pintar bola na área do goleiro Matheus Emiliano.
6: É o Lucas Cardoso que está ali se preparando para levantar essa bola lá na grande área.
9: Tem um.
6: Oi.
9: Na Série B do Brasileiro, Cadu Souza faz 1 para o Goiás, 0 para o Londrina.
6: E olha, o Pedro Henrique vem aqui à beira do gramado recebendo instruções aqui do Júnior Rocha, conversando com ele ali.
3: É o Pedro Henrique, mas foi o Pedro Henrique que foi lá com o Júnior, não foi o Júnior que chamou o Pedro Henrique.
6: Tá certo. Mas tem que ajustar,
3: queria,
6: né?
3: É, ele queria tirar alguma dúvida com o Júnior, né? E foi lá.
6: Então pronto. Vamos acompanhar a falta. Tá aí o Dinho Menezes dando informação. 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Lá vem falta pra área. Vai se preparando o Lucas Cardoso. A Taboca quem vem com ela. Jogou Curtinho. Joga pro lado esquerdo. Vai pintar cruzamento lá na grande área. Jogou com o Baioninho. Voltou de novo. O Paysandu transa a bola. Lançamento ali pro Ítalo. Chegou o jogador do Paysandu, Lucas Cardoso. Ele chega a tocar na bola e o goleiro vai lá e pega. Hein, Sensa?
8: Já tinha saído ali. Quando o goleiro Matheus pegou, o Bandeira dedurou aqui o número 1. É tiro de meta para a equipe do Confiança. 0-0 no placar de Midas Macedo Cariaço.
6: Era o Baianinho que concluía a jogada por ali. Vamos acompanhar de novo a demora do goleiro ali. E a galera vai apupando ali. Lá vai o goleiro Matheus Emiliano de novo para a bola. Chutou forte, ele chuta forte. Bola vem na defesa do Paysandu, quicou, vem na cabeça do Bruno Bicho. Chegou aqui pela intermediária na tentativa de saída. O Paysandu tinha vantagem clara de bola e preferiu marcar uma falta lá atrás, retardando tudo. Lá vem Edilson. Tá aqui na defesa jogando com o Baianinho pelo lado direito, vem para cima. Quem chamou?
9: Começou também pela Série C do Brasileiro, 0 para o Nápoles, 0 para o Guarani.
6: É a vez do Confiança vir de novo agora. Pedro Felipe domina a bola, tentou receber na frente do Valdir Júnior, a bola foi mal passada. O Felipe correu atrás da bola, não conseguiu pegar lateral para a equipe do Paysandu. 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
6: Lá vem o Bruno Bispo, para, ajeita, joga com Taboca pelo lado esquerdo, corta a marcação ali o Valdir, agora a Taboca vem por dentro, adianta, vai tentar ali jogar com alguém, saiu da posição, agora sim conserta tudo com o Carreirete, já abertura para o lado direito, agora para o Edilson. Edilson domina, lançamento longo para a direita, procurando jogada com o Ítalo Carvalho, ele colocou no terreno, ia para cima na hora que o Ítalo toca na bola, sai com tudo para arremesso lateral. O Paysandu insiste aqui pelo lado direito, chegamos a 13 agora do primeiro tempo, até aqui 0-0, Edilson vem para o arremessou, meteu no peito do Baianinho, começa de novo o Paysandu, lá no meio da rua, vem buscar o Gabriel Mesquita, lembrando que excepcionalmente nesta quarta-feira teremos a turma do bate-papo, hein? Começando as 8 horas da noite, amanhã terça-feira tem a resenha Bicolor, na quarta-feira tem a turma do bate-papo, quinta-feira conversa com o Leão, na nossa programação esportiva aqui da Clube, aqui jogo parado com arremesso para a equipe, eu dou Confiança lá pelo lado direito no campo de defesa, começando tudo, Clube a dona da bola.
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6: 12 minutos do primeiro tempo, até aqui 0-0, Paysandu e Confiança. Aqui arremesso lateral ali pelo lado direito, lá vem o Vinilson, arremessa, joga, meteu na frente, não deu certo, Paysandu agora vem de novo com a bola dominada, chega ali o Caio Melo, deu um chutão pra frente, deu certo pro Papão, vem ali o Marcinho, acabou recebendo a falta, era uma raspada dele por ali, ele foi pro chão, pediu a falta, arbitragem marcou e o Paysandu tem pressa. Lá vem Pedro Henrique, pra distribuir a jogada na cabeça do círculo central, marcação é feita em cima dele tá o PK, abertura pro Taboca, já joga
0: oportunidade para o Lucas Cardoso, quis passar no meio de dois jogadores, não conseguiu, a bola bateu ali no lateral direito ali do Kenilson, bateu no Kenilson, a bola saiu, foi para arremesso lateral, outra vez a bola do Paysandu, se preparando ali o Luciano Taboca, se veste os jogadores do Paysandu, vem ali o Ítalo Cardoso para receber, já devolveu para ele, chega pelo lado esquerdo, o Ítalo fica recebendo, corre atrás da bola, para evitar a saída, tá na linha de fundo pelo lado esquerdo, ajeita para fazer cruzamento, vem por dentro, boa jogada na tentativa do passe, não deu certo, e o Paysandu recupera de novo mais uma, trabalha agora o Pedro Henrique, Paysandu tem que estar esperto aí, olha o Taboca, lança a bola, meteu pro Ítalo, ficou de costas, já abertura pro lado esquerdo, o Baianinho vai cruzar a grande área, preferiu o passe mais curto, é pro Caio Melo, cruzou, o Baianinho tentou uma bicicleta, mas a bola não chegou nele, voltou agora pro Pedro Henrique, é pressão, bigolou na vinha Edilson, abertura pro lado direito, na bola vem ali o Marcinho, já fez o toque ali pro Baianinho, meteu um toque de calcanhar, aí quis fazer uma graça, aí não dá, mano, fiz uma graça, acabou perdendo, briga ali o Paysandu, já ganhou mais uma, meteu agora pro Taboca, vai mandar daí no meio da rua, bomba pra fora! Luciano Taboca, que chutaço, passou perto, César.
8: E a galera ficou no U aqui, vibrou, ainda está vibrando com o chute do jogador Luciano, de fora da área, mais uma vez, a tentativa do Paysandu, com o pé direito, bateu, aliás, com o pé esquerdo, bateu, a bola subiu, lá vem a bronca do árbitro em cima, do Matheus Emiliano, 0-0.
0: 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Pode falar, Castilho.
2: Só dá Paysandu nesse começo de partida. É a luta direta do ataque do Paysandu com a defesa do Confiança. Agora falta maior finalização. A primeira grande finalização foi essa do Taboca. Então, o Paysandu precisa ajustar. Joga na área do adversário, entra em velocidade, busca a jogada pelo flanco do campo. Melhorar a finalização é preciso.
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9: Na Série C do Brasileiro, é gol do Bugre, é gol do Guarani. Cachoeira, 1 para o Guarani, 0 para o Anápolis, lá na terra goiana.
0: Olha aí o Cachoeira fazendo e acontecendo com a camisa do Bugre aí. Vamos acompanhar a chegada de novo da equipe do Confiança. Conseguiu outro arremesso lateral lá pelo lado direito. Vai para a bola por ali o Genilson. Se prepara para fazer o arremesso. Agora deixa para o companheiro que é o Ludwig. Lá vai ele se preparando para jogar essa bola na área. É isso que ele vai fazer, né? Tomando distância para botar essa bola na área. E está lá pelo lado direito. Vai jogar a bola lá. Todo mundo aqui esperando. É para lá que a bola vai. Subiu o Valdir Júnior. Subiu todo errado. Volta de novo o Paysandu. Chega Caio Melo e tira. Tirou agora com tranquilidade, deu um chutão para frente, tirou o sufoco. A bola vem parar aqui na defesa da equipe do Confiança. 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
0: Olha a chegada de novo da equipe do Confiança. Quem vem é o Alisson. Ele domina, chuta, meteu na frente. O outro ficou doidinho aqui, rapaz. Número 9, Luiz Thiago, pedindo a bola centralizada. Ele chutou para frente do jeito que veio. Desperdiçou o ataque da equipe do Confiança, que vai sair jogando aqui na defesa. Olha o tempo passando, são 18 agora no primeiro tempo, da 0-0. Paysandu sai jogando pela defesa. Lá vem Carreirete agora pro Edilson. O recuo meio maroto, a bola passou na frente do Carreirete. Ali vem agora pro Gabriel Mesquita, assustou todo mundo. E o Bruno Bispo sai jogando. Joga de novo ali com o Pedro Carreirete, parou, ajeitou, volta a bola ali pro Bruno Bispo, o Júnior Rocha, que é o time pra frente, a zaga fica tocando a bola e lá vem o Taboca, ele sempre vem por dentro, agora organiza a jogada, mais atrás agora pro Bruno Bispo, pode pintar lançamento, a equipe do Confiança tá ali na dele, esperando o Paysandu tomar uma atitude, fica só trabalhando a bola aqui pela defesa, Labílio Marcinho inverte a jogada, traz jogando agora aqui pra frente com o Carreirete, o lançamento é feito, passou essa bola pelo Ítalo Carvalho, direto pros braços do goleiro Matheus Emiliano para pegar.
3: 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Agora, que dificuldade teve o Bruno Bispo para sair com essa bola, hein, Rubinho?
0: É verdade, ficou para lá, para cá e ainda fez coisa errada, né? 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
0: Cardoso, está difícil ali para jogar, Pedro Henrique vai dar duro, chegou o Ludic ali pela direita, joga a bola para o Matheus, olha o Felipe Thiago, né? Tentou a manobra com o Felipe Thiago, a bola saiu, vai para a lateral, bola do Confiança lá pelo lado direito, vamos acompanhar o Confiança ali, o Ludic está indeciso, jogadores mais próximos ali o PK e ali também na jogada o Luiz Thiago, devolução de novo para o Ludic, começa de novo aqui na defesa, para a defesa do Alisson, parou, ajeitou, vem jogando agora pelo lado esquerdo, apareceu o Kelvin, domina a bola, sai jogando, mete um lance aqui para o lado esquerdo, na bola vem o Pedro Felipe, recuou para o Kelvin de novo, o Paysandu aperta a marcação, a bola chegou aqui no Ícaro, estava ali do lado, o Alisson ele preferiu jogar ali para frente, não deu certo, o Paysandu ganhou, vira ali o Pedro Henrique, ganhou a bola do Marcinho, bom lance agora do Caio Melo, já passou o Edilson, bola para ele, é só caprichar para o cruzamento, chega para lá dele, ninguém levantou, trocou ali de pé, voltou para o Caio Melo, joga mais atrás, trabalhou com o Marcinho, por dentro agora para o Baianinho, vai mandar daí, Baianinho! Bateu torto, equivocado, a bola subiu demais aí, hein, César?
8: Na troca de passes com o jogador Edilson, sobrou para ele, ele bateu. De novo, a bola subiu, foi lá em cima, pontapé para o goleiro Matheus.
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0: 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Confira comigo a hora de se ligar no tempo e no placar. Brasileirão, Série C, Curuzu lotada. Alcançamos 20,5 desta primeira etapa. 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Placar tá lá.
10: Paysandu
0: 0.
10: Confiança
0: também 0.
9: E na Série B, na Serrinha, segue em andamento. 1 para o Goiás, 0 para o Londrina. Segue na Série C também em andamento. No Jonas Duarte, Anápolis 0, 1 para o Guarani.
0: Agora estamos de 20 horas, 22 minutos, hora certa, RBA TV, canal 13, afiliada Band. 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
0: 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Alô, galera, tô aqui no seu rádio e também nas plataformas digitais. A galera bicolor nos acompanhando, o querido Igor Andrade. Fala, Igor, um abraço pra você, tá ligado? Ouvindo o sonzão da Clube. Aqui, jogo parado na marca dos 21:32, com arremesso pro Confiança. Agora sim, o Rudy que vai lá, arremessa, joga, pega, meteu na frente, passou a bola pelo Taboca, sobrou pelo lado direito, na bola dominada, vira ali o Luiz Thiago. Ele vinha pro domínio, acabou perdendo, o Paysandu dominou a bola, vem Marcinho, inverteu a jogada, atrás aqui pra defesa pro Edilson. Já abre pra receber o Baianinho. Aí o Edilson pro Baianinho. Ele tá sozinho, vai pra cima da marcação do Kelvin. Aí o Baianinho fez o lançamento, meteu aqui pro Caio Melo, na linha de fundo, cruzamento, bola pra trás, bateu na zaga, chegou o Ítalo cortando. E agora a jogada errada, equivocada aqui da turma do Confiança. Melhor pro Paysandu, Pedro Henrique furou, perdeu essa bola, vai dar contra-ataque pra equipe do Confiança. Lançamento pelo lado esquerdo, lá vem ali o Pedro Felipe, dominou a bola, recebeu o carreirete, vem na marcação de trás pro pé direito, se enroscou, acabou saindo da linha de tiro. A bola voltou pro Patrick, dominou a bola, tentou colocado por ali o Pedro. Aliás, o Luiz Thiago deu tudo errado por ali, hein, Dinho?
3: Tudo errado, né? Teve uma grande oportunidade da equipe do Confiança porque pegou a defesa do Paysandu desprotegida e deu tempo da defesa do Paysandu se recompor, meu irmão. Olha, teve todas as chances ou toda a chance que pretendia a equipe do Confiança, mas não fez um bom proveito. Lá vai.
0: Olha o papão, olha o papão, chegando aqui pela direita, lá vem o Baianinho, passou o Edilson, o Baianinho faz o toque, é pro Edilson, tá no bico direito na grande área, pode fazer cruzamento, demora um pouquinho, tá o Caio Melo pertinho, vai tentar a tabela, jogou com o Baianinho ficou de costas ali pra zaga, vai começar de novo ali pela intermediária, Carreirete se apresenta, agora é Pedro Henrique, virou de direção, ficou de frente, faz lançamento, boa bola pro Edilson, lado direito, galera de pé, cruzou o Edilson, cruzou muito mal, Paulo Sérgio.
8: Olha, ele teve tudo pra fazer um bom cruzamento, chegavam dois jogadores do Paysandu ali dentro da pequena área, ele bateu errado e aí passou por trás da meta defendida pelo goleiro Matheus Emiliano, que aproveitou para chamar o Matheus Ludic e o Alisson para um papo para ajeitar a defesa 0-0.
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0: Matheus Emiliano, ele parou de fazer cera, né? Já chutou pra frente, já bateu o tiro de meta mais rápido. Tenta brigar o Confiança na defesa do Paysandu. A bola vem bimba ali pro Edilson. Era para jogar para frente, né, Dilson? Galera não gostou, nem o técnico Júlio Rocha, que é todo mundo indo para frente. O Paysandu vem martelando, mas o gol não sai. São 24 deste primeiro tempo. Lá vem Marcinho dominando a bola, partindo para cima, jogando agora com Caio Melo. Já vai receber ali o Taboca. Ele volta a jogada, começa com o Marcinho de novo. O Lucas Cardoso está pedindo lá pelo lado esquerdo. Ele começa de novo aqui na defesa. Lá vem na bola dominado Pedro. Pedro Henrique domina para o Marcinho de novo. Já faz o passe, metendo agora para o Lucas Cardoso. Lá vem marcação para cima dele. E puxado o jogador do Paysandu. Levou vantagem, Taboca cruzou, meteu na grande área, vai o goleiro, tirou, voltou o Ítalo, defendeu o goleiro, deu tempo de recuperar e o Ítalo bateu fraco, hein, Sensa?
8: Pois é, no rebote o Ítalo acabou batendo fraco, estava o gol todo aberto, o goleiro se recuperou a tempo e fez uma boa defesa, já colocando confiança no ataque.
0: E olha aqui, na bola dominada pela defesa, lá vem Bruno Bispo, escora de cabeça, vai sair essa bola para a lateral, hein, saindo para o ataque, a bola é do Confiança. 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
0: O Ícaro joga agora para o Kelvin. A equipe do Confiança vem embora. Chega para receber aqui o Kelvin. Ele trabalha com a perna esquerda, pode fazer lançamento. O Valdir Júnior pediu, a bola chegou pelo lado esquerdo ali do Pedro Felipe. Perdeu essa bola. Lá vem contra-ataque do Paysandu. Edilson dominou. Ítalo passou, entrou na grande área. A chance para o pé direito, serviu para o Marcinho. Dominou, bateu, defendeu o goleiro.
12: Paysandu.
0: Gol perdido do Marcinho, Sensa.
8: De novo, uma grande chance teve a equipe do Paysandu. Marcinho, cara crachá. O goleiro saiu, cresceu e fez a boa defesa. Agora, aquela velha cera, o árbitro vem lá conversar com ele. Continua tudo igual, 0-0.
3: Valmir, me tira uma dúvida, Valmir.
0: Fala.
3: O goleiro não tá aí para defender?
0: Tá.
3: Pô, agora ele defende uma de sente braço, sente perna, ah, sente mano. Peito, sente cabeça. Que diabo é isso?
0: Daqui a pouco ele vai sentir vergonha também, porque o Paysandu tá massacrando, mas a bola não entra. 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
2: Esse é que é o problema. O Paysandu é dominador. Eu achei até que os primeiros 15 minutos foram melhores da equipe do Paysandu. Agora, pecando na finalização. Tem domínio, envolve o adversário, joga em velocidade, explora os lados do campo, mas finaliza mal. Já perdeu 3 grandes oportunidades para inaugurar e isso pode ser ruim. A equipe do Confiança joga no erro do Paysandu e por uma bola só.
0: 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Olha o Baianinho lançando, metendo aqui. É pro Ítalo. Dominou a bola. Voltou pro Baianinho. Cruzou, metendo na grande área. Vem Ícaro tirando. A bola sobe e desce. Baianinho brigou pela bola. Uma cama de gato ali. Falta pro Papão aí, César.
8: Falta. E é praticamente frontal a meta do goleiro Matheus Emiliano. A reclamação agora do jogador do Confiança, segundo ele, foi o Marcinho que teria feito a falta, aliás, o Baianinho que teria feito a falta, uma conferência ali próximo ao grande círculo, o goleiro Matheus já pedindo 4 homens na barragem.
0: Nenhum cartão amarelo aqui, né? Nenhum cartão amarelo no jogo até agora. 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
0: Bola de fogo, o botador oficial do Paysandu aí.
3: Marcinho pode cobrar fácil daí o Taboca. Taboca cobra muito bem.
0: Taboca é mais violência na bola, né? E o Marcinho mais colocado ali. Vamos acompanhar. A quem sabe, meu amigo, perto da meia-lua. Não é fácil.
3: Olha, o Baianinho andou ensaiando essa semana, viu? Ele tá por ali, pode ser, mas eu acho que é o Marcinho.
0: Tá bom, tem muito jogador ali na barreira. Deixa eu ver, 2, 4, 6, mais um deitado ali. Muita gente ali na barreira. Taboca se preparando, preparando para que se ele bater com a perna esquerda. E o Marcinho é com a direita. Muita conversa, uma conferência muito grande. Matheus Emiliano está lá no meio do gol, já vem sendo autorizado. O Marcinho está com pinta que vai mandar essa bola direto aí, hein? Vamos acompanhar. 28, quase 29. Marcinho caprichou, bateu na barreira. Voltou para ele, emendou! defendeu o goleiro, botou pra fora. Essa bola tira o endereço certo, Paulo Sérgio.
6: Mais uma, né, Vomir? Com o endereço certo, o goleiro se esticou, cortou, deu um toque, a bola foi pra fora. Escanteio, vai lá, o Marcinho na cobrança.
0: Olha, pena que esse goleiro é muito, faz muita cera, mas é bom goleiro, já mostrou que é bom goleiro. Matheus Emiliano, goleiro da equipe do Confiança. Escanteio pro Paysandu, é o próprio Marcinho, que tá lá no lado esquerdo pra fazer a cobrança. Se prepara, galera do Paysandu sentindo um bom momento, incentivando aqui nas arquibancadas da Curuzu. Vai ser autorizado o Marcinho, tomou distância pra bola. Levantamento é feito na grande área. Vem a zaga tirando, volta no meio da rua, a bola chega do Paysandu ainda. Baianinho, sacudiu o Baianinho, levantou essa bola para ninguém. E aí fizeram o favor de dar mais um escanteio aí, né, César?
6: Mais um. E anote aí, Vomir. O goleiro só tomou 15 gols durante o Campeonato Brasileiro.
0: Pois é, olha aí. Vamos acompanhar uma falta. Aliás, um escanteio para o Paysandu. De novo ali pelo lado esquerdo. Acho que é o Lucas Cardoso, né? O Lucas Cardoso que está ali se preparando.
6: Ele mesmo.
0: Ele, né? Lucas Cardoso, ele que vai para a bola. Lá pelo lado esquerdo, vai ser autorizado. Galera, quer essa bola na grande área. Lá vem o Lucas, mandou na primeira trave. Subiu a zaga, cortando o Renilson. Subiu, mas a bola não saiu do perigo. Voltou do meio da rua, voltou para o Baianinho. Vai organizar a jogada. Ficou pedindo o Taboca, a bola chegou para o Pedro Henrique. Ele dominou, Taboca recebe. Aqui, trouxe para a perna esquerda, mandou colocar no chutaço no peito do goleiro e a zaga tirou. É pressão total de color. Olha a chegada do Paysandu com vida no Carvalho. Agora vem a zaga de novo, cortando o Renilson. Chuta a bola pra cima. A bola sobe e desce, quicou aqui fora. Que coisa, que blitz do papão, hein, Paulo Sérgio?
6: Taboca, ele bateu forte. O goleiro foi tentar encaixar, amorteceu no peito, voltou na hora da volta. O Ícaro colocou pra cima, é lateral pro Paysandu.
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0: Aqui chegará no Paysandu. Edilson fez o cruzamento, reclamou um toque de mão, não houve nada. Tenta o Paysandu insistir de novo. Chegou ali o Renilson, meteu a cabeça na bola. O Paysandu tá chegando, mas essa bola não entra. Agora vem o Bruno Bispo, Carreirete, que tá aqui com a posse de bola para começar a sair jogando de novo aqui na defesa. 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
0: Desta primeira etapa, aqui vem Carreirete dominando a bola, partindo para cima, jogando agora pelo lado esquerdo aqui na defesa. Paysandu trabalha a bola na defesa. Quem vem com ela por aqui é o Bruno Bispo, domina, jogando agora pro Taboca, por elevação ele tenta pro Lucas Cardoso, vai recebendo o Lucas Cardoso, saiu essa bola lá fora e o Lucas Cardoso vinha dominando ela aqui. 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Confira comigo, hora de se ligar no tempo e no placar. Brasileirão, Série C, Curuzu, 32, galera, 32 desta primeira etapa. Placar de Minas, Marcelo Ferro e Aço, Arthur Bernardes, 23. O placar tá lá.
14: Paysandu,
0: 0.
14: Confiança,
0: também 0.
9: Campeonato Português, jogo encerrado. Santa Clara 2 para o Nacional dali da Madeira.
0: E agora, meu amigo, Patrick infernizou essa defesa do Paysandu até a posse de bola, cruzou de novo, olha a cabeçada, Gabriel Mesquita foi lá e pegou e deu tranquilidade. A hora certa, confira, são 20:33, hora certa, RBA TV Canal 13, afiliada Band. 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
0: 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Acompanhando o Paysandu, Lucas Cardoso de novo na velocidade, lá da esquerda, mudou de direção, faz o lançamento, só tem gente de branco aí, podia botar a bola no chão, né? Aí ele preferiu por cima, não deu certo, volta Kevin dominando a bola de novo para a equipe, eu dou confiança, o lançamento é feito, antecipação do Medilson, e é dividido a bola, volta para o Kevin de novo, inicia a jogada aqui na defesa, a equipe, eu dou confiança com a bola dominada, vem ali o Valdir Júnior brigando pela bola, e aí na hora H, aparece o Pedro Henrique, decidindo a situação toda e toca a bola para a lateral, clube a dona da bola.
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0: Ele podia sair jogando, deu um chute pra frente. A bola vem aqui pro Ícaro. Ícaro pro Alisson. Abre pra receber ali o Ludic. Ele domina a bola, vem pra cima, vem por dentro. Recebeu agora o Renilson. Vem agora pelo lado direito, vem trabalhando de novo a equipe do Confiança. O Paysandu tá aqui atrás esperando a equipe do Confiança. Ludic dominou a bola, foi tocado ali. Foi pro chão, pediu uma falta. Uma falta, me parece, do Caio Melo. É isso, Dinho?
3: É, chegou, teve que chegar ali o Pedro Henrique por baixo. Se não, meu irmão, o cara ia ficar de cara. Ele achou melhor, né, arriscar. Mas não levou cartão, não, só uma advertência. Falta para a equipe do Confiança, que demora, mas chega, chegou agora. 0-0 aqui da Curuzu.
0: 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Aqui você está na Série C do Campeonato Brasileiro. 34 é o primeiro tempo. 0 para o Paysandu, 0 para o Confiança. Tem falta o Confiança. Kevin para a bola. Vai ser autorizado o Kevin. Lá vem ele na canhota. Massini, homem base. Aí o Kevin. Chuveirou, meteu direto, Gabriel Mesquita, só acompanhou, Dinho.
3: Só acompanhou, muito alta, fez a curva, saiu linha de fundo, tiro de meta, não, Maxinei, o homem da ABB aí em Macapá, tá ligado aqui do som da clube, tá torcendo pelo papão da Curuzu, calma fera, 0-0 no Caldeirão lotado.
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0: Bola aqui, irrita o torcedor do Paysandu. Vamos chegar a 35. Na bola dominada vem Marcílio para dominar a bola, para começar a sair jogando de novo. Marcílio recua a jogada e está orientando a defesa do Paysandu para sair jogando melhor. E já estão apupando aqui os jogadores do Paysandu, que demora a sair jogando. Vamos ver o Caio Melo. Meteu no sufoco ali para o Ítalo, voltou para o Caio Melo de novo. Ele se livra da marcação ali. É do jogador que é o Guilherme Nunes. Inverte a jogada, traz para o Caio. Traz para o jogador que é o Lucas Cardoso. Domina a bola, vai para cima. Bora, Lucas! Abertura para o lado esquerdo, vem Taboca para dominar. Na bola já vai receber o Marcílio. Marcílio escapou, fugiu pro pé direito, passou essa bola pro Taboca. É que não foi legal o passe do Marcílio, então a zaga vem de novo. Vem trabalhando a bola aqui no campo de defesa. Quem vem? O Valdir Júnior virou de frente, girou, girou errado, jogou para lateral, bola do Paysandu. Carlos Castilho, bora hidratar de novo esse jogo aí. 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
2: Olha, o Paysandu deu uma diminuída, assim, né? E até a postura da equipe do Confiança foi trabalhar um pouco mais a bola, embora a característica seja sempre a briga do ataque do Paysandu contra a defesa do Confiança, mas precisa acertar a finalização. O Paysandu já teve pelo menos 5 grandes oportunidades, uma delas incrivelmente perdida pelo Marcinho, porque ele estava livre depois do passe do Ítalo e o goleiro defendeu. Por enquanto, o goleiro da equipe do Confiança, né, o Matheus Emiliano, é o grande nome do jogo, fazendo grande defesa. Mas o Paysandu tem domínio, tem penetração, mas a finalização está sendo deficiente.
0: 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Aqui já chegamos a 36, quase 37. Vem aqui o Carreirete, Pedro Carreirete dominando a bola aqui na defesa. Vem embora, vem avançando, consegue fazer o lançamento ali nas costas do Baianinho, antecipação aqui do Kevin, sai com a bola e tudo. Bola do Paysandu, esse time do Confiança também, vou te contar, tá doido para tomar um ataque, o Paysandu não consegue morrer na antecipação aqui do Kevin, sai com a bola e tudo. Bola do Paysandu. Esse time do Confiança também, vou te contar, tá doido pra tomar um ataque.

0: abertura pro lado direito, achou bem aqui o Baianinho, passou o Edilson para jogar com ele, o Baianinho tá meio devagar hoje aqui, hein? Cochilou, bater ali a carteira dele, a bola saiu, vem pra lateral, mas a bola é do Paysandu ainda, aqui pelo lado direito, pra bola vem Edilson, jogadores se mexem ali para receber um deles, o Marcinho, ainda o Edilson, demora um pouquinho, ninguém desmarcado, agora sim é o Marcinho que domina a bola, vem por dentro, joga essa bola pro Baianinho, pode entrar na grande área, dominou, lançou ela pro Edilson, e aí vem a zaga para tirar mais uma, Alisson tirou, a bola vai parar pelo campo de defesa do Paysandu, da risca de Vidório, pênalti.
1: Pênalti para o Nápoles em cima do Guarani, já já cobrança.
0: Tá certo, olha aí a Nápoles engrossando para cima do Guarani, é meu amigo, é a Série C do Campeonato Brasileiro, não tem jogo fácil, 38 agora desse primeiro tempo, 0-0, Marcinho tenta a manobra, jogou no comando ali pro Ítalo, caiu sozinho o Ítalo, ah não, tocaram ele ali, tocaram falta. No Ítalo, houve uma falta, já vai sendo cobrada, abertura aqui pro lado direito pro Edilson, que bola ruim que o Marcinho fez agora, hein?
2: Que precipitação, né?
0: É, pô, meu amigo.
2: Precipitação total ali do jogador do Paysandu.
0: O Júnior Rocha.
2: Ele não conseguiu alcançar. Deu um toque, a bola acabou saindo aqui em lateral, já cobrado.
0: O Júnior Rocha está pedindo calma aí. E a bola vem espirrada aqui na defesa. Falta do Bruno Bispo. Falta contra o Paysandu ali na metade do campo. 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
0: 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Alô, galera, dá aquela curtida, aquela compartilhada, interage com a gente. Esta é a Clube de Belém do Pará. Aqui vem de novo a equipe do Confiança, recuando a bola ali pro Matheus Emiliano, goleiro, toma distância em cima dele, a marcação do Marcinho. Ele tenta botar o Confiança no ataque, vem na bola na cabeça do Bruno Bispo, brigou também aqui o Caio Melo, vem Pedro Henrique, ganhou pro Paysandu. Bola agora do Ítalo Carvalho, tinha muita gente na frente dele, já acabou sendo desarmado. Guilherme Nunes, bola, dominou, mete agora na frente, tentativa com o PK, espirrou essa bola, Bruno Bispo vem lá, fez um toque de calcanhar bonito agora, e saiu jogando com tranquilidade. Olha a jogada do Carreirante, quase que dava pro Luiz Thiago aí, hein, Dinho?
5: Rapaz, o Bruno Bispo tá com uma insegurança, meu amigo. É, parece mãe de traficante.
0: Não, mas
5: meu amigo.
0: Esse foi o Carreirante agora, né, Dinho?
5: Não, o Carreirante tá aqui, é ele que joga lá, tá de ele, Bruno Bispo.
1: Essa nova, tem gol, Vomi?
0: Bora, tem gol.
1: Lagoa, deixa tudo igual de pênalti, um para o Anápolis, um para a equipe do Guarani.
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0: Lá pelo lado esquerdo, marcação do Rudig para cima dele, ele inverte a jogada, vai buscar o Edilson aqui pelo lado direito, corre Edilson, ele vai pegar a bola, tá o Ítalo pedindo, Edilson ainda dominou, vem para cima da marcação do Kevin, na linha de fundo, dois para lá, dois para cá, voltou pro Caio Melo aqui no bico direito na grande área, vai tentar o lance individual, vai tentar o cruzamento, vai tentar avançar, cruzou, meteu lá na área, na hora H aparece Ícaro para cortar e tirar mais uma, chuta para frente, antecipação do Carreirante, deu certo no Paysandu, bola voltou aqui pro Taboca, em cima dele tá a marcação do PK, abertura pro Marcinho, inicia de novo, começa de novo, 41 galera, 41, chegou aqui o Baianinho, domina a bola, vem pra cima, aperta o Paysandu, o Edilson recebe, tem marcação nele, achou o espaço, meteu agora pro Pedro Henrique, bola rasteira, Pedro Henrique mudou, vai tentar agora pelo lado esquerdo, já achou o Marcinho, vem Marcinho pra construir a jogada, o Taboca pede pelo lado esquerdo, é só caprichar, voltou a bola pro Lucas Cardoso, cruzou, meteu na grande área, Edilson, bola pra trás, no peito do goleiro do Emiliano, e aí o jogador do Paysandu ali caiu, fez uma encenação, não houve nada e vai levar um cartão amarelo. O Baianinho fez muita encenação aí, César.
2: 80 é o Alcântara, né?
0: É, Baianinho.
2: Baianinho, portanto, recebe cartão amarelo.
0: Dava pra ele disputar essa bola, se ele não quisesse cair aí e fazer graça, né? 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
0: 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Pará, 42 agora. Já já vai subir a placa ali com os acréscimos. Aqui vai mexer na bola de novo o goleiro ali, o Matheus Miliano. Como elogiar, ele demorou agora para repor. Agora sim, ele repõe a bola. Dá um chute para frente, deu uma fatiada. Vem o Carreirante subindo, a bola vem no chão. Caio Belo vai lá, raspou de cabeça, voltou agora para o Ítalo. Ele deu uma raspadilha, agora para o Baianinho. Vai tentar ir por dentro. O que o Baianinho quer aí, rapaz? De novo, já perdeu essa bola. E volta de novo a equipe do Confiança. Abertura para o lado esquerdo, lá vem o Guilherme Nunes. Ele dominou a bola, jogou com o Kevin. Já abertura aí o Kevin, recebendo pelo lado esquerdo. Agora para o Patrick, na frente do adversário.

0: cabeçada ali do Baianinho, fez uma graça, volta a bola de novo e começa de novo a equipe do Confiança. Detalhe.
1: O detalhe, Valmir, jogadores pendurados com dois cartões amarelos pelo Paysandu, Bruno Bispo, Henrico, não é Henrico, é Henrico e Pedro Henrique. 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
0: Olha a chegada do Confiança de novo, lá vem o Patrick, dominou, esse cara tem que ter marcação, está jogando solto. Lá vem o Patrick, dominou, foi pro chão, pede a falta tá marcada. Esse cara sozinho aí joga por todo o time, Dinho.
2: Ele chamou o contato veio e ele se aproveitou. Ele chamou essa falta, ele cavou essa falta. Aí o Carrerete caiu na dele. Uma falta perigosa, se tiver um bom cobrador ali no pico da área pela esquerda do ataque da equipe lá de Sergipe, 0-0 aqui da Curuzu, Valbreco.
0: É isso aí, aconteceu, tá no Dom, acesse dom.com.br e o tempo de jogo.
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0: confira comigo a hora de se ligar no tempo e no placar. É a Série C do Campeonato Brasileiro, reta final de jogo aqui na Curuzu, 43 e meio, primeiro tempo, placar de Midas Macedo Ferro e Aço, Midas Macedo Ferro e Aço, Arthur Bernardes, 20-13, o placar tá lá.
4: Paysandu
0: 0,
4: Confiança
0: também 0.
1: Pela Série C do Brasileiro, permanece 1 para o Anápolis, gol de Matheus Lagoa, 1 para o Guarani, gol do Cachoeira.
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0: 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Falta pro Confiança, Ícaro pra bola. 4 da barreira do Paysandu. Estão tirando o jogador ali do Confiança ali. Tá atrapalhando. Kevin e Ícaro. Os dois ali pra tentar fazer a cobrança. São só 4 na barreira do Paysandu. E uma demora que eu vou te contar. E o Gabriel Mesquita preocupado ali no gol do Papão. Já vai ser autorizado. O árbitro vai autorizar. Ícaro pra bola. Pode bater com o pé direito o Ícaro. Kevin tá por ali também. Ícaro tomando distância. Lá vai ele. Mandou colocado. Bola bateu. Entrava e entrou. E é gol do Confiança. Gol do Confiança. Oi. Ícaro cobrando falta, o Gabriel Mesquita voou, não achou nada, a bola bateu na trave e entrou aos 44, travado já essa primeira etapa, mudança no placar de Minas, Marcelo Ferro e essa agora o placar, tá lá.
4: Confiança
0: tem 1,
4: Paysandu
0: 0.
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2: Impressionante, tem time que também tem que contar com a sorte. E o sonho do Ícaro era voar, voar, subir, subir. Ele voou, voou, colocou o Confiança da frente. Agora subir já é outro detalhe. Sair da frente com o Ícaro, abrindo o marcador, bateu na trave e entrou. Eu, hein, Rosa, tem bola que bate na trave e sai, essa entrou. 1-0 pro Confiança aqui da Curuzu.
1: É o gol de número 15 do Confiança na... Aliás, é o gol de número... É, exatamente, 10º gol do Confiança na Série C do Brasileiro. Primeiro gol de Ícaro. Com esse gol, o Confiança sai da zona do rebaixamento. Vai para 18º. E no momento, Barra e Anápolis nas últimas colocações.
0: Olha, subiu a placa aqui, 3 minutos de acréscimo, já estamos com 46, já estamos nos acréscimos, 1-0 para o Confiança, nesse gol da bola parada aí, falta cobrada pelo Ícaro e ele botou a bola lá dentro. Aqui o Paysandu tenta respirar para o final do primeiro tempo, criou muitas oportunidades, mas a bola do Paysandu não entrou. Olha o Baianinho, já fez besteira de novo, já perdeu e o torcedor pegou no pé dele. Paysandu deu duro aqui no meio campo, ganhou o Pedro Henrique, a bola do Papão de novo, lá vem Bruno Bispo, dominou a bola, fugiu o Ítalo, lançamento para ele, lá em cima apareceu o Alisson cortando, tenta Confiança de novo, lá vem Valdir Júnior, dominou a bola Pedro Henrique, fez falta aí, licença.
6: Fez a falta, assim, da hora que saía, ia sair jogando, foi empurrado pelo jogador do Paysandu, bem próximo do Tarcísio, árbitro do jogo, que parou e marcou. 1-0 vence o Confiança.
0: Diga.
7: Só um detalhe com relação ao PK, que alguns falavam há pouco, né? Muita gente perguntando se é aquele mesmo que passou pelo Paysandu. Não, esse PK é o que passou pelo Volta Redonda. Ele ano passado jogou a Série B, foi campeão na Série C ano atrasado e agora está na equipe do Confiança de Sergipe. 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
0: Nem fisicamente aí se
2: parece. Amarelo.
0: Amarelo pra quem?
2: Renilson, do Confiança.
0: Renilson, recebendo o cartão amarelo. 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Vamos até 48. E o Confiança que tem a posse de bola, com o lateral ali pelo lado direito. Vai ali o Ludic para tentar ali o arremesso. Arremessou, jogou curtinho, meteu rápido, trabalhou agora com o Luiz Thiago, devolução para ele, recua a jogada, começa de novo. Tá ali o Ícaro, autor do gol isolado. O Ícaro domina aqui pela defesa, dá um chutão para frente. 47-45, vai acabar o jogo no primeiro tempo. Chutou a bola para a lateral ali, o número 7 ali, o Valdir Júnior, da equipe do Confiança. O Paysandu pode ter o último ataque se der tempo, né? Acabou, não dá tempo para mais nada. É fim de jogo na Curuzu. 0 para o Paysandu, 1 para o Confiança e muitas vaias para o time aí embaixo, Bola de Fogo.
2: É, não poderia ser diferente, né? Pela falta de atitude do Paysandu na última bola. Paysandu ronda. Parece MST, rapaz. Invade, cerca, mas não produz. Não adianta, assim é complicado. Aí pega uma bola parada, entra, acabou a fera. 1 a 0 e o torcedor vai com razão. Se quiser mandar, olha, se quiser mudar para o segundo tempo, o Paysandu tem à disposição do técnico Júnior Rocha, o Jandrone e Arley, Henrico, Tylon, Matheus Capixaba, Lucas Rodrigues, Brian Libonati, Tadisson, Facundo Bonifácio, Cleiton Pego e Emerson.
6: O Ricardo Rezende, técnico do Confiança, ele tem para a segunda etapa o Cadu, Mandovani, Matheus Julião, Madison,
8: Daniel Mesquita, João Pedro,
6: o Gabriel Zeca, Maicon Aquino, Iago,
8: Gabriel Mesquita falou, vamos lá.
9: Pingou a jogada que a gente cria, né? Ele, o Ítalo ali foi muito feliz no... O Ícaro, né, foi muito feliz na finalização que ele teve ali, um golaço. Agora é escutar o que o senhor tem para falar, voltar com a cabeça no lugar para virar o jogo e sair com os três pontos aqui.
8: Aí o Gabriel Mesquita falando, e agora o Ícaro jogou no Clube do Remo em dois anos, 2022, 2023. Agora ele não confiança e faz o gol.
9: Ontem a gente treinou, ontem à tarde, eu tinha esquecido o quão era quente, mas a gente tem que se adaptar o mais rápido possível, ainda bem que hoje é à noite o jogo, então fica um pouco mais fresco para jogar. E muito, muito agradecido por Deus ter me abençoado pelo gol aí e ter 1-0, ter virado o primeiro tempo 1-0. A gente tem que voltar concentrado agora para o segundo tempo, não baixar tanto as linhas agora, para que a gente consiga sair vitorioso daqui. Eu não sei como que estão tá os outros resultados da Nápoles, se a gente está saindo da zona ou não, mas é o nosso principal objetivo de hoje.
8: Tá, então o Ícaro falando aqui conosco na Clube. Paysandu na nona colocação, o Anápolis em 18º, ou melhor, o Confiança em 18º fora da zona, e o Anápolis agora é o novo lanterna. Prossiga, Paulo Sérgio.
6: Só para complementar aqui, o Cadu é o goleiro, vai ficar à disposição, Mandovani, Matheus Julião, Madison, Danielzinho, João Pedro, Gabriel Zeca, Maicon Aquino, Iago, Breiner, Camilo e o Helder são jogadores à disposição do técnico Ricardo Rezende. Final de primeiro tempo, aqui no estádio Vovô da Cidade. Até aqui, a vitória do Confiança pelo placar de 1-0 diante do Paysandu. Já já tem todo um segundo tempo para você, porque vem aí a parede comercial e na sequência, Magno Fernandes comandando o intervalo inteligente.
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1: Agno Fernandes. De volta no seu rádio, 20 horas mais 54 minutos, 8 da noite mais 54. 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Paissandu tentou, teve chance, criou, foi pra cima, goleiro defendeu, mas em uma jogada, confiança, vai lá e faz gol. Ê, Castilho, o que dizer? Tri da bola de ouro.
2: Carlos Castilho.
3: Nunca a frase, quem não sabe fazer, leva. Foi isso que aconteceu nesse primeiro tempo. O Paysandu teve 90% de posse de bola, atacou muito, teve momentos em que a velocidade era 180 km por hora, aí deu uma arrefecida. Passou a 150 por hora, deu uma arrefecida. Passou para 120 por hora, deu uma arrefecida. Passou a 90 por hora e atraiu o adversário. Aí o adversário, que pouco nada fez, a não ser se defender durante o primeiro tempo de partida, foi lá, aproveitou uma bola muito bem cobrada pelo Ícaro, por sinal, a bola era indefensável, ainda tocou no poste lateral direito e entrou. Mas foi isso que fez a equipe do Confiança. Teve confiança de se defender e teve confiança de saber a sua limitação e esperar o momento certo para vencer o primeiro tempo. Injusto o resultado. Mas o Paysandu teve, porém, no meu entender, domínio do jogo praticamente total, mas incapacidade de melhor finalização. Ah, o goleiro foi a grande figura, certo? O goleiro defendeu muito, mas faltou perícia para a equipe do Paysandu. Quem joga praticamente no campo ofensivo durante 50 minutos praticamente, e permite que o adversário, num dos poucos lances, para não dizer o único lance de partida, com algum perigo para a defesa do Paysandu fazer o gol, só pode se lamentar. Precisa aprender. Futebol é bola na rede. Paysandu dominou, jogou no campo do adversário, procurou jogar pelos extremos, teve alguns problemas graves. Por exemplo, o Baianinho foi uma figura negativa, errou quase tudo. E o próprio Lucas Cardoso, lá pelo lado esquerdo, ele não apresentou aquilo que normalmente ele apresenta quando entra durante o jogo. O Marcinho perdeu grande oportunidade, o Ídalo perdeu, o Taboca finalizou com perigo, mas a equipe do Confiança teve uma virtude. Soube sofrer, soube se defender e soube entender a diferença técnica e tática dentro de campo. Mas não era melhor em todos os aspectos. Alugou meio campo, criou as oportunidades, soube fazer. Eles lá foram uma única, teve uma outra jogada com um pouco de perigo, que o goleiro do Paysandu, o Gabriel Mesquita, conseguiu defender com algum perigo. Porém, nos 49 minutos desse primeiro tempo, o Paysandu poderia ter saído aí com 2-0, já era uma tranquilidade, e tocou 1-0 do adversário. Volto a dizer, e não sabe fazer, leva.
1: Para esse segundo tempo, inclusive, Castilho, pelo volume de jogo que o Paysandu tem apresentado, mas está faltando qualidade técnica. E alguns, estou vendo aqui no chat da Rádio Clube, torcedores criticando bastante com relação ao Pablo Baianinho, que, segundo eles, não tem apresentado um bom desempenho. Paysandu muda para o segundo tempo?
3: Você viu o que eu falei. Pois é. O Baianinho, nesse primeiro tempo, ele praticamente errou tudo. Praticamente errou tudo. A minha análise foi em cima disso. Exatamente. E também de Lucas Cardoso, que eu esperava um rendimento melhor. Por isso, Acho que o Paysandu deve voltar com mudanças. O Tadis ou o Taio aqui pelo lado direito, no lugar do Baianinho, e o Cleiton Pedro lá no lugar do Lucas Cardoso, para aumentar a presença ofensiva da equipe do Paysandu para esse segundo tempo. A equipe do Confiança vai continuar nesse ritmo, se defendendo, fechando, diminuindo os espaços, e se der, vai lá. Agora, o Paysandu tem tudo para reverter. Melhorar a pontaria, acertar o gol adversário, porque o goleiro foi uma grande figura no primeiro tempo, goleiro da equipe do Confiança. Mas houve também colaboração, beneplácito desse ataque do Paysandu. Inclusive o Marcinho perdeu um gol, deixa eu ver o tempo de jogo.
4: Cara a cara com o goleiro.
3: É, o passe do Ítalo, ele limpou para o Marcinho. O Marcinho chutou praticamente em cima do goleiro da equipe. O goleiro foi uma grande figura, mas os atacantes do Paysandu fizeram deles essa grande figura que eu salientei.
4: Arbitragem do jogo, Castilho.
3: Olha, começou complicado, mas depois ficou fácil. Tanto só teve dois cartões amarelos, um para o Paysandu, um para a equipe do Confiança. No começo era um pau de rapa para cá, rapa para lá, e o árbitro, eu acho que até inteligentemente, ele procurou segurar, porque senão a coisa poderia redundar em jogador expulso ainda no primeiro tempo de partida. Depois o jogo ficou tranquilo, nada a reclamar. A falta que redundou no gol da equipe do Confiança existiu. O goleiro, o zagueiro do Confiança, teve calma, tranquilidade e pontaria para fazer o gol.
4: Às 21 horas em ponto, 9 da noite aqui na Clube, hora certa, RBA TV, canal 13, afiliada à Band. 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
5: Ô Magno.
4: Opa, Paulo Sérgio.
5: Eu sou eu aqui. Só para ilustrar aqui o comentário do Castilho, 64%, viu, Castilho, de posse de bola para o Paysandu, a 36% para o Confiança. Mas como diria Cláudio Guimarães, futebol é bola na rede. A bola do Confiança entrou, a do Papão não.
4: Ou seja, Castilho, o goleiro do Confiança foi o grande nome do jogo. Impediu que esses números se convertessem em gol.
3: É, mas também houve imperícia. Aquele lance do Marcinho, eu considerei o momento mais propício, mais contundente, mais agressivo do Paysandu. Ele ficou só. Ele e o goleiro. Chutou em cima do goleiro.
4: Juninho não está fazendo falta, Castilho?
3: Eu não diria nem o Juninho. O Ítalo, ele fugiu muito da área. Acho que o Ítalo precisa ficar mais entre os zagueiros adversários. Ele voltou muito, talvez até para abrir espaço para as entradas do Marcinho. Mas também os volantes da equipe do Paysandu transaram muito a bola e finalizaram um pouco. Mas principalmente essas jogadas pelo flanco do campo, pelo lado do campo, pelas beiradas, como diz o torcedor, elas não funcionaram. Muito menos com o Baianini, que foi apagadíssimo, e também um pouco com o Lucas Cardoso, que poderia ter produzido mais.
5: Voltando os times aqui.
4: Voltando os times, após a parede de comerciais, vem aí o segundo tempo com o de todas as torcidas.
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